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21:10. A temperatura aqui na capital do Fandango, 14 graus. Você ouve a Rádio Cultura, AM 1260, e o programa Voz da Querência. O meu amigo Firo tá ligando lá no interior do município e não consegui ouvir ele. Acho que nem ele me escutou também. Meu abraço, Firo. Obrigado aí pela audiência. Não consegui te escutar. Deixa eu ver o recado que eu tenho aqui no WhatsApp. A Sônia Costureira mandou aqui: faz o favor de anunciar um jantar baile lá no Piquete Vó Horacina, dia 6 agora, sábado que vem, né? Lá em Santa Ana, no Rincão de Santa Ana, lá pro lado de Santo Antônio das Missões, né? Né, Sônia? Animação do Tranco Fandangueiro e Ricardinho, oh, maravilha, vai dar um baita fandango. E aquela janta velha tupetura, né, Sônia? Não é, Sônia? Um abraço, obrigado. O Serginho Zinelli, piloto de avião, hein? Sérgio Zinelli, boa noite, senhor Euclides. Estamos na escuta do programa Voz da Querência. Um forte abraço para o senhor e dona Lourdes. Obrigado, Serginho. Um abraço. Obrigado. Grande piloto de avião, nosso amigo Serginho Zinelli. Deixa eu ver mais recado aqui. Margarete Pé de Bosco. Boa noite, senhor Euclides. Tudo bem? Um abraço para o senhor e dona Lourdes. Obrigado, Margarete. Um abraço para ti. Obrigado pela audiência. Renan Salgueiro, lá do Bar. Boa noite, amigo Euclides do Costado. Um abraço, amigo. Obrigado, Renan, aí pela solicitação da música. Um abraço. Obrigado. Esses são os recados que eu tenho por aqui. Vamos ver mais recado agora aqui. Já vamos de veredito aqui no mais. Já vamos lá de veredito aqui. O Paulo Marílio tava ligando, né? Mas não cheguei a tempo lá, caiu a ligação. Pode ligar pro meu celular mesmo, Paulo Marílio. Na hora que tiver a música, nós já falamos aqui. E grande premiação para São Borja, né? Do Tri Legal. Saiu um trocado bom pra São Borja, né? Vou deixar que o Paulo Marílio me manda uma mensagem aqui, manda o nome certinho que eu já anuncio, tá bom? Seu Alcides Camargo de Paulo também ligou, tá na audiência do programa. Obrigado, seu Alcides. Um abraço, feliz aniversário de conjugue, casamento 55 anos, né? Aí, essa semana que passou. Tá bom? Um abraço. Aqui, a dona Marlene e o Dodi, estão na audiência do programa. Casal amigo aí, ela e o William também, pede uma música dos mensageiros, tá bom, dona Marlene? Passou mensagem pra Lore lá, muito obrigado aí pela audiência, um abraço. Ela, a dona Marlene e o seu Dote, grande casal amigo aí, e faz aquelas festas bonitas no aniversário, né? A Sônia Costureira botou aqui: obrigado por anunciar, boia bem campeira, feita pela nossa equipe. Sim, eu vejo as postagens das boias lá. Comida velha que é de lamber os beijos, comer olhando pros lados pra ninguém chegar perto. Oh, olha que porquê. Na minha época dava bem pra chegar, mas agora estou me alimentando bem pouco, bem menos. Tá vendo, Sônia? Um abraço. Obrigado. Vamos lá então. Deixa eu chegar com os aniversariantes da semana e já vamos de música, que tem um bastante pedido, né? Dia 25 de maio, Walter Dornelles Mendes, meu vizinho, né? 87 anos. 26 de maio, Dona Dalita. 26 de maio, aliás, Dona Dalita. 27 de maio, Larissa de Campos, ali pertinho do CTG Trofilha Crioula, nosso abraço. 27 de maio, Elisete Dornelles, ali perto do Vicentão, nosso abraço, Elisete. Feliz aniversário, um abraço pra gurizada, hein? O Fio, que andou por lá pela igreja hoje, essa semana, roçando as gramas. Obrigado, Fião. Um abraço pra vocês, a gurizada aí, Magrão e toda a turma. 27 de maio, Maria do Carmo Viana, irmã do Rosendo Viana. 28 de maio, Adão Fontela. 29 de maio, Maria Dornelles, minha irmã, né? Feliz aniversário, Maria Dornelles, lá no bairro do Passo, onde nós tivemos almoçando hoje, um churrasco velho, bueno, barbaridade, né? Eu, Paulo Fonseca, a Lore, seu João e a Maria. É só um almoço velho, um churrasco velho, bueno. E depois voltamos à meia-tarde para dar uma cesteada. Um abraço, feliz aniversário, Maria. 29 de maio, Dona Maria, mãe do... Não, deixa eu ver aqui, não, a Dona Maria faleceu essa semana, a mãe do Paulinho do Mato Grande, perdão. 29 de maio, professora Armanda, 83 anos, parabéns, professora Armanda. 29 de maio, Edilson Schiaffino, grande Edilson, nosso abraço, ligou há pouco. Nosso abraço, Edilson, tá no costado do programa. 28 de maio, casamento Alcides Camargo de Paulo e Dona Maurília, 55 anos, parabéns. 30 de maio,
É, Darlize, 8 anos. Darlize, filha da Sônia, né? Nossa vizinha, nossa amiga. Parabéns, Darlize. Muita saúde, muita paz, sucesso, bastante estudo, né? E boa vida, com a graça de Deus. Aí cuida bem do teu irmão, da tua mãe, teu pai. E tu é bem cuidado pelo teu irmão também. E pela mãezinha e pelo paizinho, tá bueno? Um abraço, amiguinha. 29 de maio. Michele, esposa do Cardeal. Parabéns, Michele. 29 de maio. Morte do nosso saudoso Perdotasta, né? Missioneiro, tronco missioneiro. É, nós deixou fazer o quê? Deus sabe o que faz. E 30 de maio, né? Ontem, Valdeci Machado do Carmo, né? Lá em São José, grande arambrador. Parabéns, seu Valdecir, aí, essa data maravilhosa, de ontem estava em festa, churrasco bueno, e bebendo uma água bem gelada, né? Me mandou um vídeo, velho, tupetudo. Parabéns, seu grande arambrador. Uma hora ele vai vir com seu Marcelino Ramos ali em casa para nós conhecer esse prêmio e bater uma charla crioula, tomar um mate bem de longe do fogo. Tá bueno? Um abraço. Feliz aniversário a todos os aniversariantes da semana. Deixa eu ver mais recado aqui, já vamos de música. Vamos ver os recados aqui. O Ari Santos Açougueiro, Bento Gonçalves. Vamos lá então. Boa noite, seu Deoclides. Tudo bem por aí? Temos bem, graças a Deus, se levando, né? Nós aqui estamos na audiência do grande programa Voz da Querência. Obrigado. Esse grande me arrepia o pelo, né? Obrigado, Ari. Um forte abraço pro senhor e a dona Lore. E ótima semana para vocês aí. Para vocês também. Obrigado, amém. Uma boa semana para vocês aí. Que Deus esteja sempre cuidando de vocês e esteja no comando. Tá bom, Ari? E a dona Santa e a tua esposa também. Um abraço. Vamos lá então. Vamos de música que o povo gosta. Deixa eu ver aqui. O Nenê e Dona Shirley lá em Oporã pede com Daniel Reck. Levando a vaneira. A Lore de Euclides e o Voz da Querência pede. E o Azimir Dornelles e a Lúcia pede com Os Filhos do Rio Grande, Flor do Meu Jardim. E oferece pra Maria, né? Não oferecemos pra Maria, minha irmã, pelo seu aniversário, dia 29. Tá bueno, Maria? Um abraço. Deixa eu ver mais aqui. O Paulo Molinos, para Boi Grande, pede com Baitaca, Lida Campeira. E oferece para o senhor, para mim, muito obrigado. Obrigado. E para todos os ouvintes do animado Voz da Querência. Muito obrigado aí a todos que me mandam as músicas também. Deixa eu ver mais música aqui. Marcelino Ramos, Dona Clélia, lá em São José, pede com o Chiru Missioneiro. Com o Chiru Missioneiro, Jeitão de Campo. E oferece para o Valdeci Machado do Carmo pelo seu aniversário. Parabéns, seu Valdeci, pelo seu aniversário. Vai rodar essa música, vai bem galponeira pro senhor aí. Dá uma arredada no sofá e dança com a patroa. É contigo, Edson Dutra. Manda essa rapaziada pro palco.

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2: É isso aí, pessoal. 21 horas e 32 minutos, 14 graus a temperatura aqui na capital do Fandango. Você ouve a Rádio Cultura e o programa Voz da Querência. Deixa eu ver aqui, a Maristela ligou, aí esqueceu de fazer uma homenagem para a comadre Daísa Ossir, lá em Uruguaiana, está na audiência do programa. Faz a nossa homenagem então para a comadre da Maristela, lá em Uruguaiana, Daísa. E também para a Michele, sua comadre Michele, que está de aniversário na terça-feira, dia 2. Parabéns, Michele. A Eva do Paraboi Grande pede uma música com Gildo. Aventura de um Gaúcho, tá bom, Eva? Vamos ver se conseguimos rodar, mas não te garanto. Não te garanto rodar até o final do programa. Deixa eu ver aqui. A Rosa e a Dália estão na audiência do programa. Minhas conterrâneas lá de Oporã. Boa noite, Santinho. Estamos na escuta, eu e a mãe. Tá bueno, Rosa e Dona Dália? Um abraço, muito obrigado. E vai o restante da programação para vocês. Muito obrigado pela audiência aí, tá bueno? Vamos chegar com os patrocinadores do Voz da Querência. 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Deixa eu ver mais recado por aqui, já vamos de música, né? Acho que não tem, deixa eu ver no WhatsApp aqui. Já vamos pra música de vereiro que temos, não podemos ficar devendo aí música. A Dona Diva mandou uma figurinha aqui e o Baita Véia estão na audiência do programa, né? Obrigado, Baita Véia e Dona Diva, meu abraço. Música é contigo, Edson Dutra.

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É isso aí, meu amigo Edson Dutra. São 21 horas e 55 minutos. A temperatura 14 graus. Já nosso programa chegando à reta final, né? Vamos rodar mais uma música e daí eu volto para encerrar o programa. E depois o Edson vai ficar rodando as outras que estão faltando, tá bueno, pessoal? 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Edson Dutra, vamos rodar essa música aí e depois eu volto pra encerrar o programa.

0: É isso aí, pessoal. Tudo que é bom dura pouco. É, pode querer se ir embora, né? Pra voltar no domingo que vem. No domingo que vem voltamos às 16 horas. Tem o jogo do Brasil às 7 da noite, né, absoluto. Aí nós vamos vir às 4 da tarde até às 6 e deixamos espaço pro nosso locutor lá do segundo RCMEC, o subtenente Almeida, pode fazer das 6 às 7, né? E aí nós vamos repartindo esse horário aí. Tá bom, pessoal? Muito obrigado à direção da Rádio Cultura, obrigado ao Edson Dutra pelo belo trabalho, né? Bom trabalho para ti, Edson, até meia-noite. E depois vem a Rádio Caiçara, com a grande programação até a madrugada. E amanhã de madrugadita, às 5 da manhã, chega o Almeri Dias com a bela programação dele, bastante audiência, né? Agradecendo a nossa audiência, o pessoal que interagiu, que ligou, que pediu música, aí participou da programação. Nossos patrocinadores agradecer. Muito obrigado a todos e até domingo que vem, às 4 da tarde. Fique com Deus, um bom início de semana a todos. E até lá, gaúchos e prenda de todas as querências.
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de plantão, vem comigo. Está no ar mais uma edição do nosso Domingão Sertanejo. Mais uma vez, uma satisfação receber você por aqui para a gente matar saudades com grandes sucessos, grandes relíquias da nossa música sertaneja, da nossa música caipira. Eu sou o André Viola e a gente abre com Lio e Léo, Porta do Mundo. Na sequência tem Gino e Geno com Andréia.

0: também os meus amigos lá de Brasília, Enio Lima e Gustavo Neto, telefone mudo, laço aberto e luz da minha vida. Um pupurri legal aí, hein? Você ouviu antes Paulo e Daniel, entre uma pescaria e outra. O Domingão Sertanejo volta depois do intervalo.
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1: E já tô de volta aqui com o nosso Domingão Sertanejo. A gente segue tocando só sucesso pra você. Tião Carreira e Pardinho, Chamada a Cobrar. Depois tem João Paulo e Daniel, Poeira.

0: Majestade, o Sabiá, Roberta Miranda. Você ouviu antes Mike e Lian, Hoje Não É Nosso Dia. Depois do intervalo, João Mulato e Pardinho e muito mais. Fica ligado comigo.
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1: Vamos que vamos aqui com o nosso Domingão Sertanejo. Chegando o sucesso com João Mulato e Pardinho, Pagode do Tubarão. Depois, na sequência, Breno Reis e Marco Viola com

0: Jean e Giovanni, na doçura dos seus beijos. Você ouviu antes Lady Laura, Semente do Amor. Depois do intervalo, Sérgio Reis e muito mais aqui no Domingão Sertanejo.
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1: Desse jeito que a gente segue em frente por aqui com o nosso Domingão Sertanejo. Agora tá chegando o nosso querido Sérgio. Sérgio Reis, prato do dia. Depois tem Luiz Fernando e João Pinheiro, a última.

0: Donário e José Rico, Linda Morena, você ouviu antes Christian e Ralph, Saudade. Daqui a pouco no nosso Domingão Sertanejo, tem mais sucesso pra você. Fica ligado aqui comigo.
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1: Deixa comigo, já tô de volta aqui com o nosso Domingão Sertanejo, agradecendo sempre o carinho da sua audiência, onde quer que você esteja. Seguindo em frente com os meus amigos João Matias e Tião Goiano. Recordação. Na sequência tem César e Paulinho na última.

Marcos Violeiro e Cleiton Torres. Era uma boiada, se ouviu antes Luiz Goiano e Gircel da Viola, Simplão de Tudo. Depois do intervalo, Geraldo Viola e muito mais.

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1: Esse é o Domingão Sertanejo que já tá de volta e a gente segue em frente, trazendo aqui uma das vozes mais bonitas da nossa música caipira, Geraldo Viola, fugindo da...

0: Zezé de Camargo e Luciano, hoje eu topo tudo. Se ouviu antes, Felipe Falcão, Esconderam de Mim. E ainda, Matando Saudades com Chitãozinho e Chororó, Fotografia. Daqui a pouco, no nosso Domingão Sertanejo, tem Léo Canhoto e Robertinho.
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1: Do jeito que o povo gosta, já tô de volta aqui com o nosso Domingão Sertanejo. Recordando com Léo Canhoto e Robertinho, o Caipirão. Depois tem Bruno Marrone, Machuca Demais.

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0: Ouvimos aí o Jades e Jadson, jeito carinhoso aqui na Caiçara.
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0: E é de um jeito carinhoso também que o Caiçara Confidencial vai encerrando essa noite, desejando a você uma abençoada semana. E lembrando, hein? Fica ligado na Caiçara, porque tem muita coisa boa vindo por aí ainda. Tem show da madrugada com Carlos Roberto daqui a pouco, hein? Então fica ligado, uma ótima semana e a gente encerra com ela, Roberta Miranda, Vida Dividida.

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1: Olá, muito bom dia para você. 1:03 agora, tá começando o show da madrugada aqui na Rádio Caiçara, depois do Paulo Fante no Caiçara Confidencial. Vamos juntos até as 4 da manhã e sempre com a tua participação, teu toque, o teu alô, manda aí a tua mensagem, manda o teu bom dia. Por aí, tá tudo bem? Tudo na boa? Que legal, começando muito bem a semana. Com pé direito, alto astral sempre, para quem tá trabalhando aí, bom serviço, para quem tá no trânsito. Primeiro dia de junho, novo começo, novo mês, trazendo aí novas chances, novos sonhos e também esperança de dias melhores. O mês de junho chega com um friozinho da estação, com um cheirinho de café passado na hora, coisa boa, de lembranças boas e também aquela vontade de recomeçar. Então que esse dia seja leve, essa segunda seja leve, abençoada, cheia de motivos para você sorrir, porque cada amanhecer é uma página em branco que Deus nos entrega para escrever uma nova história. Bora lá começar com o rei Roberto Carlos aqui na Rádio Caiçara. O Roberto Carlos, eu quero apenas que você mande aí o seu bom dia, que você esteja feliz, que você esteja de bem com a vida e que comece muito bem a sua semana. Final de semana foi bom? Conta aí pra mim.

0: Sara. Entre e fique à vontade. Rick Renner. Credencial, começamos o show da madrugada com o rei Roberto Carlos. Eu quero apenas. E aí, tudo bem? Na boa? Tá trabalhando? Tá em casa? Final de semana foi bom? Conta aí pra gente como foi o teu final de semana. Foi tranquilinho? Foi legal? Pra quem já tá aí trabalhando, bom dia. Obrigado aí pela companhia. Agora 1:13.
1: E aí, seu Carlos, aqui é o Maradona Benevelho. Quero mandar um abraço pra minha Márcia Silva, o Grupo do Peito, e uma música do Rick Renner, Filha.
0: Tá bom, tá anotado aí teu pedido. Valeu, Maradona. Obrigado aí pela audiência, tá? Grande abraço aí pra ti e seja sempre bem-vindo.
2: Bom dia, CR.
0: Oiê.
2: Bom trabalho pra você.
0: Valeu, obrigado.
2: Bom, 1º de junho do ano de 1966. Estaria nascendo a Rádio Caiçara.
0: Parabéns.
2: Então, nessa data, ela já tem, está fazendo 60 anos.
0: Olha aí, ó. Muito bem.
2: 60 anos de Rádio Caiçara. Agora com um novo endereço, né?
0: Isso aí, na Ipiranga com
2: e
0: a João Pessoa.
2: E eu quero te pedir pra tocar Ana Paula Aragão.
0: Tá.
2: Galo Velho.
0: Galo Velho.
2: Pra nós curtirmos.
0: Tá bom.
2: Um beijo.
0: Beijo.
2: Denilce de Canoas.
0: Denilce Canoas, seja bem-vindo.
2: O primeiro locutor a estrear a Rádio Caiçara nessa data.
0: Quem?
2: Foi Luiz Sabatini Moreira.
0: É. Olha aí, Luiz Sabatini Moreira. Tá bom, obrigado aí pela informação, que legal. Nossa audiência qualificada. Rádio.

Oi, Caissara, bom dia pra você. O Paulo Ricardo, aqui nesta madrugada gostosa de segunda-feira, tudo por nada. Muito bom dia, muito obrigado aí pela companhia de sempre, tá? Ainda tivemos por aqui a Ana Paula Aragana, Galo Velho, ou Galo Velho. 1:21, excelente dia aí pra você com o rádio ligado na Caissara. E o Brasil, hein, se despede da torcida com goleada sobre o Panamá no Maracanã. Seleção que embarca hoje, segunda-feira, 1º de junho, para os Estados Unidos. E o Natan admite que bebeu antes de show e pede desculpas e promete nova apresentação gratuita. A nossa galerinha, cadê a turminha? Turminha, parabéns aí, Caissara. Ô Carlos, Paulo Ricardo, como se fosse a primeira vez, não tenho aqui no sistema, daí eu mandei tudo por nada. Vitor do Cristal, Vitor Hugo, na Zona Sul, tô de folga com a esposa, né? Tô de folga com a esposa, a Rejane, e na casa dela, tá bom, no bairro Coronel Aparício Borges, na Zona, que é a Zona Leste. Abraços aí, bom descanso, viu, Vitor Hugo? Aproveita aí, aproveita, bom descanso. A Beth Madeira, tô ligadinha, pode ser Marquinhos Moura, meu mel. Beijos pra ti também, Beth Madeira, quem mais? Bom dia, Carlos. Já me recolhi, mas não consigo dormir ainda, não consegui dormir ainda. Põe Oswaldo Montenegro, beijos aí pra ser Lady Viamão. Amanhã faço 18 aninhos. Tá bom, parabéns, parabéns. Já eu tenho aí Oswaldo Montenegro, tá? Oswaldo Montenegro. Eu acho que eu tenho Lua e Flor aqui no sistema. Muito bem, 1:22 até as 4 da manhã tem o show da madrugada aqui na Rádio Caissara. Grande abraço aí, a minha amiga Eleusa. Zezé de Camargo e Luciano, cada minuto. Bom dia pra você que ligou o rádio agora.

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0: Negro aqui na Caiçara, Lua e Flor. Bom dia, bom dia, bom dia. Agora 27 faltando para as duas. 27 faltando para as duas. É o show da madrugada da Rádio Caiçara, 16 graus e a temperatura. Pode mandar aí o teu bom dia, tá? Ô Carlos, tô de aniversário, 81 anos. Ô Sirlei, parabéns aí para ti. Felicidade, saúde, paz. Tudo de melhor aí na tua vida, tá, Sirlei? Pediu e ouviu aqui na Caiçara, Lua e Flor. Muito bem. Alcides Porteiro, da Lorena Silva. Manda aí Barco do Amor com os Atuais para todos os ouvintes da Rádio Caiçara. Que legal. Obrigado aí pela indicação, obrigado aí pela companhia. Certo? Oi, Rosa.
1: Já bom dia, meu amigo.
0: Bom dia, já bom dia. Isso aí, tudo certo.
1: Eu sou a Rosa de Alvorada.
0: Bem-vinda, Rosa.
1: É, hoje eu gostaria de escutar meu favo de mel.
0: Favo de mel, Bruno Marrone.
1: Bruno Marrone. Ofereço pra ti, todos que estão na escuta e trabalhando.
0: Tá bom.
1: Eu estou repousando, sem sono.
0: Bom descanso,
1: um abração,
0: pra ti.
1: Um beijão no teu coração, amiga Rosa.
0: Valeu, Rosa. Beijos aí no teu coração também. Muito obrigado aí pela companhia. Sempre bem-vinda, tá? É, favo de mel, deixa eu ver se eu já tenho favo de mel aqui, eu já vou tocar agora mesmo. E eu tenho pedido também para Rick Renner filha, né? Já vou colocar no ar aqui a filha com o Rick e Renner. Bora lá então, da Caiçara. Aqui da Caiçara a música não para. 25 faltando para as duas. 16 é a temperatura. Excelente semana para você. Primeiro dia de junho.

0: Simone na Caiçara e um favo de mel. Excelente segunda-feira, excelente semana pra você que tá aí curtindo. Perdeu o sono, ligou o rádio agora. Ou pra quem dorme um pouquinho mais tarde, fica aí curtindo a programação. Que bacana. Bom dia, boa semana. Pé direito sempre aí, tá? 22 faltando pras duas. Bom dia, 22 faltando pras duas. Motorista morre e outros ficam feridos em acidente na IRS 561 em São Nicolau. Um dos envolvidos na colisão também foi preso. Ele foi preso por embriaguez ao volante. Bora lá, resultados da Mega Sena. Mega Sena, próximo concurso, 16 milhões de reais. 02, 14, 21, 22, 34 e 44. Mega Sena, tá? 02, 14, 21, 22, 34 e 44. Aquina, 15 milhões. Aquina, 15 milhões. 12, 15, 16, 67 e 80. 12, 15, 16, 67 e 80. A temperatura em 16 graus, temos aí 10% de chance de chuva para esta segunda-feira, tá? Daqui a pouquinho tem a previsão completinha para quem tá acompanhando aí a Rádio Caiçara, para quem tá aí no show da madrugada.
1: Bom dia, Carlos.
0: Bom dia.
1: Oi, Lilian de Sapucaia.
0: Oi, Lilian, tudo bem? Tudo certo?
1: E aí, como foi o fim de semana?
0: O meu foi maravilhoso, e o teu?
1: Bom. Carlos, eu quero te desejar uma boa segunda-feira.
0: Obrigado.
1: E que a tua semana seja muito abençoada.
0: Amém, que assim seja.
1: Eu quero pedir a música do Fábio Júnior com o Lu Santana. Chore, choro.
0: Uhum.
1: Tá bom?
0: Tá bom, se eu tiver aqui. Vamos,
1: deixa eu... tentando ouvir essa música todo fim de semana, não consegui ainda.
0: É mesmo? Será que tem aqui?
1: Mas é isso, então. Um forte abraço.
0: Outro...
1: Fique com Deus.
0: Tu também. Tchau, tchau. Grande beijo, grande semana aí pra ti, com muitas coisas boas, tá? Será que eu tenho aqui Fábio Júnior? É Fábio Júnior e Luan Santana. Não, digitei aqui, não apareceu essa música, Chora, Fábio Júnior e Luan Santana. Mas primeiro eu vou tocar então a filha do Rick Renner. Rick Renner aqui na Rádio Caiçara, show da madrugada. Bom dia, 20 pras duas.

tem pedidos aqui para Rick Renner filha, mas também o Zeneto e Cristiano filha aqui na Caiçara, já que o Zeneto chegou aí, beleza, boa música também. Mas o meu querido Maradona, fica ligado aí, já separei a tua do Rick Renner e já vou colocar no ar aí, tá? O Natan que promete aí uma nova apresentação gratuita. O Natan é um cantor de forró e ele reconheceu a entrega abaixo do esperado durante a abertura junina. É. E diz que vai voltar a ir para fazer essa festa de São João Maracanaú. Ele vai voltar. Aí ele diz que se emocionou um pouquinho. O pessoal, né, começou com uma bebida e tal e acabou não entregando direito aquele show tão esperado pelos espectadores, tá? Ele diz que o clima de comemoração começou no camarim, acabou interferindo no desempenho diante do público, né? Começamos aí com uma bebida no camarim, aí me emocionei, não fiz um show legal e a apresentação repercutiu nas redes sociais depois que espectadores apontaram falhas no show. Entre os comentários também circularam relatos de que Natan teria repetido várias vezes a música na casa da vizinha. Aí o próprio cantor comentou no episódio, né? Em tom de brincadeira e disse ter sido informado que cantou a faixa dezenas de vezes. Como forma de compensar os fãs, Natan anunciou que pretende voltar a Maracanaú para uma nova apresentação e gratuita, ainda durante o período das festas juninas. Aí, misturou um mesinho aí com o trabalho, deu nisso. 14 faltando para as duas, agora 14 faltando para as duas. Deixa eu mandar um abraço aqui pro meu amigo Alcides, porteiro na Loureiro e Silva, e Barco do Amor, com os atuais. Isso aí, tô devendo o Barco do Amor também com os atuais. Primeiro eu tenho a filha com o Rick Renner, aqui é o show da madrugada da Rádio Caiçara. Bom dia, 12, aliás, 14 faltando para as duas.

linda essa música do Rick Renner, filha, no show da madrugada aqui da Rádio Caiçara, 11 faltando para as duas. Excelente dia aí para você. Manda aí a tua mensagem. Pode ser mensagem de voz ou mensagem de texto, tá? Um homem morreu carbonizado e 5 pessoas ficaram feridas após um acidente na RS-377 em Capão do Cipó. 2 carros colidiram frontalmente no quilômetro 219 da rodovia. E de acordo com o comando rodoviário da Brigada Militar, a vítima fatal era motorista de um Gol, Volkswagen Gol, e com o impacto da colisão, o veículo pegou fogo. A identidade dele ainda não foi confirmada. No outro veículo, um Ford Focus, 5 pessoas ficaram feridas. As vítimas, um casal de adolescentes gêmeos de 13 anos, um homem de 40 anos, uma mulher de 38 anos e também a motorista de 30 anos. Todos foram encaminhados ao hospital de Santiago com ferimentos de diferentes gravidades, tá? O trânsito chegou a ficar bloqueado no trecho do acidente, né? E totalmente liberado por volta das 23h30. Então eles foram encaminhados aí para o hospital de Santiago. Então a rodovia fica entre os municípios aí de São Miguel das Missões, Tupanciretã, São Tiago e também Bossoroca. A 470, 530 quilômetros mais ou menos da capital, na região central do Rio Grande do Sul. Muito bom para você, muito bom dia para você que tá aí com o rádio ligado na Caiçara, mandando aí a sua mensagem de voz, mandando aí a sua mensagem de texto. Bom dia, Carlos, é o Olavo da Anitta. Oi, Olavo, tá trabalhando aí? Bom serviço, boa segunda-feira, boa semana, tá? Uma semana iluminada aí para você que tá ouvindo a Caiçara, show da madrugada, até às 4 da manhã. Agora 9 faltando para as 2. Bom dia.

0: Laís, olá, vou, bom dia aí pra ti, meu guri. Já saiu aquele chimarrãozinho ou ainda não? Hein? É chimarrãozinho ou é cafezinho? Agora eu acho que um chimarrãozinho vai bem, né? Logo mais aquele cafezinho bem reforçado. Sete faltando para as duas, o final de semana violento em 11 cidades do Rio Grande do Sul e pelo menos 12 pessoas morreram. No Rio Grande do Sul, entre a noite de sexta-feira, dia 29, até esse domingo, dia 31. As ocorrências foram em Palmares do Sul, Mostardas, Capela de Santana, Porto Xavier, Lajeado, Viamão, Santa Rosa, Santana da Boa Vista, Jaquirana, São Nicolau e também Capão do Cipó. A maior parte dos casos foi registrados em rodovias. O acidente com o maior número de vítimas aconteceu em Lajeado, no Vale do Taquari, onde duas pessoas morreram após o carro em que estavam sair da pista e colidir contra uma árvore. Agora, por volta das 2:30 da manhã de sábado, um Vectra com placas de Arroio do Meio saiu da rodovia no quilômetro 74 da RS-130. 16 graus e a temperatura continua no mesmo. 10% aí de possibilidade de chuvas. Você ouvindo a Rádio Caiçara, mandando aí a sua mensagem. Bom dia, Carlos. Gostaria de ouvir Amor Eterno. Quem canta Amor Eterno? Quem será que canta Amor Eterno? Manda aí, manda o nome da música aí também, tá? A Eliane e a Elaine, a Elaine Silveira. Tá aí no deserto de Atacama.
1: Bom dia.
0: Bom dia.
1: Aqui ó, eu com minhas amigas aqui bolivianas, né?
0: Aham.
1: Aí tem a minha outra amiga também que é da República Dominicana também.
0: Tá.
1: Eu brasileiro, tudo aqui reunido. No
0: olha
1: deserto de Atacama,
0: boa.
1: No Chile. É. Tomando vinhozinho, jogando joguinho de mesa.
0: É muito.
1: Mas na verdade, elas são minhas clientes. Aham. Elas devem me pagar. E eu, claro, quando eu vou cobrar, eu convido elas a tomar um vinhozinho.
0: Elas
1: ficam felizes da vida.
0: Claro.
1: Coloca a música pra nós, Chove Lá Fora, por favor.
0: Chove Lá Fora, quem será que canta Chove Lá Fora? E aqui...
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0: Faz tanto frio, será que é essa? Não sei. Marquinhos Mora, meu.

0: muito bom aqui, Rádio Caiçara, bom dia, o Renan Raí, o eterno, amor eterno, bom dia para você que tá aí curtindo a nossa programação, curtindo aí a madrugada, bom dia para quem tá trabalhando, amigo motorista, motorista de aplicativo, abração aí os taxistas.
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Notícias aqui na Rádio Caiçara. Vem com tudo. Bom dia. Tá acordado, acordada? Tá em casa, tá trabalhando, tá fazendo o quê? Me conta aí. Bom dia, amigo locutor. Teu programa é muito bom. Obrigado. É, Jennifer e a turminha da ilha. Toda essa galera, né? Estamos trabalhando até às 6 da manhã, mas ligadinhas da Rádio Caiçara. Toca pra nós, vem, do Rolo Iglesias. Manda beijinhos aí, ó, pra Jennifer, a Camila, Ana Paula, Priscila, Patrícia, Lubianca, Alexandra, Jéssica, Isabel, Cristina, Pamela e também a Stephanie. Todas agradecendo. E se puder tocar nossa música, beijos, abraços para toda a nossa turma. Valeu, Jennifer, a turminha aí da ilha, com rádio ligado na Caiçara. Curtiram aí, vem do Julio Iglesias. Excelente dia. Hoje é segunda-feira, início de semana. Uma segunda-feira abençoada para você. Que esta segunda-feira seja aí o início de uma semana abençoada, cheia de novas oportunidades, paz, esperança. E mesmo que os desafios pareçam grandes, lembre-se de que cada amanhecer traz consigo uma nova chance de recomeçar, uma nova chance de aprender, uma nova chance de crescer. Não carregue o peso do ontem. Confie em Deus. Ele está preparando caminhos, abrindo portas, renovando suas forças para cada passo que você der hoje. Então, mantenha a fé, alimente bons pensamentos, siga em frente, mas siga com coragem, com determinação. E que o seu coração encontre motivos para sorrir. Que a sua mente encontre tranquilidade. Que a sua vida seja preenchida por momentos de alegria e gratidão. Quero que você tenha uma segunda-feira iluminada e também uma semana repleta de bênçãos. E que assim seja. Amém. Senta aqui, Fábio Júnior, na Caiçara. 2:11, bom dia.

0: essa viagem é nos anos 80 aqui na Caiçara com Michael Jackson, Billy Jean. Muito bem. Fábio Júnior, senta aqui. Marlene, beijos aí, Marlene, em Alvorada. Com o rádio ligado aí na Caiçara, que bacana. Seja bem-vinda sempre. Abraços aí para nossa audiência, amigo Motora.
1: Bom dia, meu amigo.
0: Bom Carlos dia.
1: Roberto. Aqui
0: tudo certo.
1: É o Sérgio de Alvorada.
0: Ô, Sérgio.
1: Passando o Capetão.
0: Rumo?
1: Caminho do Brusque, Santa Catarina.
0: Brusque, Santa.
1: Gostaria de ouvir uma música aí, se possível. Eu aposto com o Eduardo Costa. Para oferecer para minha esposa que tá em casa. Para todos os caminhoneiros da madrugada aí. E desejar uma boa segunda-feira e uma boa semana para todos nós. Muito obrigado.
0: Valeu, Sérgio. Tá na estrada ao som da Rádio Caiçara, rumo a Santa Catarina. Abração e boa viagem, viu? Boa viagem, vai com Deus, cuidado aí. E pode dar volume máximo, porque tem a tua pedida, que é Eu Aposto, Eduardo Costa. Bom dia, Caiçara, 2:25.

0: aposto, Eduardo Costa, eu aposto que você está acordado, vai pegar o celular e vai mandar uma mensagem de bom dia para toda a nossa audiência aqui da Rádio Caiçara. Amigo motorista de caminhão, obrigado aí pela carona. Para você aí nas ruas da cidade, para você pelas rodovias, obrigado aí pela companhia, tá? Carlos Roberto é meu nome, muito, muito prazer. Tivemos aqui o Eduardo Costa e o Michael Jackson, Billy Jean. Senta aqui, Fábio Júnior. Um menino de 11 anos, ele foi atacado por um tubarão na praia de Piedade em Jaboatão dos Guararapes, na região metropolitana do Recife, na tarde de domingo, dia 31. Ele foi socorrido em estado grave e passou por cirurgia. Menino de 11 anos atacado por tubarão e passa por cirurgia em Pernambuco. Encontra-se em estado grave, conforme o boletim médico. 16 graus de temperatura. Para você que está aí acompanhando o show da madrugada.
1: Bom dia, meu querido Carlos. Bom aqui dia. É o João Batista de Itacorim.
0: Bom, João.
1: Ligadinho no show da madrugada. Gostaria de oferecer uma música, querido Carlos, com o grupo Raça Negra, Não Vou Deixar Você Tão Só, ou com o grupo Raça Negra, Pela Vida Inteira, com Eduardo Costa. Gostaria de desejar a você e a todos os ouvintes que estão ligadinhos no show da madrugada, gostaria de desejar uma ótima abençoada semana a você e a todos
0: os lugares
1: e família Caiçara, querido Carlos. João Batista está com ele ligadinho no show da madrugada.
0: Valeu, João Batista, obrigado aí pela companhia. Enquanto eu não acho aqui a tua pedida, eu vou com Raça Negra. Essa do Raça Negra, Você Não Sabe de Mim, aqui Caiçara, agora 2h25, bom dia, bom dia, bom dia para quem tá acordado, bom dia para quem tá indo descansar, bom dia amigo taxista, bom dia motorista de aplicativo.

Muito bem, bom dia, bom dia, bom dia pra você. Excelente semana, pé direito sempre. Olha, até que tem bastante movimento pelas ruas da cidade. Eu tenho pedidos aqui para Marília Mendonça de Ganhar a Culpa, juntamente com o Cristiano Araújo. Muito bom, fica ligado aí na Caiçara, tá? A Quina acumulou 12, 15, 16, 67 e 80. 15 milhões, hein? 15 milhões. A Mega Sena, 16 milhões. A estimativa de prêmio para o próximo sorteio no dia 2 de junho é o 02, 14, 21, 22, 34 e também 44. Aí, tá tudo certo? Ligou o rádio agora, seja bem-vindo, seja bem-vinda. Muito obrigado aí pela audiência. O Ministério da Saúde está descartando aí ebola em casos suspeitos no Brasil. E 12 pessoas morreram em 11 acidentes no Rio Grande do Sul desde a noite de sexta-feira. Grande abraço aí pro Carlos, o Fábio que tá mandando aí. Carlos, aqui na escuta, na fronteira, em Itaqui. Abração, obrigado aí. O Fábio Duarte e também a Jéssica Duarte, ouvindo a Rádio Caiçara. A pergunta é: de quem é a culpa? 29 faltando para as 3, 16 graus a temperatura, bom dia.

Zé de Camargo e Luciano, dois corações e uma história. Bom dia, bom dia, bom dia. Agora 22, faltando para as três. 22 para as três, até as 4 da manhã. Nós temos aí o show da madrugada na Rádio Caiçara. A Lúcia, oi Lúcia, tudo bem? Lúcia. A Lúcia pagou a mensagem, né, Lúcia? Oi, Lúcia, manda aí de novo, tá? Cheguei agora na tua homenagem, na tua mensagem, tá bom? E meu amigo Marco também tá curtindo. Ô, Marco, como é que tá aí no posto BR, na parada 38 de Viamão? E Marcão, grande abraço. Também tem o Marco também em Viamão. É, são dois Marcos, o Marco do posto e o outro Marco que tá junto aí com a esposa, curtindo a 96.7. Zé Neto e Cristiano na Caiçara, bom dia!

Sara. Bom dia pra você, excelente semana, excelente segunda-feira, vamos começando aí com um pezinho direito. Vamos começar muito bem aí a nossa segunda-feira. Ei, olá, agora sim, o programa está bárbaro, que bom. Vou pedir uma música, Saudade do Zeca Pagodinho, beijos da Lu do Bonfim, valeu Lu, beijocas aí pra ti. Já vou marcar aqui como não lido, pra não esquecer. Tá certo? É, nosso querido Marcelo também. Ô Marcelo, Pelotas, 13 graus neste momento. Tá fresquinho aí. Aqui, ô Marcelo, aqui tá 16 graus. Devo dar uma atualizadinha. Não, não baixou nada, 16 graus. Começamos a madrugada e permanecemos. Manda aí a tua mensagem de voz ou mensagem de texto. A informação é para Caxias do Sul, que está recebendo aí do estado lote com mais de 20 mil doses durante a semana. É para reforçar o estoque da vacina contra a gripe. A vacinação para a prevenção da influenza, ela vai ser liberada ao público em geral a partir de hoje, segunda-feira, primeiro dia de junho, tá? Caxias do Sul, vacinação para prevenção da influenza sendo liberada ao público em geral a partir de hoje, segunda-feira, dia 1º de junho. Quem mais curtindo aí a Rádio Caiçara? Abração aí pro Jonathan. Ô, Jonathan, que legal saber que você está aí curtindo a Rádio Caiçara. Para você que está curtindo em qualquer parte do planeta, através do site ou através do aplicativo. A vida nem sempre segue o caminho que imaginamos. Há dias em que tudo parece leve, mas também existem aqueles em que o cansaço pesa. As dúvidas aparecem e a vontade de desistir tenta encontrar espaço em nosso coração. Ainda assim existe algo extraordinário em cada novo amanhecer, a oportunidade de recomeçar. Muitas vezes acreditamos que pessoas fortes são aquelas que nunca choram, nunca falham, nunca sentem medo. Mas a verdadeira força está em continuar, mesmo quando o coração está cansado. Está em levantar-se depois de uma queda, em acreditar quando tudo parece impossível e também em seguir em frente, caminhando, quando ainda não conseguimos enxergar o destino. Talvez você esteja enfrentando desafios que ninguém conhece, ninguém sabe. Talvez esteja lutando em silêncio, carregando preocupações, saudades ou sonhos que pareciam estar distantes. Mas nunca esqueça, nunca esqueça, cada batalha vencida até aqui foi uma prova da tua capacidade de superar. Você já enfrentou dias difíceis antes de conseguir atravessá-los. E isso significa que existe dentro de você uma força muito, mas muito maior do que você imagina. Então, meu amigo, minha amiga, não tenha pressa para conquistar tudo de uma vez. Porque grandes vitórias, elas são construídas com pequenos passos. Cada esforço conta, cada tentativa tem valor, cada novo dia uma página em branco, esperando para receber uma história de coragem, de determinação e também de esperança. Não permita que erros do passado roubem a alegria do presente. Eles não definem quem você é, eles apenas fazem parte do caminho que você trouxe até aqui. O que realmente importa hoje é a decisão de continuar, de aprender, de crescer, acreditar. Acreditar que coisas boas ainda estão por vir. Tenha fé nisso. Que hoje você encontre motivos para sorrir, mesmo que sejam simples. Que você encontre força para continuar, mesmo com o caminho. E mesmo que esse caminho pareça longo. E que jamais perca fé naquilo que você planta com dedicação, amor, perseverança. E pode ter certeza que isso dará frutos, mas vai ser no tempo certo, tá? A
Acredite, os dias difíceis passam. As tempestades, elas terminam. As feridas cicatrizam. E quem continua caminhando mesmo devagar, sempre chega mais longe. Tá? É sempre mais longe do que quem desiste. Que o seu dia, sua semana, sua segunda-feira, o nosso primeiro dia do mês de junho de 2026, seja iluminado. Que sua fé seja renovada e que seu coração nunca se esqueça de que os melhores capítulos da sua vida ou da sua história ainda estão sendo

moçada, bom dia, bom dia, bom dia. É, 6:03. Agora 6:03, a nossa turminha mandando mensagem. As meninas aí na ilha, obrigado aí pela audiência, tá? Muito bem, bom dia, Carlos, amamos vocês. Tô fazendo umas panquecas, eu vou falar a verdade, eu amo panquecas. E ligado com vocês, Dona Maria Vera dos Alpes, beijos. Olha que delícia, ela mandou a fotinha aqui. Nham, nham, nham, nham, nham. Muito bom, eu amo panqueca. Eu sou um panquequeiro. Dona Maria, Maria Vera dos Alpes, beijos aí. Obrigado aí pela companhia. Continua sempre, sempre, sempre aí conosco, tá? A vida é uma verdadeira caixa de surpresas. Vivemos o ontem, estamos no hoje e não sabemos do nosso amanhã. O nosso destino é Deus. Só Deus sabe. Ótima noite, a nossa querida Bete Madeira. Valeu, Bete. Beijinhos aí, tá? Beijos no coração. Obrigado aí pela audiência. Depois da Simone Mendes, eu tenho aqui na Caiçara o Michel Teló e a Marília Mendonça.

0: realizar o show da madrugada e Michel Teló e Marília Mendonça por trás da maquiagem, a Simone Mendes, Cavalgada. Ótimo dia para quem acordou agora, ótimo dia para quem ligou o rádio agora, para quem tá no trânsito, para quem tá viajando, os caminhoneiros. Alô, amigo caminhoneiro, aquele abraço. Motorista de ônibus, motorista de táxi, sejam todos sempre, sempre bem-vindos aí, aqui Rádio Caiçara.
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dia, cafezinho, Yolanda, a Simone, sei lá, dos anos 80, 86, 87, por aí. O Zé Felipe, Ana Castela, Sua Boca Mente, Joana, Um Sonho a Dois, Zeneto e Cristiano, ela e ela. E mais ela. E aí, tudo bem? Já mandou tua mensagem? Ainda não mandou a tua mensagem? Manda aí. Ô Carlos, bom dia, 12 graus e nublado nos Altos da Harmonia, São Lourenço do Sul. Ô Mezenga, abração aí pra ti. Cara, eu dei uma caminhadinha agora ali fora, tá geladinho. E aqui tá marcando 16 graus, ó, continua, atualizei, 16 graus. Agora tem 14% de chances de chuvas. A umidade do ar 91%, vento 5 km por hora. É isso aí. O tempo está nublado. Caxias do Sul vai receber aí do estado lote com 20 mil, mais de 20 mil doses durante a semana para reforçar o estoque da vacina contra a gripe, a vacinação de prevenção da influenza, que vai ser liberada ao público em geral a partir desta segunda-feira, a partir de hoje. A partir de hoje, primeiro dia de junho, colisão entre dois carros deixou uma pessoa morta na ERSC. Na RSC 377 em Capão do Cipó. O acidente ocorreu no início da noite de domingo, no quilômetro 219 da rodovia. Outro motorista morreu e ficaram feridos também em um acidente na RSC 561 em São Nicolau. Dois homens mortos a facadas em Canoas. Canoas teve dois homens mortos a facadas. Uma mulher morreu e três pessoas ficaram feridas em um acidente na BR-392 em Santana da Boa Vista. Um homem com 8 passagens por tráfico de drogas e 2 homicídios, ele foi preso com drogas e armas na cidade de Osório. Cinco pessoas ficaram feridas a tiros disparados em frente à estação do metrô em São Leopoldo. Cinco pessoas ficaram feridas após tiros disparados em frente à estação do metrô em São Leopoldo. Aqui, Rádio Caiçara, bom dia para você. Edson e Hudson, Azul.

0: homenagem o Zezé de Camargo e Luciano aqui na Caiçara, show da madrugada. Bom dia, bom dia, bom dia, bom dia. Ó, a partir das 4 da manhã temos o Bom Dia Caiçara e tem também o nosso querido colega Marco Antônio, a partir de hoje interagindo sempre a partir das 4 da manhã aqui na Rádio Caiçara, tá? Marco Antônio daqui a pouquinho, 4 da manhã. Ô Carlos, ó, maionese, muito bem, bom, bom, bom, bom, bom, bom, a programação está ótima. A Rosane Maciel da Loba do Pinheiro, eu gostaria de ouvir a música do Amado Batista, secretária, e ofereço aí pra ti, pro Zeca do Guajô, é pra tua esposa, pra esposa a Rita, né? A esposa de Zeca, que é a Rita de Cássia, e pra todos aí da madrugada. Dá só uma espiadinha na maionese que eu preparei. Muito bom. Muito bom. Tá me dando fome, hein? E a Suzy que não acordou ainda, a Suzy é cachorrinha, né? Daí a Rosane perguntou se eu tenho cachorro. Tenho. Ele é bem de idade já. É o Frederico, Fred. Fred tem 15 anos. Né? Tá lá. Bem tranquilo, dorme, acorda, acorda, dorme. Caminha pouco, não caminha muito. Mas enfim, tá lá o meu dog, há 15 anos comigo. 28 faltando para as 4. Bom dia, 28 para as 4.
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0: moçada, bom dia, Traia Véia, lembrança boa, bom dia pra você que tá aí curtindo.
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0: Sou eu até às 6 da manhã aqui na Rádio Caiçara 96.7 e a nossa audiência, motoboy, bom dia, taxista, bom dia.
2: Bom dia, Carlos.
0: Bom dia.
2: Cláudio Torelli.
0: Ô, Torelli.
2: Da Pambel 464, na escuta aqui.
0: E aí, tchê?
2: Sou o motoboy da madruga e tem ali o rapaz da farmácia ali, o Daniel, também estamos na escuta aí.
0: Ô, Daniel, um abraço aí pra ti também.
2: Carlos, tô te seguindo aí no Instagram, tá?
0: Beleza.
2: Cláudio Torelli.
0: Cláudio Torelli,
2: aí, já vou aceitar. Rapaziada, motoboy, se cuide no trânsito aí, gurizada, hein?
0: É.
2: Tem muitos acidentes acontecendo aí, ó.
0: Muito, esse final de semana foi violentíssimo.
2: De manhã, eu escuto ali os ambiados falando entre 5, 6 acidentes, motoqueiro aí, ó. Vamos se cuidar. Não é R$5, R$10 que vai deixar nós ricos no outro dia.
0: É, tua vida vale mais que
2: e
0: isso.
2: E bom dia pra quem tá na escuta aí da Rádio Caiçara aí, ó. Bom
0: Valeu.
2: Dia pra todo mundo.
0: Isso
2: boa
0: aí.
2: Semana e boa segunda-feira.
0: Valeu.
2: Um abraço, Carlos. Tô na escuta.
0: Valeu, Cláudio. Isso aí, falou tudo, cara. Não é por R$5, R$6 aí que, né, vai deixar a tua vida. Grande abraço aí pra ti, Cláudio Torelli, a todos os motoboys ligados aqui na Caiçara. Bom dia, nós tivemos 12 acidentes e 11 mortes durante aí o final de semana. Que loucura, né? Que loucura! Motorista morre e outros ficam feridos em acidente na IRS 561 em São Nicolau. Mulher morre e 3 pessoas ficam feridas após acidente na BR-392 em Santana da Boa Vista. 2 homens foram mortos a facadas em Canoas. Colisão entre 2 carros deixou uma pessoa morta na RSC-377 em Capão do Cipó. O acidente ocorreu no início da noite deste domingo no quilômetro 219. Um homem tinha oito passagens por tráfico e 2 por homicídio, preso com drogas e armas em Osório. Ó, 5 pessoas ficaram feridas após tiros disparados em frente à estação do metrô, no centro de São Leopoldo. Suspeito de homicídio morre em confronto com a Polícia Civil na zona norte de Porto Alegre. Caiçara, bom dia, bom dia, bom dia. Agora 21 faltando para as 4. Rosane pediu, pode dar volume aí no rádio.

0: Geraldo Batista e a secretária Ana Caissara, show da madrugada até as 4 da manhã. Daqui a pouquinho o Marco Antônio tá por aí e vamos juntos até as 6 da manhã no Bom Dia Caissara. 17 faltando para as 4. Bom dia. 17 para as 4.
1: Bom dia, Roberto. Tudo bom, meu
0: tudo
1: querido?
0: Tudo bem, tudo ótimo.
1: Querido, toca a música.
0: Qual?
1: Leandro Amado, pra minha mãe, Dona Neuza de Novo Hamburgo. É Berê de Novo Hamburgo também, meu querido.
0: Valeu, Berê.
1: Bom dia,
0: bom
1: boa
0: dia.
1: Semana, tudo de bom. Deus abençoe.
0: Amém, que assim seja. Vocês aí também.
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0: 17 faltando para as 4, show da madrugada na Rádio Caissara. Já no finalzinho do show da madrugada, o Chico Rei Paraná, Leão Domado. Excelente dia, 16 graus é a temperatura.

0: Caixa Lana, Chico Rei Paraná, Leão Domado, a nossa audiência, aos poucos acordando, outros contando os minutos para descansar. Para quem está trabalhando aí, bom serviço, obrigado aí pela audiência, obrigado aí pela companhia. E o chimarrão saiu? Olha aí.
1: Buenos dias. É, Carlos.
0: Oi.
1: Mas é um bom dia aí pro gurizinho que tá chegando daqui a pouco aí, às 4 horas, né?
0: É, o Marco Antônio chega daqui a pouquinho.
1: Sim, né? Nosso grupo aí, da nossa turma. Eu quero dizer um bom dia aí pra toda a gurizada aí, sem exceção, aí, pras gurias, pra todo mundo.
0: Tá.
1: O Piquete Galpão Distância, entendeu?
0: Tá certo.
1: Aqui o papai é o desenho. E até uma aí metendo uma chimango, roncando,
0: bem
1: que nem tá na toca.
0: Valeu, valeu. Ô papai, obrigado aí pela audiência, obrigado aí pela companhia. Bom dia pra ti.
2: Bom dia, Carlos André.
0: Bom dia.
2: Aqui é Vanessa.
0: Oi.
2: Dá pra botar aí o Baitaca Fundo da Gata, rapaz. Pro pessoal lá do Morro da Cruz, Odete Gilberto Gilmar, e Viamão, a Maria Alice Ageu, e o pessoal da Lomba Grande, meus amigos, e meu amigo de Novo Hamburgo. Tá. Se eu for atendido, agradeço.
0: Legal.
2: Hoje é o segundo.
0: Beijo.
2: Tô na escuta.
0: Valeu, Vani. Beijos aí pra ti. Obrigado aí pela companhia. Excelente segunda-feira. Uma ótima semana.
3: Bom dia, Carlos.
0: Opa,
3: Gilmar aqui,
0: aí,
3: diretamente
0: Gilmar?
3: Do aplicativo,
0: certo.
3: Acompanhando a melhor aí sempre.
0: Sempre, sempre bem-vindo.
3: Um abraço pra ti aí, uma ótima semana.
0: Obrigadão, Gilmar.
3: Toca pra nós aí pra recordar um pouquinho, Carlos.
0: Qual?
3: Roberto Carlos, esse cara sou eu.
0: Esse cara.
3: Agradecer pra minha esposa Solange.
0: Tá.
3: E vamos que vamos. Estou na escuta, Carlos. Um abraço.
0: Abração aí pra ti, o Gilmar, todos os motoristas de aplicativo, curtindo aí a Rádio Carlos.

0: Gustavo Lima, aqui na Rádio Caiçara, show da madrugada. Bom dia, bom dia, bom dia. Eldorado do Sul está recebendo aí debate sobre recuperação pós-incêndios na região carbonífera. A comissão externa da Câmara dos Deputados falando sobre danos causados pelas enchentes e a Frente Parlamentar do Empreendedorismo da Assembleia Legislativa. 16 graus é a temperatura, confere aí também o resultado da Mega Sena. A estimativa do prêmio, né, para amanhã, dia 2, 16 milhões de reais. Os números sorteados foram 02, 14, 21, 22, 34 e 44. Já já nós temos o Bom Dia Caiçara. Bom Dia Caiçara, daqui a pouquinho.
1: E a Carlos Alberto, bom belíssimo dia. Amanhecer. Estrelado, que Deus o Senhor abençoe.
0: Amém.
1: Que proteja a Tita Sumirares, todos os ouvintes da Caiçara. Eu gostaria de pedir a réu apaixonado, oferecendo a todos os ouvintes, principalmente a vó Darcy lá do Trai. Obrigado pelo carinho, obrigado pela atenção. Evanil da Querência de Viamão.
0: Isso aí, legal.
1: Esqueci de falar aqui com o Teodoro Sampaio.
0: Ah, o Teodoro Sampaio, muito bem, eu já ia perguntar mesmo, tá bom? Beijos aí pra ti, uma excelente semana, uma excelente segunda-feira.
2: Alô, bom dia.
0: Bom dia.
2: Ô, Claudio Miro. Queria ver se o senhor tem como rodar uma música gaúcha pra nós aí.
0: Tem, claro.
2: Não,
0: mas capaz que não.
2: Baitaca, canta triste, pode ser uma do Porca Véia, cara. Qualquer uma delas.
0: Qualquer uma do Porca Véia.
2: Do Bertus. E se dá pra falar no rumo da Mega, faz o favor.
0: Da Mega Sena, falei agora.
2: Bom dia.
0: Valeu, bom dia, Claudio Miro. Bom dia, mas eu repito aí pra ti, a Mega Sena, 02, 14, 21, 22, 34 e 44. Aqui, ó, Marco Antônio. Olha aqui. Seja bem-vindo aí.
3: Opa!
0: Aí, agora
3: pois
0: sim.
3: Eu vou bagunçar o
0: barulho. Olha aí, cara. Ali, ó, pode plugar ali, ó, naqueles três botõezinhos ali, ó. Ali, aí, aí, isso. Agora sim, o Marco Antônio tá ajeitando o fone. Pá! Cafezinho, veio o cafezinho ou não veio o cafezinho ainda?
3: Ah, já filei, já filei.
0: Já filou, já?
3: Já falei com o cafezinho ali no Oberdan, na Pampa.
0: Ah, já foi ali na Pampa e com o Oberdan?
3: Já.
0: O Oberdan sempre tem um cafezinho novinho, fresquinho ali.
4: Tu sabe, meu querido, que eu e o Oberdan, a gente nos conhecemos desde os 12 anos.
0: Desde os 12 anos.
4: Nós trabalhávamos no programa do tio Tony.
0: Do tio Tony.
4: Carrossel Bandeirantes.
0: Carrossel Bandeirantes, é mesmo?
4: Nós era jurado do programa, era todas as quintas-feiras.
0: Aqui em Porto Alegre.
4: Aqui no Morro Santo Antônio, na Delfino
0: Riet. Ah, no Morro da Polícia.
4: Onde era Band,
0: onde era Band antigamente, Delfino Riet ali. Trabalhei naquele prédio ali também. Conseguiu ali? Deu certo?
4: Deu tudo certinho.
0: Tudo certinho.
4: Mas e aí, Carlinhos, quanto tempo, meu querido?
0: É, cara, alguns anos, né? Alguns anos.
4: É um vício cerrado, né?
0: É um vício. O cara vai, o cara volta, o cara sai, o cara volta.
4: Eu e o Carlinhos já trabalhamos na Rádio Igrejinha FM.
0: Rádio Igrejinha FM,
4: Igrejinha, Rádio Sinos FM.
0: Sinos FM.
4: Igrejinha.
0: Igrejinha no ano de...
4: 88, 89, 90.
0: 80,
4: por aí.
0: 89.
4: Foi por aí.
0: Por aí, 89. Aí depois... Eu acho que aqui na Pampa a gente, eu acho.
4: Acho que tu fez Caiç, não, ou é o Dourado, não, 104.
0: Eu fiz a 104.
4: A 104.
0: Eu fiz a 104 e se eu não tô enganado, tu tava na Eldorado.
4: Na Eldorado.
0: Tu tava na Eldorado e eu na 104.
4: Exatamente, exatamente.
0: Isso foi em 90 e...
4: E lá vai Pedrela. Acho que 94.
0: Acho que é 94 também.
4: É, eu entrei aqui na Pampa em 90, né?
0: Em 90?
4: 36 anos.
0: 36 anos de Rede Bull.
4: Mas tu tá bonito, tu não emagreceu? Tu tá a mesma coisa.
0: É, só os cabelos,
4: não engordou,
0: né?
4: Cabelo deu uma destelhada, mas tá tudo certo.
0: Ah, o meu tá, pegou um sereninho aqui.
4: Que bom ver.
0: Eu também, cara.
4: Bom te ver,
0: bom te ver, cara.
4: E olha aqui, estamos aqui numa... Estamos aqui, uma
0: potência, resposta, hein, cara?
4: Estamos numa resposta. Olha quem pega seis aí, hein?
0: É.
4: Ah, quem diria?
0: Quem diria?
4: Quando nós éramos piazinho, Carlos.
0: Lá pelos 19 anos, 20 mais ou menos.
4: Não, tipo, há 10, 11 anos que eu tava usando. Quem garante... Quem, como é que a gente imaginar que um dia ia trabalhar numa rádio que ia passar o microfone pro...
5: pro Sérgio Zambiati.
4: Né? É,
5: Sérgio Zambiati. Vê, né?
4: É, como é verdade. Que é...
5: Sabe que várias vezes me passou isso pela cabeça mesmo.
4: Mas ele é muito humilde, muito gente boa.
5: É verdade.
4: Eu tava te ouvindo, viu?
5: Tava me ouvindo.
4: E aí? Ah, tranquilo, bom. O cara é bom, não adianta.
5: Isso aí. Vamos junto, então.
4: Tamo junto, Carlinhos.
5: Valeu, Marco Antônio.
4: Até às 6 da manhã vamos fazer um escarcéu.
5: Vamos fazer escarcéu já. Vamos chamando a nossa audiência aí, mandar foto, mandar chimarrão pra
4: vamos
5: gente.
4: Vamos virar cambota aqui dentro do estúdio, vamos pular. Qualquer dia, qualquer hora vamos dar tomar um banho ali naquele rio ali na frente. Botar uma sunguinha verde-limão com bolinhas roxas.
5: Eu tenho a minha sunga do Brasil agora.
4: É mesmo?
5: Eu tenho
4: uma verde-limão com bolinhas roxas. Tu imagina que visão dos infernos eu tomando banho aqui nesse arroio.
5: Ah,
4: imagina. Com essa pança.
5: Ei, já pensou?
4: Ai, Deus, é o fim do mundo.
5: É o fim do mundo.
4: É o fim do mundo. Vamos de música.
5: Bora lá, então. Tenho pedidos aqui, ó, pra Esse Cara Sou Eu, do Roberto Carlos.
4: Cara, eu amo essa música.
5: Eu também. Baita
4: eu
5: música.
4: Amo.
5: Dança baita lembrança.
4: Ah.
5: Essa é do tempo que dançava com o rostinho colado,
4: nossa,
5: lembra?
4: Nossa, coisa boa.
5: Bom, né?
4: Boa.

0: soy yo, esse cara sou eu, Roberto Carlos, aqui na Rádio Caiçara. Fechou assim o show da madrugada. E tem mais amanhã, a partir da 1 da manhã. A partir da 1 da manhã, aqui em 96.7. Segura aí.
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3: Opa, maravilha. Agora 4:09, 4:09. Ô, Marco Antônio, bom dia, seja bem-vindo aí mais uma vez. Agora o teu aqui é o microfone.
4: Agora tá assim pro microfone de número 8.
3: Isso, tá aí, ó.
4: Aí,
3: a tua cor é verde.
4: A minha cor é verde?
3: Verde.
4: Verde, não é? Isso. É dinheiro, esperança. É
3: esperança.
4: Ah, é coisa boa.
3: É coisa boa.
4: É bom demais.
3: É bom demais.
4: Ah, a polícia já tá me ouvindo.
3: Já?
4: A polícia já tá ali.
3: Já parou aqui?
4: Não, a polícia não, a minha mulher.
3: Ah, a mulher já tá ouvindo.
4: Minha mulher já tá, tu viu como é que pode, né?
3: Viu?
4: Beijo, Rita.
3: Acorda cedo.
4: Beijo, meu amor, não. Em cima do maridão, vê se o maridão, né?
3: É isso aí, tá certo ela.
4: A nossa profissão, ô Carlinhos, não dá pra te dar uma voltinha, não dá pra fazer alguma coisa errada.
3: Não, de jeito.
4: Elas ligam o rádio, ó, o infeliz não chegou.
3: Viu, não chegou ainda.
4: O infeliz não chegou ainda. Aonde será que anda esse infeliz?
3: Onde
4: será
3: que anda aquela praguinha?
4: Não, mas graças a Deus a gente já foi muito sem vergonha. Hoje não, né, Carlinhos?
3: Hoje não. Hoje as coisas mudam.
4: Quase,
3: né?
4: Um santo nós somos assim.
3: É, vamos. Dá licença.
4: Me esfriei.
3: Já fomos. Hoje em dia é tudo diferente, né, cara?
4: É verdade. Tudo é diferente. É verdade. Mas deixa eu mandar, já ouviu falar na avó da Alci?
3: Claro que já.
4: A avó da Alci é um amor de pessoa.
3: Sim, quando eu falei o teu nome aqui, imediatamente.
4: Olha aqui, Carlinhos, dá uma espiada aqui, Carlinhos. Olha aqui, ó.
3: Tô vendo.
4: Tá aqui, deixa eu mostrar pra ti ali, ó.
3: Olha lá, já mandou a foto.
4: Eu fazia muito almoço. E levei ela junto.
3: Olha aqui.
4: Olha o magrinho ali, ó.
3: Tá vendo?
4: Saudade.
3: Aqui, ó, é tu ali com aquela camisa. É, eu acho que é salmão aquela camisa.
4: Eu ali. É, apareci também pra ti.
3: É.
4: Como eu sou tonto, é o mesmo zap.
3: Eu mesmo?
4: Sou muito tonto. É que eu e o Carlinho, gente não se dá muito com as tecnologias.
3: Eu sou meio chucro com
4: eu
3: tecnologia.
4: Eu sou chucrão.
3: É, eu.
4: Sou muito chucro.
3: Eu dou as bocas aberteadas aqui que eu tô gritando, meu.
4: Gente, temos aqui um monte de computador. Eu fui pro outro, não tava o zap zap. E já o Carlinho me passou pro outro. Aqui tem o zap zap. E já não foi pro outro. Que lá não tem zap,
3: o que não ligava, o que não abria, o que devia ser aí.
4: Maria.
3: É.
4: Mas a tecnologia, né? A tecnologia.
3: É, mudou melhorou. Muito, né? Mudou
4: lembra
3: muito.
4: Das cartucheiras?
3: É, tu lembra que tinha que passar álcool isopropílico na
4: cartucheira?
3: Lembra
4: as cartucheiras?
3: Lembro.
4: Quando eu separava o bloco musical.
3: As cartapes?
4: Desse tamanho, as cartucheiras. Depois eu tudo.
3: É, aí bagunçava toda a sequência que tinha que colocar ali o comercial, a vinheta, o comercial, trilha.
4: Ô Carlinhos, posso botar o zap zap da
3: Pode,
4: Bota-se?
3: Claro, peraí.
4: Olha que coisa mais linda.
3: Deixa eu ver se ele abre por aí ou não. Clica aí pra
4: o
3: ver.
4: O Carlinho tá na máquina ali, aqui, dos botões.
3: Aqui, ó.
4: Pode clicar aí.
3: Aqui,
4: pode.
3: Eu clico aqui.
5: Bom dia, meu querido Marco Antônio. Seja bem-vindo, meu querido, na rádio melhor do mundo, Caiçara.
4: Coisa querida, sabe?
5: Bom dia, Carlos.
3: Bom dia, vó.
5: Foto aí minha e do Marco Antônio e da Arisca.
3: Coisa linda essa
5: Marco
3: foto aí.
5: Marco Antônio, meu coração tá batendo forte. Sonho ouvir tua voz, rapaz. Agora tu tá no lugar certo, rapaz.
4: Olha aí, viu?
5: Porque se a saudade matasse por você, tinha morrido.
4: Olha
5: mas
4: aí, cara.
5: Como a saudade não mata por você.
3: Esse é o carinho verdadeiro.
4: É verdade.
3: Carinho verdadeiro.
5: Carlos, por favor, roda a música do Ademar Pereira. Velhos amigos, principalmente para o meu amigo Marco Antônio e Evanir da Querência e todos meus amigos que gostam da avó da Alci. Seja bem-vindo, meu amigão Marco
4: Obrigado,
5: Antônio.
4: Obrigado, meu amorzinho.
5: Que tu mora
4: Obrigado.
5: No meu coração.
3: Coisa linda, coisa
5: Vó
3: fofa,
5: Alci,
3: né?
5: De Viamão.
4: Eu tenho que fazer uma visita pra ela uma hora. Mas eu tenho medo de ela me agarrar.
3: É mesmo?
4: Exatamente.
3: Será que ela vai te agarrar?
4: Eu desconfio que ela vai me agarrar.
3: Será que ela não te agarrou nesse tempo aqui?
4: Hein? Ah, ela é querida. Conhece ela pessoalmente?
3: Não conheço ela pessoalmente.
4: Ela é muito querida.
3: Eu tenho casa em Viamão ali, aí vou fazer uma visita. Eu vou junto contigo lá.
4: Mas tu tá grandão, tem casa em São Paulo, tem casa em Viamão. Tu tá grande?
3: Tô podendo.
4: Tá
3: todo endividado, mas...
4: Não dá nada, mas tem. Pagar o cara pensa depois.
3: Olha, dessas só sobra o dinheirinho, o cara paga, né?
4: O senhor Marco Antônio é o que trabalhou na Rádio 104? Sim, meu galo velho. É isso aí.
3: Trabalhou bastante tempo na 104 ali, né, cara?
4: Alguns
3: anos, né?
4: 2000.
3: 2000, até pouco tempo, eu acho.
4: Não. Agora, a última vez foi em 2011.
3: Aham.
4: Faz 16 anos.
3: 16 anos.
4: É muitas idas e voltas aqui na Rede Pampa.
3: Idas e fridas.
4: Exatamente.
3: Que legal. Temos mais mensagem aqui, eu marco uma mensagem de voz, tá?
6: Bom dia, Carlos Roberto.
3: Bom dia.
6: Domado. Por gentileza, toca a música Leão Domado pra mim. Com referências minha mãezinha, Dona Lisa, que tá na escuta. Muito obrigado, meu querido.
3: Tá
6: uma
3: bom.
6: Boa semana.
3: Boa semana. Boa semana aí pra ti.
6: Bom dia, Carlos Roberto. Tudo bom, meu querido?
3: Tudo.
6: Uma excelente semana pra vocês.
3: Obrigado.
6: Tudo de bom aí na Rádio Mais Querida do Brasil. Toca pra mim, Leão Domado, pra minha vizinha, Dona Nilza, de Novo Hamburgo. Berê, de Novo Hamburgo.
3: Berê, Novo Hamburgo. Repetiu aqui porque ela mandou duas vezes a mensagem.
4: Beijo, Berê, de Novo Hamburgo.
3: Berê, de Novo Hamburgo.
4: Oh, Benete Novo Hamburgo, beijo. Bom dia, Carlos, bom dia, Marco Antônio, sou o Juliano Cardoso de Alvorada, se possível toca uma do Baitaca. Esse Juliano Valtimeu entra na live dele, trabalha numa rádio em Alvorada.
3: Aham.
4: Trabalha numa rádio em Alvorada
3: e ele
4: entra pra dar uma força, né?
3: Claro, isso aí.
4: E ele é nosso ouvinte assíduo.
3: Olha que bom, hein? Grande abraço.
4: Um abraço, meu querido, um abraço.
3: Tu sabe aquela música Como Eu Chorei, lembra? De Leandro e Leonardo?
4: Lembro.
3: Tocamos muito Leandro e Leonardo, lembra?
4: Meu Deus do céu, é verdade.
3: E eu vou tocar aqui então, Marco.
4: Vamos lá.
3: Enquanto aí a galerinha vai preparando um cafezinho, um chimarrãozinho.
4: Agora são 4:16, bom dia pra você.

0: essa chance aí, ô Omar?
1: Acho que todo mundo merece uma chance,
0: todo
1: né?
0: Todo mundo merece, né?
1: Tu já chorou por amor?
0: Eu já.
1: Eu já também.
0: Já, mas chorei de chorar
1: é
0: mesmo.
1: É verdade, cara. Digo que chorar, o que chora?
0: Chora, mas chora que é bom lavar a alma.
1: Temos corações, por que não vamos chorar?
0: Porque não vamos chorar, exatamente.
1: Já chorei por amor. E foi igrejinha.
0: Foi igrejinha?
1: Foi.
0: Cara, eu já chorei tudo que é canto. Em cada cidade eu dava um choro, viu?
1: Olha a hora certa aí, gente, 4:20. Vamos lá que tá na hora.
0: Vamos lá.
1: Vamos lá que tá na hora.
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0: Muito bem, alô você de Áries, agora 4:20, bom dia, Ariano, Ariana, o dia é variável, no trabalho poderá surgir oportunidades de novos cargos, mas Ariano, cuide, tá? Cuide-se aí e cuide dos concorrentes, não, e abre o olho com a concorrência, né? No amor, sonhos de um relacionamento sério. Na saúde, não abuse de alimentos temperados. 905 é o número, a cor é branco. Fala pra você, colega do signo, mano.
1: Peixes.
0: Tá,
1: e tu,
0: teu, eu sou geminiano.
1: Geminiano.
0: O teu tá longe ainda.
1: Peixes. Vamos ver como é que tá o peixe daqui a pouco.
0: Tu faz aniversário em?
1: 6 de março.
0: 6 de março. Já foi então?
1: Já foi.
0: O meu é 11 de junho.
1: Ó, tá perto?
0: Tá perto?
1: Tá pertinho.
0: Tá perto.
1: Quantas primaveras, Carlinhos?
0: Quase 60.
1: É mesmo?
0: Quase 60. Eu vou fazer 59.
1: Eu vou fazer 57.
0: Tu vai fazer 57?
1: 56.
0: Tu é de 70. Eu sou de 67.
1: Olha aí. Mas tá inteiro, hein?
0: Tá.
1: Quantos amigos já perdemos, cara? Aqueles amigos de infância.
0: De infância,
1: passado. Olha, eu já perdi as contas de quantos amigos eu perdi já.
0: Aquela gurizada, gente boa.
1: É.
0: E tu sabe, ô Marco, uma coisa que eu tenho muita saudade era quando tu saía da escola, chegava em casa.
1: A coisa boa,
0: né?
1: Não tinha compromisso com nada.
0: Tinha.
1: Só jogar bola.
0: Atirar
1: pedra nas casas.
0: Tocar campainha e sair correndo.
1: Mas levava cada lapa de pau.
0: Já.
1: Eu apanhava muito. Eu apanhava direto.
0: Era arteiro, então.
1: Eu era horrível.
0: É.
1: Mas quem não era, né? Não,
0: eu era arteiro também.
1: Hoje essa gurizada de hoje não sabe o que é viver.
0: Eu tenho um amigo,
1: se
0: Andrei.
1: Só dentro de casa. Só no telefone engordando. Essa gurizada de hoje. Não sabe o que é fazer uma pandorga.
0: Não sabe nada.
1: Jogar um taco, não sabe nada.
0: Ah, jogar taco era todo final de tarde a gente fazia isso aí. E aí tinha também, aí depois na adolescência, tu lembra do bailinho na garagem da casa de alguém?
1: Ah, me lembro.
0: Lembra disso?
1: Sabe o que eu fiz? Acho que eu tinha uns 15 anos. E eu adorava que a minha mãe fosse pro centro. Vai pro centro.
0: Vai.
1: E o meu falecido pai, ele tinha um toca-disco, que a campa do toca-disco era a caixa de som.
0: A caixa de som era plástico, né?
1: Exatamente.
0: Aí tinha um azul, tinha verde, tinha várias coisas, eu lembro.
1: E eu ligava aquele som, convidava lá meia dúzia de rapaz, meia dúzia de mulher, ia tudo pra lá. Mas não passava, nem beijo dava. Deus me livre.
0: Não dava. Tinha até medo.
1: É verdade.
0: Tinha até medo.
1: Eu tinha medo.
0: É, tinha medo.
1: E o meu primeiro beijo foi com 16 anos.
0: É, eu por
1: hoje
0: aí.
1: Hoje essa gurizada com 13, 14 já estão casando.
0: É, já estão casando.
1: É, são engenheiros.
0: E tem meninas aí com 12, 13 anos que já engravidaram, né?
1: Exatamente. Não curtiram a
0: juventude. Exatamente. Eu curti bastante. Eu curti. A minha infância durou até os 15 anos.
1: Uhum.
0: Né? Aí depois dos 15, 16 anos ali na época da juventude, aí sim, cara. Aí eu virei um problema.
1: É mesmo.
0: Ah, dona Laci.
1: Ai.
0: Dona Laci me buscava nos cantos, eu dizia, aí, rapaz, nós vamos conversar.
1: Olha aí.
0: E o medo. Dona Laci, a dona Laci
1: é a mãe, né?
0: A mãe, a minha mãe, ela era monitora da FEBEM.
1: Ah.
0: Lá nos anos 80, o Instituto. Instituto Ana Jobim. Ela ficava no infantil feminino. Então ela tinha.
1: Ela apanhava do quê? De cinta, de vassoura.
0: Cara,
1: era o que tinha por frente.
0: Eu também. Tinha cada objeto voador assim que.
1: Hoje uma criança dá um empurrão na mãe, a mãe é capaz de presa. Que horror, né?
0: É
1: isso aí. Olha, gente, o negócio é o seguinte, hoje segunda-feira a máxima não passa dos 18. Tempo nublado, né? Amanhã terça-feira também não passa dos 18. Quarta-feira vamos ter um dia ensolarado. E é isso aí, né, tchê? chuva somente na segunda-feira, Carlinhos.
0: É, e diz que vai chover bastante na próxima semana, agora,
1: hoje,
0: né?
1: Hoje temos 22% de chuva.
0: É.
1: Aí eu gosto de chuva.
0: Eu gosto de chuva
1: eu curto.
0: Latinha na goteira.
1: Exatamente.
0: Curte. É bom, né?
1: Exatamente.
0: Aquilo abre um sono violento. Ainda mais agora, acordando cedo, né?
1: É, uma,
0: a chuvinha na madrugada.
1: Ah, aquele barulho de chuva no teto.
0: E coisa ali,
1: boa.
0: E ali, cara, onde eu moro, é bem arborizado.
1: São Leopoldo, né?
0: É. Cara, é uma maravilha.
1: É, tu faz uma viagem até aqui, né?
0: Eu faço uma
1: viagem. Ainda bem que o teu horário é ótimo.
0: É bom.
1: Não
0: é
1: pega
0: bom.
1: Nada.
0: Não.
1: Agora na ida, ele pega, cara, um pouquinho.
0: 35, 37 minutos, não tem. É, na ida sim, na ida já é mais tenso, né? Na 116 ali, mas até Canoas, Sapucaia ali, depois já, apesar que tem muitas obras ali na
1: verdade.
0: Tem muitas
1: aquilo ali depois das 7.008 horas da manhã, é um inferno.
0: É um inferno, aí vira tranqueira total.
1: Você experimentou aí pela 448, cara?
0: Já.
1: Não é mais.
0: Tempo. Sim, ali é o trânsito é mais livre ali.
1: Exatamente.
0: Né? Ele é mais livre.
1: Não tem sinaleira, não tem.
0: Nada, é pegar a estrada
1: exatamente.
0: E tacar a ficha.
1: E tu vai pela 116, tu não pega 448.
0: Depende, às vezes eu vou por uma, às vezes eu vou por outra.
1: Boa, boa.
0: Eu nunca faço o mesmo trajeto.
1: Tá certo. Vamos pro horóscopo?
0: Bora lá então.
1: Bora
0: alô,
1: lá.
0: Você de touro, taurino e taurina. No trabalho, mantenha um controle rígido nas finanças. E também não cometa aí gastos supérfluos. Vai com calma aí, vai guardando a tua graninha. No amor, uma paquera poderá ficar mais séria. Na saúde, evite estresse. 460 é o número, a cor é rosa. Agora, Marco, para nós de gêmeos.
1: Opa,
0: geminiano
1: gêmeos.
0: E geminiana.
1: Olha aí.
0: É, no trabalho, se puder e conseguir, procure economizar algum dinheiro para o futuro.
1: Opa.
0: Eu venho fazendo isso há 60 anos. Antes de nascer, eu já estava guardando.
1: Tu não quis estudar, né?
0: Viu? Se eu tivesse estudado,
1: olha
0: né?
1: Viu?
0: No amor, não faça comentários maldosos a respeito do seu amor.
1: Opa.
0: O que quer dizer isso aí?
1: Ai, ai, ai.
0: Não faça comentários maldosos do seu amor.
1: Ai, ai, ai.
0: É? Não judia, né, da prenda.
1: Não judia.
0: Não faça comentários, fale só coisa boa. É bom falar só coisas boas, né, da pessoa
1: até
0: amada.
1: Até porque de hoje em dia tá difícil arrumar uma prenda.
0: É.
1: Então vamos segurar o que a gente tem e é isso
0: bem
1: aí.
0: Bem firme, né?
1: Se ela te cuida.
0: É, bem, eu sou
1: se
0: bem
1: ela cuidado, te ama, olha, levanta as mãos pro céu.
0: É.
1: Eu também tenho uma lá que graças a Deus me botou na sede.
0: Olha ali.
1: Me cuida.
0: Ah, viu?
1: Dá beijinho na boca.
0: Oh.
1: É, dá mordidinha nas orelhas.
0: Ai, ai, ai.
1: Ai, ai, ai.
0: Ai, ai, ai.
1: E deu, né? E vira pro canto e dorme.
0: E deu.
1: Mas faz parte, né?
0: É, agora na saúde, tente descansar mais. 336 o número, a cor é cinza.
1: Olha aí, viu?
0: Posso te pedir uma coisa?
1: 427, fala.
0: Não mexa nas minhas gavetas.
1: Opa.

0: Vinheta, por favor, aqui, Rádio Caiçara.
1: Agora sim. É feio estar bisbilhotando a coisa dos outros, né?
0: Cara, eu tenho um costume, eu não mexo, não mexo em nada de ninguém. Não mexo. Tipo assim, se o telefone em casa tem uma mensagem, toca ou coisa parecida, eu não olho a mensagem. Eu não, porque se fosse pra mim ia ser no meu celular, né?
1: Sim.
0: Então, e também mexer em gaveta, mexer em bolsa, às vezes a Lise diz assim pra mim, pega ali na minha bolsa tal coisa, eu pego a bolsa e entrego na mão dela, tá aqui.
1: E a minha gaveta também é assim.
0: É assim, cara.
1: Tu sabe que eu tinha um programa na Eldorado, que era a Ladaia.
0: Ladaia.
1: A Ladaia do Marcão. Era uma brigaçada, é tipo um programa do Ratinho,
0: não é?
1: E daí tem muita mulher, Marco Antônio, mas o que tem eu mexer na carteira do meu esposo? O que tem eu estar olhando o celular? Eu acho que não tem que mexer mesmo sendo casado.
0: Eu acho que não tem que ter
1: a sua privacidade.
0: A sua privacidade.
1: Não quer dizer que tu é casado que tu te dá o direito de mexer na tua carteira. Até porque quem mexe, procura, né?
0: Procura. E quem
1: procura, acha. Tá mexendo, vaquear. Mas eu sou contra tu mexer. Eu não mexo
0: algo
1: nada da Rita, eu não mexo nada. Nem ela de mim.
0: Eu também não mexo.
1: Ah, mas por quê? Porque se é casado, pra que privacidade? Tem que ter privacidade.
0: Outra coisa, eu posso fazer isso, eu posso fazer aquilo. Não, tu pode tudo, cara. E a pessoa que tá contigo também.
1: Exatamente.
0: Né? Então, é a tua vida.
1: É, exatamente.
0: É a tua vida, eu penso assim, a tua vida e o teu querer.
1: Gente, 29 para 5, vamos acordar.
0: vamos acordar,
1: 29 para 5, 16 graus. Segundou, gente, acabou a mamata.
0: Pensa que tá naquela vibe de domingo.
1: Pensa no Marco Antônio que acordou às 3 da manhã, pensa no meu querido aqui que levantou à meia-noite.
0: 11:30.
1: Nem dormiu. Mas já tá com os olhos de sono, hein?
0: Já, né? Os olhos já tá caindo.
1: Já começou a envermelhar. Vamos botar os áudios aqui, ó.
0: Bora lá, então. Carinhas. Bora lá.
1: Vamos lá.
0: Deixa eu achar aqui esse áudio da...
1: Esse de blusa azul aqui.
0: Deixa eu ver aqui o de blusa azul.
1: Eu não faço tu botar daí.
0: Deixa eu colocar aqui o da... Eu não sei se dá aí.
1: Opa, que daqui a pouco, pessoal, como assim coloca aí?
0: Não pensa a maldade aí, viu? Peraí que eu tô dando uma boca verteada aqui, peraí.
1: Vai lá, manda o teu zap zap aí.
0: Agora vamos lá no zap zap. Nós temos aqui a Denilce.
2: Bom dia, CR.
0: Bom dia.
2: Bom dia, Marco Antônio.
0: Bom dia.
2: Bem-vindo à nossa Rádio Caiçara.
0: Obrigado, meu amor.
2: Bom dia, família Caiçara. Aqui em Canoas está fazendo 16 graus.
0: 16 graus.
2: Para quem não sabe, 1º de junho de 1966, estreava a nossa Rádio Caiçara, que hoje faz 60 anos. Parabéns para todos nós. Toca para nós a Dança dos Compadres, com
0: a senhora
2: Lino Silva,
0: dança com a Madre Maria.
2: Para curtirmos. Beijo, Denilce de Canoas.
1: Beijo, Denilce, é Denilce, né?
0: É Denilce, ah?
1: Denilce
0: de Canoas, querida, sempre ouvindo.
1: Eu, desde que aconteceu aquele enchente do ENEM 24 em Canoas, no caso, que eu perdi tudo. Eu já não tenho mais aquele amor à cidade como antigamente.
0: É mesmo?
1: Tu fica meio, né?
0: Vem a decepção, né?
1: Exatamente.
0: Eu na enchente, eu tava em Teutônio, eu fiquei ilhado lá quase 2 meses. Porque Teutônia fica aí entre...
1: Tu conhece Teutônia?
0: Conheço. Entre Lajeado...
1: Eu conheço Teutônia, do lado de Paverama.
0: Isso, do lado de Paverama.
1: O que você estava fazendo lá?
0: Eu trabalhava num grupo de rádio e jornal lá.
1: Isso, entendi.
0: Eu fiquei 3 anos.

0: deu enchente também, né?
1: É, a igrejinha Teutônia teve alguns pontos, assim.
0: Porque era mais alto, eu acho.
1: É bem alto. Então, enchente mesmo, não. Teve pontos, né, de alagamento. Sim, porque sim. Agora, Estrela e Lajeado, aí aquela ruim, região, Mussum, pra lá.
0: Olha, só quem passa que sabe o que é.
1: É brabo. Tu teve pontos, assim, naquela região lá, Roca Salles, tinha o gado, tinha porco, tinha cavalo, nos fios de luz.
0: Eu me lembro.
1: Tu te lembra isso aí?
0: 26 para 5, vamos continuar com o zap, ô Carlinhos?
1: Vamos lá então,
0: vamos tocar o zap desse povo aí.
1: Vamos lá de zap. O Mário Lima, diz aí, Mário, bom dia.
2: Bom dia, Carlos Roberto, seja bem-vindo, Marco Antônio.
0: Obrigado,
2: te ouvi muitas vezes na 104.
0: Obrigado, querido.
2: Vem trazer muitas alegrias para nós.
0: Amém.
2: Quero mandar um recadinho aqui, Carlos, para toda a família Caiçara. Um abraço, amigo Ronaldo State, o velho Bocharia, o Zeca do Guaju, a porteira Joyce, o Alex Confeiteiro, seu companheiro Júlio, o Júnior Alemão, o Eduardo Caminhoneiro, sua família, o Denilson de Canoa, sua família. Abraço, primeiro dia do mês de junho. Seja abençoado para todos nós, Carlos.
1: Amém.
2: Grande abraço e curta a vida, porque a vida é curta.
1: Isso aí, nosso querido Mário Lima.
0: Como eu sou pateto, hoje é primeiro de junho. Que loucura.
1: É.
0: Primeiro
1: de junho, 2026. Olha aí, cara.
0: 2026, né?
1: É.
0: Já estamos da metade do ano. Parece que foi ontem o Natal, um ano novo, que loucura.
1: É, passou rápido demais. E outra coisa, 14 dias, eu acho, agora pra Copa, né?
0: Bah, eu não curto essas coisas. Sabe que eu não curto?
1: Não curto, eu futebol em si,
0: eu não curto futebol. Eu não curto carnaval.
1: Também não.
0: Eu não curto essas coisas aradas aí.
1: Futebol também não.
0: Ainda bem que a gente hoje tem internet em casa.
1: Ainda bem,
0: Porque não precisa, se não tem internet, o que tu vai assistir?
1: Sim, porque é só aquilo agora.
0: Eu não curto aí.
1: Eu sei que eu tava acompanhando ali, faltando tantos dias pra Copa.
0: Eu acho que é 15 ou 16 dias,
1: por aí.
0: Eu não sei, eu não curto Copa, eu não curto carnaval.
1: Carnaval também não. Mas pra quem gosta, aproveita bastante.
0: Com certeza, nada contra quem gosta, né? Mas eu não gosto muito de vucu-vucu. Se eu pegar um final de semana assim, eu gosto de pegar nega véia, ir pra assim Cambará do Sul, sabe?
1: Sim.
0: Alugar aquelas
1: chalés ali,
0: né? Aquele vinhozinho, aquela lareira, aquela neve caindo.
1: É bom.
0: Eu prefiro a natureza.
1: Eu também.
0: Já tem gente que prefere ir pro vucu-vucu.
1: Eu gosto
0: de me resguardar no meio do nada.
1: Sempre quando eu tiro férias, eu prefiro tirar no mês de março. Porque já acabou o vucu-vucu.
0: Ah, exatamente.
1: Março ali, 15 dias pra mim é o suficiente. Férias pra mim, 15 dias.
0: Ótimo.
1: No verão e 15 dias no inverno.
0: É verdade.
1: No verão, 15 dias na praia, né? É perfeito. A praia é tua.
0: Tu curte praia de mar?
1: Curto.
0: É mesmo?
1: Curto. Ontem eu tava ali em Tramandaí, fui lá, passei. Foi sábado e voltei domingo.
0: Cara, eu adoro fazer saídas e voltas aí. Eu gosto de ficar ali nos botos, ali na.
1: Isso, eu tava ali na Barra?
0: Na Barra.
1: Na Barra, já peguei uma tainha ali.
0: Tomando um suco.
1: Um chimarrão.
0: E olhar os botos ali, né? Mas que agora deu um ressacão ali, né?
1: Sim, hoje tava na vazante lá.
0: Ontem, cara. Aquilo ali é muito show de bola.
1: É bom, é lindo demais.
0: Eu curto isso aí, cara.
1: E só aquele ar já te renova.
0: Ah, é muito bom, é ótimo.
1: Bora lá então,
0: bora lá.
1: A nossa audiência aqui.
0: Vinte e dois para cinco,
1: nosso querido Pisani. Ô Pisani.
3: Bom dia, Carlinha. Estamos tomando aquele chimarrão da Arachimango aí.
1: Que tal, hein?
3: Uma segunda-feira, primeiro dia da semana, primeiro dia do mês aí. Que seja abençoada por Deus e Nossa Senhora, que tá no comando aí.
1: Amém.
3: Um bom retorno pra casa aí, bota uma música do Gilton. Vamos subindo pra Caxias devagarinho hoje. É Luteiro, nós já falamos, vamos que vamos, bonitada.
1: Vamos que vamos. Olha o que dizem aqui, ó.
4: Bom dia, Caixara. Marco Antônio.
0: Opa! Olha aí. Cara, tu sabe que eu tinha vontade de conhecer esse locutor aí.
1: Uhum.
0: E eu conheci esse cara, ele é um cara bem novo.
1: É mesmo?
0: Ele é um cara bem novo, acho que deve ser Acho que seus 45.
1: Ele é da onde?
0: Bah, não sei.
1: Não sabe, mas.
0: Ele tava lá no Geraldo, lá no outro morro.
1: Ah.
0: E eu peguei, ele chegou no... e deu um oi pro Geraldo. Geraldo, você não é aquele, assim, é esse.
1: Ah,
0: ô, meu, acho linda a voz dele.
1: É bonita a voz
0: dele. É uma voz diferenciada. É
1: diferenciada,
0: é
1: ó.
0: Um vozeirão.
1: Ouve aí, ó.
4: Rádio Caiçara. Carlos Roberto.
0: Muito show.
1: Coloquial, né?
0: Não, tem, o cara tem uma voz boa.
1: Tem,
0: é que nem o Roger dos Reis.
1: É.
0: Também tem uma voz diferenciada, tem. Não puxando o saco.
1: O Roger dos Reis é o que diz assim, ó, Caiçara.
0: É verdade. Esse aqui
1: falou, no e meio aquela... das músicas ali, né?
0: Rádio Eldorado. E essa quando tá dando uma música uma lenta, Caiçara. É uma voz.
1: É
0: uma
1: voz.
0: Tem, olha, tem que respeitar.
1: Tem que respeitar. O, essa vinheta da Rádio Eldorado é desde o tempo da Rádio Eldorado, AM, no tempo da Tia Eva.
0: Exatamente.
1: Lá no tempo da Tia Eva.
0: Foi na época que eu entrei em Eldorado.
1: É, foi nessa época aí.
0: Eu, o Bertão Pires.
1: Tinha o Zeadão Galdério de Oliveira, tinha Xará, tinha Timbaúva, tinha Luiz de Lara.
0: É, mas esses aí já tinham ido.
1: Não, foi. Tu entrou na nova, nova fase ali.
0: Mas era com comunicadores de nome,
1: né? Comunicadores de nome. Nossa, é Eldorado em todos.
0: Exatamente. Tempinho bom, né?
1: Bacana.
0: Bom dia, Marcão, bom dia, Calinho, seja bem-vindo, Marco Antônio, a Caiçara, é a Fúvia, um ótimo mês de junho, um abraço.
1: Deixa eu falar o horóscopo aqui.
0: 20 para 5.
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0: 20 para 5, agora tem o seu signo.
1: Alô, você de câncer, canceriano e canceriana, no trabalho procure se esforçar mais, e mesmo que as coisas não estejam bem, mas acredite em dias melhores. No amor, apoio da pessoa amada será fundamental. A saúde é boa, 532 é o número, a cor é vermelho. Para você que é de leão, leonino e leonina, no trabalho explore a sua disposição e iniciativa e coloque assuntos de seu trabalho em dia. No amor, não se envolva com quem você não conhece. 505 é o número, a cor é verde.
0: É, agora faltando 19 para 5.
1: Vamos lá para você que é de virgem, virginiano e virginiana, é dia muito indicado para realizar trabalhos domésticos ou fazer pequenas reformas. No amor, um sonho de amor poderá ser realizado. Faça suas refeições ricas em fibras, 654 número, a cor é amarelo.
0: Agora faltando 19 para 5. Show de bola. 16 graus, gente. Pega o casaquinho aí, viu? Pega o casaquinho aí. Tá 16 graus. Tá 16 graus agora. 18 para 5.

0: Muito bem, 99 alguma coisa, 99 alguma coisa, é o Flávio Dalcin e a banda Ouro.
1: Boa, 15 para 5 agora.
0: Isso aí.
1: 15 para 5.
0: E a temperatura nesse momento é de 16 graus.
1: 16 graus aqui na Ipiranga com a João Pessoa.
0: E, mas, cara, não tem sensação assim de frio?
1: Não, não
0: frio,
1: tá, não frio. Tá. Há tempo que tu tá de camisetinha aqui dentro, tá um ar-condicionado bom. É. E nem na rua tá tão frio assim.
0: Não tá, não.
1: Não, não. Já saí de casa com 8 graus.
0: É, mas agora.
1: Semana retrasada.
0: É, sim. 8
1: graus, 9 8 graus. Agora tá 16, tá bom.
0: 8
1: não
0: graus.
1: Tá aquela friagem.
0: 8 graus é difícil até de tomar banho, né?
1: Ah, é verdade.
0: É, de noite o cara pensa em enforcar o banho ou de manhã,
1: não,
0: né?
1: Não, não, não. Eu gazei o banho. Ah, é. Eu gazei. Ah, eu não vou tomar banho.
0: Marco Antônio vai lavar os pés pra dormir, Marco Antônio?
1: Não, os pés lá, as coisas, a gente
0: passa
1: com água, né?
0: Zóis, orelhas ouvindo.
1: É, mas eu gazei o banho, mano. É, 16 pra 5 agora, gente.
0: Deixa eu mandar um abração.
1: Ah,
0: olha aqui, ó. Oh, quem mandou aqui, deixa eu procurar o nome aqui. É Carmen Lúcia, dizendo assim: oi, queridos, que maravilha vocês dois juntos, gostaria de ouvir o Epitáfio dos Titãs, se possível, obrigado. É, Caissara sempre, Carmen, Campo Novo, do Campo Novo.
1: Carmen do Campo Novo.
0: Isso. Obrigado, Carmen.
1: Zona Sul, Zona Sul.
0: Isso, aqui. O Epitáfio eu vou ficar te devendo agora, tá?
1: Epitáfio nas Titãs?
0: É Titãs.
1: Ah,
0: é
1: o Epitáfio.
0: Epitáfio. Aham, boa, né?
1: Boa.
0: É, queria ter amado mais, eu ter beijado mais. Eu também gosto de todos, né?
1: Vou falar com o patrão aí, ver se a gente bota o Epitáfio aí.
0: É, vamos ver.
1: Isso.
0: Eu daqui a pouquinho vou tocar essa aqui, a Castelhana inteirinha.
1: Castelhana, se você me ama.
0: 14 faltando para 5, 16 e a temperatura não tem previsão de chuva, né?
1: Não, só segunda-feira que vem.
0: Só da segunda-feira que vem.
1: Só, não tem, não tem.
0: Marco Antônio,
1: ah.
0: O que tu faria com 16 milhões no bolso?
1: Cara, o que que eu faria com 16 milhões no bolso?
0: É.
1: Cara, primeira coisa é tu levar um choque.
0: Tá.
1: É.
0: Tomou um choque.
1: Já pensou o cara ganha e infarta?
0: Cara, um amigo meu. Já pensou? Dizem que acontece isso aí.
1: Já pensou? Tem um ganhou 16 milhões, povo, coração para.
0: Deu. Corre. Vai ficar para aqui os 16 milhões?
1: Pros filhos.
0: Pros filhos.
1: E dependendo dos filhos, nem merece. Não é verdade?
0: É verdade.
1: Dependendo dos filhos, nem merece.
0: É. Uns merecem, outros não.
1: Eu deixaria pra minha nega velha.
0: Deixaria pra ela.
1: Ela me cuida, ela me ama. É uma mulher assim, fora de série.
0: O Giló é um, ele é primo da minha esposa.
1: Giló.
0: Giló, o apelido dele é Giló.
1: Giló,
0: é.
1: Primo da tua patroa.
0: Prima, a mulher dele é prima da
1: entendi,
0: minha.
1: Entendi,
0: isso.
1: Entendi.
0: O Giló, ele fez um bolão. O Giló trabalha no posto BR da parada 38 de Viamão. E eles fizeram, ele me contando, cara, eles perderam 30 milhões. Eles extraviaram o bilhete.
1: Eu não acredito.
0: Aham.
1: Eu não acredito.
0: Ele conta, Carlos.
1: Como é que ele conseguiu?
0: Deu uma confusão, eles anotaram numa nota de tipo de 10 reais ali.
1: Aham.
0: Anotaram na nota ali, alguém pegou no caixa, deu aquela nota e perderam.
1: Jesus do céu.
0: E ele foi conferir. Já pensou?
1: E o que que tu faria com 16 milhões?
0: Com 16 milhões? Cara, eu pagaria umas contas primeiro.
1: Eu vou.
0: O restante depois eu parcelava ainda. É,
1: cara, eu acho que a primeira coisa que o cara faz é subir num avião com a patroa e ó, vamos viajar.
0: Eu ia viajar.
1: Até depois tu botar na cabeça o que tu vai fazer.
0: É, o primeiro passo seria esse aí, né?
1: É, cara,
0: se eu pegasse 16 milhões, eu ajudaria alguém próximo.
1: É mesmo?
0: Eu ajudaria alguém próximo, alguém que me ajudou.
1: Ah,
0: eu retribuiria alguém que me ajudou. E primeira coisa, ó.
1: Verdade.
0: Eu tenho em mente assim, ó, essa pessoa me ajudou e aquela pessoa me ajudou. Então, aquelas ali eu quero fazer feliz.
1: Entendi.
0: E aí depois, ó.
1: Cravar o pé, né?
0: Cravar o pé. Ah, tu vai comprar isso? Não vou comprar nada.
1: Cara,
0: mas
1: tu tá
0: vamos comprar uma casa.
1: Tu tá em choque.
0: É.
1: Tu não sabe, é muito dinheiro, velho.
0: É muito dinheiro.
1: É muito dinheiro.
0: É. Dá pra viver bem.
1: Mas tu tá louco.
0: Mas se tu não cuidar, tu vai viver mal depois.
1: Quantos não ganharam aí a Mega Sena e do nada.
0: E do nada.
1: Dinheiro sumiu.
0: E, sim,
1: some.
0: Tu tem que investir em alguma coisa.
1: Exatamente. Imóveis, né?
0: Imóveis.
1: Sítios, fazendas.
0: É, quem compra a terra não erra,
1: dependendo
0: né?
1: Dependendo da fazenda, com 16 milhões, tu nem compra.
0: É.
1: Olha aquelas fazendas do Leonardo.
0: É.
1: Aquelas fazendas
0: do Amado Batista.
1: Batista, meu Deus, é muito dinheiro.
0: Eu ia investir no gado.
1: Gado.
0: Eu
1: gado.
0: Ia ser o rei do gado.
1: O rei do gado.
0: Carlos,
1: sabe, o rei do gado. Eu adoro essa vida do campo.
0: Campo, eu gosto.
1: Adoro.
0: gado, cavalo.
1: Para, pisar em bosta de vaca. Cara,
0: é bom.
1: Eu gosto, eu nasci no meio disso, em Camaquã. Interior de Camaquã.
0: Natural de lá, então.
1: Não, sou natural de Canoas.
0: De Canoas, mas foi de
1: lá. Eu parava sempre lá, porque a mãe passou uns tempos no hospital, e eu era piazinho, eu ia pra lá. Ficava lá com as minhas avós.
0: Coisa boa.
1: É verdade.
0: Coisa
1: boa. É bom, a vida do campo.
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0: Alô, você de Libra, agora 11 faltando para 5. Bom dia para você que está acordando agora no trabalho. Evite levar assuntos pessoais para o setor profissional. Caso contrário, terá problemas. No amor, o seu charme vai atrair olhares. Na saúde, não abuse de doces. 599 é o número. A cor é rosa. Alô, você de Escorpião. O dia vai ser bom, viu? No trabalho, o momento pede que você confie mais nas suas capacidades e não espere tanto pela sorte. Imprevistos num compromisso pessoal, no amor, isso aí, viu? Na saúde, cuide mais da saúde. Número 16, a cor é branco. Agora, para você que é de Sagitário, razoável, tá? Não tenha medo, no trabalho, não tenha medo de expor as suas ideias e converse com pessoas que possam atendê-lo e apoiá-lo. No amor, desinteresse pela pessoa amada vai provocar desentendimentos. A saúde é boa, 925 é o número, a cor é bege.
1: Vai dar desentendimento. Bom dia, Carlinhos, Marco Antônio, uma boa segunda-feira, bom trabalho, um abraço para vocês e todos os ouvintes. É o Luiz de Belém Novo, Zona Sul.
0: Boa, Zona Sul.
1: Bom dia, Carlos e Marco Antônio. É a Zeza do Partenon.
0: A Zeza, oi, Zeza.
1: Beijo para as minhas netas Valentina, Lívia, a minha filha Jéssica, são os amores da minha vida. Que maravilha, vocês juntos aí. Obrigado, Zeza.
0: Olha só, motorista morre e outros ficam feridos em acidente na ERS-561 em São Nicolau. Pelo que eu vi aqui, teve no final de semana, de sexta até a noite de domingo, 12 acidentes com 12 acidentes com 11 mortes.
1: Sabe que o celular, né?
0: Celular.
1: É um perigo.
0: Desatenção, né?
1: Sono.
0: Sono, exatamente. Sono. Querer ultrapassar onde não deve. Não precisa, né, Ti? Não precisa. Pegar um semáforo ali entre o amarelo. É um perigo nos cruzamentos. Na madrugada aqui, quando eu vejo muito disso. Exatamente. O sinal tá vermelho, né? Quando vem um motoqueiro.
1: Sabe o que é o certo, Carlinhos? O certo é o seguinte, ó. Tu vai dirigir, desliga o celular.
0: Desliga, eu faço isso.
1: Não vai dar problema.
0: Eu faço isso, eu desligo.
1: Desligar.
0: Porque eu já tive um problema.
1: Bota no mudo.
0: Eu já tive um problema assim com o celular, vou confessar. Eu tinha ido a Salvador do Sul.
1: Conhece
0: ali?
1: Passando Montenegro ali, conheço.
0: Isso, é São José do Sul, Salvador e São Pedro da Serra.
1: Salvador do Sul, conheço.
0: Isso, eu tava descendo de Salvador do Sul. E aí eu pensei, eu vou avisar.
1: Olha aí, ó.
0: Vou avisar a patroa que tô chegando e tá tudo bem. Eu tava indo pra Montenegro, ela tava em Montenegro. Não,
1: mandando mensagem escrita ainda, né?
0: Não cheguei, quando o celular tava em cima do banco do carona, quando eu peguei o celular, que eu olhei pra tela, olhei pra frente, era uma curva.
1: Olha aí.
0: E aí naquela curvinha, sabe aquela britinha que fica? Eu rodopiei umas duas vezes e sabe que ali.
1: Capotou o carro.
0: Não cheguei a capotar, ele só deu aquela, ele ladeou e pegou assim e encostou no barranco. Tu sabe que ali a serra ali é violenta,
1: sei,
0: né, cara?
1: Sei.
0: Aí encostou no barranco, aí um cara do caminhão parou, me ajudou, porque uma roda ficou, não tinha o sustento dela ali, aí ele me ajudou e subi. Nunca mais eu peguei.
1: Foi Deus te dando um beliscão.
0: Exatamente.
1: Foi Deus chamando atenção. Ó, te liga, a próxima eu não vou te ajudar.
0: Não, a próxima tu te vira.
1: Exatamente. Né? 6 minutos para 5, 6 para 5, aqui na Caiçara.

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1: Eita, 3 para 5. Muito bem.
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1: Vamos agora, Capricórnio. Olha, capricorniano, capricorniana. Dia em que o seu poder de comunicação está em alta, favorecendo especialmente as atividades ligadas ao público. Grande sintonia com a pessoa amada. A saúde está regular, viu? O número é 185, a cor é o marrom. Alô, Aquário, Aquária, Aquária. Meu Deus, Aquária, não é que eu tirei essa. Sabe que tem um colega aqui, eu não vou dizer. Foi uma notícia aí, daí o TRE informa, né? E ele, o TRE informa.
3: Eu vi um falar do Pel Guedes.
1: Cara, como é que pode, meu? Dá umas babadas, né? Aquária.
3: Aquária.
1: De onde é que eu tiro isso? Alô, aquariana, aquariana.
3: Se fosse geminiana, seria gêmea.
1: É gêmea. Alô, aquariana, aquariana, favorável. Dê atenção aos conselhos de pessoas experientes e aproveite o momento para ampliar os seus horizontes. Momentos de muita intimidade. Faça caminhadas, viu? O número é o 108 e a cor é o verde. Peixes! Esse é bom! Vamos lá, pisciano, pisciana. Bom dia para você de peixes. Olha, o dia vai ser variável. Não deixe que problemas interfiram no seu trabalho e que colegas lhe aborreçam. Sorte no amor. Olha, redobre os cuidados com a saúde.
3: Pisciano e pisciana.
1: O pisciano e pisciana. Número 309, o tom é rosa.
3: Ai, ai, ui, ui, ui.
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Pontualidade, 5 horas da madrugada desta segunda-feira. Chegamos à primeira semana, né? Agora a primeira semana já do mês de junho. Hoje vira folhinha, hoje dia 1º de junho de 2026. Estamos entrando aí no sexto mês do ano, né? De 2026, o mês aí que marca também a abertura da Copa do Mundo. Já estamos tendo jogos amistosos aí que marcam aí as seleções, né? De despedida aí de seus países em direção aos três países que serão disputados da Copa, né? México, Canadá e Estados Unidos. Então está aí, o Brasil teve o amistoso, venceu, né? Mês de Copa do Mundo. Então, mês de junho, vamos entrar também neste mês de junho, que também tem o início do inverno, né? Entre 20 e 21 de junho. Enfim, estamos abrindo a programação, agora são 5 horas e 1 minuto, 10 graus a temperatura aqui no centro de São Borja, 10 graus, portanto uma manhã fria, bastante serena, né? Bastante umidade, mas o céu limpo, né? Céu estrelado, portanto uma segunda-feira de tempo bom aqui em São Borja. Estamos estreando, portanto, o mês de junho, e a programação aqui da 1260 aqui da Cultura de São Borja. A gente vai observar aí a programação da Cultura, a lua, não sei se é lua nova, lua crescente, né? Estamos, portanto, nesta fase da lua nova, aqui as informações da 1260, lua cheia, melhor dizer, lua cheia, desde o último final de semana, lua cheia, portanto, a fase da lua cheia. Abrindo a programação, a gente já destacou a temperatura 10 graus aqui na Riachuelo, centro da cidade, né? E a temperatura na marca dos 10 graus, e a hora certa são 5 horas 2 minutos para o Mercado da Casa. 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No nível do Uruguai, né, até surpreende, quase 3 metros, hein? Ele cresceu bastante no final de semana, também desde a última sexta-feira começou com crescimento. E Garrucho está baixando 1,46 m. Garrucho teve mais de 2 metros e agora 1,46 m. E aqui em São Borja, 2,85. Ele tem um crescimento ainda baixo, deve começar a estabilizar e baixar ainda hoje, mas 2,85 é o nível do Rio Uruguai. Edward Taça abrindo a programação nesta segunda-feira, dia 1º de junho, 5 horas mais 3 minutos, a hora certa. Saudoso, agora Pedro Taça.

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1: 5:06, 5:06, tá aí o saudoso Pedro Taça, né, que recebeu homenagens aí justas na última, passamento, foi na última sexta-feira, né, sexta e sábado também sepultamento. Teve aí presença de muitas autoridades na cidade de, começou por Ijuí, né, onde ocorreu aí o passamento, e depois também São Luís Gonzaga no sepultamento. Sepultamento ali característico, o clima, né, debaixo de muita neblina, enfim, um pouco de cerração, a gente observava pelas imagens. Também saudoso Pedro Hortaça, deixa muitas autoridades, né, com seus depoimentos, artistas, também poetas. Tivemos também agradecer o Rodrigo Bauer, né, pelo seu depoimento que nos enviou aqui um áudio na sexta-feira. A gente pediu para o Rodrigo prontamente nos enviou o seu áudio, né, sobre o reconhecimento. Hoje o Souza, né, também ficou de participar da programação da tarde. O amigo Souza também tinha muitas características aí com relação ao Pedro Hortaça. A programação 1260, agora 5:07, é o Amanhecer na Cultura. 2,85 metros é o nível do Rio Uruguai, né? Ele tem crescimento ainda lento, nível do Rio Uruguai. 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Corsã, nossa natureza, movimenta o Rio Grande. 5:09, 5:09. Ah, falando sobre ouvintes, né? Possivelmente já temos ouvintes aqui. A gente não abriu ainda o WhatsApp aqui da Cultura. Ah, já tem aqui o Margarino, né? Nosso ouvinte tradicional. Obrigado, Margarinos. Bom dia, meu amigo Alberi. Boa semana para todos nós. Obrigado, igualmente, Margarino. A gente deseja também tudo de bom aí para o Margarino na audiência aí da programação da 1260. Trazendo a música, a informação no seu rádio. Continua, vamos trazer aí o saudoso Dedé Cunha. Ah, falando sobre o Dedé Cunha, né? Foi um dos gaiteiros, acompanhou tempo também, o Pedro Hortaça, né? O Dedé Cunha foi uma das São Borgenses aí, apesar de não ser, agora não lembro se ele é natural de São Borja, né? Dedé Cunha, da região de Garruchos ali, mas foi uma das pessoas também que acompanhou tempo aí, a trajetória, o músico, os grupos aí do...

7 temperatura para o mercado da casa. Abre cedinho, 7h30 da manhã, não fechando ao meio-dia. Atendimento das 7h30 até 8h30 da noite, de segunda a sábado, nesse horário. Domingos e feriados, das 7h30 até o meio-dia e 30. 5h12, Sidney Lima, recordando aqui na programação, no Amanhecer na Cultura, com a temperatura em São Borges, na marca dos 10 graus.

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4: 5h16, você confere a hora certa e a temperatura aqui na programação O Amanhecer na Cultura, né? Nos 1260 da Cultura de São Borja, 5h16, e a temperatura aí na marca dos 10 graus, tu mesmo, né? Uma manhã fria, claro, não está tão baixa assim a temperatura, mas mesmo assim uma manhã gelada, bastante umidade, bastante sereno aí nas estradas, né? Também não sei se não tem certo nevoeiro. O pessoal tem que sempre cuidar, né, com relação à cerração, nas estradas aí no interior do município. O pessoal que está se ajeitando, daqui a pouco tem o transporte escolar também. Nosso bom dia, né? Todo o pessoal ligado ao transporte escolar aí da Timbaúva, também lá da nosso, muito obrigado, Samburá, né? São Miguel, São Marcos. Alusão aí para o Sandro Araújo lá na Timbaúva. Obrigado, Sandro, no Esteio do Futuro, né, Sandro? Obrigado pela audiência. E também um alusão para o Mano aqui na cidade, que tem também o serviço aí da... Serviço, não, ele também trabalha com a seu caminhão aí de transportes, né? Alusão aí para os fretes, alusão para o Mano. E também o João Antônio Quevedo, lá em São Miguel, Recanto de São Miguel, e Mirê Correia também, que tem serviço de transporte escolar, o Nico, o Luciano, enfim, o Bolo, nosso bom dia, o seu Paulo também, né? Acho que, se não me engano, é o Edson, né, do Rincão de Santana, a esposa da Dona Mari também, nosso obrigado pela audiência e sintonia na programação da 1260. Pessoal, a partir daqui a pouco também chega o Espaço do Sertanejão, aqui na programação da 1260. Segunda-feira, hoje, dia 1º de junho, estamos na 21ª semana do ano de 2026, né? Portanto, hoje é o dia 1º de junho. Vamos também tentar aqui abrir as chamadas datas comemorativas, né? Na programação da 1260. Observando aqui entre as datas comemorativas, dia da imprensa. Hoje, portanto, dia da imprensa, este 1º de junho, né? Marca, portanto, o dia da imprensa, entre outras chamadas datas comemorativas. Entre outros fatos, de janeiro até agora já se passaram 154 dias do ano de 2026, né? A lua é nova, fase da lua nova, portanto, estamos na estação do outono. Dia Internacional do Leite, Dia Nacional da Imprensa aqui no Brasil, Internacional do Leite, Dia Internacional da Criança. Também aniversariantes famosos hoje: nasce em 1926 Marilyn Monroe, a atriz estadunidense. Morgan Freeman, ator estadunidense famoso, né? Nasceu em 1937. Rosiana Sarney, política brasileira. Celso Portiolli, apresentador de televisão e também de rádio, né? Celso Portiolli, em 1967. Nasceu aí esse ator brasileiro. Criado o Conselho Nacional do Meio Ambiente no Brasil em 1983. Dia Mundial da Criança hoje e dia aqui do leite. Então, o pessoal que lida com a ordenha, né, Ailton? Tudo é bom aí? O leite aí na hora do...

do café da manhã, enfim, tem outros que gostam de saborear leite com diversos outros itens, né? Um morango, com até uma abóbora com leite, enfim, tem muitos derivados aí. Nosso muito obrigado pela audiência pessoal que está na audiência da programação da cultura, como por exemplo aqui a Lisiane, né? Ela que trabalha na parte de enfermagem do ESF do bairro do Tiro. Bom dia, Alberinho, acho de uma segunda-feira para todos nós. Obrigado, Lisiane. Também recebendo a mensagem de voz já do seu José Carlos César. Daqui a pouco vamos ouvir então. Boa segunda para todos nós, o Betão lá de Novo Hamburgo. Obrigado, Betão, pela audiência. Bom dia, nos colocou aqui uns flocos de gelo, né? O seu Firmino lá do Itaó. Obrigado, seu Firmino do Itaó, já no município do Itaqui. Pessoal também no Curuçu. Fica na audiência a programação da cultura. Maçambará, Encruzilhada, Serrinha de Guaraçá. O Nissaldo já aprendendo pro lado do Santiago, né? A gente agradece pela audiência. Chega aí no Sertanejão, João Paulo e Daniel, são 5 horas e 19 minutos, 10 graus aqui no centro de São Borja, temperatura.

Agora 7 temperatura para o mercado da casa, 5:23, temperatura 10 graus no centro de São Borja, uma manhã fria, manhã gelada desta segunda-feira, 1º de junho. Chega aí no sertanejão César Menotti e Fabiano. É muita...

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1: A previsão do tempo, com 10 graus aqui em São Borja, temperatura, tempo bom, né? É uma madrugada, uma noite de céu estrelado, 5 horas e 27 minutos, mas chega aí o Leandro Buchalski, da Medsul, trazendo a projeção aqui para esse início de semana.
2: Bom dia para todos os nossos ouvintes aqui da Cultura. Semana começa sobre influência da massa de ar seco, que acaba garantindo a presença do sol aqui para São Borja e para toda a área da fronteira. O dia amanhecendo com temperaturas um pouco baixas, tem durante a tarde máximas em torno dos 18 graus. Temperaturas muito parecidas com essas para amanhã. Também na próxima noite, ao amanhecer dessa terça-feira, as temperaturas vão diminuindo e deve começar em torno de uns 10 graus e uma tarde em torno de 18, 19 graus, não muito diferente. Até porque a condição do tempo também não muda muita coisa, o sol continua aparecendo, no máximo alguns pontos de nevoeiros no início do dia, mas não passa disso. E deveremos ter, né, a sequência da semana com esse cenário, tá? É uma semana sobre influência mais dessa massa de ar seco, temperaturas parecidas com as de terça também na quarta. Sol entre nuvens, à medida que a semana vai acontecendo, as temperaturas devem até subir um pouquinho mais, vocês vão perceber aí a segunda parte da semana com tardes um pouco mais aquecidas. Abraço a todos e informações do tempo da Medsul, Leandro Buchalski.
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1: 5 horas e 28 minutos, 5h28, está aí a previsão do tempo. E falando sobre a programação, participação, ouvinte está participando, já vamos atender, né? Temos muitas participações aí dos nossos ouvintes, a gente já destacou aqui nas chamadas datas comemorativas, né? Passaram já 154 dias do ano de 2026, a 21ª semana do ano, a lua nova, a estação do outono, e as datas comemorativas hoje, dia do leite, dia da criança e dia nacional da imprensa, dos fatos, portanto, da história, neste 1º de junho. Obrigado também aos motoristas, caminhoneiros. Ó, recebendo uma mensagem aqui do Neco, né? Já vamos ouvir, né, Neco? Tudo bom? Obrigado pela audiência, pessoal, nos plantões, também nas cerealistas, na Piraí Alimentos, unidades 1 e 2, unidade 2 na BR.

tarde não vai ser tão fria, né? Teremos toda uma semana temperatura agradável, entre 23 até 24 graus. Vai esquentar um pouquinho, o pessoal poder lagartear aí, para aquela bergamota, aquela laranja aí, aproveitar. 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Lembrando, né, mais uma vez esse lembrete da declaração anual do rebanho 2026, termina dia 30 de junho. Olha, já estamos no mês de junho, pessoal, não pode deixar para a última hora. 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Nosso bom dia, agora 5 horas 32 minutos, 5 e 32, 10 graus a temperatura. Bom dia para Roseli. Bom dia, Alberice Dero. Coloca uma música do Mano Lima. Ofereço para o meu pai Odilon, a minha mãe Elza, o esposo Almir Machado, né? Tio Antônio e a tia Denise. São ouvintes aí da programação da Cultura. Elisiane também dá um abração para Dona Eva, amigona da família, sempre na escuta no Beco da Bugra, mãe do Betão. Obrigado, portanto, Elisiane, né, pela audiência e da programação. Todo o pessoal aí do bairro Paraboi, nossos ouvintes também, a gente agradece. Também bairro Florencio Guimarães, nós vamos para o Daniel, Denise, né, a gente agradece também sempre pela audiência. Altos da Boa Vista, São João Batista, daqui a pouco aí, São Antônio nos envia foto aí do chimarrão, né, São Antônio? Tudo é bom aí? São Luiz Antônio Caçapuz, ele que é caminhoneiro. Bom dia, Alberi, estamos na escuta só para colaborar, estamos na lua cheia. Ah, sim, o João da Horta, né? A gente estava em dúvida ali e procurando na agenda até isso, a lua cheia. João da Horta, grande abraço, bom programa. Obrigado, seu João da Horta, a gente agradece e deseja também um bom trabalho, né? Seu José Carlos, de uma música aí, também uma poesia, uma música do João Marcos, né? Que é De Freio Pelego na Mão. Vamos já agendar aqui na programação da Cultura. Nosso bom dia também para a dona Nancy Pandeirista, a Tebaldo Claus, no bairro Piraí, também a dona Nélida, né? São ouvintes da programação da Cultura, 5h32. Está aí o Mano Lima, temperatura em São Borja, 10 graus.

0: a programação aqui da Cultura de São Borja, Cultura M1260, o amanhecer na cultura, né? O amanhecer com a Cultura de São Borja, 10 graus, uma manhã fria, tempo bom, né? Um céu estrelado nessa madrugadinha de segunda-feira, hoje, início de semana e também início de mês, dia 1º de junho de 2026. Nosso bom dia também é o Nico Machado, Dona Bete, também lá na localidade de São Ramão, né, Nico? Obrigado. Sempre estão na audiência da programação da cultura lá em São Leopoldo, né? O Adilson Leite, obrigado, Adilson, tudo de bom. Também nós vamos para o Sadi lá em Capão da Canoa, o pessoal da Grande Porto Alegre, Serra Gaúcha que nos acompanha. Nós vamos para o Márcio aí na região, também da região do Vale dos Sinos. Obrigado, Márcio, trabalhando muitas vezes aí no transporte, né? Na audiência da cultura. Também ouvintes, o Éder Weber, em Juí, na Unijuí. Obrigado, Éder, tudo de bom. Também ao Paulinho do Mato Grande, a gente deseja uma boa semana e agradecer sempre pela audiência na programação aqui da cultura. Também não podemos esquecer, né, Nico, seu Pércio, são ouvintes aí, o seu Irineu Dornelles, nosso muito obrigado. O Rafael Pujol, sempre com a viagem aí na Chile, Argentina, mas na audiência aí da programação da 1260. Chega Adriano Alves, o pessoal quer uma poesia e uns versos na madrugada, né? 5h41, a hora certa.
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Cuidar na forma da armada, a sombra, o seio do laço, e ao reunir no rodeio o berro de um touro alçado. 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

porteira, porteira não fica aberta, a parte não volta atrás. Obediência ao patrão e aos mandos do capataz. 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
5: 5h46, faltando 14 minutos para 6. Amanhã, madrugadinha desta segunda-feira, 1º de junho, né? Temperatura continua em 10 graus, temperatura baixa, portanto. Amanhã aí fria, né? Temperatura, falando sobre o clima e a temperatura, pode ter uma mínima entre 9 e 10 graus. Então vai baixar mais um grau, né? Nesta segunda-feira, e a máxima de 21, 22 graus. Vai se elevar então a temperatura durante a tarde. Para amanhã também. Amanhã teremos um dia mais nublado, né? Mínima de 10, máxima de 21. Para quarta já começa a aumentar a temperatura. Quarta e quinta, 24 graus, né? Até combinar aí com sexta e sábado, temperatura entre 25, 26 graus. Calorzinho então. A partir da segunda metade da semana, a partir de quarta-feira, a temperatura começa a aumentar gradativamente. Mas hoje já vai fazer 21 graus, né? Vai fazer uma temperatura excelente durante a tarde. 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E mais a 300, em São Borja, na BR-472, fone 3331-3628. 5h48, passando rapidamente aí o horário, né? A gente tem que mandar um alô para os nossos ouvintes. Eu sou o Luiz Boeira. Graças ao Luiz Boeira, uma abençoada semana para todos nós. O nosso bom dia para o Luiz Boeira, lá na localidade de São Lucas, né? Nosso muito obrigado pela audiência e sintonia. A dona Márcia, o seu Telmo, também o Alisson, né? Possivelmente deve estar nos ouvindo aí no interior do município, né, dona Márcia? A Roseli também já mandou o alô também aqui na programação da Cultura. O José Paes nos mandou uma mensagem no outro WhatsApp aqui. Nosso WhatsApp, né, José Paes? Obrigado pela audiência e sintonia da programação. E o seu Luiz, time brabo, né? Bom dia, golpeando um verde. Os dois times da dupla Grenal aí, preocupante situação, né? Né, José Luiz? O José Paes aí. Então, José, o Grêmio perdeu, o Internacional perdeu. Perdeu ontem, o horário das 11 da manhã foi o jogo, né? O Grêmio perdeu também. O seu jogo foi no sábado, né? O Grêmio perdeu pro Corinthians, enfim. Preocupante agora neste espaço da Copa do Mundo, né? É voltar pra depois. Só não está na zona de rebaixamento porque o Vasco perdeu ontem, né? E livrou aí principalmente o Grêmio. As duas equipes estão com a mesma pontuação, diferença aí entre saldo de gols, enfim. Mas a situação é a mesma praticamente da dupla Grenal. 5h49. Vem aí o João Marcos, sugestão do seu José Carlos, na audiência da programação da Cultura.

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7: 6 horas e 1 minuto, 6 e 1, hora certa e temperatura para o Mercado da Casa. 10 graus, né, aqui no centro de São Borja. Informações aqui na programação da 1260, nesta segunda-feira, 1º de junho. 10 graus, né? Uma manhã fria, gelada, o pessoal que vai sair daqui a pouco. Na área aí do transporte, nosso muito obrigado também aos caminhoneiros, motoristas de aplicativos, taxistas, né? A gente agradece e deseja também tudo de bom. Também é um bom dia aqui pro Sérgio, né? Bom dia, Alberino, Espaço Sertanejo, dá para rodar Nosso Amor é Ouro. Assim, o José de Camargo e Luciano, tá certo, Sérgio? Obrigado ao Sérgio aí na Nova Itacorá, também a Miriam, mais os meninos aí, né? Os Gril, o William, também o Lourenço, a gente deseja tudo de bom. E na gerência aí também, sempre na audiência, né, Sérgio? Pessoal, gerência aí da Itacorá, a gente agradece pela audiência. E pertinho aí também, nossos ouvintes da Sol Nascente, também da Primavera, as grandes aí da Ciagro, nosso obrigado pela audiência e sintonia. Bom dia também aqui ao Josemar. Bom dia, Josemar. Um ótimo dia para todos nós, a mensagem do Josemar. E também há um alusão aqui para o pessoal que tem bastante vacinas contra a gripe, né? O pessoal também fazendo esse alerta. Ainda não foi atingido os grupos prioritários, principalmente nos postinhos, né? O pessoal tem que comparecer, principalmente os bebês de 6 meses até um dia antes de completar 6 anos, né? Então, mas hoje, pelas informações, já seria liberada para a população em geral, né? O pessoal também está nos mandando aqui o recado. Hoje, a partir da segunda-feira, seria liberado. O governo até orientou para liberar para a população em geral. A gente já vai buscar informação. Inclusive, saiu nas redes sociais, no Facebook e da Rádio Cultura. Nosso bom dia também para a dona Aldaci Soares e também a dona Mara. São ouvintes aí da programação da Cultura. Ao Márcio, né? Na Agro São Francisco, né, Márcio? Bom dia, ótima semana para todos nós. Obrigado, Márcio, igualmente aí para vocês. A gente agradece pelo alô, sintonia na programação aqui da 1260, aqui da Cultura. Então, mais uma vez ao Sérgio, a gente agradece aí pela audiência, né? Nós vamos para o João Garcia, lá em São Lucas. Almiro Saldanha, né? Aldomiro, lá em Samburá. E ele também sempre está aí brincando com o seu amigo Rodrigo. Rodrigo também na 285, perto lá da Fazenda São João, que sempre está na audiência aí da programação da cultura. E chega 6:03, 6:03, nível do Rio Uruguai 2,85 metros, né? Ainda cresce lentamente, 2,85. 10 graus a temperatura, Elton Saldanha. E depois aí mais uma do saudoso Pedro Hortaça na programação O Amanhecer na Cultura.

Montanha, campeiro do Rio Grande, 6:07, 6:07. A hora certa é temperatura para o mercado da casa. Abre cedinho desde as 7:30 da manhã, não fechando meio-dia, até as 8:30 da noite. Vamos fazer aqui uma modificação à sugestão do ouvinte. Chega Gildo de Freitas, 6:08, 10 graus a temperatura.

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5: 6h13, hora certa, temperatura para o Mercado da Casa, 6h13, 10 graus, né, temperatura aqui no centro da cidade de São Borja. Relatos aí de ouvintes, né, falando sobre o clima, de bastante cerração no interior do município. A gente veio para a emissora, estava bem limpo o tempo, né, aliás, agora também uns 15 minutos atrás, observando que em frente a emissora estava bem limpo, mas uma hora para outra pode aí começar a cerração. Ontem também tivemos uma manhã gelada, fria, né? Não estava tão baixa a temperatura, mas uma manhã fria com até uma certa neblina, muita cerração e um pouco de neblina. O seu Firmino lá do Itaó destacando que está bem forte a cerração, muita cerração, não se enxerga praticamente nada, né? Bom dia, Alberi, escutando você e tomando chimarrão desde cedinho. Obrigado a Márcia, né? Márcia que muitas vezes participa aqui no programa... do final da tarde da Escola de Jesus da Igreja Católica, né, Marcio? Obrigado pela audiência na programação da cultura. O Eduardo Lencini, a gente agradece pela audiência. Tomei uma alusão pro Rogério, não mandou o alô, mas possivelmente lá da Agro Tagelo, né, Rogério? Lá da Agro Tagelo, na 285, perto lá da Fazenda São João. Também nosso bom dia aqui para o seu João Batista, acho que é do bairro Itaxerê, se não me engano, né? Bom dia, seu Alberi. Solta meu IP florido com Christian e Ralph no momento sertanejo. Ok, então já temos duas músicas escolhidas aqui do Sérgio, né? E também mais aqui do João Batista. Bom dia, Alberi. Tenha uma boa semana. Estão na escuta eu e a Fabiana. O Alfredo, né? Obrigado, Alfredo, a Fabiana. Sempre na audiência aí da 1260. A gente agradece esses ouvintes da cidade, do interior. Outras localidades também que nos acompanham pela internet, no aplicativo do celular. Lá em Capivari, São Paulo, possivelmente o Renato Campos. Também a Beira e o Paulinho, né? Estão também ligados na programação da 1260. Observando aqui através das notícias, né, a notícia lamentável de muitos acidentes, infelizmente nas estradas, né, Capão do Cipó aí, tivemos um acidente com um Gol e um Fox na noite de ontem, né, deixou uma pessoa em vítima fatal, um homem morto e 5 pessoas feridas, né, inclusive aqui um casal de gêmeos, né, de 13 anos em estado gravíssimo. O condutor do Gol não possuía CNH. Então, causou esse grave acidente aqui, uma morte e 5 feridos nesse grave acidente na 287, né? Outro anúncio aqui sobre acidentes, tivemos então vários acidentes. Aí outra notícia importante, aqui através do site, está também sendo transmitido durante a noite, também durante a madrugada, que a vacinação contra a gripe será ampliada para toda a população do Rio Grande do Sul a partir de segunda-feira. Vamos aguardar aqui em São Borja, né, as demais orientações. 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
5: 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Agora, voltando novamente ao assunto aqui da vacinação contra a gripe, né? A vacinação, então, deve ser ampliada para toda a população a partir da segunda-feira, mas tem um detalhe, né? A decisão, ela segue a orientação da Secretaria Estadual da Saúde e busca ampliar a proteção contra a influenza em um período marcado pelo aumento da circulação do vírus respiratório. Mas as doses estão disponíveis em todas as unidades de saúde que possuem sala de vacinação, conforme a disponibilidade de estoque. Então, muitas vezes, o estoque é apenas para aqueles grupos prioritários, né? Aí talvez não seja liberado. Mas a orientação, né? Se tiver dose aí, é para liberar para a população em geral. Há algumas informações aqui na programação da cultura. Há outra informação também que a gente ia destacar aqui, apenas abrindo as notícias, né? Vamos tentar abrir aqui essa informação importante com relação às notícias também, os dados, né, dos acidentes que tivemos aí no final de semana. Dados impressionantes, né, infelizmente, de pessoas que acabaram saindo feridas, enfim, nesse final de semana. Olha aqui, 12 pessoas, elas acabaram morrendo em 11 acidentes no Rio Grande do Sul desde a noite de sexta-feira, hein? Vejam só, estão incluindo sexta, sábado e domingo, teve 11 acidentes no Rio Grande do Sul com 12 pessoas perdendo a vida. Em Palmares do Sul, Capela de Santana, Porto Xavier, Lajeado, Viamão, Santa Rosa, Santana da Boa Vista, Jaquirana, São Nicolau e Capão do Cipó. E fora as pessoas que acabaram saindo feridas nesses acidentes. Outra notícia boa, né, que podemos observar aí, o título da CBF em cima da equipe do Magnus, né, campeã da Copa Libertadores de futsal, ganhou nos pênaltis. Grêmio e Inter perderam seus jogos no final de semana e a seleção ontem venceu pelo placar de 6-2 amistoso visando a Copa do Mundo.

0: horas 18 minutos, 6:18, aqui é a programação Amanhecer na Cultura. E hoje vamos ter o retorno, né? O tão aguardado retorno do nosso colega Eugênio Dutra na programação Linha Aberta, retorna com o mesmo nome da programação que ele conduzia aqui com muito sucesso na Rádio Cultura. O Eugênio é inclusive uma das pessoas que madruga, toma seu chimarrão, né? Tem o hábito aí do chimarrão e está nos ouvindo e agora participa. Até a gente pediu uma palhinha, foi final de semana do Eugênio, sobre o seu retorno à emissora, né, Eugênio? Com expectativa, com certeza deve estar ansioso pelo seu retorno dentro de algumas horas, a partir das 9 da manhã. Então terá aí muitas atrações e o ouvinte está convidado. Aliás, temos muitos nossos ouvintes participando desde as 5 da manhã, pessoal do interior do município. Bom dia, Eugênio, tudo bem? Bom retorno na manhã aqui da Cultura, Eugênio.
1: Bom dia, meu colega Alberi, é uma satisfação estar conversando com você. Muito obrigado pela oportunidade de estar me dando.
0: Nada, merece.
1: E abraçar a todos os seus ouvintes da cidade, do interior do município, desejar a eles, nesta primeiras horas da manhã, uma feliz semana, um feliz mês, que Deus possa estar presente em cada segundo, de cada minuto, como eu digo sempre, de cada hora, ao lado de todos, protegendo, amparando e dando um pouco mais de vida. Pois realmente, eu estou muito honrado, muito feliz em ter esta nova oportunidade que a direção da empresa nos concede, nos oferece, de voltar novamente a esses microfones amigos que a gente, muitas mensagens ao longo dos anos, transmitimos para a nossa comunidade, né? Então, de forma que eu aproveito este espaço teu para abraçar a tua audiência e dizer também que nós, sempre que possível, estávamos na tua audiência, porque você faz parte desta empresa também, você tem uma vida também aí dentro e é preciso reconhecer isso. De forma que também quero, neste momento, parabenizá-lo, Alberizinho.
0: Tá bom, obrigado, gente.
1: Pela sua conduta, pela sua maneira de ser, esse bom profissional aí na Rádio Cultura. E espero contar com a audiência nesta semana que inicia, neste mês que inicia, de uma maneira diferente, porque nós vamos conversando, vamos nos apresentando ao longo dessa semana, vamos tomando conhecimento do funcionamento interno técnico da emissora, dos meus novos companheiros, novos colegas, enfim, será uma semana de apresentação, mas eu não posso esconder a minha satisfação de poder retornar ao Beira.
0: Pois é, então é importante, né, pro ouvinte, para ti mesmo, a gente tendo a expectativa aí desse retorno ao microfone mais uma vez, né, microfone que você sabe, como o pessoal já até mandou uma mensagem, só me dominaram muito bem, né? E aí as atrações também aí para, claro que talvez essa semana recém o início, né? Mas no decorrer dos dias vai ter aí atrações, como você também sempre mantinha aí para a população, para o pessoal que gosta de ouvir o rádio, horóscopo, enfim, as atrações da manhã. A própria informação do nosso colega Eduardo Belmonte, a polícia, a área do esporte também, vai ter alguma coisa também, né, Eugênio?
1: Sim, é a maneira que nós temos de conduzir e interagir sempre com a nossa comunidade, Alberi. Nós entendemos que o ouvinte, ele não deve apenas e tão somente ligar um rádio e ficar ouvindo o que uma outra pessoa fala. Ele deve, sim, interagir com os assuntos comentados por aquela pessoa, por aquele locutor. De forma que nós tentaremos descontrair a manhã do Samborgense novamente, com todos os nossos quadros, com a interação da comunidade, do ouvinte. Ele vai participar, expressar a sua opinião, seja na enquete popular, seja na pergunta da semana, nos quadros que nós estaremos colocando no ar na próxima semana, Momento Galponeiro, levando ao homem do interior uma mensagem gaúcha, uma mensagem nativa, também com um momento... momentos financeiros, momentos agropecuários, esportivos, esses quadros todos de interesse do dia a dia da nossa comunidade, nós estaremos procurando colocar ao ar. De forma que vamos ter uma manhã descontraída, uma manhã musical, uma manhã informativa. Não vamos fazer muito diferente do que os colegas vinham fazendo. Mas vamos levar a nossa proposta, claro. a nossa mensagem, a nossa maneira de comunicar, que todos nós somos diferentes, né, Almerinho?
0: Isso,
1: na vida. Claro. Então vamos procurar novamente estar presente com o nosso ouvinte, da nossa maneira que ele conhece há muito bem, afinal de contas, já são próximos 40 anos que a gente convive com a nossa comunidade no microfone da Rádio Cultura, né?
0: Ok, obrigado então, Eugênio. A gente vai ficar no aguardo a partir das 9 da manhã, depois do programa Gente Notícia, né? O Eugênio começa aí o Linha Aberta. Desejando também tudo de bom, uma boa semana e um bom retorno, né, Eugênio?
1: Obrigado, meu querido colega, e eu espero contar também com a tua participação na nossa programação, certo. Trazendo as informações que você sempre traz, seja ela de clima, de tempo, seja no esporte, seja, enfim... estaremos juntos, tá bem?
0: Okay.
1: Que Deus nos abençoe a todos, nos proteja a todos, nos dê uma semana e um mês maravilhoso. Um grande abraço para todos que estão nos ouvindo. Um abraço a você, em especial a mim.
0: Tá ok, obrigado, Eugênio, bom retorno. E também aqui, muito bom ter o amigo Eugênio Dutra de volta à Rádio Cultura. A mensagem aqui do seu Antônio, aí da Estofaria, né, ali da Barão do Rio Branco. Obrigado, seu Antônio Ávila, mandando a mensagem aqui. Também a Carmelita Dornelles. Bom dia, manda um alô pro meu irmão Firmino lá no Itaó, obrigado então, bom dia, estamos mateando, ela e o Pedro Silveira, a gente agradece também, o Carlos Chaves aí da Eletrônica Chaves, nos mandando também um bom dia, e o ouvinte participando aqui da programação da 1260, enviando seu recado, também a Dona Alcenira, né, também seu Luiz Antônio Godoy, bom dia Alberinho, uma abençoada semana para você e a família, a Márcia Machado, né, bom dia Alberinho, escutando você e tomando um chimarrão, a gente agradece pela audiência e sintonia, chegando no espaço do sertanejo, aqui na programação da Cultura, 6 horas e 26 minutos, temperatura diminuiu um pouquinho, em 9 graus nesse momento. Vem aí Cristian e Ralf, Zezé de Camargo e Luciano. Música.

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4: Agora 6h35, faltando 25 minutos já para 7 da manhã. 1º de junho, nesta segunda-feira, início de mês, início de semana, a projeção do tempo, né? Vamos colocar mais uma vez aí, trazendo da Metsu, meteorologista Leandro Buchowski.
5: Bom dia, bom dia para todos os

0: Nossos ouvintes aqui da Cultura, semana começa sobre influência da massa de ar seco que acaba garantindo a presença do sol aqui para São Borja e para toda a área da fronteira. O dia amanhecendo com temperaturas um pouco baixas, tem durante a tarde máximas em torno dos 18 graus. Temperaturas muito parecidas com essas para amanhã. Também na próxima noite, ao amanhecer dessa terça-feira, as temperaturas vão diminuindo e deve começar em torno de uns 10 graus e uma tarde em torno de 18, 19 graus, não muito diferente. Até porque a condição do tempo também não muda muita coisa, o sol continua aparecendo, no máximo alguns pontos de nevoeiros no início do dia, mas não passa disso. E deveremos ter, né, a sequência da semana com esse cenário, tá? É uma semana sobre influência mais dessa massa de ar seco, temperaturas parecidas com as de terça também na quarta. Sol entre nuvens, à medida que a semana vai acontecendo, as temperaturas devem até subir um pouquinho mais. Vocês vão perceber aí a segunda parte da semana com tardes um pouco mais aquecidas. Abraço a todos e informações do tempo da Metsul, Leandro Puchowski.
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3: Hora certa de temperatura para o mercado da casa, 6:36, 9 graus de temperatura, né? Amanhã, fria aí desta segunda-feira, início de semana, início do mês. As mensagens dos ouvintes, né? Agora há pouco a gente bateu um papo com o colega Eugênio Dutra, que está retornando à programação, e o Orelha, né? O vereador Paulo Orelha. É, também desejando um bom retorno, né, Orelha? Bom dia.
4: E aí, Alberi, bom dia. Tudo bem?
3: Tudo bem.
4: Manda um abraço pro Eugênio aí. Nós se criamos aqui, eu e meus irmãos, escutando o programa do Eugênio das 9 em diante.
3: Claro.
4: Programa ali aberto aí na Cultura aí. Manda um bom retorno para ele aí, tá bem? Em nome dos pescadores aí, toda a beira do rio, tá bem? Ele mete as notícias aí do ar aí.
3: Claro, tá certo.
4: Tem que ser assim, tem que ser um bom retorno para ele, tem que ser assim mesmo. Vai e volta, tá bem?
3: Obrigado então, Orelha, né, pela participação. Também nosso bom dia aqui para o seu Moscato, né? Isso, o bom dia, 5 anos hoje cuidando da fazenda São João Menino 101, tá certo então. Sempre na confiança aí, né, seu Valdomiro Moscato. Nosso muito obrigado. Importante a pessoa ter a confiança aí, completando 5 anos aí do seu trabalho. A gente deseja também tudo de bom, que continue aí, sempre com esse trabalho confiável, junto ao patrão, como se diz, né? O Honório de Andrade, lá de Estância Velha, né, Honório? Bom dia, obrigado aí.
5: Bom dia, amigo Alberi Dias. Grande abraço para ti, uma abençoada semana para todos nós, todos os ouvintes. Para tua família também, Alberi. Também para toda a direção da Rádio Cultura aí. Bom retorno aí pro nosso amigo Eugênio e que Deus abençoe a semana de todos nós. Obrigado pela oportunidade aí, tá, Alberi?
3: Dá uma homenagem
5: aí, um abraço aí pro meu amigo Antônio Ávila, meu amigo Nelson do Carmo, meu amigo novinho, que deve estar debaixo do edredom, né?
3: Tá bom.
5: Um grande abraço pro meu amigo José Carlos, meu amigo José aí do Paraboi aí, grande abraço. Para todos que estiverem ouvindo, recebo um abraço especial aqui de Estância Velha, tá? Obrigado, amigo Alberi.
3: Tá certo, merece aí, Honório. Obrigado pela audiência também, Honório, dona Roselene. Também o João Garcia, né? Lá em São Lucas também tá forte a cerração, né? Aqui na cidade tá mais limpo, aqui no centro da cidade, João. Então o pessoal também fazendo constatação e os cuidados aí na estrada, o pessoal que tem que ter esse cuidado todo, né? O motorista, enfim, ao conduzir aí o automóvel, também o caminhão no interior do município, bastante cerração, segundo o João, lá em São Lucas, também no Itaó, relatos do seu Firmino. 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E o mercado da casa abre cedinho. faltando menos de uma hora, né, para a abertura aí do mercado da casa, desde as 7h30 até 8h30 da noite, não fechando ao meio-dia. 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Participação aí dos ouvintes, seu Valdemiro Moscato, nosso muito obrigado, já nos mandou aqui o fogo aí no galpão, né, fogo de chão no galpão, tradicional aí. Também nosso bom dia para o seu José Luiz Rodrigues, né? Bom dia, uma ótima semana para você. Obrigado, José Luiz. A gente agradece também ao Márcio, lá em Novo Hamburgo, né? E chega aí o saudoso Pedro Hortaça. Belíssima canção, né? Para você recordar, Chimarrão a 2, faltando 19 minutos para 7 da manhã, 9 graus a temperatura.

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solo do Gaúcho da Fronteira, né? Instrumental aí, Bugio Bagual, faltando 12 minutos para 7, estamos concluindo aqui a programação Amanhecer na Cultura, desde as 5 com muitas informações na área do esporte. Falando em esporte, né? Hoje vai repercutir a partir do meio-dia, nosso colega Dilson, a rodada do final de semana do Brasileirão, derrotas do Grêmio para o Corinthians no sábado por 3-1, Inter ontem para o Bragantino pelo placar de 3-1 também, e também o Campeonato Amador, o futebol amador, no final de semana teve reinício, sábado Série A, B, Série B, né? Domingo a Série A. E repercussão também em jogos aí das seleções, seleção brasileira também. E mais as demais informações, a gente retorna, falando em informações, retorna no Gente Notícia dentro de uma hora, né? 10 para as 8, e depois à tarde, na tarde é sua, logo após o pequeno expediente da Câmara de Vereadores. 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A todos, um bom início de semana, um bom início de mês também. Vamos observar aqui através do WhatsApp se tem mais algum recado do ouvinte, né? Nosso muito obrigado pela sua audiência, participação na programação das madrugadas, desde as 5 da madrugada, o ouvinte participando, interagindo com a gente. A gente agradece também e desejando aí tudo de bom.

uma alusão pro Carlinhos, né? Quase esquecendo, né, Carlinhos? Tudo é bom, obrigado, Carlinhos. Benites, né? Pessoal do Movimento-se ali no Parcão. Obrigado, Carlinhos, tudo é bom. A vocês aí. Nosso bom dia também pra Almerinda, lá na Vila dos Quilca, o Francisco Marlon, o Cláudio.

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2: E amigo ouvinte, que bom é ter você na nossa companhia nesta manhã de segunda-feira, 1º de junho. Este é o programa 5 Minutos com Jesus. E o nosso tema desta manhã será Deus é bom o tempo todo. E o nosso texto bíblico está registrado no Salmo 119, no versículo 65. Ó Senhor Deus, Tu cumpriste a Tua promessa e tens sido bom para mim, este Teu servo. Certamente, você já ouviu ou até mesmo pronunciou a frase: Deus é bom o tempo todo. E o tempo todo, Deus é bom. Mas como entender isso em um mundo cheio de adversidades, sofrimentos e aflições? Essa é uma pergunta que muitas pessoas fazem diante das dificuldades da vida. O salmista declara: Ó Senhor Deus, Tu cumpriste a Tua promessa e tens sido bom para mim, este Teu servo. Mesmo em meio às aflições, o simples fato de Deus nos conceder a Sua palavra já é, para o salmista, a maior prova de Sua bondade. Tudo o que Deus prometeu nas Escrituras se cumpriu. A maior dessas promessas foi o envio de Seu único Filho, Jesus Cristo, que foi entregue às mãos dos homens, morreu na cruz e, pelo Seu sangue derramado, nos deu perdão, vida eterna e salvação. Quando enfrentamos desafios, podemos encontrar paz e esperança em Jesus. Podemos confiar nos caminhos de Deus, mesmo nos momentos difíceis, porque Ele é bom. Ele está sempre trabalhando para o nosso bem, mesmo que não consigamos entender os Seus propósitos. O salmista pede ao Senhor sabedoria e conhecimento para compreender o amor de Deus e, em resposta, obedecer a Sua palavra. Assim como o salmista, nós também podemos testemunhar da obra de Jesus e proclamar: Jesus sofreu e morreu por todos nós. Por isso, Deus é bom o tempo todo. E o tempo todo, Deus é bom. E assim chegamos ao final de mais uma mensagem do nosso programa 5 Minutos com Jesus. Esperamos de todo o coração que esta mensagem tenha sido importante para a sua vida. Oremos diante da cruz. Senhor Deus, obrigado por cumprires as Tuas promessas ao enviar Jesus para nos salvar. Dá-nos sabedoria e conhecimento para confiarmos sempre nisso, pois sabemos que Tu és bom o tempo todo. Em nome de Jesus, amém.
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Bom dia, queridos irmãos e irmãs. Iniciamos mais uma semana e iniciamos também mais um programa O Sol Nasce para Todos. Que a paz de Jesus e o amor de Maria estejam em cada lar, em cada coração de quem nos acompanha nesta manhã. Queremos iniciar mais esta semana confirmando a presença da Santíssima Trindade, agradecendo pelo nosso final de semana, pelo mês de maio que se encerra, e pedindo que Maria, a nossa Mãe Imaculada, a conquistadora dos nossos corações, passe na frente, interceda por nós, esteja ao nosso lado, nos iluminando, para que tenhamos um mês de junho abençoado e protegido. Iniciamos em nome do Pai, do Filho e do Espírito Santo. Amém. Queridos irmãos e irmãs, hoje nós vamos conversar um pouquinho sobre a amizade verdadeira. Para isso, nós vamos refletir sobre o Evangelho de João, capítulo 15, dos versículos 12 ao 15. Naquele tempo, Jesus disse aos seus discípulos: "Este é o meu mandamento: amai-vos uns aos outros, assim como eu vos amei. Ninguém tem maior amor do que aquele que dá a sua vida por seus amigos. Vós sois meus amigos. Se fizerdes o que vos mando, já não vos chamo servos, mas amigos, porque vos dei a conhecer tudo o que ouvi de meu Pai." Palavra da salvação. Glória a vós, Senhor.

Queridos irmãos e irmãs, neste Evangelho, Jesus nos fala da verdadeira amizade. Muitas vezes, chamamos de amigo alguém que está ao nosso lado apenas nos bons momentos. Mas Jesus nos ensina que a amizade verdadeira é construída no amor, na fidelidade, no cuidado e na doação. O próprio Cristo é o maior exemplo de amigo. Ele nos ama sem interesses, nos perdoa quando erramos, nos acolhe em nossas fraquezas e nunca nos abandona. Sua amizade é constante e sincera. Meus irmãos e minhas irmãs, somos convidados também a sermos amigos verdadeiros dos nossos irmãos, ajudando quem precisa, escutando muitas vezes com atenção, perdoando as ofensas e levando esperança aos que estão desanimados. Que possamos cultivar amizades que nos aproximem de Deus, que nos aproximem dos outros que precisam da nossa presença e da presença de Cristo. Que possamos ser sinais do amor de Jesus aonde estivermos.

com o coração preparado, vamos agora rezar juntos esta oração. Senhor Jesus, obrigado por nos chamares de amigos. Ajuda-nos a viver a verdadeira amizade baseada no amor, no respeito, na sinceridade e no perdão. Abençoa nossos amigos, nossas famílias e todas as pessoas que caminham conosco. Dá-nos um coração generoso para servir, acolher e amar como Tu nos amas. Que nunca nos afastemos da Tua amizade e que possamos testemunhar o Teu amor em todos os lugares. Amém.

Agora vamos aos nossos avisos da Paróquia Imaculada Conceição nesta segunda-feira, 1 de junho de 2026. Amanhã, terça-feira, dia 2 de junho, missa na comunidade Nossa Senhora dos Navegantes às 19 horas. No dia 3 de junho, na quarta-feira, missa da saúde na matriz às 17 horas. No dia 4 de junho, na quinta-feira, Corpus Christi, às 8 horas da manhã, início da confecção dos tapetes em frente à Igreja Matriz. E às 15 horas, a Santa Missa. Dia 5 de junho, sexta-feira, missa penitencial na Matriz, às 6 horas. Encontro do Apostolado da Oração na Comunidade Anjo da Guarda, às 16 horas. E após, missa em honra ao Sagrado Coração de Jesus na Comunidade Anjo da Guarda, às 17 horas. Dia 6 de junho, sábado, missa na Comunidade Anjo da Guarda, às 17h30. E missa na Matriz, às 19 horas. No dia 7 de junho, domingo, missa na Comunidade São Vicente às 8 horas, missa na Matriz às 9h30 e missa de encerramento do Retiro do EJA na Matriz também às 19 horas. Dizimistas aniversariantes de hoje, segunda-feira: Lilian Kellen Moreira de Andrade, Clair Nardes Dalle Nogari e Ângela Cabeleira. Então, um abençoado aniversário, um abraço bem apertado nessas nossas amigas, que são exemplos, né, nas comunidades, que são pessoas que estão sempre testemunhando. A Lilian, a Clair e a Ângela. Um abraço bem apertado, tia Ângela. Oração vocacional diocesana. Senhor Jesus, passaste ao largo do mar da Galileia e a muitos chamaste para estarem contigo e serem enviados em missão. Nós te pedimos, passa hoje nas famílias e comunidades de nossa Terra Santa. Olha as crianças, jovens e adultos e repete o mesmo convite. Segue-me. Dai-nos a coragem para deixar tudo e seguir-te na radicalidade do caminho. Faz que nosso sim seja como o de Maria, para sermos voz e testemunho de tua presença neste mundo. Senhor, ajude-nos a realizar com ousadia a vontade do Pai, sob o olhar atento e amoroso da nossa Mãe Conquistadora, e a proteção de São Miguel Arcanjo. Na força do Espírito Santo.

Queridos irmãos e irmãs, encerramos mais um programa O Sol Nasce para Todos. Desejamos a todos vocês um bom e abençoado mês de junho. Agradecemos a companhia nesta manhã e que Deus abençoe o seu dia, proteja sua família e fortaleça sempre as suas amizades. Encerramos em nome do Pai, do Filho e do Espírito Santo. Amém. Permaneçamos unidos na fé, na esperança e no amor. Fique com Deus e até o próximo programa.

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Secretaria Municipal de Esporte e Lazer estará repassando essas informações, já que a decisão de retomar a competição aconteceu ainda na sexta-feira, com a participação agora de uma nova empresa responsável pela arbitragem. E com isso, a competição vai adiante até o seu final neste ano de 2026. Vamos em frente. Prefeitura prorroga prazo para pagamento da outorga dos táxis, perdão. O prefeito José Luiz Rodrigues Machado esteve reunido com taxistas do município, acompanhado do vereador André Dubal e também do vereador Edson Damião, líder do governo na Câmara, para tratar de demandas relacionadas ao serviço de transporte individual de passageiros no município. Como resultado das tratativas, a administração municipal publicou o decreto número 20.927, de 28 de maio de 2026, prorrogando o prazo para pagamento do valor da outorga da permissão do serviço de táxi. Com a medida, o vencimento ele passa a ser 31 de dezembro de 2028. A prorrogação atende a uma reivindicação apresentada pelos taxistas através do vereador André Dubal, que levou a demanda ao Executivo Municipal. Após análise da solicitação e diálogo com a categoria, a administração municipal adotou providências necessárias para viabilizar a medida. O decreto considera a atualização da Lei Municipal número 5.053, de 2015, alterada pela Lei número 6.293 deste ano, que autoriza a concessão da prorrogação no pagamento da outorga. A iniciativa busca oferecer melhores condições aos profissionais da categoria, contribuindo para a manutenção e o fortalecimento do serviço de transporte individual do município. Vamos adiante? Cemitérios recebem revitalização na iluminação pública. A equipe do Departamento de Iluminação Pública continua realizando melhorias em diversos pontos do município. Na semana que passou, os serviços de revitalização da iluminação foram executados no cemitério Nossa Senhora da Conceição, no bairro do Passo, e no cemitério Jardim da Paz, aqui no centro. Os trabalhos incluem instalação de refletores de LED, garantindo mais eficiência na iluminação e melhores condições de visibilidade e manutenção nos espaços. A ação faz parte do cronograma contínuo de modernização e manutenção da iluminação pública desenvolvida pela administração municipal. Aliás, o prefeito José Luiz Rodrigues Machado dizia ainda na semana que passou que a intenção está programado para que neste ano de 2026, de 90% a 100% da cidade esteja coberta com iluminação, com a utilização de lâmpadas LED, recursos há para isso, e é claro que as atividades, o trabalho continua sendo realizado. Prefeito José Luiz Rodrigues Machado realizou na manhã de quinta-feira que passou a posse da servidora Vanessa dos Santos Martim Balefo, aprovada em concurso público para o cargo de professora da Secretaria Municipal de Educação. A solenidade aconteceu no gabinete do prefeito e contou com a presença do vice-prefeito Jefferson Léo Menich, da secretária municipal de Educação Lourdes Balbueno, da secretária de Administração, Cátia Figueiredo, e do chefe de gabinete, Cristiano Vorfeol. E o vice-prefeito entrega a confirmação de emendas parlamentares ao município. O prefeito José Luiz Rodrigues Machado recebeu no seu gabinete o vice-prefeito Jefferson Léo Menich, que realizou a entrega oficial das confirmações de emendas parlamentares destinadas ao município. Recursos contemplam diferentes áreas da administração municipal. Para a saúde pública, foi confirmada uma emenda no valor de R$ 150 mil, reais, indicada pelo deputado estadual Elisandro Sabino.
Além disso, o município também foi contemplado

com uma emenda parlamentar de R$ 200 mil destinada pelo deputado federal Carlos Gomes, com recursos voltados à Secretaria Municipal de Desenvolvimento Social. Durante a entrega, o vice Jefferson Oleia Omeris destacou o apoio dos parlamentares às demandas de São Borja e agradeceu pela parceria e atenção dedicadas ao município. Tanto Carlos Gomes quanto Elisandro Sabino têm uma estreita relação com o município e, por isso, mais uma vez, entregam recursos para serem utilizados em nossa cidade. E amanhã, terça-feira, a partir das 18h30, no restaurante do Parque de Exposições de São Borja, o Conselho de Consumidores da RGE promoverá mais uma edição do projeto Liga Certo. O workshop tem por objetivo capacitar os eletricistas quanto aos padrões de entrada de medição de energia e será ministrado pela própria equipe da RGE. O que se quer é que os profissionais estejam aptos a garantir a qualidade do seu serviço e, por consequência, ver a satisfação do cliente em ter o seu pedido de ligação atendido já na primeira visita da equipe da RGE. As inscrições são gratuitas e devem ser feitas pelo site do Conselho, consumidoresdargesul.com.br. Após o evento, os participantes receberão o certificado de participação. Vamos seguindo com mais informações para você sobre as coisas do nosso município. E São Borja realizou também na semana passada mais uma edição do Dia do Desafio. A abertura oficial deste ano, que teve como tema Esportes Direito, promovido pelo SESC-RS em parceria com a Prefeitura, ela visa incentivar a prática de atividades físicas e hábitos saudáveis, mobilizando a comunidade em diferentes atividades ao longo do dia. Durante a programação estiveram presentes o diretor do SESC São Borja, Mauro Perobelli, o presidente da Câmara de Vereadores, Lindolfo Hart, o presidente do Sindilojas, Gilberto Prado, pacientes da ESF 17, alunos da Escola Municipal de Ensino Fundamental Vicente Goulart, integrantes do grupo Movimente, além de secretários municipais, representantes do comércio, entidades de classe e convidados. As atividades do evento foram conduzidas pela instrutora da Academia do SESC, Vanessa Virch, reunindo participantes em ações voltadas ao incentivo da prática esportiva e do bem-estar. Realizado pelo SESC-RS desde 1997 no estado, o Dia do Desafio mobiliza anualmente centenas de pessoas em mais de 450 municípios gaúchos, promovendo o esporte e o bem-estar físico e também mental. Uma última informação refere-se à participação da Prefeitura na inauguração da nova sede da Unidade Avançada da Justiça Federal do município. O chefe do Executivo, José Luiz Rodrigues Machado, participou da solenidade de apresentação da nova sede da Unidade Avançada de Atendimento da Justiça Federal do Rio Grande do Sul, em São Borja. O novo espaço passa a funcionar no sexto andar do Fórum da Comarca, localizado na Rua Coronel Aparício Mariense, 1773. O ato reuniu autoridades do Judiciário Federal e Estadual, representantes da OAB, Ministério Público e lideranças locais. A cerimônia foi conduzida pelo desembargador Altair Antônio Gregório, representando a presidência do Tribunal Regional Federal da 4ª Região, ao lado da diretora do Foro da Justiça Federal do Rio Grande do Sul, juíza Ingrid Schroeder Slaut. Também participaram da solenidade a diretora do Foro da Justiça Federal em Santiago, juíza Cristiane Freire Seron, o diretor do Foro da Comarca de São Borja, juiz Marcos Rogério Alves Ribeiro, o coordenador-geral, juiz Gerson Godinho da Costa,
além de magistrados, advogados, promotores e demais autoridades. Durante o encontro, foi destacada a importância da nova estrutura para ampliar o acesso da população aos serviços da Justiça Federal, oferecendo mais comodidade, agilidade e eficiência no atendimento, principalmente nas demandas previdenciárias. O prefeito José Luiz Machado ressaltou a relevância da parceria entre os órgãos públicos e o impacto positivo da iniciativa para a comunidade sambogense, fortalecendo o atendimento à população e aproximando ainda mais os serviços da Justiça Federal no município. Dito isso, estamos colocando o ponto final do Bom Dia Cidade desta segunda-feira. A todos um ótimo dia e até amanhã às 7:30.

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1: Hoje nós temos a soja subindo 5 centavos na Bolsa de Chicago, graças ao óleo de soja. Esse não para, não arreda o pé, mesmo com o petróleo caindo. O óleo de soja continua seguindo o seu próprio fundamento, mercado interno americano. Novamente, os bases no interior subiram, no FOB também. A diferença em relação à Argentina está gigante, $600 por tonelada. Daria mais do que o suficiente para pagar o frete marítimo da Argentina até o Golfo, mais a tarifa de importação de 29%. Mas mesmo assim, a importação não está acontecendo. Importação de uco e de outras matérias-primas, por exemplo, sebo aqui do Brasil, acabaram perdendo o ritmo nesse primeiro trimestre. Vamos ver de abril para frente. As estatísticas ainda não saíram, mas ninguém está falando em grandes importações, como no ano passado. O milho em Chicago entra na sua sazonalidade baixista. Clima vai bem e as exportações perdendo o ritmo. Esse é um ponto importante. Argentina mais barata, o Brasil também, competindo diretamente com o PNW. Milho lá do Pacífico para a Ásia. Nos últimos 2 anos, esse milho ganhou todas, de lavada. E agora parece que a coisa está mudando. A Argentina, com uma super safra, está mais barata do que o PNW e já está ganhando algumas licitações de compras. A Ásia está mais ativa aqui na América do Sul. Estão falando, inclusive, que a China voltou a comprar. No line-up da Argentina, nós temos a China já com 450 mil toneladas embarcados. Falando do Brasil, nós tivemos negócios nessa semana. Goiás continua relativamente barato, olhando para a quebra de safra. Só que esse milho, eu diria que é da safra velha. Junho, negociado a R$ 57,00 lá em Cristalina. Provavelmente, a partir do mês de agosto, dali para frente, o produtor no Goiás não vai mais vender assim tão fácil. Isso porque a quebra de safra é grande. O ano passado, produção 14 milhões e 500. E nessa temporada estão falando entre 9 milhões a 9 e 500. Não vamos esquecer que o consumo em Goiás está crescendo. Para esse ano, provavelmente o consumo cresce e chega perto dos 9 milhões de toneladas. Temos expansão de algumas usinas de etanol e entrada da Impasa a partir de dezembro com 1 milhão de toneladas de consumo, indo para 2 milhões no ano que vem. No Mato Grosso a história é diferente. Produtividades lá em cima e ainda pressão de venda, tanto de milho velho quanto de milho novo. Acho que tudo misturou. Agora nós temos preços, dependendo da região, perto de R$ 41 a R$ 42,00. Isso para cooperativas. Na 63, continua perto de R$ 45 a R$ 46,00 via cooperativa também. É o milho mais barato hoje, tanto o flat price como também o custo de originação para os exportadores. É daí que estão saindo alguns volumes para embarque julho e agosto. Falando de China e Estados Unidos, nada de novidade ainda quando se fala de compras de produtos agrícolas americanos. Na semana passada, nós tivemos o boato dos 17 bilhões de dólares que a China compraria além dos 25 milhões de toneladas de soja. Realmente um baita volume. Teria que comprar muito milho, muito trigo, sorgo, algodão, entre outras coisas, e mais soja para chegar nos 17 bi. Subiu no boato, mas caiu no fato, porque a China ainda não disse nada e não começou a comprar. Eu diria que a China realmente está esperando para ver se o Trump vai vender ou não vai vender armas para Taiwan. Fora isso, também nós temos as tarifas. Bessent falou o seguinte, que deve se encontrar com a China, o Lehifen, a partir do mês de setembro. Até lá, os fundamentos vão continuar sendo clima favorável nos Estados Unidos e a posição dos fundos mega comprada. Parece que agora os fundos começaram a vender o milho e continuam comprados na soja, no complexo todo, na verdade. Tanto farelo, principalmente óleo, posição recorde, e a soja vai na carona também. Vamos ver como é que essa coisa vai casar. Se somente a partir de setembro a China começar a comprar grãos americanos, então os fundos vão ter que decidir. Será que entramos na sazonalidade de queda ou vamos apostar lá na frente, no último trimestre, para ver se a China vai comprar? O importante é que a partir dessa data nós vamos ter concorrência com a soja brasileira, que agora já está bem mais barata. Só para ter uma ideia, comparando o Golfo com Santos, posto na China, Santos nessa temporada mais barato do que o Golfo, pelo menos em 70 centavos por bushel, quando no ano passado foi de 30 centavos e normalmente fica no 0 a 0.
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0: dia! Muito bom dia a todos que estão na sintonia aqui da Rádio Cultura M1260, emissora da empresa São Borgense de Comunicações Limitada. Começando mais uma edição do programa Gente é Notícia, às 7h50 deste 1º de junho de 2026, dando as boas-vindas a este que é o sexto mês do ano, marcando a metade do nosso ano de 2026. Sejam todos muito bem-vindos à nossa programação, que vai até às 9 horas da manhã. Aqui com a nossa equipe, estamos ao vivo. Aqui começar uma saudação especial ao Alberi Dias, que está desde muito cedinho aqui conosco. Alberi, bom dia!
1: Bom dia, Nelise. Bom dia também ao nosso colega Enéas Júnior e também aos demais ouvintes aí da programação.
0: Aqui também o Enéas conosco. Bom dia!
2: Muito bom dia, Nelise. Bom dia a você que nos acompanha. Bom dia, Alberi. E é um ótimo junho e ótima segunda-feira para todos.
0: Pois muito bem. E hoje, começando o nosso programa de uma forma um pouco diferente, porque já estamos com convidados aqui no nosso estúdio, mas antes deixa eu só saudar os nossos patrocinadores do Gente Notícia. 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Quero saudar o seu Charles. Bom dia, seu Charles,
3: bom
0: tudo bem?
3: Bom dia, Nelise, bom dia, ouvintes. Tudo ótimo. Junho, metade do ano já, hein? Ano está voando e daqui em diante vai ser mais rápido ainda.
0: Só vai. Também o Márcio aqui conosco. Bom dia.
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0: Pessoal, deixa eu dar só um recadinho rápido. O governo do estado liberou as vacinas contra a gripe para todo o público, mas aqui em São Borja a gente não recebeu as doses suficientes para essa liberação. Não é só aqui no município, na verdade. O estado, ele liberou para que os municípios, eles organizem aqueles que têm bastante doses, possam fazer as suas vacinações. Mas nós não temos muitas doses. Nós, Santo Ângelo, vários municípios. Então, nós não estamos liberados ainda, tá? Apesar dessa liberação do governo. Falta eles mandarem as doses para que isso seja viável, tá? Então, recadinho importante. Alberi, Rede Pampa. Rede Pampa chegando, um minutinho faltando para as 8 horas, a gente já volta.
5: 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Incêndio atinge duas fábricas em Estância Velha.

0: 8 horas em ponto, 15 graus a temperatura em Porto Alegre. Este é o Pampa Notícias e vamos atualizando as principais informações do momento. O incêndio atinge duas fábricas de couro no bairro industrial em Estância Velha, no Vale dos Sinos, na manhã desta segunda-feira. Equipes do Corpo de Bombeiros de Estância Velha, Ivoti e Portão se mobilizam para atender a ocorrência. Ao menos 3 caminhões trabalhando no combate às chamas. Ainda não há informações sobre o que motivou o fogo ou se havia alguém nos prédios. Pelo menos 12 pessoas morreram em acidentes registrados entre a noite de sexta-feira e este domingo aqui no Rio Grande do Sul. As ocorrências aconteceram em diferentes regiões do estado, principalmente em rodovias. O acidente com mais vítimas foi em Lajeado, no Vale do Taquari, onde um carro saiu da pista e bateu contra uma árvore, causando a morte de um jovem de 19 anos e de uma passageira. Em Santa Rosa, uma mulher morreu após uma colisão entre dois carros. Segundo a Brigada Militar, o motorista de um dos veículos apresentava sinais de embriaguez e, em alguns casos, os acidentes envolveram saídas da pista, capotamentos, atropelamentos e colisões frontais. Um homem de 50 anos foi morto a facadas na noite deste domingo no bairro Vera Cruz, em Passo Fundo. Segundo a Brigada Militar, a vítima teria discutido com o suspeito dentro de um supermercado antes do crime. Após a confusão, o homem teria ido até a casa da vítima, onde uma nova briga aconteceu. Durante o confronto, a vítima foi atingida por golpes de faca e morreu. Pouco tempo depois, um suspeito foi preso pelo 3º Regimento de Polícia Montada da Brigada Militar. As identidades dos envolvidos não foram divulgadas e a motivação do crime ainda será investigada pela Polícia Civil. O governo do Irã afirmou nesta segunda-feira que a falta de confiança nos Estados Unidos tem dificultado as negociações para encerrar o conflito entre os dois países. Segundo o Ministério das Relações Exteriores iraniano, Washington estaria mudando de posição constantemente e apresentando exigências contraditórias durante as conversas. O porta-voz do governo iraniano também declarou que os ataques de Israel no Oriente Médio dificultam um possível acordo de paz. Equipes de resgate no Laos investigam possíveis sinais de vida dentro de uma caverna inundada, onde dois homens seguem desaparecidos. Socorristas afirmam ter ouvido sons de batidas em resposta aos sinais feitos pelas equipes durante buscas em um poço recém-descoberto. Segundo mergulhadores, ainda não é possível confiar ou confirmar se os sons vieram de homens presos, mas as equipes consideram um indício positivo. Os resgatistas acreditam que o novo acesso pode levar até uma câmara onde os desaparecidos estariam abrigados. Nos últimos dias, 5 homens já foram encontrados com vida dentro da caverna e conseguiram sair após a redução do nível de água. O grupo havia entrado na caverna no dia 20 de maio em busca de ouro, mas ficou preso após fortes chuvas provocarem um deslizamento na terra ou de terra na região. 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

0: Muito bem, de volta. Agora são 8:11. A gente vai dando sequência aqui no programa, gente, a notícia desta manhã. Não falamos na temperatura, Alberi. Antes de eu saudar os nossos convidados, vamos só atualizar quanto de mínima que foi hoje.
1: Mínima 9 graus, Annelise. Agora está 10 graus, né? E também já tem a previsão aí com o Leandro Puchalski para esse início de semana, hein?
0: Então vamos com o Leandro Puchalski, a previsão até para atualizar. E mais um dia, mais um amanhecer com bastante cerração.
1: Sim.
0: Bastante cerração. Vamos com o Leandro Puchalski, depois eu vou saudar aqui os nossos convidados. Quem está na nossa live já está vendo. Vamos lá, então.
2: Bom dia para todos os nossos ouvintes aqui da Cultura. Semana começa sobre influência da massa de ar seco, que acaba garantindo a presença do sol aqui para São Borja e para toda a área da fronteira. O dia amanhecendo com temperaturas um pouco baixas, tem durante a tarde máximas em torno dos 18 graus. Temperaturas muito parecidas com essas para amanhã. Também na próxima noite, ao amanhecer dessa terça-feira, as temperaturas vão diminuindo e deve começar em torno de uns 10 graus. E uma tarde em torno de 18, 19 graus, não muito diferente. Até porque a condição do tempo também não muda muita coisa. O sol continua aparecendo, no máximo, alguns pontos de nevoeiros no início do dia, mas não passa disso. E deveremos ter, né, a sequência da semana com esse cenário, tá? É uma semana sobre influência mais dessa massa de ar seco, temperaturas parecidas com as de terça também na quarta, sol entre nuvens. À medida que a semana vai acontecendo, as temperaturas devem até subir um pouquinho mais, vocês vão perceber aí a segunda parte da semana com tardes um pouco mais aquecidas. Abraço a todos e informações do tempo da Metsul, Leandro Puchalski.

0: bem, agora sim, quero saudar os nossos convidados muito especiais. Estamos aqui com a dona Lucy, do Grupo Sete Povos. Dona Lucy, é um prazer, e nosso ouvinte, é um prazer tê-la aqui no estúdio. Bom dia!
1: Bom dia, Nelise, bom dia a todos os ouvintes. Para mim também é um grande prazer, e uma coisa que ainda me deixa mais satisfeita, depois de mais de 40 anos, acho que quase 50 anos, eu vim conhecer a rádio aqui e falar na frente do microfone, coisa que eu nunca fiz.
0: Então, eu não acredito.
1: Muito satisfeita. Vocês nem, tu, Nelise, principalmente, nem projeto de nascer ainda, e a gente já era parceiros aqui da Rádio Cultura e da FM.
0: E a senhora nunca veio aqui?
1: Nunca vim, a primeira vez, foi por intermédio também, eu falei com o nosso colaborador aqui, o Alcides, né, que foi daqui da rádio, vários anos, 5 anos, que ele estava dizendo que apresentava o programa de manhã, foi que fez meio que uma intermediação. Eu disse, Alcides, uma hora eu quero fazer uma entrevista lá na Rádio Cultura para falar alguma coisa da gente, né? Também tantos anos que a gente caiu de paraquedas aqui em São Borja, né? E a nossa história é bastante, bastante grande. Então já fazem quase 50 anos mesmo.
0: Mas, dona Lúcia, eu não acredito. Se a senhora tivesse falado comigo antes, a senhora já estaria aqui há muito tempo.
1: Pois é, com certeza eu sei que eu estaria, mas não...
0: Nunca deu a cara.
1: A gente mandava as propagandas, vai lá, faz isso, faz aquilo, e o tempo foi passando. Mas hoje eu tô aqui.
0: Mas que coisa boa, antes tarde do que nunca, né?
1: Claro.
0: Bom, o Renato também aqui conosco. Bom dia, Renato, um prazer tê-lo aqui.
2: Bom dia, Nelise. Bom dia, Alcides. Bom dia, mãe. Bom dia aos ouvintes. Também é um prazer estar aqui para falar um pouco do grupo, né, da história do Grupo Sete Povos.
0: Também é a primeira vez.
2: Primeira vez na frente do microfone.
0: Eu só. Bom, e o Alcides, né? Alcides, bom dia. Que coisa boa vê-lo aqui na Cultura novamente.
3: É, bom dia, Nelise. Bom dia, ouvintes da Rádio Cultura. Prazer também, né? Eu estive aqui na sexta-feira com o Albiri, mas hoje aqui retornando com o Grupo Sete Povos também.
4: Primeira vez como entrevistado?
3: É a primeira vez como entrevistado. Não, na fronteira a gente já fez também, né? Ficamos um bom tempo conversando.
0: Bom, dona Lucy, então vamos contar um pouquinho, né? Um pouquinho da história do Grupo Sete Povos, né? O início, o ano, qual loja que foi aberta primeiro. Vamos fazer assim uma historinha para o pessoal conseguir se situar dessa, né, de todos esses anos que o Grupo Sete Povos está aqui conosco.
1: Bom, para início, assim, a gente, como eu disse antes, a gente caiu de paraquedas aqui. É que nós trabalhávamos numa outra empresa e viemos aqui como gerentes. Depois de 20 anos trabalhando aqui, a gente pensou, os filhos cresceram, teriam que ir para a faculdade, fazer assim, nós vamos apostar no nosso negócio para ter condições de ir adiante. E daí a gente pensou assim, ó, duas opções, dá certo ou dá certo.
0: E boa.
1: Dá certo, né? Então, assim, o começo foi bem humilde, foi ali em frente, do lado do Hotel Pampa. Onde era um restaurante, alguma coisa assim, era uma peça muito precária, coisa assim, mas a gente ajeitou e ali começamos a nossa primeira loja.
0: Isso, que ano, dona Lucy?
1: 1994, para 94, né? Esse foi o ano que a gente saiu da empresa e começou aí. E aí foi seguindo, né? Logo no ano, daí um ano e meio, a gente conseguiu passar para outro lugar ali, que era na Cândido Falcão, aonde a gente tem até hoje é a Tchê. Mas ali nós trouxemos a nossa loja de lá e já começamos a aumentar ali nesse prédio ali, aonde até hoje
0: é a Tchê.
1: É a Tchê.
0: Tá.
1: Tá. Depois da... Mas antes disso a gente... Não. Da Tchê a gente não tinha... Era só confecções. Eu não tenho muita certeza, assim, de que se a gente abriu antes a...
2: Não, daí foi depois, foi Itaqui, mãe. É, primeiro abriu confecções, a confecções se mudou para um lugar com mais movimento.
1: Isso.
2: Depois a gente expandiu para Itaqui, que tem até hoje a loja lá.
1: Tá, e daí sim, agora não me perco. Daí a gente passou
2: São vários.
0: Também, né, dona Lucina? É fácil, né?
1: Não, é que foi muita mudança.
0: É uma história.
1: Porque, né, foi muita mudança com essa vinda da pandemia. Esse que foi o problema. Daí nós passamos aqui para General Marques, onde era um prédio do seu Mazuco, que vocês conhecem também. Era um grande comerciante aqui em São Borja. Daí, o que fazer com aquele prédio lá que era bem... bem localizado aí, que era de um argentino. Ele se chamava Argentino. Daí, não, vamos então abrir uma tchê, que não tinha ainda na cidade. E começamos também pequeno e foi um nicho que realmente cresceu, né? Foi aos poucos.
2: É, acho que isso faz parte também da cabeça empreendedora do pai e da mãe, sabe?
0: Eles, com certeza.
2: Eles viram que aquele ponto tinha muito potencial, então não queriam entregar de mão beijada um ponto que já estava bem, né, bem visto ali. Então, o que vamos fazer? Vamos se mudar para um ponto maior, mas esse aqui, o que nós podemos fazer? Eu lembro até hoje, né, mãe?
1: Isso.
2: Que até, vamos abrir outro, qual o nome vocês sugerem? Aí, vamos fazer a Sete Povos Tchê, então. Que abriu naquela época e até hoje é um grande sucesso.
0: Não, e outra que é um produto que o São Borgense consome muito.
2: Consome. Exato, não é sazonal. Claro que em setembro a venda aumenta muito, mas o pessoal do
0: interior... Mas o dia a dia, eles, né, muitos usam, esse é o seu traje do dia a dia. Temos aqui o Alcitsky.
2: Exatamente.
0: Que agora tá com vocês, mas desde muito, né, desde que ele entrou aqui na rádio, ele só usa...
2: Sim, roupa,
0: é.
1: E no início meio que foi sazonal mesmo, porque o que, que a gente iria acrescentar? Porque só vender mais em setembro, né, agosto, setembro, mas fomos colocando vários itens para tipo chimarrão, essas coisas todas assim, e foi indo. Daí, ainda era tempos bons, era antes da pandemia, resolvemos abrir a balada para roupas jovens. Por quê? Ali no antigo cartório Dornelles, né? Eles vieram, porque o senhor, o dono, faleceu, né, vieram oferecer o prédio para nós. E daí só tinha uma salinha atrás, não tinha condições, estava meio que abandonado. A gente arrumou a princípio na frente. Daí mais outra ideia surgiu. Vamos abrir uma só de homem. Que daí foi ali onde tinha do lado. Não sei o que era antes, não lembro?
2: É, tanta loja, né, mãe? Na verdade, tu esqueceu de uma que é tecidos, né? No ponto onde era a sorveteria tropical, foi oferecido uma loja.
1: Isso, foi antes, eu achei que era depois, não, foi antes. E daí a gente tinha tecidos, porque o início da loja, o ponto forte era tecidos. Naquela época, em 93, era o que mais se vendia, era tecidos. Tanto para invernadas, para confecção, coisas assim. Hoje já mudou, você vende muito tecido, mas já não é aquele segmento que é só para invernada assim. Sendo que, já estou me adiantando lá diante dos tecidos, graças a Deus todas as invernadas de São Borja, né, nos prestigiam e compram tecido conosco. Inclusive já as cidades de fora, tipo Itaqui, Maçambará, Garrucho, Santo Antônio, vêm e fazem compras de tecido para as invernadas suas também. Mas daí, voltando à loja de homens, tem aquele prédio do... Vocês conheceram, né? Não sei se por dentro do cartório Dornelles.
0: Sim.
1: Era enorme. E as coisas estavam andando tão bem. E se vamos reformar esse prédio, vamos fazer um lojão. Tá, reformamos... Uma reforma assim que foi antes da pandemia, que se fosse fazer depois seria o dobro do preço.
0: Sim.
1: Conseguimos fazer assim com as nossas condições, foi nós que reformamos todo aquele prédio. E aí, o que que aconteceu? Veio a pandemia. Daí sim, foi aquele baque. Eu acho que o Renato daí já lembra bastante, pode contar um pouquinho também.
2: Complementando o que a mãe falou também. Nesse meio tempo, quando tinha tecidos ali na frente da praça, surgiu a ideia de abrir uma loja infantil também, no lugar onde hoje é tecidos. Antigamente era tecidos, porque a mãe achou um prédio novo para tecidos, porque ela estava em expansão, então lá na esquina da General Marx, Aparício Mariense, né?
1: Isso.
2: Foi aberta a nova tecidos, que a gente expandiu. E no ponto onde era tecidos, para não perder também, a gente abriu uma loja infantil, que hoje é a Sete Povos Kids, que inclusive quem assumiu também foi a Lenise, minha esposa, né? Que está sempre à frente das lojas também. E a gente acabou se mudando lá para o lado do clube comercial, que também a gente expandiu. E nesse tempo também, a gente abriu uma Kids lá em Itaqui e também uma balada em Itaqui, mãe.
1: Isso.
2: Então, antes da pandemia, em 2019, a gente estava com 9 lojas. O que que aconteceu? Veio a pandemia, balada. Balada não existe mais, as duas baladas eram lojas especializadas em moda feminina para a balada. Daí a gente dá um passo para trás, um passo estratégico para trás para enxugar custos, né? Então a gente chegou a ter 9 lojas, hoje estamos com 6 lojas, 5 em Itaqui, 5 em São Borja e 1 em Itaqui.
4: É isso aí.
0: Bom, e com relação a mais uma que abriu depois, que foi a Brinquedos.
2: Exatamente, daí a Lenise, ela tem a cabeça também bem empreendedora e bem inquieta, que nem o pai e a mãe, né? Eu brinco com ela aqui. Eu já cheguei a falar, olha, Lenise, em casa, vamos proibir de falar sobre loja, pelo amor de Deus, não aguento mais. Porque é loja 100% do tempo. Enfim, ela via aquela loja da frente, a antiga Vic World, né? E, ai, Renato, aquela loja é tão bonita. Eu cheguei a sonhar que a fulana estava me oferecendo e realmente isso aconteceu, ela ofereceu para nós no momento. Não era o momento de comprar, né? Mas aquilo ficou no subconsciente da Lenise, ela sonhava com aquilo. Tanto é que ofereceram de novo, veio num momento mais propício, a gente acabou fechando o negócio. E adquirimos então a Sete Povos Kids Plus, que é bem na frente da Sete Povos Kids. E a Lenise conseguiu transformar aquela loja também, né, num negócio lucrativo que está realmente aparecendo cada vez mais no grupo também.
0: Bom, e aí nesse meio tempo a Dona Lucy começou a sair um pouco de cena.
1: Isso aí.
0: Não é? E começou a deixar mais para o Renato e para a Lenise. É isso, Lucinha?
1: É isso aí. Não, e graças a Deus, né, é uma mudança, quase, não vou dizer bem radical, mas o mundo atual de hoje exige isso aí, né? Nós começamos um negócio em outra época, era muito diferente, né? E às vezes a gente tem até saudades, mas como diz a todos os especialistas agora, o problema das lojas físicas está acontecendo, né? Então, se tu não se modernizar, se tu não pegar todos os benefícios que uma rede de internet, coisa assim, oferece, tu vai ficar para trás, né?
0: Claro.
1: Então, já que o Renato voltou, tem, né, com ciências da computação, que também se não tivesse, eu acho que muito trabalho seria muito difícil fazer, né? Porque se não... Ele sabe de tudo, né? Precisa de alguma coisa, como ele fez, né?
0: Já tem a solução em casa, né?
1: Tem a solução tudo em casa. E a Lenise, por sua vez, né, também adora trabalho de loja, muito empreendedora. E daí a gente já fazia anos que tinha comprado um pedacinho de terra lá fora. E daí foi aparecendo mais um pedaço. Naquela época a gente poderia comprar ainda, sobrava um pouco mais. Hoje não, né? Sobrava mais e a gente foi aumentando até que fizemos uma casa lá, uma casa boa, né? Que tem tudo, né? Não, que mesmo que estivesse morando na cidade, internet, luz, água, todas essas coisas assim, tem disponível. E daí a gente foi arrumando e foi fazendo isso, foi fazendo aquilo, não com o pretexto de ter o que nós temos hoje, o sítio. Mas como o espaço é grande, a gente gosta muito disso, porque eu que me criei lá numa vila, sem água, sem luz, sem telefone, sem internet, sem nada, né? Tomando banho nos riachos, né? Então, eu gosto muito do interior. Eu até disse pro João um dia, a hora que nós puder, vamos comprar um pedacinho de terra para fora, fazer uma cabana e um açude. Era o sonho.
2: Era o sonho, né? Ter esse espaço de terra e descansar, mas a cabeça empreendedora deles não deixou.
0: Não foi só questão de descansar.
2: Então eles estão trabalhando mais lá fora do que se estivesse na loja, sabe?
1: Fisicamente, sim. E
2: geralmente estão com uma dor aqui, outra dor ali,
1: né? E a idade pega, né? Então, mas olha, é um projeto de vida muito bom que a gente gostaria de ter muitos anos ainda pela frente para fazer tudo que a gente tem em mente, todas as ideias que vêm. Mas eu digo sempre, ideias, a gente tem muito. O que falta, geralmente, é dinheiro e mão de obra, né? Que hoje em dia está escasso também, né?
0: Bom, e esse sítio hoje, o que ele proporciona?
1: Tá, aí sim, agora a gente... Até se o Alcides quer contar alguma coisinha que ele viu ontem lá, eu vou deixar para ele agora um pouco.
5: Não, mas
1: eu
5: acho que a senhora fala um pouquinho sobre como é que iniciou o sítio lá.
1: Não, pois é daí que iniciou, né? Com esse trabalho que a gente começou devagarinho e foi pensando, já que... Deu, assim, um up em coisas assim. A gente plantou as nozes, plantou isso, plantou aquilo, foi fazendo, então... Mas a gente vai contar direitinho agora o que tem lá.
3: É, ontem eu tive a tarde, ontem lá, porque como acredito vocês me perguntaram, eu não sabia muita coisa. Eu fui conhecer o sítio lá para falar bem, viver e passar para quem ouve o que é o sítio de Sete Povos. O sítio de Sete Povos é um lugar onde você troca, deu para entender que dá para trocar o som de barulho de carros por som de pássaros e de água, né? A visão de concreto, de prédio, de casa, lá tu olha uma visão, paisagem natural, é incrível. E o que me chamou muito a atenção lá, quando eu entrei no sítio, comecei a olhar, observar, é que tu vê que é muita coisa natural, nada foi colocado com muito artificial. A gente vê outros parques, outros sítios por aí, colocam muita coisa artificial, tiram muita grama e colocam mais calçadas e coisas, e lá não. Lá é um total lugar de descanso, lugar 100% lá, tudo natural. Tem açude, tem a ilha, eu já imaginei assim no verão o pessoal tomando um chimarrão, né, ao pôr do sol. Então, um lugar incrível, né, pessoal, pode utilizar para muitas coisas. Às vezes a gente fica pensando, ah, tem que viajar longe para descansar um final de semana, que é curto tempo, né? Já vai cansar na viagem só de voltar. Então, ali, não deu, acho que não deu 15 minutos que eu cheguei lá, e é um lugar que tu renova as energias e tu tá no meio ali de um verde que é simplesmente... Bom, quando começa a entrar, assim, tu imagina já, né? Deve ser bem... Bem fechado mesmo o lugar de da natureza, e realmente é, né? É um lugar, e hoje é um sítio, mas eu já percebi ontem lá que daqui uns anos aquilo ali vai ser um lugar turístico muito grande, que eles não têm noção, né, que vai se tornar aquele sítio de Sete Povos.
6: Uma pergunta aí, Annalise.
0: Um hotel fazenda, né? Oi, Alberinho.
6: Pergunta aí pro pessoal, pra Dona Lucia, pro Alcides, né? O pessoal quer passar o dia ali, chegar de manhã, ou não sei se tem um período aí pra ficar, tem, dá pra fazer um almoço, alguma coisa assim, ou lanche lá.
1: Assim, bom, a gente vai começar assim, ó, mais um pouquinho atrás. Nós chegamos lá, a gente, para início já, como tinha bastante terra, a gente plantou primeiro 10 mil eucaliptos, que estão lá ainda, mas já estão fornecendo madeira, coisa assim, para a gente fazer alguma coisa. E daí, mais de 2 mil pés de nozes. Claro que a gente, disseram, olha, em 3 anos, 4 anos, vocês já vão ter nozes. Isso, claro que não é uma verdade. E ultimamente tem dado...

0: plantação, a gente fez muito, já tinha cítricos. Isso nós também temos bastante cítricos lá e a gente vende. Daí foi aumentando, um galpão, até umas vacas lá para a gente ter carne só para nós. Galinha não dá para ter porque os bichos comem tudo, porque vocês não têm noção da fauna que tem lá fora. Pássaros, como o Alcides falou, tem assim coisas que tu nunca viu na vida, pássaros, e vão lá, porque ao redor você sabe que é tudo lavouras de, né?
1: Sim.
0: Então, eles vão, principalmente...
2: Acabou virando um refúgio, né?
0: O sorro, né? Então, eles vão comendo, né? Então, tu não pode... A não ser só fechado. Então, é um atrativo também. Capivara, vem a época que elas se reproduzem, a mãe pega os filhotes, vai lá nesse refúgio e fica meses lá até ver os filhotes ficarem mais...
3: Olha aí.
0: Ficarem maiores para poder voltar pro... Para o convívio das outras, porque eu acho que deve ter uma
1: disputa. Para proteger melhor eles.
0: Para proteger, isso aí.
4: E tem dos vinhos também, né?
0: Ah, sim.
2: Só resumindo, para quem tem interesse em conhecer lá, né? Então, tem a cabana, que tem dois quartos com dois banheiros, tem, que a mãe já falou, tem uma área externa ali com churrasqueira, com área para fazer fogueira, é muito bom de relaxar lá. É R$280 a diária nos finais de semana, né, mãe?
0: Isso.
2: E tem também muito espaço para tu caminhar lá, sabe? Só de tu estar lá no meio da natureza caminhando e, né, como você falou, ficar na ilha lá, dá para pescar, pesca e solte, numa pesca esportiva. E tem também um espaço, um pergolado para tu passar o dia ali com churrasqueira e banheiros também. O preço para visitar é R$50 por pessoa, né, mãe? Mas dependendo do grupo, a mãe ela pode fazer um preço especial. Muita gente utiliza também para fazer sessão de fotos, inclusive, né? Quase todo final de semana tem sessão de fotos lá, que também é um preço a combinar, né? Depois a mãe vai deixar o contato com ela.
0: Para retiros também, já foi feito vários retiros lá de igrejas ou mulheres. As mulheres gostam de fazer uma turminha e ir lá para ficar uma noite.
2: A mãe também está montando um museu lá de...
0: Ah, isso sim, olha.
2: Antiguidades, né? Que é um outro projeto que ela tem. Então, é Museu de Antiguidades.
0: Antiguidades. Tá muito, olha... Assim, é uma coisa que quem é antigo, que nem eu, né? Vai lá e relembra tudo que, né? Vai... Mas os novos que vão lá, eles vão ver que... Como era muitas coisas lá, né? Então, é só antiguidade. A gente tem desde eletrola... De rádios antigos, já tem uns quantos, até celulares antigos.
2: E muita coisa de colônia também, né?
0: Isso, muita coisa de colônia. Até pinico, com aquela armação, tudo que usavam antigamente. Então, assim, ó, o chuveiro, vocês não conheceram o chuveiro, nunca tomaram banho. Eu cheguei a tomar banho de chuveiro, que é uma lata pendurada, tu esquenta uma água, bota em cima, daí puxa uma cordinha, tu toma um banho. Porque não existia, né? Então, são muitas coisas interessantes mesmo, para quem não conhece, de conhecer. Só falta ainda catalogar, tem mais coisas que o pessoal me leva, me dá, que eu compro. Então, a gente, aos poucos, está ajeitando bem. O tempo é pouco, mas vai estar muito interessante.
1: Agora, eu entendi quando falaram que a dona Lucia, ela não está descansando, na verdade. Não, né? Ela está trabalhando.
5: E ela não falou de uma estufa que tem lá, enorme, onde ela passa mais o dia lá, que tem... Até ela já se perde a quantidade de tipos de mudas de suculentas que tem lá, né?
0: Ah, sim. Olha, tem uma estufa lá enorme.
5: Eu tenho fotos.
0: Que deve ter umas mil, quase... Tem bem mais já de mil mudas. Então, realmente é uma terapia, sabe? Porque a gente se aposentando, se tu parar, tu morre.
3: Com certeza.
0: Né? Então, se eu canso, eu paro, né? E então, assim, ó, é uma coisa que me interte muito. E olha, é difícil já achar uma mudinha que eu não tenha. Então, tem vários lugares que eu vou, bah, essa eu tenho, né? Mas eu tô fazendo muita muda. E eu quero assim, ó, esse é um outro projeto. Eu quero fazer, tipo, existe a fazenda de suculentos por aí que é enorme. Ali vai ser o sítio das suculentas, então tem uma área grande que eu quero ampliar. Devagarinho, mas eu vou chegar lá.
3: E realmente não para, né?
1: Não para. Bom, e quem quer aproveitar esse espaço? Como é que funciona?
0: Viu, pode... quem sabe o Renato fala antes da vinícola.
1: Tá, fala.
2: Eu ia dizer, né? Eles não sei o que aconteceu, que eles estavam conversando. Ah, o que a gente pode fazer mais para cansar um pouco mais, né? Vamos plantar uva.

0: Né? Então eles plantaram 1 hectare de uva ali. Com...
1: Ah, isso dá trabalheira, mas isso é do teu pai, né, que faz.
0: É, daí o pai também, né, ele plantou 1 hectare de uvas, né, coloniais e de vitiviníferas também, então... Isso foi no ano passado, já produziu de uma superprodução, né? Graças a Deus.
1: 2 mil e poucos pés tem.
0: Já foi feita a colheita, então agora já está na etapa final da produção de vinhos, tá? Então logo vai ter. Vai ter vinícola 7 povos também, só uma questão burocrática ali, da gente formalizar a agroindústria, né? Mas isso já está em andamento também, então vai ter também o vinho 7 povos para vender. Vinho colonial, vinho Taná, Marcelan. Sim, vai ter alguns blends ali bem interessantes também para oferecer, porque realmente o terroir de São Borja é muito bom para uvas. A gente vê aqui no próprio Malguarim, né, que foi um parceiro até que ajudou o pai no início da plantação ali. Então é uma terra muito ótima para produção de vinhos, né? Então já estamos com uma produção excelente ali, o colonial até, o pai e mãe já estão tomando, né? Saiu muito bom. Tem que aprovar a produção, né?
1: Tá, sim, então tá aprovado. Não, muito bom, colonial, né? Realmente. Então, assim, não está liberado ainda, mas a gente já está tomando, vai vender para amigos também.
2: Mas quem for lá pode, pode provar um pouquinho.
1: Então, assim, outra coisa que a gente também tem, mel, que ainda a gente já vende nas lojas aí, mas tem a produção lá fora, mas não é a gente que colhe, nós temos o rapaz que faz esse trabalho. Assim que tiver pronto todos os papéis, toda a burocracia, a gente vai colocar lá fora, né? Que nem nozes, o mel, o vinho, mas tá tudo em andamento já.
3: E descansar, daí quando?
1: De noite.
3: De noite, pra dormir.
1: Não, você olha no carro. Eu não vou fazer nada, vou ligar minhas pernas, sentar e descansar, né? Não tem horário para cumprir.
2: Dona Lucy, contatos, então, precisamos de contatos.
1: Tá, daí assim, ó, nós... Eu ia falar outra coisa, mas daqui um pouco eu lembro.
3: Basta o celular.
1: Nós vamos...
0: O teu celular.
1: O Renato disse que era pra mim olhar o celular.
0: Não, mas... passar o teu celular.
2: Passar o contato.
1: Tá. Eu esqueci meu celular lá fora hoje. Aconteceu, né? Não. Acho que era a emoção de vir aqui conhecer a Rádio Cultura.
2: Ficamos pra felizes. O contato para as pessoas poderem falar com a senhora, marcar, agendar... Sim.
1: Eu não sei, acho que tu tem um contato e depois tu me passa, tá acontecendo isso, né?
0: Pode passar direto o teu
1: celular. Sim, quiser. É melhor passar meu direto, porque eu já tenho, assim, eu coloco ali já no celular.
0: E qual é o número?
1: Como é que é? O número é 984-16-5815. 984-16-5815.
0: Que no daí... Instagram também tem a página do sítio, ali quem quer acompanhar é @sitio7povos, com 7 numérico.
2: Tá certo.
1: Gente, e agora tá muito lindo lá fora, né, Alcides? Tem os plátanos, é um caminho muito grande de plátanos. Podem ver as fotos aí depois, que assim, olha, parece a Europa. Porque tu chega lá, aquela cor marrom enorme, meio laranja. Mas, assim, para falar também, ó, digo, olha, o trabalho é grande. É difícil a gente ter, assim, gente suficiente para ajudar lá. Sendo que também os custos são altos. Mas a gente tem um caseiro que é permanente lá. Até vou dizer o nome dele aqui, o Almir. É um cara bem atencioso e já está, assim, trabalhando com a gente como se fosse a gente. E do vinho também, uma coisa que eu queria dizer aqui, acho que vale, ali da UERGS, o professor Rodrigo. Não sei se vocês conhecem, eu acho que sim, né? Ele que deu toda essa assistência, ele e uns alunos dele, inclusive na colheita da uva, porque era muito, veio parentes, veio assim, porque deu quantos mil quilos, mais ou menos, uns 4 mil quilos.
0: É importante falar, né, que o professor deu todo o respaldo técnico para a produção do vinho, ele acompanhou até a hora de fazer o invase agora.
1: Até
0: então.
1: É agora que a gente vai fazer o invase.
0: Então ficou um agradecimento aí também ao professor Rodrigo. É. Né?
1: Esse foi muito principal, porque sem ele a gente não teria saído um vinho bom assim, porque era um estudo que ele estava fazendo com os alunos dele. Foram lá, colheram, tinha umas gurias lá, e se divertiram lá comendo uva e colhendo uva. Então foi muito bom também. Agora o mérito é muito dele também. Claro que o João ali na plantação, na poda, na colheita, chega a estar esgolepado já de tanto trabalhar.
3: Eu sei como é que é a plantação de uva. É
2: cansativo.
3: Pegado.
2: Bom, pessoal, tá ótima a conversa, mas temos que dar andamento, dona Luci. Adorei, dona Luci. A gente precisava de mais umas 2 horas para conversar com a senhora.
1: Ah, sim, teria muita coisa para contar. Ah, uma coisa também que eu quero acrescentar, a gente tem vários decks também na beira do açude, que tu pode sentar lá, tomar um chimarrão com uma vista muito ótima. E outra coisa também que foi feito lá, que como eu nasci lá nos fundão de Soledade, seguido eu vou para lá e lá é uma terra que tem bastante pedras, né? Pedras tipo... Agora não sei explicar, mas essas pedras que sim, tu... Tipo, ametistas, coisas assim. Uhum. Inclusive lá no...
2: Ah, isso. Ai, que lindo!
1: Inclusive no museu eu coloquei assim, ó. Tem umas quantas pedras que é madeira petrificada. E do mar é as... Ai, agora me fugiu o nome. Mas é um fóssil do mar também. E, então essas pedras, assim, foi feita essa fonte aí, que de noite a gente liga uma luz verde, fica muito lindo, é uma cachoeirinha, toda ela dentro foi forrada com essas pedras e fora também, é uma coisa muito bonita, tem balanço infinito para tirar foto, a ilha é muito gostosa, até sábado o João fez um churrasquinho pro neto e pro primo dele lá e eles se divertem pescando. Então, essa pesca esportiva também, todo mundo... Ah, tem pesca de pega e pague? Não, a gente não tem ainda, porque os peixes não... Uma que são ariscos, não. E outra que não tem muitos peixes ainda. Mas uma hora vai ter. Só que a pesca esportiva também é bem, bem legal, né? Pescar e soltar.
2: Ah, com certeza. É a brincadeira.
1: Isso, brincadeira. E a gente agora também... Eu quero ver se eu faço logo agora lá trilhas, no, porque tem matas também. Não são grandes, mas tem. Já tem até um podador lá que... Que a gente quer fazer trilhas no mato assim, e até escrever. Tem, nós reflorestamos muita coisa lá, então tem muitos tipos de árvores, né? Que não tinha, foi tudo a gente que plantou. Tudo que tem lá foi a gente que plantou. Então, é muito interessante mesmo para quem gosta da natureza.
0: Que legal.
2: Muito bem. Bom, dona Luci, muito obrigada pela sua participação.
1: Nós que agradecemos, eu fico muito feliz em, pela primeira vez vir aqui e foi muito acolhedora, Anelise e vocês aí. E né, agradeço também o Alcides que veio junto, que deu toda essa força para vir aqui. E o Renato que ajudou também eu a não falar tanta bobagem.
2: Renato.
0: Eu agradeço também o espaço, Anelise, foi muito realmente acolhedor, foi uma conversa muito agradável. 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
2: Tá certo. Alcides, obrigada.
3: Eu que agradeço, vim só de respaldo mesmo para fazer o pessoal falar. O Renato disse, não vou conseguir falar. Eu disse, vai, porque é coisa de vocês, vocês vão saber falar, né? 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
2: Tá certo, pessoal. Obrigada mais uma vez. Vamos ao intervalinho comercial e a gente já volta.
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8: Muito bem, vamos lá de volta. Agora são 8 horas e 49 minutos. Eduardo Belmonte, nosso repórter policial para a Rede de Açougues Popular, como você está? Bom dia.
9: Bom dia, Anelise. Bom dia, Bonimar. Aliás, o Alberico já confundiu o Moisés com o Bonimar, né? São parecidos. E bom dia aos ouvintes, pois participei no sábado aqui na FPM, Anelise, de um belo encontro que reuniu integrantes da Corporação de Bombeiros que trabalharam no Quartel de Bombeiros quando era lá na Cabo Pedroso. Então, esse grupo de bombeiros tiveram iniciativa e fizeram uma bela confraternização. Muitos moram em cidades distantes aqui de São Borja, constituíram família, foram embora e tiveram esse encontro que foi organizado pelo bombeiro Ortiz e também pelo tenente Rogério. Participação do tenente coronel Nunes, o ex-comandante tenente Flores, ex-comandante tenente Araújo, tenente Luiz Carlos, e também esse evento contou com uma apresentação de um bombeiro, Imperador do Amor, o Cezimbra, foi lá, cantou, animou o evento. E teve também uma participação especial do Tenente Luiz Carlos cantando também nesse evento. Uma bela confraternização ocorrida no sábado na FPM por esse grupo de bombeiros e que vai continuar nos próximos anos em outras cidades. Agora na área de segurança, Nelise, policial militar salva mulher que se jogou nas águas do Rio Uruguai. Esse fato foi no domingo. Uma ação rápida de um policial militar foi decisiva para salvar a vida de uma mulher de 50 anos que se jogou nas águas do Rio Uruguai na manhã de domingo, nas proximidades da Ponte Internacional da Integração. Após o acionamento das forças de segurança, equipes da Brigada Militar e do Corpo de Bombeiros e também da Polícia Rodoviária Federal iniciaram buscas pela vítima. E durante a mobilização, o soldado Anderson Bagiotto entrou ali pela área do Iate Clube Bernardino Ferreira, onde percebeu uma movimentação na água que poderia ser a mulher. Ao confirmar a localização da vítima, o policial pediu apoio de pessoas que estavam em uma embarcação nas proximidades e, utilizando-se de um colete salva-vidas, ele entrou no rio para realizar o resgate. A mulher ainda estava nas águas à deriva quando foi alcançada pelo soldado, que conseguiu mantê-la em segurança até a chegada do auxílio necessário. Em seguida, ela foi retirada das águas e recebeu os primeiros atendimentos antes de ser encaminhada ao hospital para avaliação médica. A atuação do policial chamou a atenção de quem acompanhava a ocorrência e foi fundamental para o desfecho positivo do caso. A rápida mobilização das equipes de segurança também contribuíram para que a vítima fosse socorrida com vida. Agora, uma informação: onde procurar ajuda nessa situação? Pessoas com problemas de depressão, outras complicações, casos como este reforçam a importância do cuidado com a saúde mental e da busca com o apoio emocional em momentos de sofrimento, e pessoas que enfrentam crises emocionais e ansiedade, depressão ou pensamentos suicidas podem procurar ajuda especializada, e o Centro de Valorização da Vida, o CVV, oferece atendimento gratuito, sigiloso e 24 horas por dia pelo telefone 188, além do site cvv.org.br. Também o pessoal pode procurar pelo CAPES, pelas unidades básicas de saúde aqui no nosso município. Trabalho ainda da Brigada Militar aqui em nossa cidade, com a Brigada Militar prendendo um homem por porte ilegal de arma de fogo de uso restrito. Na madrugada de sábado, a Brigada Militar, por meio de uma equipe da Força Tática do 48º Batalhão de Polícia Militar, realizou a prisão de um homem de 53 anos por porte ilegal de arma de fogo de uso restrito no interior do nosso município. Durante patrulhamento em uma estrada rural, os policiais abordaram um veículo em atitude suspeita e, durante a fiscalização, foi localizada uma pistola 9mm municiada, além de carregadores e munições. Diante da situação, o homem recebeu a voz de prisão e foi encaminhado à Delegacia de Polícia de Pronto Atendimento para o registro do fato e para que fossem tomadas as medidas legais cabíveis. O trabalho da Polícia Rodoviária Federal, atendendo aí durante o final de semana um sinistro de trânsito, onde esse acidente resultou em lesões leves em uma pessoa em Santiago. Já no final da tarde de sexta-feira, a PRF atendeu um acidente do tipo saída de pista no quilômetro 409 da BR-287 em Santiago. O acidente envolveu um Siena conduzido por uma mulher de 35 anos, Também estavam no automóvel três passageiras, uma senhora de 71 anos, uma adolescente de 17 anos e uma criança de 4 anos, todas moradoras de Unistalda, e a adolescente foi a única ocupante que sofreu ferimentos leves e ela foi encaminhada ao hospital por usuários que passavam pelo local. Os condutores realizaram o teste do... A condutora realizou o teste do etilômetro, que apresentou resultado negativo para ingestão de álcool. O veículo foi liberado lá mesmo no local do fato. Trabalho das ambulâncias, do suporte básico e suporte avançado do SAMU, presentes também em algumas situações, alguns chamados aqui na área urbana do nosso município, onde o suporte avançado do SAMU constatou o óbito de duas pessoas no final de semana. Em um dos fatos, uma senhora de 80 anos, constatado o óbito pelo médico plantonista e orientados os familiares com relação aos atos fúnebres. Em outra situação, o atendimento seria para uma senhora de 58 anos e ela com diversas complicações de saúde, foi realizado o protocolo, não obtiveram sucesso nesse trabalho e constatado o óbito pelo médico plantonista. E também, nessa situação, orientados familiares com relação aos trâmites funerários. Em outras duas situações, duas pessoas encaminhadas ao hospital para conduta médica. Suporte básico do SAMU, presente em três chamados, três pessoas foram atendidas nos locais de chamados e depois removidas na sequência ao Hospital Ivan Goulart para a sequência dos procedimentos médicos. Corporação de Bombeiros esteve presente lá no domingo no salvamento dessa senhora de 50 anos e também, noutra situação, uma senhora residente na 20 de setembro, 39 anos de idade, com convulsão, foi atendida e encaminhada na sequência ao hospital. 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
8: Muito bem, 9h04, a gente já chega na última parte do nosso programa. 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Quero aqui agradecer a todos que mandaram mensagem, a Terezinha Guedes Teri, Viriato Gonçalves, Fabiana Minhos, Roselaine Morgental, Anália Pinheiro, aqui a Neisa Liscano Viana, bom dia, de São Pedro do Butuí, Olinto Dornelis Fontoura, São João Batista assistindo a nossa live, aqui o Mário Lopes, parabenizando pelo Dia Nacional da Imprensa, muito obrigada, Maria Aguirre, Carla Fonseca, Monique Medeiros, questionando aqui da liberação da vacina para a população do Rio Grande do Sul e São Borja, ainda não. Por que que São Borja não está vacinando ainda? Porque nós não temos doses suficientes para liberar para vacinação para a população. O Estado liberou, conforme já havia sido divulgado na sexta-feira. Mas os municípios, eles trabalham com o número de doses que eles têm à disposição. E aqui em São Borja é um número pequeno que cobre os grupos prioritários. Não tem como fazer a liberação agora, mas em breve chega novas doses e aí vai ser liberado. Mas por enquanto ainda não. Eu vi que Santo Ângelo também não e outros municípios também não conseguiram fazer essa liberação.
19: Até porque se não consegue, depois fica aquele filão, né? E daí fica pior. Então é melhor organizar quando tiver bastante doses, né?
8: É, e a prioridade são esses grupos mais vulneráveis a uma hospitalização, por exemplo. Pois é. Tá? Então é por isso que se mantém os grupos. Aqui a Patrícia Molina aqui também mandando sua mensagem. Muito obrigada pelo carinho. Aqui o pessoal também comentando da Sete Povos Tchê, do Alcides, que estava aqui conosco. Muito obrigada a todos que estão participando. E o João Hatz comentando, péssima rodada do Grêmio e do Inter, tá difícil de torcer. A gente estava comentando em off, né, Alberi?
20: Pois é, Nelise, os dois foram derrotados, interessante, parece que combinaram os dois, foi placar 3-1. O Grêmio foi no sábado, né? Acabou perdendo para o Corinthians em casa, na Isso. Arena, acho que cerca de 40.
8: Eu assisti até uma parte do jogo do
20: Grêmio. 40 mil torcedores, né? E o Internacional, ontem, 11 da manhã, lá em Bragança Paulista, 3-1. E por pouco, os dois não entram na zona de rebaixamento. Foi ajudado pelo Vasco, né? Que acabou perdendo o seu jogo. E estão um ponto aí. Vamos agora para o intervalo da Copa do Mundo, agora só depois da Copa, né? Que recomeça aí os jogos no Brasileirão.
19: Tendo que se reorganizar, né?
20: É, estão um ponto da zona de rebaixamento.
8: E Deus nos ajuda esse show de horror.
19: Enquanto isso, a seleção brasileira venceu por 6-2 o seu último amistoso aqui em terra brasileira. Depois vai para os Estados Unidos, tem mais um amistoso contra o Egito ainda, para depois ir para a Copa do Mundo. Então, preparação da seleção começou com goleada.
8: Primeiro jogo na Copa, dia 13 de junho.
19: 13 de junho.
8: Alberi Dias, vamos nos despedindo?
20: Isso, a gente retorna hoje após o pequeno expediente da Câmara, Nelice. Após as 13h30 da tarde, na tarde é sua.
8: Tá certo, Enéas.
19: Um forte abraço para vocês, até amanhã.
8: Eduardo Belmonte.
9: Eu retorno lá por volta de 10h20, na companhia do nosso colega Eugênio Dutra Otero, que retorna à Rádio Cultura, ao Linha Aberta.
8: É, o pessoal já tá mandando mensagem aqui na expectativa do Eugênio. A gente fecha o programa, então, combinamos 9h10. Vamos fechar o programa para liberar para o Eugênio, que já está aqui conosco, aguardando aqui para começar o Linha Aberta, né? Essa retomada que nos deixa muito felizes depois de alguns 5, 6 anos fora do microfone.
19: E eu confesso que eu também estou com a expectativa muito alta, viu, Eugênio? É uma expectativa muito grande, não só os ouvintes aí. Todo mundo vendeu o Linha Aberta como excelente e eu vou acompanhar também o nosso amigo que reestreia no ar aqui.
8: E tu vai ver. 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Final de programa, agradecendo a todos que participaram conosco, agradecendo a nossa audiência e convido você a ficar aqui ligadinho na nossa 1260. Gente, a notícia volta amanhã, se Deus quiser. Até lá.

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1: Minutos 9:13. Bom dia. Bom dia, amigos. Bom dia, amigas. Bom dia, campo, interior do nosso município. E bom dia, cidade, bairros e vilas. Estamos chegando com mais um Linha Aberta.
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1: Hoje dia 1, dia 1 de junho, uma segunda-feira maravilhosa, né, gente? Uma segunda-feira colorida. Vamos agradecer a Deus por mais um dia, mais uma semana, mais um mês que está começando, né? Estamos vivendo o dia de número 152 do ano. 152 dias deste ano. Estão faltando, portanto, 213 dias para o final de 2026, né, gente? A lua é minguante, viu? Chamam de lua gibosa, minguante. Hoje é Dia Mundial do Leite, sabia? Alô, amigo, alô, amiga do interior do município, produtores de leite. Hoje é o dia do leite. Hoje também é o dia global do pai e da mãe, ou dos pais. Hoje, né? Dia dos pais, dia das mães, hoje dia global. E dia também de São Justino, viu, gente? Você que é devoto de São Justino. Hoje é o dia mundial, dia de São Justino, comemorado no mundo todo, né? Estão faltando 11 dias para o dia dos namorados, o dia mais romântico do ano, né? O dia em que o namorado, a namorada, o noivo, a noiva tem a oportunidade de expressar o seu sentimento, é ou não é? Então, está chegando aí o dia dos namorados. Mais 11 dias e pronto. É o dia do romantismo. Estão também faltando 20 dias para o início do quê? Do inverno. Nós vamos receber o inverno em 20 dias. Mas ele já está aí chegando. Hoje, segunda-feira, início da semana do meio ambiente. Vejam a importância desta semana, gente. A semana do meio ambiente começando hoje.

segunda a sexta, nesse horário, nós estamos aqui trazendo o nosso abraço amigo, o nosso abraço fraterno a você que está em sintonia conosco, viu? Bom dia a você da cidade, bom dia a você do campo. Estamos chegando, gente. Chegando para uma adaptação, estamos chegando novamente para um convívio. Que a vontade de Deus seja de convivência mútua. Que nós possamos interagir. Que nós possamos levar até você que está conosco no interior, na cidade, hoje, no mundo, através das redes sociais, a melhor mensagem positiva, a descontração. Nós queremos ser o seu companheiro, aí onde você está, seja no seu trabalho, seja na sua casa, seja no interior do município, hein? Queremos ser seu companheiro, seu parceiro, e por isso estamos colocando o nosso microfone à sua disposição. Interaja conosco, seja nosso parceiro, seja nosso colega. O Linha Aberta, a partir de hoje, deste 1º de junho, vai estar chegando aí na sua casa, no seu trabalho, onde quer que você esteja, durante 3 horas. Tá bom, gente? Então recebam o nosso abraço, recebam os nossos agradecimentos, os mais sinceros que possam existir. Tá bom? Vamos nos reencontrar novamente? Vamos nos reencontrar novamente. Vamos começar tudo de novo? A nossa vida é um interno começo e recomeço. Começo e recomeço. Esta é a nossa vida. Nós quando começamos a dar o primeiro passo, né? Se começa uma caminhada no primeiro passo, que pode ser futuramente quilômetros e quilômetros e milhares de quilômetros de distância. Mas houve um começo. É ou não é? Tudo tem um começo e um recomeço. Nós estamos aqui recomeçando as nossas atividades. Na graça de Deus, recomeçamos como se recomeça as coisas boas na nossa vida. Então, que este começo seja abençoado. Que este começo ou recomeço seja iluminado por Deus. E que possa Ele nos usar ao longo de todas as manhãs para que possamos levar até você a descontração, a informação, a boa música, as atrações do programa que na próxima semana estarão chegando. Você sabe que a produção do nosso programa, ela procura sempre fazer com que você interaja conosco, que você pense, que você responda, que você participe. Muitas atrações nós estaremos trazendo para você na próxima semana, como, por exemplo, a nossa enquete popular. Algum assunto do momento, um assunto que esteja sendo comentado no mundo, no Brasil, no estado, no município, nós queremos saber a sua opinião. Por isso, vamos trazer a nossa enquete popular, tá bem? O nosso horóscopo do dia, para as pessoas que gostam de saber como será o seu dia. A previsão do tempo, deixando você informado com relação ao tempo e à temperatura. A pergunta da semana. Uma pergunta para descontrair a sua semana, para você pensar na resposta, para você conversar com seus familiares, para você conversar com seus colegas de trabalho, debater e buscarmos juntos a resposta da pergunta da semana. O nosso momento galponeiro, o momento em que a nossa programação toca, roda uma música do nosso estado, uma música gaúcha, uma música nativista. Momento galponeiro também estará presente na nossa programação.
o Papo de Novela. Vamos procurar trazer um resumo das novelas que são apresentadas tanto na Rede Globo quanto na Record, para você ficar sabendo do que pode estar acontecendo na novela através de um resumo no nosso programa. A receitinha do dia. Muitas pessoas estão no aguardo porque a grande maioria das donas de casa, das cozinheiras, às vezes ficam na dúvida o que fazer para o almoço. Podem nos escrever e pedir a receita do dia que nós com muito prazer vamos apresentar. Alguns dos quadros do programa, tá bom, gente? O nosso momento de reflexão, sempre na abertura do programa, uma palavra de incentivo para começarmos bem o nosso dia. Este é o nosso Linha Aberta, que a partir da próxima semana estará em um formato oficial no ar. Esta semana vamos nos apresentar, vamos conversar e fazermos juntos a nossa programação. 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E começando uma manhã, um programa, uma semana, um mês, nós começamos com o quê? Com um sorriso. Vamos sorrir, começar o dia descontraído. Quem sabe essa música, canta comigo. Quem não sabe, aprenda, porque nós vamos diariamente trazer a música do nosso sorriso, porque o sorriso transforma, o sorriso muda.

sorriso para ser feliz, viu? Basta um sorriso. Bom dia. Bom dia, gente. Bom dia. Bom dia, bom dia, bom dia, bom dia para você que sintoniza a gente no interior do município. Bom dia.

0: Vamos botar um bom dia aí para cumprimentar os nossos amigos todos. Então, bom dia para todos vocês que estão conosco nos aplicativos. Bom dia! Bom dia, caminhoneiros. Bom dia, mecânicos, oficinas mecânicas do nosso município. Bom dia! Bom dia, serventes. Bom dia, pedreiros. Bom dia, bancários. Bom dia a todos vocês, profissionais dos laboratórios de saúde do nosso município. Bom dia para você que trabalha na área da saúde. Bom dia. Bom dia, dona de casa. Como vai a senhora? Tudo bem? Tudo certo? O fim de semana foi um fim de semana onde a família esteve reunida. É isso, dona de casa. Um beijão para a senhora. Muito obrigado pela sua companhia, viu? E você, empregada do lar? Bom dia, empregada doméstica. Vai para a cozinha, me leva junto. Vai para a sala, eu estou junto com ela. Vai para o pátio, quem é que está com ela? Eu. Ela vai para o quarto, nos leva junto. Leva ou não leva? Bom dia para você que sintoniza a nossa programação.
1: Bom dia, eu já está?
0: Bom dia, tudo bem? Chegando, gente, chegando. Aos poucos nós vamos tomando conhecimento de todo o sistema funcional da nossa emissora, com a nossa equipe nos interagindo, nos conhecendo, e assim nós vamos durante toda esta semana levar muita descontração, muita alegria até você. Tá combinado assim? Então, é o nosso Linha Aberta com retorno aqui na Cultura 1260. Se faz necessário, neste momento, na abertura desses trabalhos, agradecer a Deus em primeiro lugar pela oportunidade que está nos dando novamente e agradecer a direção desta emissora que, mais uma vez, confiando no nosso trabalho, nos dá a oportunidade de estarmos aqui novamente. Esperamos, com a graça de Deus, de não decepcioná-los, de ser um companheiro, de ser um parceiro, de estar junto com vocês todas as manhãs. E por isso, nós queremos que você participe através do nosso WhatsApp, registrando a sua presença. Tá bom, amigos e amigas? Durante o programa de hoje, muitas atrações que eu vou trazer daqui a pouco, algumas informações, algumas manchetes que estaremos transformando em notícia. Teremos o repórter Eduardo Belmonte, teremos as informações esportivas também chegando no programa. Enfim, estamos nos organizando. Estamos fazendo com que a nossa programação a partir da próxima semana esteja completa, para que você possa nos acompanhar, tá bem? Então, um abraço para você, bom dia, e começando o programa sempre com uma música que toca os nossos sentimentos, que toca o nosso coração. E nós temos o hábito de trazer uma música gospel, uma música que fala em Deus, que fala em fé, que fala em amor. Por isso, começando o programa, vamos trazendo a música que sempre rodamos aqui, O Barquinho. Vamos lá, bom dia!

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Estão faltando 23 minutinhos para as 10 horas da manhã, 23 para as 10. 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

0: a primeira hora do primeiro programa deste dia 1 de junho, desta segunda-feira, o nosso Linha Aberta que retorna a este microfone, viu gente? 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Pois olha a informação que nos chega de que um apostador de São Borja acabou ganhando 150 mil reais no Trilegal. Será verdade? Vamos conferir esta informação daqui a pouco. Mas que maravilha, né, gente? Olha aí, 150 mil reais para uma família de São Borja, para um apostador de São Borja, no Trilegal. Nesses momentos onde a economia está enfraquecida, nesses momentos de instabilidade econômica do país, nesses momentos em que o Congresso Nacional está mexendo com horas do trabalhador, mexendo com a estrutura profissional do trabalhador, mexendo com a estrutura das empresas, pois nesse momento nós temos aqui na nossa cidade, extraoficialmente, uma pessoa que acaba de ganhar 150 mil reais no Trilegal. Daqui a pouquinho a gente confere durante a nossa programação. A informação também que estaremos trazendo ao longo da manhã é desta ação corajosa, profissional, do policial militar que evitou no final de semana, ontem, o afogamento de uma senhora de 50 anos nas águas do rio Uruguai. Já estamos também reconhecendo e parabenizando a este profissional da segurança pública, né? Profissional militar evita o afogamento no rio Uruguai no final de semana, ontem, pelo que estamos sabendo, de uma senhora com 50 anos, né, gente? Que coisa, né? Os momentos, o momento em que se vive, às vezes faz com que as pessoas fiquem preocupadas, sem norte, sem saber o que fazer, desesperadas, e aí estão jogando a sua vida em risco, né? Policial militar salva mulher que se jogou no rio Uruguai em São Borja. Uma ação rápida de um policial militar foi decisiva para salvar a vida de uma mulher de 50 anos que se jogou nas águas do rio Uruguai na manhã deste domingo. Próximo à Ponte Internacional da Integração. Após o acionamento das forças de segurança, equipes da Brigada Militar Corpo de Bombeiros e Polícia Rodoviária Federal iniciaram as buscas pela vítima. Durante a mobilização, o soldado Anderson Baggiotto entrou pela área do Iate Clube Bernardino Ferreira, onde percebeu uma movimentação na água que poderia ser a mulher. Ao confirmar a localização da vítima, o policial pediu apoio de pessoas que estavam em uma embarcação próximo e, utilizando de um colete salva-vidas, entrou no rio para realizar o resgate. A mulher ainda estava à deriva quando foi alcançada pelo soldado e conseguiu mantê-la em segurança até a chegada de um auxílio necessário. Em seguida, ela foi retirada das águas e recebeu os primeiros atendimentos antes de ser encaminhada ao hospital. A atuação do policial chamou a atenção de quem acompanhava a ocorrência e foi fundamental para o desfecho positivo do caso. Parabéns ao militar Anderson Baggiotto. Que a sociedade samborgense reconheça o profissionalismo, a coragem, a determinação deste soldado que salvou uma vida, né? Que coisa boa, né, gente? E lamenta-se que a situação hoje da nossa sociedade, de algumas pessoas, façam com que não se valorize a vida e acaba jogando a vida na margem do risco. É preciso que dia a dia nós possamos prestar atenção no semelhante, na pessoa que está próxima da gente, porque muitas vezes, as pessoas estão próximas da gente, precisando de um socorro, precisando de uma palavra amiga, precisando de uma mão estendida, precisando de um ombro amigo para um desabafo e não encontra. E nós temos como obrigação ajudar o nosso semelhante, estender a mão, confortar. Em muitas vezes, gente, uma palavra conforta, uma palavra restabelece uma vida. Veja só, quais seriam os motivos que levaram essa senhora, essa jovem, a colocar a sua vida em risco? Quais foram os problemas, que são tantos, mas é preciso estarmos atento a isso. Mais uma vez, então, ao soldado e a todas as pessoas que estiveram lá, o nosso reconhecimento, viu? Parabéns a todos. Daqui a pouco nós vamos trazer uma entrevista e vamos falarmos de sorriso. Nós, como vocês já viram, na abertura do programa, provocamos você a um sorriso. E daqui a pouco vamos conversar sobre especialistas do sorriso, especialistas da simpatia, pessoas que cuidam da nossa beleza, que cuidam do nosso sorriso. 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Nós já voltamos com essa entrevista.
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8: Bom dia, Eugênio.
9: Como está?
10: Bom dia, tudo bem, gente? Tudo ótimo, chegando no nosso primeiro programa deste 1 de junho, esta segunda-feira. É dia bom de começarmos um novo relacionamento, é ou não é? Um novo compromisso, né, gente? 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A São João, o nome da Farmácia São João, curiosamente, o diretor-presidente, o seu Pedro, estava em uma entrevista divulgando que o nome, perguntaram, e o nome, por que São João, senhor Pedro? E ele disse, olha, nós colocamos uma farmácia em uma cidade no interior, que eu não lembro o nome agora, e colocamos uma segunda farmácia em Nova Prata. E o santo padroeiro desses dois municípios era São João. Então, daí o nome da farmácia São João. Se você não sabia, ficou sabendo. Mas, falando em farmácia, falando em saúde, porque hoje nós estamos mais convencidos que a nossa saúde passa pela nossa boca. Seja na alimentação, seja nos cuidados que nós precisamos ter com os nossos dentes, passa pela boca a saúde do nosso povo, né? 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visita da Clínica Brasil, com satisfação, conversar um pouquinho com o Lucas e com a Eliandra sobre exatamente os cuidados e as oportunidades que você tem de cuidar bem da sua boca, da sua saúde e do seu sorriso. Lucas, bom dia!
11: Bom dia, Eugênio. Bom dia, Sambódia.
10: E aí?
11: Tudo bem?
10: Começando o mês?
11: Começando o mês, estreando na rádio hoje. Minha primeira vez foi na fronteira com Dona, agora contigo aqui.
10: Que bom! Olha aí, nós estamos começando, então.
11: Nós estamos começando hoje.
10: Oh, que maravilha, que Deus nos abençoe. Escuta, a Clínica Brasil, com uma equipe de profissionais, nós já conhecemos a equipe de profissionais com tratamento, com equipamentos de primeiro mundo.
11: Primeiro mundo.
10: Primeiro mundo. Eu conheço as instalações da clínica. Eu sei o funcionamento. É um orgulho para nós de São Borja ter a Clínica Brasil aqui, proporcionando à nossa comunidade um atendimento dentário. Quais são as novidades que você traz para nós?
11: Temos uma campanha agora em junho, uma campanha de implantes 11 e 12 de junho, né? A gente vai ter condições especiais de pagamento para todos os pacientes que iniciarem tratamento conosco.
10: 11 e 12
11: 11 e 12 de junho.
10: Dois dias?
11: Dois dias.
10: Somente dois dias?
11: Não, não. As oportunidades são durante todo ano, todo mês, né? Mas nesses dois dias a gente vai ter condições especiais de pagamento, pagamento mais facilitado, entrada melhor, para facilitar.
10: Então, se alguém quer um tratamento diferenciado, inclusive na forma de pagamento, 11 e 12.
11: 11 e 12. Só que o paciente não precisa aguardar até lá para solucionar.
10: 12 é quinta-feira, é dia dos namorados, né?
11: 12 é dia dos namorados, exatamente.
10: Ei, será que alguém pensou em dar de presente, alguma moça, alguma namorada, pensou em dar de presente no dia dos namorados, pro namorado ou vice-versa, uma limpeza dentária, um implante dentário, uns cuidados dentários?
11: Cuidados, que coisa, né? Boa. Cuidado com o sorriso.
10: Cuidado com o sorriso, que presente, né?
11: Aham.
10: Tá, o Lucas, e além do implante, como é que funciona o implante, Lucas? É, quantidade de dentes, tem valores?
11: Isso.
10: Eu sei que existe eu não sei se mudou, porque muda muito, a cada dia as coisas estão evoluindo. Existem algumas pessoas que não têm
11: osso suficiente
10: para o implante.
11: Sim.
10: Isso ainda continua ou já é coisa do passado?
11: O nosso tratamento é sempre bem individualizado, pessoa por pessoa, né? A pessoa vai chegar na clínica, né? O paciente, ele vai passar por, em primeiro lugar, os exames, né? A gente faz uma série de fotos, faz o exame panorâmico para todos os pacientes que são avaliados. E com base nisso a gente começa a fazer um planejamento. Quando indicado o implante, por exemplo, a gente tem o tomógrafo na clínica. Então a gente vai passar esse paciente para fazer a tomografia, tudo por conta da clínica. Não precisa estar saindo da clínica para ir para outros lugares para estar fazendo esse exame, a gente conta com ele hoje. Então a gente vai planejar tudo isso junto com o paciente. Em caso que tenha necessidade, por exemplo, de enxerto, onde não há osso, também a gente é possível.
10: Olha aí, que coisa boa, né?
11: Tudo planejado, individualizado, a gente consegue.
10: E Lucas, é aconselhável uma avaliação, um tratamento dentário para crianças?
11: Para crianças também. A partir do primeiro dente, a gente já pode pensar em algum tipo de tratamento, né?
10: Porque algumas pessoas deixam passar o tempo para quando a pessoa está mais de idade para fazer
11: para solucionar. Principalmente o tratamento ortodôntico em crianças, né?
10: Você aconselharia então o pai e a mãe cuidar do filho e levar lá para fazer uma avaliação?
11: Uma avaliação, exatamente.
10: Essa avaliação tem custo?
11: Não, hoje a gente não tem custo de avaliação, né? A gente monta o planejamento com o paciente e baseado no que ele necessita, aí a gente passa para a Eliandra, que faz toda a parte de relacionamento, para a gente conseguir viabilizar ali o tratamento, facilitar.
10: Eu vejo hoje nas redes sociais lá da Clínica Brasil, as pessoas de mais idade, né? Como ficam felizes, né? Quando saem com um sorriso diferente.
11: É transformador, né?
10: É transformador.
11: O cuidado, né? A estética, a liberdade para se alimentar de novo.
10: A felicidade da pessoa, né? Da sua vida, né?
11: Uhum.
10: Leandra, deixa eu cumprimentar aqui a Eliandra. Bom dia, Leandra.
8: Tudo bem, bom
10: Tudo
8: dia.
10: Tudo bem, amiga?
8: Tudo bem.
10: Bom mês para nós todos.
8: Ótimo para nós. É. Realmente, agora eu estava escutando vocês conversarem sobre a questão de transformação, e eu estou num relacionamento, consigo ver isso muito de perto, porque na hora de negociar ali, depois que o doutor passou o planejamento para o paciente, que aí normalmente ele conversa sobre o histórico de vida dele, quais são os anseios, quais são as expectativas sobre esse tratamento. Então, muitas das vezes, a clínica ali se torna uma segunda família, amigos dos nossos pacientes. A gente tem casos de pacientes que vieram atrás de um sonho. Tem um exemplo de uma paciente nossa argentina, dona Marilu Bonés, que virou nossa garota propaganda. Ela tinha uns 15 anos para ir de uma neta dela na Argentina, do outro lado da Argentina.
10: Uhum.
8: E ela o sonho dela era uma prótese fixa por implantes. Uhum. E aí, até você falou na questão dos presentes de Dia dos Namorados. Aí, na questão de prótese com implantes, hoje em dia a gente tem muito caso de namorados, digamos, de mais idade, que presenteiam as namoradas com os implantes.
10: Pois é.
8: E a dona Marilu foi dos filhos. O pessoal fez uma vaquinha, ela estava de aniversário, e aí eles fizeram um tratamento curativo dela, que era prótese com implante. Ela fez as fotos, dançou valsa com a neta, e ela disse que foi um dos dias mais maravilhosos da vida dela, e é muito importante para a gente se fazer presente nessas datas com o pessoal.
10: Exato. É porque não é comum, não é rotineiro as pessoas pensarem em presentear alguém da família, né, com um tratamento. Então, nós já estamos sugerindo, principalmente pela aproximação da data do Dia dos Namorados, para o namorado oferecer a namorada oferecer o namorado, ou uma consulta lá na Clínica Brasil. Mas me conta mais, é muito caro um tratamento hoje, um implante? Como é que funciona valores, Eliandra?
8: Hoje em dia, eu vou te dizer assim que, como tudo, né, tem um custo, se tornou muito mais acessível. A gente pensar em implantes, pensar em prótese, com implantes e prótese fixa. Por quê? Ali na clínica, a gente já tem a facilidade de o paciente ter os exames à mão. O tomógrafo veio para cá faz uns 3 meses ali na clínica. Uhum. Então, normalmente, o paciente tinha que ir para outra clínica fazer esse valor à parte.
10: Como é que é isso aí?
8: O tomógrafo é uma máquina especializada, né, doutor?
11: Uhum. Que vai nos dar em 3 dimensões e a gente vai conseguir analisar, por exemplo, a questão do osso, se o paciente não tem. Ou onde vai ser colocado o implante, antes, inclinação.
10: Antes, a clínica não tinha essa
11: não
10: prestação.
11: Não tínhamos antes.
10: Agora
11: temos.
10: Isso.
11: Estamos com o tomógrafo agora.
8: Isso, inclusive, é uma das únicas clínicas desta região aqui. Sim, de Fronteira Oeste, imagina. A não ser Uruguaiana, que oferece esse tipo de exame. Aqui, todo mundo sempre faz exames, inclusive é focalizado para fazer tratamento em outras clínicas, vai na doutora Kelly Londer, que era uma nossa parceira, para fazer esse exame. Hoje em dia, a gente consegue repassar esse custo para a clínica, para a nossa clínica. A gente comprou o tomógrafo, então, à medida que o paciente vai lá, faz suas fotos, faz raio-x, conversa com o doutor e tem interesse em fazer implantes, um tratamento curativo, ele faz o exame lá. Em 5 minutos está pronto, o doutor já consegue fazer
11: muito mais
8: a análise.
11: Precisão.
10: Veja só a evolução. Mas, doutor, deixa eu lhe perguntar, algumas pessoas são temerosas, evitam uma avaliação, evitam uma aproximação com o dentista, porque acham que dói, que vão sofrer, que é doloroso, como antigamente.
11: Sim,
10: era.
11: Sim.
10: Como é que
11: faz parte do ser humano,
10: a
11: né?
10: A pessoa, quando vai lá fazer qualquer tratamento, sente alguma dor, né?
11: Olha, a dor é um processo muito individualizado, né? Mas a gente tem toda a tecnologia disponível hoje em dia para fazer o tratamento para ser o mais indolor possível, né? E existem as condições, por exemplo, do implante, que não deixa de ser uma cirurgia, vai ter um processo de reabilitação, de recuperação depois, mas tudo sempre dentro do esperado, com o máximo de cuidado e carinho, né? É. Para ter uma boa entrega, que são os nossos pilares da clínica.
10: É. Uma coisa, Eliandra, que todos nós, temos e não valorizamos, que é a limpeza dentária, né? É necessário, como é necessário às vezes a gente ir ao médico uma vez no ano, lá duas vezes no ano, para cuidar da nossa saúde, também seria necessário cuidar a limpeza dos nossos dentes, né, Zé?
8: Isso, a gente está sempre falando nisso, porque assim, ó, às vezes a gente faz a avaliação, tá tudo ok com a nossa saúde. A gente não tem nenhuma restauração para fazer, não tem um canal, não tem um implante, tá tudo ok. Uhum. O que a gente sempre orienta, principalmente os dentistas orientam? De 6 em 6 meses fazer ali sua consulta, fazer a sua limpeza para dar manutenção. Uhum. Pessoas que já estão em tratamento às vezes conosco. Ah, eu quero fazer uma faceta, quero ficar com um sorriso de jogador de futebol, de atriz de novela. Fez a faceta, tu vai investir um custo, né? É um valor normalmente alto, é um valor investimento alto. Fazer a manutenção, assim como um carro. A gente sempre conversa e brinca até que a questão, como um carro, tem que trocar o óleo e no mecânico também tem que fazer a manutenção.
10: Mas não cuidar da sua saúde.
8: É isso aí.
10: Mas nós temos muitos assuntos, é interessante o papo, eu gosto de trabalhar nesse campo. porque as pessoas às vezes não estão convencidas da necessidade de ir. Nós temos assunto de clareamento, nós temos muitos assuntos para trabalhar ainda, e eu convido vocês para uma outra oportunidade vir aqui para a gente conversar um pouco mais. Eu deixo o microfone à disposição de vocês para acrescentar, né, alguma coisa que ainda não foi conversado. E já estão convidados para um outro dia comparecer aqui.
8: Obrigada pela conversa e também dizer para o pessoal que ao longo da semana, se vocês tiverem ainda alguma dúvida, quiserem trazer no programa para a gente responder, para ti também nos Ótimo. Questionar, uhum. a gente fica à disposição.
11: Tá bom. Agradeço também, estendo o convite para que agendem uma avaliação conosco, né? Para a gente conseguir iniciar.
10: Sem compromisso nenhum.
11: Uhum. Para a gente iniciar um tratamento aí no mês de junho ainda.
10: Tá bom. Obrigado, Lucas. Obrigado, Eliandra.
8: Obrigada.
10: Clínica Brasil, aqui na General Marques. Qual é o número? Lembra?
8: Em frente à Casa do Gaúcho.
10: Em frente à Casa do Gaúcho. Vamos fazer propaganda para a Casa do Gaúcho. Isso. Na frente da Casa do Gaúcho, tá? Gente, muito obrigado.
11: Obrigado.
10: Sucesso para vocês.
8: Obrigado.
10: Bom mês para todos nós. Vamos ao intervalo. Já voltamos com a sequência do nosso primeiro programa deste 1 de junho.
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20: Bom dia, Eugênio.
22: Como está?
23: Bom dia, tudo bem? E você? Você está bem? Fim de semana foi maravilhoso? Que coisa boa, né? 10 horas mais 12 minutinhos, 10:12. Vamos com a temperatura, né, gente? 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O Leandro está conosco da Metsul. Vamos ver tempo e temperatura no programa.
0: Bom dia para todos os nossos ouvintes aqui da Cultura. Semana começa sobre influência da massa de ar seco, que acaba garantindo a presença do sol aqui para São Borja e para toda a área da fronteira. O dia amanhecendo com temperaturas um pouco baixas, tem durante a tarde máximas em torno dos 18 graus. Temperaturas muito parecidas com essas para amanhã. Também na próxima noite, ao amanhecer dessa terça-feira, as temperaturas vão diminuindo e deve começar em torno de uns 10 graus e uma tarde em torno de 18, 19 graus, não muito diferente. Até porque a condição do tempo também não muda muita coisa, o sol continua aparecendo, no máximo alguns pontos de nevoeiros no início do dia, mas não passa disso. E deveremos ter, né, a sequência da semana com esse cenário, tá? É uma semana sobre influência mais dessa massa de ar seco, temperaturas parecidas com as de terça também na quarta, sol entre nuvens. À medida que a semana vai acontecendo, as temperaturas devem até subir um pouquinho mais, vocês vão perceber aí a segunda parte da semana com tardes um pouco mais aquecidas. Abraço a todos e informações do tempo da Metsul, Leandro Puchowski.
23: Bem, o Leandro Puchowski trazendo aí da Metsul as informações com relação ao tempo, viu gente? Olha, este mês de junho será um mês marcado por uma mudança climática no Brasil, viu? Este mês teremos no Brasil uma mudança climática. Aguarde. E não esqueça também, principalmente você, amigo, amiga do interior do município, que a previsão é para setembro o retorno. A volta de El Niño, bem mais forte, bem mais potente. Então nós estamos aqui informando, alertando para que você lá em setembro não seja pego de surpresa, né, com relação ao El Niño. É o que os institutos meteorológicos estão apontando para o mês de setembro, o retorno forte de El Niño. Agora são 10 horas 15 minutos, daqui a pouquinho o Eduardo Belmonte estará conosco trazendo as informações policiais, as ocorrências policiais, né? Alguns fatos recentes que aconteceram na nossa cidade, no nosso município, principalmente na nossa região. Daqui a pouco o Eduardo Belmonte no nosso programa. Hoje, dia 1 de junho, segunda-feira, estamos vivendo o dia de número 152 do ano. Estão faltando 213 dias para o final de 2026. A lua é minguante. Hoje é o Dia Mundial do Leite. Hoje é o Dia Global dos Pais. Hoje, dia de São Justino. Início também no dia de hoje da Semana do Meio Ambiente. Vamos ver se a Secretaria do Meio Ambiente do município tem alguma programação durante esta semana, tá bem? Estão faltando 11 dias para o Dia dos Namorados. Estão faltando também 20 dias para o início do inverno. Deixa eu fazer uma saudação rápida. Com minhas desculpas, eu não vou ler o que os ouvintes estão postando, mas eu vou registrar os seus nomes, tá bom? Inicialmente, um beijo carinhoso, Marisa Machado, que está conosco, sintonizando a nossa programação. Daqui a pouquinho vamos rodar uma música para você, tá bom, Marisa? Bom dia, Ritinha, minha querida amiga, colega, responsável pelo atendimento de recepção aqui da nossa programação. Bom dia, dona Aparecida Moreira. Bom dia, Eugênio. Bom dia, minha querida professora Dalva Ferreira Rodrigues, em São Ramão. Professora Dalva, um beijão para a senhora aí, viu? Para todos de casa. Bom dia, minha querida amiga Zenira Figueiredo, lá da Vila Brits. Bom dia, Zenira, para toda a sua família. Um feliz mês, viu? A Fernanda Fernandes está conosco, que beleza. Fernanda, tudo de bom. Sabrina Arce, bom dia Sabrina, aquele abraço. Neri Silveira. Bom dia, amigo Neri. Tudo de bom para você. Boa semana, bom mês. Também conosco está a Hilda Garcia. Muito obrigado, Hilda. Iraci Maurer, minha querida amiga dona Iraci Maurer com a gente. Marli Ávila, beijão para você, viu, Marli? Tudo de bom para você aí, para o João, para todo mundo. Bom dia, dona Flori Carpes, minha querida amiga de muito tempo. Dona Flori, beijão para a senhora. Bom dia, Gilvia Regina Souza. Bom dia, amigo Toribas Rocha. Já rodamos a tua música hoje de manhã, viu, Toribas? Aquele abraço. Bom dia, Verônica Saravia, que está do outro lado do globo sintonizando a gente. Bom dia, Verônica. Manda dizer aí da onde você é, onde você está. Também conosco o Milton e a Eva Andrade. Ô Milton, abraço para você, dona Eva. Aquele abração também. Boa semana. Marilene Cabeleira, Edi Rocha, Yara Escobar, Ismaela Áustria, Fátima Corvalã, Loremi Araújo, Márcia Denise, Íbaro Rodrigues, Regina Fernandes, César dos Santos, Pedro Silva, Matheus de Deus Pereira, Theo Andrade, Bernardo Volpato Otero, meu amado filho, bom dia, lá no Paraguai sintonizando a gente. Vinícius Santos Otero, olha a família aqui na Serra Gaúcha, beijão Vinícius. Mariano Mor, bom dia Mariano, tudo de bom? Vereador Lindolfo Hart, presidente da Câmara Municipal de Vereadores, bom dia. Gra Bonfim, minha querida amiga, bom dia. Valquíria Senger, Nívia Otero, muito obrigado a você. Josiane Carvalho, beijão para vocês e tantas outras pessoas que estão em sintonia conosco. 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

0: Bom dia, 10 horas mais 24 minutinhos, 10 mais 24. 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O Eduardo Del Monte está chegando no programa trazendo as últimas informações com relação a algumas ocorrências registradas na Delegacia de Polícia e também no nosso município, na nossa região e no nosso estado. Eduardo Del Monte, meu querido, bom dia.
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2: Bom dia, Eugênio. Bom retorno, colega Eugênio Dutra, os microfones da Rádio Cultura com linha aberta. Satisfação tê-lo conosco novamente, Eugênio. Pois, Eugênio, na área de segurança, na madrugada de sábado, a Brigada Militar, através da equipe da Força Tática, realizou a prisão de um homem de 53 anos por porte ilegal de arma de fogo de uso restrito no interior do nosso município. Durante o patrulhamento em uma estrada rural, os policiais abordaram um veículo que estava em atitude suspeita e, durante a fiscalização, foi localizada uma pistola calibre 9 milímetros municiada, além de carregadores e munições. Diante da situação, foi dada a voz de prisão ao homem, que foi encaminhado na sequência à Delegacia de Polícia de Pronto Atendimento para o registro da ocorrência e adoção das medidas legais cabíveis. Na manhã de domingo, a Corporação de Bombeiros e a Brigada Militar, juntamente com a Polícia Rodoviária Federal, foram acionadas para comparecerem ali nas proximidades da Ponte Internacional da Integração, onde havia a informação de que uma pessoa havia se jogado nas águas do Rio Uruguai. Pois uma ação rápida do policial militar Anderson Bagiotto foi decisiva para salvar a vida de uma mulher de 50 anos, que encontrava-se nas águas do Rio Uruguai. O Bagiotto estava ali nas proximidades do Iate Clube Bernardino Ferreira e rapidamente ele, percebendo o fato, procurou por auxílio de embarcações de pessoas que ali se encontravam e ele logrou êxito em resgatar essa pessoa das águas do Rio Uruguai. E depois ela foi encaminhada até o Hospital Ivan Goulart para a sequência do atendimento. O trabalho da Polícia Rodoviária Federal, com uma ocorrência de acidente de trânsito atendido pela Polícia Rodoviária Federal, um acidente do tipo saída de pista de um veículo, no quilômetro 409 da BR-287 em Santiago, no veículo Siena, que estava conduzido por uma mulher de 35 anos, estavam três passageiras, uma senhora de 71 anos, uma adolescente de 17 e uma criança de 4 anos, todas moradoras de Unistalda. A adolescente foi a única ocupante que sofreu ferimentos leves e ela foi encaminhada ao hospital por usuários que passavam pelo local no momento do acidente. A condutora realizou o teste do etilômetro, que apresentou resultado negativo para ingestão de álcool, e o veículo foi liberado lá mesmo no próprio local do acidente. O trabalho dos profissionais da área de saúde aqui em nossa cidade, com dois chamados onde o suporte avançado do SAMU constatou o óbito de duas pessoas aqui na área urbana do nosso município. Num dos casos, o atendimento seria a uma paciente de 80 anos. Quando da chegada dos profissionais no local, foi constatado o óbito e aí os familiares foram orientados com relação aos procedimentos que deveriam tomar a partir daquele instante. Em outra situação, o atendimento seria a uma senhora de 58 anos, com várias complicações anteriores de saúde. Foi realizada a reanimação, sem sucesso, constatado o óbito e o médico plantonista, após a constatação, orientou os familiares com relação aos trâmites funerários. Mais dois chamados, duas pessoas atendidas em casa e removidas ao hospital. O suporte básico do SAMU esteve presente no domingo em três chamados, três pessoas com problemas de saúde, problemas diversos, uma pessoa com uma queda da própria altura e ficou com alguns ferimentos na região cervical. Então, nos três casos, as pessoas foram atendidas no primeiro momento e, na sequência, foram removidas até o Hospital Ivan Goulart para os procedimentos médicos. Os bombeiros presentes lá no chamado, nas proximidades da Ponte Internacional da Integração, e também presente em outro chamado na Rua 20 de Setembro, no bairro do Tiro, onde encaminharam uma senhora de 39 anos até o Hospital Ivan Goulart, onde foi entregue aos cuidados da equipe de plantão do hospital. 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

horas mais 31 minutinhos, 10 mais 31, uma temperatura na cidade que eu vou conferir daqui a pouquinho qual é a temperatura no momento na cidade de São Borja, mas está subindo, viu, gente? Subindo. Olha, final de semana violento no trânsito e nas rodovias.

0: Santa Rosa, Santana da Boa Vista, Jaquirana, São Nicolau e Capão do Cipó. 12 pessoas morreram em acidentes de trânsito, portanto, no final de semana. Que coisa, né? A gente sempre está pedindo atenção, não é? Para as pessoas cuidarem as estradas, o trânsito, mas é isso aí. Infelizmente, é isso aí. Olha, deixa eu cumprimentar aqui, rapidamente, o programa vai ir para o ar na próxima semana, né? Mas a gente está na adaptação ainda. A minha querida amiga, a Roseli Fuchs, está dando bom dia e pergunta como mandar mensagem para o Eugênio Dutra ou falar com ele. É só entrar em contato com o nosso Face, né? Rádio Cultura. É como você está fazendo aqui. Tá bem? Pode mandar sua mensagem. Vamos cumprimentando o Luiz Carlos Aranda, que está conosco, o colega Chiru do Vale. Bom dia. Bom dia também ao Jair Martins Pinto. Bom dia, Jair. Tudo de bom para você, viu, amigo? Aquele abraço. Maurília sintoniza a gente. Bom dia, Maurília. Bom dia também a dona Genesi, que está em sintonia conosco, manda mensagem de voz. Mas esta semana, viu, dona Genesi, que nós estamos nos adaptando aqui, nós não vamos colocar ainda os amigos ouvintes no ar na próxima semana. Tá combinado? Qualquer forma, muito obrigado pela sua companhia. Tá bem? Também conosco está aqui a Fernanda, que eu já sintonizei ela, já encaminhei um abraço especial. A Raquel está conosco. Vamos ver quem mais está aqui. A dona Lúcia. Bom dia, dona Lúcia. Mandou mensagem de voz. Também não temos como mandar, colocar no ar ainda, né? As mensagens de voz, né? Hein? Eu não sei se você está com tempo aí nos comerciais, mas de qualquer forma, podemos tentar colocar algumas aqui no para que o ouvinte tenha ideia de como está a nossa audiência, tá bom? Vamos lá então. Dona Lúcia, bom dia, como está a senhora? Tudo bem?
1: Bom dia, Luciano.
0: Bom dia.
1: Que bom.
0: Vamos ver, dona Lúcia. Fale. Hein?
1: Voltou de novo para a costura.
0: Hein? Não, né? Não temos condições. Vamos providenciar exatamente nisso. Ela está dando conta aqui, que bom que voltamos para a cultura. Estamos chegando, né? E nos adaptando, corrigindo algumas coisinhas que tem que ser corrigida. Mas na próxima semana, se Deus quiser, já estaremos com a nossa enquete popular, o nosso horóscopo do dia, né? A pergunta da semana, o momento galponeiro, o nosso papo de novela, a nossa receita do dia, alguns quadros que estaremos colocando no ar na próxima semana para você. Tá combinado? Então está bem, estão faltando 23 minutos para as 11 da manhã. Bom dia!

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0: Agora estão faltando 16 minutinhos para as 11 da manhã, 16 para as 11. Estamos apresentando a primeira audição do nosso Linha Aberta em seu retorno neste 1 de junho de 2026, né? Estamos nos adaptando com a nossa técnica para colocar no ar uma programação voltada para o nosso ouvinte, tá certo? De formas que esta semana estamos em ritmo, em clima de adaptação. E muitas mensagens chegando, muitas. Eu peço desculpas a vocês por não poder atendê-los a todos, tá? Vamos registrando apenas o seu nome, Terezinha. Bom dia, dona Terezinha, bom dia. Vamos ver aqui quem é que está conosco também. Um bom filho à casa retorna. Seja bem-vindo, abençoado retorno às ondas da nossa querida Rádio Cultura. Deus abençoe a todos nós. Que beleza. Quem é que está falando aqui? Não colocou o nome. Ok. Bom dia, Eugênio. Tudo bem com o senhor? Mas que honra tê-lo de volta em nossos lares. Sei o que o senhor se lembra da Martinha aqui na Vila Esther. Ela é muito sua amiga. Aqui é o famoso Gaúcho dos Bailes. Que beleza, Martinha, Gaúcho dos Bailes. Aquele abraço para você, viu? Também, a Terezinha. Bom dia, meu amigo. Tudo de bom para você. Bom retorno. Obrigado. Bom dia, como faço para mandar mensagens para o senhor Eugênio Dutra ou falar com ele? Bom dia. Teria como conseguir uma cadeira de rodas para minha avó, que tem 110 anos. Por favor, para nós poder tirar ela para casa, para um solzinho. Ô, amiga, na próxima semana, nos lembre de tentar conseguir essa cadeira de roda para sua vovó, tá? Na próxima semana, não esqueça. Deixa eu ver quem mais que está aqui conosco. Bom, muita gente, né? Eu estou me atrapalhando, inclusive, aqui. Hein? Vamos ver essa mensagem aqui? Vamos ver uma mensagem que chegou aqui. Aleatoriamente.
1: Buenos dias, meu amigo Eugênio.
0: Bom dia.
1: É como diz o provérbio, aquele bom filho a casa retorna.
0: Isso.
1: Bom retorno para ti. Na paz do Senhor, que Deus te dê saúde, saúde. E que é bom ter voltado também. Além do Doda ser um baita profissional. Mas estamos aqui sempre escutando o teu programa.
0: Muito obrigado.
1: Dando uma casa sempre escutando o teu programa, tá?
0: Sim.
1: Um abração, um tudo é bom. Aqui é o José Carlos César, aqui do Bairro do Tiro. Um abraço, meu amigo velho. E um bom mês de junho para todos nós.
0: Para todos nós.
1: Saúde, o resto nós busquemos.
0: Bom dia. Bom dia, José Carlos César. Um abraço para você, muito obrigado. Pela sua sintonia aí, viu? Tudo de bom para você. Realmente, substituir o amigo Doda não vai ser muito fácil, não. Mas a gente vai procurar fazer isso. Vamos com mais uma mensagem aqui? Vamos, Zé.
2: Um retorno, mas vamos tocar música.
0: É isso.
2: Queremos
0: é
2: música.
0: Verdade.
2: Papo, só quem gosta é pescoço.
0: É verdade. Quem é que tá falando aqui? Deixa eu ver o que eu consigo ver. É pura verdade, amigo. Mas isso tudo que você está falando é para que a gente possa, na próxima semana, realmente corrigir. Deixa eu ver quem é que estava falando aqui. Bom, eu vejo depois. Mas chega de papo, Eugênio. Vamos tocar música na nossa manhã. Estão faltando 12 para as 11.

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3: Bom dia. Estão faltando 4 minutinhos para as 11 da manhã. 4 para as 11. Você sintoniza Cultura AM 1260 na apresentação, primeira audição do nosso Linha Aberta neste 1 de junho. Tá bem? Segunda-feira, começando semana, começando o mês novo. Que todos nós possamos viver na luz durante os dias deste junho. 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Agora estão faltando 3 minutinhos para as 11 da manhã. Vamos cumprimentando os nossos amigos ouvintes, trazendo a participação, inclusive, deles, não é? Bom dia!
4: Bom dia, meu querido amigo Eugênio Dutra. Com muita alegria que voltamos até receber novamente nos nossos lares, nas ondas do nosso, na nossa rádio, da nossa casa. A tua presença é muito importante para nós.
3: Obrigado,
4: quanta
3: amiga.
4: Falta achamos de vocês. Um forte beijo da tua amiga que nunca te esqueceu e não via a hora de contar as horas de você começar esse programa.
3: Que bom.
4: Um forte abraço, um beijo da Genesi Scalcone.
3: Obrigado, amiga Genesi. Tudo de bom para a senhora. Feliz semana aí para todos nós, tá bom? Muito, muito, muito obrigado mesmo. Temos aqui outras pessoas que estão participando da nossa programação. Cumprimentamos a todos, desejando um mês sensacional. Nós estamos aqui com o nosso Linha Aberta em clima de adaptação para a próxima semana. Tá bom, gente? Olha, no esporte, Internacional e Grêmio perderam suas partidas e ficam próximo da zona de rebaixamento. Uma pena, né? Grêmio e Inter perdem e se aproximam da zona de rebaixamento. Seleção brasileira vence o Panamá com goleadas. Né? Com goleada. 70 mil torcedores no Maracanã ontem. Sábado, agora o próximo sábado, será o último amistoso contra o Egito. Hein? Contra o Egito. No próximo sábado e depois no outro sábado, a nossa seleção já estará com partidas oficiais da Copa do Mundo. Um minutinho para as 11, vamos a um pequeno intervalo? Já voltamos com a sequência da programação de hoje, terceira e última hora. Até já.
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3: Onze horas mais dois minutinhos, 11:02. Linha Aberta aqui na sua Cultura AM. Muito obrigado mais uma vez a todos vocês que estão manifestando o registro da sintonia. Infelizmente, eu não vou ter tempo para ler todos, tá bom? 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Olha, gente, aumenta, veja só. Vejam só, aumenta pedidos de medida protetiva no Brasil. Aumenta o número de medidas protetivas no Brasil. A cada 30 segundos, uma medida protetiva é solicitada no Brasil. Que incrível, não é? A cada 30 segundos, uma mulher solicita medida protetiva no Brasil. São números, dados preocupantes. Aqui no Rio Grande, em 5 meses, mais de 35 vítimas do feminicídio no Brasil. A cada 30 segundos é liberado um pedido e no Rio Grande, em 5 meses, mais de 35 vítimas. lamentável o número de vítimas através de feminicídio no Rio Grande. 11:06, vamos trazendo música da manhã. Linha Aberta, terceira e última hora, bom dia.

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1: Agora são 11 horas, 11 minutos, 11 e 11. 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Eu não estou tendo tempo aqui para ler o nome de todos, porque nós precisamos também rodar música, né? Mas muito obrigado pela participação, pelo momento em que está registrando a sua sintonia no nosso programa. Tá bem? Vamos trazendo música 11 mais 14. Bom dia!

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8: Bom dia. Bom dia, tudo bem? 11:19. 11:19. Nosso bom dia ao seu Almiro, à dona Eni e ao Theo. E estão em sintonia conosco. Ótimo programa. Muito obrigado, viu, pessoal? Aquele abraço para vocês. Feliz mês de junho. Oi, bom dia de aniversário hoje. Marli e Marlene do Beco Tamandaré. Alô, Beco Tamandaré, lá no bairro do Passo. Marli e Marlene estão aniversariando hoje. Aquele abraço. Feliz aniversário, viu, Marli? Tá bom, Marlene? Tudo de bom. O Marcelo também, Marcelo Welter, também está aniversariando hoje. Alô, Andrei! Marcelão de aniversário hoje, né? Alô, Marcelo! Grande abraço para você. Também a Lilian Moreira de Andrade, ali na Venâncio Aires, esquina com Sarandi. A Lilian também está aniversariando hoje, recebe um abraço muito especial, tá? Meu querido Silvio Fonseca, grande abraço para você também. Tudo de bom. Saraiva, alô Saraiva, tudo de bom. Aquele abração pra ti também aí. Bairro do Passo em sintonia conosco. Muito obrigado, viu? Tudo de bom pra você e continue aqui conosco, tá certo? Vereador Elvio Feltrin, ex-vereador Elvio, grande abraço, Eugênio. Que Deus abençoe neste retorno, sucesso. Obrigado, Elvio. Tudo de bom pra você também, tá? A Graciele Carvalho está conosco. Bom dia, Graciele. Tudo de bom? Ah, que maravilha. Olha aqui o que ela nos manda aqui. Tá bom, Gra. Aquele abraço. Tudo de bom para você. O Marcelo de Moura está conosco também. Marcelinho, aquele abraço para você. Tudo de bom. A Carla. Oi, Carla. Veja só. Bem-vindo às nossas manhãs, Eugênio. O Giliar, roda o Giliar. Tu és a favor ou contra a mudança de escala de trabalho? Na próxima semana, nós vamos trazer esse tema como enquete popular. Tá bom? Na próxima semana, fiquem tranquilos. Que nós vamos trazer esse tema como enquete popular. Tá bom? Muito obrigado, A Marisa, que está com a gente, está ótimo o programa, muito bem, que coisa linda, muito obrigado a todos vocês, tá? Todos que estão em sintonia com a nossa programação. Gente, não esqueçam da vacinação, viu? Conforme as últimas informações, o Rio Grande do Sul está deixando a desejar com relação à vacinação contra a gripe. Nova remessa chegou. Aqui no nosso município será liberada possivelmente ainda hoje ou amanhã ou esta semana. Para o público em geral, a partir de 6 anos de idade. Tá bem? Então vacine, olha aqui. Essa mudança de temperatura está fazendo com que a procura na rede de saúde, principalmente nos hospitais, seja muito grande. Então, vacine, evite a gripe. 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Coleta seletiva, olha, hoje, segunda-feira, é na Zona Norte, é lá no bairro do Passo, a partir das 10 da manhã, viu? José Pereira Alvarez, Santa Rosa, Jockey Clube, Vicentinos, Progresso, Porto do Angico, Cais do Porto, Vila da Praia, tá bom? Começa no Cais do Porto, subindo pela Francisco Miranda e Júlio Trois até o Parcão, retornando pela Venâncio Aires a partir da Campo Osório. 2 caminhões estarão fazendo recolhimento. Hoje, coleta seletiva. Já começou, 10 da manhã, na Zona Norte, no bairro do Passo. Agora 11:25, vamos trazendo música na sua manhã e depois teremos mais um intervalo comercial. Estamos com o Linha Aberta, primeira audição, neste 1 de junho. Bom dia!
7: Olha essa música que eu vou cantar agora. Claro que toda essa banda que gravou meus discos, todos eles estão no disco, como estão agora no DVD. Mas eu vou chamar 2 deles que fizeram a abertura dessa música pra mim. Alô, Alvinho e William Jorge.

0: Sara, obrigado, banda.
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3: Muito bem. 11 mais 33. 11 horas 33 minutos. Estamos com a terceira e última hora do nosso programa de hoje em clima de adaptação, viu, gente? Na próxima semana estaremos com o programa todo ele montado com os quadros da nossa programação. Bem, todos os quadros como Horóscopo do Dia, Papo de Novela, as informações todas que você está acostumado em ter aí no seu rádio, a enquete popular, a pergunta da tarde, da manhã, enfim. Nosso programa está se organizando, né? Próxima semana estará redondinho no seu rádio. 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

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Hoje, 1º de junho, segunda-feira. Estamos vivendo o dia de número 152 do ano e estão faltando 213 para o final de 2026. A lua é minguante, né, gente? Hoje é Dia Mundial do Leite, Dia Global dos Pais e Dia de São Justino. Hoje começa a Semana do Meio Ambiente, né? Vai até o dia 5, se eu não me engano. Estão faltando 11 dias para o Dia dos Namorados. Alô, namorado, alô, namorada. Estão faltando também 20 dias para o início do verão, tá bem? 20 dias para o início do verão. E temos uma ganhadora do Tri Legal em São Borja, 150 mil reais. Que coisa boa, né? Momento excelente. 150 mil reais para São Borja. Depois você terá outras informações. Polícia Militar evita afogamento no Rio Uruguai. Isso foi ontem pela parte da manhã. Uma mulher, uma senhora, com 50 anos de idade, estava em águas e foi salva pelo soldado da Brigada Militar, né? Outra manchete é: este mês, junho, será marcado por uma mudança climática no Brasil. Portanto, vacine se você não vacinou ainda, evite essas doenças de inverno, evite a busca de atendimento nos hospitais, tá bom? 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Vamos trazendo música na sua manhã, agora 11:37.

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1: Estão faltando 20 minutinhos para o meio-dia. 20 para o meio-dia. A hora certa, amanhã voou, né, gente? Bom dia a todos vocês. Eu não vou ler o nome aqui, muitas pessoas. Muito obrigado pela sintonia. Na manhã de hoje, estamos organizando direitinho a nossa programação aqui para, a partir de segunda-feira, observarmos totalmente o tempo, né, para colocar no ar uma programação mais interessante. Dona Merice, bom dia. Bom dia, Dona Solange. Bom dia, Rosemary Souza Zacarias. Bom dia, Carmen Gaúna. Bom dia, Jairo Pinheiro. Bom dia, Fábio Oliveira. Bom dia, não botou o nomezinho aqui, tá certo. Deixa eu ver aqui, Dona Neuci, bom dia. A todos vocês, Ione. Meu Deus. Muito obrigado a todos que estão participando da nossa programação, viu, gente? O Enéas está chegando, trazendo algumas informações esportivas.
2: Adilson,
1: que é o nosso diretor de esporte aqui, Adilson. Deixa eu anotar aqui. O Enéas ficou de chegar por aqui também, trazendo algumas informações. Mas o Adilson é responsável pelo departamento de esporte. É um dos responsáveis aqui das informações que você ouve aí no ar, né? E nós tivemos, Adilson, no final de semana, mais uma vez, a dupla Grenal decepcionando. A seleção brasileira encantou alguns torcedores. A Copa do Mundo se aproxima, enfim, alguns movimentos esportivos aí que estão apontando, principalmente aqui no Sul, dupla Grenal, chegando próximo ao rebaixamento, e coisa, né? As coisas não se ajustam aqui no Sul. Nós que fomos no passado um celeiro no futebol, hoje estamos aí na zona de rebaixamento. Bom dia, Gilson.
2: Bom dia, Eugênio. Bom dia, Moisés, ali na nossa parte técnica. Também o nosso colega aqui, o Jarbas Lencina, responsável pela nossa live. E primeiro, Eugênio, uma saudação especial pelo teu retorno, tá?
1: Obrigado.
2: Tá? Tenho certeza aí que que a nossa manhã está em ótimas mãos, né? Pela tua qualidade, pela tua vasta experiência. Sobre a dupla Grenal, Eugênio, assim, um desempenho de ambos, assim, decepcionante, né? 21 pontos conquistados aí no Campeonato Brasileiro, os dois praticamente no fio da navalha, né? Muito próximo à zona de rebaixamento, um ponto só. O Grêmio só não entrou ontem no Z4 porque o Vasco acabou perdendo pro Atlético Mineiro ontem no São Januário. A vitória do Vasco colocaria o Grêmio em mais de 50 dias dentro de uma zona de rebaixamento. O Vasco acabou perdendo, né? O Grêmio ficou ainda numa 16ª colocação e o Inter é o 15º colocado. Ambos com 21 pontos, né? E o momento de reflexões para ambos, né? O Grêmio, para mim, ele se coloca nessa situação muito pelo seu treinador, né? São 5 meses já no comando do técnico Luiz Castro, que não conseguiu dar um padrão tático, o time não consegue evoluir, mesmo com bons jogadores, né? O Arthur, o próprio Everton, que foi convocado para a Copa do Mundo, tem um bom centroavante, que é o Carlos Vinícius, e mesmo com esse arsenal de bons jogadores, o Grêmio não consegue deslanchar na temporada. O Inter, para mim, é o contrário. O Inter tem técnico, mas o Inter não tem matéria-prima, né? O Inter tem, assim, uma qualidade de elenco, assim, para disputar uma Série A do Campeonato Brasileiro limitadíssima, né? Não tem um goleiro confiável, não tem uma dupla de zaga, falta um segundo volante, não tem um centroavante que consiga fazer gols, nem o Alejandro, nem o Borré consegue convencer. Então, a dupla Grenal está numa situação complicada, Eugênio, por fatores diferentes. O Grêmio, para mim, falta um técnico, e em relação ao Internacional, falta matéria-prima, falta jogador.
1: E técnico também, porque...
2: Ontem inventou um pouco, né?
1: Ontem inventou. Eles procuram inventar, achando que pode solucionar na sorte, na invenção, e acaba complicando ainda mais o rendimento dos atletas. Obrigado, Adilson. Amanhã a gente retorna novamente, trazendo mais uma pincelada aí do esporte, principalmente da Copa do Mundo.
2: Isso, amanhã falamos da seleção.
1: Então tá bom. Agora 15 minutinhos para o meio-dia, 15 para o meio-dia... Vamos seguindo? Linha aberta, retornamos já.

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2: Estão faltando 9 minutinhos para o meio-dia, 9 para o meio-dia. Uma manhã que passou rápida demais. Estamos com o nosso Linha Aberta nesta segunda-feira, dia 1 de junho, reestreando, retornando aos lares da nossa comunidade, né? 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Hoje, dia 1º de junho, uma segunda-feira, né, gente? Dia de número 152 do ano. Estão faltando 213 dias para o final de 2026. Lua, para você que segue, a lua é minguante. Hoje, Dia Mundial do Leite, Dia Global dos Pais, Dia de São Justino, início da Semana do Meio Ambiente. Possivelmente a Secretaria do Meio Ambiente desenvolva uma semana com sua programação relacionada ao meio ambiente. Estão faltando 11 dias para o Dia dos Namorados e 20 dias para o início do verão. E estão faltando também, Enéas, 10 dias para o início da maior Copa do Mundo. O Adilson, da maior Copa do Mundo já desenvolvida. 48 seleções. E o Neymar vai ou não? Continua?
3: O Ancelotti bateu o martelo. Não será cortado.
2: Não será cortado.
3: Não será cortado.
2: Com a possibilidade de sua recuperação ainda durante a Copa para os jogos finais, quem sabe, né?
3: Isso, talvez consiga fazer um jogo aí dentro da primeira fase, né? Uhum. O ideal, pelo menos o que a CBF planeja, pelo menos ele ter condições para jogar a partir do jogo contra o Haiti, que é a segunda rodada. O Brasil pega o Marrocos, pega o Haiti e o último jogo com a Escócia.
2: E depois aí, se passar por todos, temos lá na frente aí jogos mais interessantes e...
3: Quem sabe uma Holanda já pelo caminho, hein?
2: Quem sabe Holanda ali, né? Tá bem, bom. Mas o importante é que está chegando aí mais 10 dias e nós teremos o início do Mundial. Brasil joga, sem ser neste sábado, que tem um amistoso, no outro sábado, à tardinha, à noitinha, né?
3: 19 horas contra o Egito.
2: 19 horas contra o Egito. Tá bom, gente? Olha, faltando 5 minutinhos para o meio-dia, eu estou agradecendo a sua sintonia, desejando a você aí um dia sensacional. Esse foi o primeiro programa de uma série que com certeza irá vir. Eu agradeço a sua paciência, a sua sintonia, as mensagens encaminhadas para a programação. Muito, muito obrigado, viu, gente? De coração. Velhos e bons amigos que nós estamos nos reencontrando nas manhãs de São Borja. A partir de segunda, uma programação normal, onde você terá sua participação, você vai participar, vai nos ajudar a conduzir a nossa programação. Tá bem? Essa semana de apresentação, de ajustes, como você falou, né? Como é que você falou aí?
3: Treino incentivo. Sim, sim, né?
2: É que nem time de futebol que tem que se ajustar, tem que definir posições, tem que fazer algumas jogadas ensaiadas que nós precisamos fazer e nós vamos fazer isso ao longo dessa semana.
3: Pegou o bom dia andando, né? Aos poucos nós vamos ajustando.
2: Vamos nos ajustando, sim. Vamos ter esporte, né, com o Adilson na programação, o Belmonte vai continuar na programação, enfim, uma série de novidades para a próxima semana. Tá bem, gente? Muito obrigado, um beijo para todo mundo, fiquem com Deus, até amanhã, às 9 da manhã, com mais um Linha Aberta. Até lá.

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0: 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Muito bom dia, meus amigos. Muito bom dia. Nesse momento, 12:03. Começando o nosso informativo do esporte. Olha, tem muitas informações para vocês. Vou trazer a informação do nosso campeonato amador que voltou aí no final de semana. Temos que falar da dupla Grenal. O futebol mais pobre, mais primitivo dos grandes centros do futebol brasileiro. Em relação ao futebol mineiro, em relação ao futebol paulista, em relação ao futebol carioca, que são os principais centros do futebol brasileiro junto com o Rio Grande do Sul, o futebol mais pobre, o mais primitivo, o mais abaixo da linha do medíocre, o mais vexatório é produzido aqui no Rio Grande do Sul. Não estamos na zona de rebaixamento, no fio da navalha. Ontem o torcedor do Grêmio teve que secar o seu principal ídolo para não terminar a rodada dentro da zona de rebaixamento. E olha que o Inter também se escapou em uma atuação tão parecida quanto a do Grêmio no sábado. Vexatória, medíocre. Ambos terminam a parada da Copa do Mundo com apenas 21 pontos conquistados, um ponto a menos em relação ao Vasco da Gama. Você pode participar, interagir pelo 55996731260, siga o Instagram da Rádio Cultura, Facebook da Rádio Cultura, dá uma forcinha no meu Instagram pessoal, Adilson Rádio, você segue, nós mandamos aquele abraço, tem uns abraços pendentes da sexta-feira que eu vou passar aqui para os nossos queridos ouvintes. 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Lembrando que na segunda-feira, nosso programa é um pouquinho mais curto, mas nós, ó, não é tanto assim. Às 12:10 eu tenho que reproduzir aqui um informativo da Câmara dos Vereadores de São Borja, tá? Já vou trazer as informações aqui do nosso campeonato amador. No final de semana nós tivemos aí a quinta rodada da segunda divisão e os resultados foram os seguintes. Aliança 6, Arnel do Mater 1, Avenida 1, Penharol 0, Torino 6, União 2. Os resultados aqui que nós tivemos da segunda divisão do nosso campeonato amador. Deixa eu abrir aqui no meu telefone o da primeira divisão. Vamos ver os resultados que nós tivemos aqui no domingo. E foram os seguintes resultados. Toca da Onça 3, Juventude 2, Ponte 5, Arno Andre 0. A MC 1. Vicentino 0, pelo menos é o que foi colocado aqui, um W.O. E o Palmeiras fez 7-0 no Santo André. O time que folgou na rodada na primeira divisão foi o Maria do Carmo. E esses os resultados que nós tivemos na primeira divisão do nosso tradicionalíssimo campeonato amador. Para poupar tempo, o que nós tivemos aí no final de semana pelo Campeonato Brasileiro? Flamengo 3, Curitiba 0, Atlético Paranaense 1, Mirassol 0, Grêmio 1, Corinthians 3, Bahia 2, Botafogo 1, Santos 3, Vitória 1. Domingo, Bragantino 3, Internacional 1, Vasco 0, Atlético Mineiro 1, Palmeiras 1, Chapecoense 0, Cruzeiro e Fluminense ficaram no 1-1. E Remo fez 1-0 na equipe do São Paulo. Golzinho, inclusive, do Remo no final da partida. Situação do Campeonato Brasileiro é a seguinte, depois do informativo da Câmara eu trago uma análise mais aprofundada em relação aos jogos da dupla Grenal, até para nós termos um pouco mais de tempo para fazermos isso. A parada da Copa do Mundo se desenha o seguinte em relação à tabela de classificação do Campeonato Brasileiro. O Palmeiras é o líder com 41 pontos conquistados. O Flamengo tem 34, com um jogo a menos. Fluminense, 31 pontos. Atlético Paranaense, quarto colocado, 30 pontos. E fechando as equipes que estariam indo para a Libertadores, lembrando que os quatro primeiros vão direto e o quinto é aquela vaga indireta de pré-Libertadores. O surpreendente Bragantino, que ano passado brigou contra o rebaixamento, até o final no campeonato, aí no final deu uma, ressurgiu no campeonato, conseguiu inclusive uma vaguinha na Sul-Americana. O Bragantino é o quinto colocado com 29 pontos conquistados. Baita campanha do time do interior de São Paulo. E a situação dos gaúchos no Campeonato Brasileiro. O Inter é o 14º colocado com 21 pontos conquistados. O Colorado, em 18 jogos, tem 5 vitórias, 6 empates e 7 derrotas. Fez 21 gols e sofreu 22, um saldo negativo de menos 1. O Grêmio é o 16º colocado, primeiro time fora da zona de rebaixamento. O Grêmio, em 18 jogos, tem 5 vitórias, 6 empates, 7 derrotas, fez 20 gols, sofreu 23, um saldo negativo de menos 3. Essa é a campanha do Grêmio no Campeonato Brasileiro, tá bom? Depois, aqui do nosso informativo da Câmara dos Vereadores, a gente traz aqui as análises em relação ao confronto da dupla Grenal, o Inter contra o Bragantino, e depois o Grêmio contra a equipe do Corinthians, que foram os jogos realizados no final de semana em relação à dupla Grenal.
1: Olá, ouvintes da Fronteira e da Cultura. Está começando o informativo oficial da Câmara de Vereadores, levando até você os principais assuntos da semana do Legislativo Samborgense. Na edição de hoje, projeto de lei entra em segunda discussão e votação. Moções de aplauso homenageiam destaques do esporte, do tradicionalismo e uma instituição histórica do município. E confira ainda um importante aviso sobre o funcionamento da Câmara nos próximos dias. A Câmara de Vereadores de São Borges está localizada na rua Deputado Olímpio Arame Silva, número 1043, no centro da cidade. O atendimento ao público acontece de segunda a sexta-feira, das 8 horas ao meio-dia. Importante! Informamos que, em virtude da celebração de Corpus Christi, haverá ponto facultativo no Poder Legislativo nos dias 4 e 5 de junho, com retorno das atividades e do atendimento ao público no próximo dia útil, dia 8 de junho. Você também pode acompanhar as atividades do Legislativo pelas redes sociais oficiais, no Facebook e no Instagram pelo arroba Câmara São Borja, além do site oficial da Câmara. Na ordem do dia da sessão ordinária desta segunda-feira, dia 1º de junho, os vereadores apreciam em segunda discussão e votação o projeto de lei número 72 de 2026, de autoria do Poder Executivo Municipal, que autoriza a abertura de crédito adicional especial no Orçamento Geral do Município de São Borja, no valor de R$ 200. Também estão na pauta as seguintes moções: moção de aplauso à atiradora Marília de Afonso Martins Balbé, pelo destacado desempenho no esporte de tiro prático. Moção de aplauso à loja maçônica Luz Invisível de São Borja, em homenagem aos seus 92 anos de fundação, comemorados em maio deste ano. E moção de aplauso à tradicionalista Eduarda Teixeira Streck, pela conquista do 5º lugar na categoria prenda adulta da 55ª Ciranda Cultural de Prendas do Rio Grande do Sul, representando a terceira região tradicionalista e o CTG Tropilha Crioula. O mês de junho contará com importantes atividades voltadas ao debate público, ao planejamento do futuro do município e ao reconhecimento de cidadãos e instituições que contribuem para o desenvolvimento de São Borja. No dia 11 de junho, às 9 horas da manhã, a Câmara Municipal realizará audiência pública regional sobre o acesso à saúde na fronteira oeste. O encontro reunirá lideranças políticas, gestores, profissionais da saúde e representantes da comunidade para discutir os desafios enfrentados pela população no acesso a consultas especializadas, exames e internações reguladas pelos sistemas GERCOM e Gerinte. Já no dia 19 de junho, acontece o terceiro encontro da Agenda 2040. Iniciativa que busca construir de forma participativa o planejamento estratégico para o futuro do município. O encontro será realizado no Instituto Federal Farroupilha, Campos São Borja, e contará com a participação de representantes de diversos segmentos da sociedade, debatendo propostas para o desenvolvimento econômico, social e sustentável da cidade. Encerrando a programação do mês, no dia 25 de junho, a Câmara de Vereadores promove uma sessão solene para entrega de moções, homenageando pessoas e instituições que se destacam por sua dedicação e contribuição à comunidade samborgense. Lembramos que as sessões ordinárias da Câmara de Vereadores acontecem todas as segundas-feiras, a partir das 14 horas, com acesso aberto à comunidade no plenário da Casa. As sessões também são transmitidas ao vivo pelas redes sociais oficiais do Legislativo, pela página no Facebook, permitindo que a população acompanhe os debates e votações em qualquer lugar. Para mais informações, acompanhe os canais oficiais da Câmara de Vereadores de São Borja nas redes sociais ou acesse o site www.samborja.rs.leg.br. Participar, acompanhar e conhecer o trabalho do Legislativo é fortalecer a cidadania e contribuir para o desenvolvimento da nossa cidade. Esse foi o informativo oficial da Câmara de Vereadores de São Borja. Uma ótima semana a todos e até a próxima. Informativo oficial do Poder Legislativo de São Borja. Compromisso com a transparência, a informação e a participação.

Voltamos, meus amigos, voltamos rápido, 12:14, meio-dia, 14 minutos, voltando com o nosso panorama esportivo. Informar vocês a temperatura nesse momento, 18 graus, a temperatura em São Borja. Nós temos então aí uns 15 minutos para fazermos a análise dos jogos da dupla Grenal e também comentar o amistoso da seleção brasileira ontem contra a equipe do Panamá. Deixa eu ver as mensagens, nossos queridos ouvintes, dona Maurília participando, bom dia Dilson, estamos aqui na Paris Sampaio, escutando seus comentários, um abração para vocês aí, uma ótima semana. O seu Pedro Fonseca também interagindo, bom dia Dilson, tudo tranquilo por aí? Vai concordar comigo, uma vergonha total, o Grêmio é só vexame por conta de um sujeito incompetente, provavelmente tá falando, deve estar falando do Luiz Castro. E o Inter até tem treinador, faltam peças, eu concordo com o senhor. Futuro da dupla Grenal é muito complicado. Segundo tempo da seleção brasileira, eu gostei. Eu também gostei. Fecho 100% com a visão do senhor. Um abração pro meu amigo Jorge Souza, que seguiu sexta-feira no Instagram. Esqueci de mandar aquele abraço para ti, Jorge. Também nosso amigo Tarcísio Boeira. Ambos seguiram aqui no meu Instagram pessoal, Adilson Rádio. Você que não me segue no Instagram, segue lá. Adilson Rádio, no momento que você seguir, eu mando aquele abraço especial. Vou primeiro com a seleção brasileira, que pelo menos foi a única coisa boa que nós tivemos em relação ao futebol no final de semana, porque tanto o Inter quanto o Grêmio, vexame sem fim. Em relação, até vou ser bem rápido em relação ao amistoso da seleção brasileira, até pelo nível do adversário que o Brasil enfrentou ontem, que é o Panamá, que é até uma seleção que vai disputar a Copa do Mundo, mas convenhamos, não é uma seleção que vai muito longe na disputa do Mundial. Tem uma coisa que eu gostei muito do Ancelotti, que foi ele ter rodado todo o elenco. Como nós vamos ter aí só dois amistosos até a Copa do Mundo, quanto mais todos os jogadores tiverem minutagem, tiver rodagem e se apresentarem para o treinador, melhor. Tá? E convenhamos, o resultado, ele não é tão importante. O que é mais importante nesse momento é o desempenho, o entrosamento. Eu gostei muito da opção do Ancelotti ter rodado toda a equipe. O primeiro tempo, realmente um primeiro tempo com dificuldades, inclusive em alguns momentos o Panamá sendo melhor do que o Brasil, foi algo que me preocupou, tá? Não que seja uma preocupação a longo prazo em relação à Copa do Mundo, mas é um pouco, né? Um pouco até vexatório quando uma seleção do nível do Panamá é melhor que o Brasil, e chegou o momento da partida que o jogo estava 1-1, inclusive o Panamá esteve muito mais próximo de fazer um 2-1 do que o Brasil fazer um 2-1. O Brasil acabou fazendo 1-0 aos 2 minutos do primeiro tempo, um bonito gol do Vinícius Júnior, uma pancada da entrada da área, 1-0 Brasil. O Panamá acabou empatando um gol contra do Matheus Cunha, uma cobrança de falta, bateu no Matheus Cunha e tirou o Alisson da jogada. Nesse lance o Alisson não teve culpa. E aí no finalzinho do primeiro tempo, o Casemiro, de cabeça, acabou fazendo 2-1 pro Brasil. O Brasil com muitas dificuldades, poucas finalizações, uma transição de jogo um pouco lenta. Agora, no segundo tempo, o Brasil melhorou muito o seu desempenho e principalmente com a entrada de alguns jogadores. Tá? Eu sou muito honesto em relação a vocês. Eu não persigo jogador, eu não persigo treinador, eu não persigo presidente. Às vezes eu não tenho boa vontade com o jogador, mas se aquele jogador entra bem, tem um bom desempenho, eu elogio sem problema nenhum. E eu tô falando do Lucas Paquetá. Eu não levaria o Lucas Paquetá pra Copa do Mundo, tá? Eu acho ele tecnicamente um jogador que não tá no seu melhor momento do Flamengo, mas eu tenho que ser justo e dizer que ele fez um bom segundo tempo, participou fazendo um gol, dando boas assistências, mas talvez o jogador da seleção brasileira que mais aproveitou a oportunidade ontem foi o Rayan, ex-atacante do Vasco, tá jogando hoje no futebol inglês, acabou fazendo um terceiro gol, um bonito gol, né? O sistema defensivo do Panamá bateu cabeça, o goleiro tava fora do gol, ele domina, erga a cabeça, chapeia a bola e olha, bonito gol. Fez o terceiro gol, o Paquetá fez o quarto gol do Brasil. O Igor Thiago fez o seu segundo gol com a camiseta da seleção brasileira. E para mim, um jogador que ficou no banco, mas que tem potencial para ser titular, e não se surpreenda se for titular, é o Danilo, um jogador do Botafogo, que provavelmente não vai ficar no Botafogo. Nesses últimos amistosos contra a França e Croácia, para mim ele foi o destaque do Brasil, e acho que tem potencial para ser titular. Fez o sexto gol da seleção brasileira, o Carlos Arvey acabou fazendo o segundo gol da seleção do Panamá. Boa atuação do Brasil, um primeiro tempo de altos e baixos, e um segundo tempo bem convincente. Né, o Brasil aí que teve
20 finalizações e acabou convertendo 6, é um bom número, tá? Estatisticamente, se tivesse que dar uma nota para a seleção brasileira, de 1 a 10, um 7,5. Acho que o Brasil realmente fez um primeiro tempo aceitável e um segundo tempo, assim, bem bom. Um bom segundo tempo, claro que eu tenho que botar na conta contra quem o Brasil jogou, mas também tem que ser justo. Há pouco tempo o Brasil está pegando Chile, pegando Bolívia, pegando Venezuela, outras seleções tecnicamente ruins, e o Brasil não conseguia sobressair contra as seleções ruins. E ontem conseguiu, fez o dever de casa. Quando uma seleção do tamanho da seleção brasileira pega uma seleção semi-amadora, como é a seleção do Panamá, tem que passar o carro, e ganhou, mostrando um bom futebol. Em relação aos jogos da dupla Grenal no final de semana. Ontem acordei 10:30 da manhã, comecei a fazer meu almoço e liguei a TV para assistir Bragantino e Internacional. E é tão bom quando o treinador tem a mesma visão do cara que analisa futebol e em relação também ao torcedor. Tava assistindo o jogo em casa ontem, o jogo se desenhando, Bragantino tomando conta, Bragantino fazendo 1-0, fazendo 2-0, acabou fazendo um 3-0. E eu assistindo o jogo em casa pensando, cara, desde que começou a temporada, contra times de verdade, tirando os jogos do Campeonato Gaúcho, é o pior jogo do Inter na temporada. E é tão bom quando o treinador é lúcido na entrevista coletiva e diz, hoje foi o pior jogo do Inter na temporada e o pior jogo no Campeonato Brasileiro. Mas por que o Inter fez um jogo tão ruim contra o Bragantino? É só porque o Inter não tem peças? É um dos fatores. Tecnicamente, o time do Inter é... Se tu botar na balança pra mim, em relação aos 12 grandes clubes do futebol brasileiro, hoje, pra mim, Inter e Vasco têm os piores elencos. E não é à toa que estão na situação que estão. O jogo do Inter ontem contra o Bragantino grifa o quanto o Inter precisa se reforçar na parada da Copa do Mundo. Ah, mas o Inter não tem dinheiro, Adilson. Se o Inter não contratar, o Inter estará no que vem jogando contra o Athletic, contra o Avaí e contra outros times da segunda divisão do Campeonato Brasileiro. Não tem treinador que faça mágica, mesmo que o treinador ontem tenha sido o professor Pardal em botar o Alan Patrick aberto pela esquerda, o Carboneiro por dentro. Realmente são modificações táticas esdrúxulas do treinador do Internacional. Mas se tu botar na balança, na maioria dos jogos, taticamente, ele porta bem a equipe. Mas o Inter não tem um goleiro confiável. Ontem ele foi responsável, no mínimo, de 2 gols que o Inter sofreu ontem. O primeiro e o segundo gol, assim, é um vexame. Do jeito que ele arma a barreira e como ele se atira. E tu pega o terceiro gol que o Bragantino fez, o pênalti, assim, totalmente afoito do zagueiro do Internacional, o Vitor Gabriel. Todos os gols que o Inter levou foram erros individuais, não foram erros sistêmicos. 2 por conta do goleiro e 1 do defensor do Internacional. Tá? O jogo acabou se desenhando, o Bragantino tomando conta, o próprio Fernando, que acabou fazendo 1-0 pro Bragantino, já tinha botado uma bola na trave um pouquinho antes. O 1-0 do Bragantino acabou sendo justo. O Inter não teve forças para empatar. Teve um chute da entrada da área do Alan Patrick e um gol que o Carboneiro acabou desperdiçando assim que o zagueiro do Bragantino falhou e o Carboneiro sozinho acabou batendo com o tornozelo. E aí o Inter acabou sendo punido, né? Já nos acréscimos, um gol, uma falha grotesca do Antony, arma mal a barreira e se atira mal, o Juninho Capixaba acaba fazendo um 2-0, e aí o Bragantino já no comecinho do segundo tempo, pênalti totalmente afoito do zagueiro do Internacional em cima do Pita, o Thiago Volpe, ex-goleiro do Grêmio, acaba ali fazendo um 3-0 e praticamente liquidando o placar e tirando qualquer possibilidade do Inter empatar o jogo. Acho que no intervalo, o treinador do Internacional, o Paulo Pezzolano, já poderia ter tirado o Alan Patrick e já poderia ter tirado o Bruno Henrique, 2 jogadores que fizeram absolutamente nada. Aliás, vocês são muito testemunhas que eu sempre fui um defensor do Alan Patrick, mas o campo está mostrando para mim, não é que o Alan Patrick tem que ser banco do Internacional. O Alan Patrick ser banco para o Internacional hoje é um cenário nocivo, inclusive fica sempre aquela situação para o treinador, por ser um jogador medalhão, um dos maiores salários do grupo, o Inter precisa negociar esse jogador. Hoje o Alan Patrick é um peso morto com a camisa do Internacional, dentro do campo e também fora dele. Porque sempre quando o Alan Patrick ficar no banco de reserva, fica aquela situação de, ó, o Alan Patrick tá no banco, ganha 1,5 milhão por mês. Como o Inter não tem um goleiro, não tem zaga e falta um segundo volante, talvez seria interessante pro Internacional fazer um bem bolado e, quem sabe, botar o Alan Patrick em outro clube
e repor nessas posições aí a saída do seu camisa 10, né? Óbvio que com 3-0 o Bragantino ia ter um relaxamento involuntário, deu a bola pro Internacional e o Aguirre, com uma grande colaboração do Thiago Volpe, acabou fazendo um 3-1. Para quem assistiu o jogo ontem, foi praticamente um jogo de ataque contra a defesa. Ficou barato pro Internacional os dois gols de diferença. Olha, se o jogo fosse 4, 5 ou até um 6-1, não seria nada fora da curva. Ontem foi aquela derrota assim, um misto de falta elenco, falta jogador, mas também o treinador tem uma parcela de culpa muito grande em botar, por exemplo, Alan Patrick fazer a função do Bernabé. Jogadores com características totalmente diferentes, jogador de muita velocidade de explosão, com cadenciador de jogo, não tem físico para jogar aberto. Um carboneiro que tem velocidade, tem físico, jogar centralizado. Torcedor colorado, agradeça por ter mais de 50 dias sem ver o seu clube de coração. É porque não entrou na zona de rebaixamento assim no fio da navalha. E virando a chavinha, indo para a arena, um trabalho que eu só não dou nota zero, porque prima pelo lançamento da base. Gabriel Meck, o próprio Vieri, o Pedrinho na lateral esquerda. O trabalho do Luiz Castro se resume apenas em colocar a base para jogar. Porque, olha, o time do Grêmio é uma paçoca. Taticamente o time não existe, mas não é hoje que eu tô falando. Eu tô falando até quando o Grêmio ganha. Quando o Grêmio ganha do Santos, quando o Grêmio ganha do Palestino, quando o Grêmio ganha do Curitiba, porque convenhamos, tá? Vamos ser sinceros aqui. Botar na balança. De quem que o Grêmio ganhou na temporada até agora? O Grêmio ganhou, olha, se esforçando, tá? Do Botafogo no começo do campeonato e do Atlético Mineiro. Porque convenhamos, os jogos que o Grêmio ganhou na maioria do Campeonato Brasileiro, o Grêmio ganhou de ninguém, tá? Não é à toa, meus amigos, que o Grêmio ontem teve que secar o Vasco da Gama para não terminar a parada da Copa do Mundo de 50 dias dentro da zona de rebaixamento. Pelo trabalho executado na arena, o Grêmio merecia terminar na zona de rebaixamento, tá? O Grêmio tem futebol, aliás, Inter e Grêmio tem futebol de zona de rebaixamento, mas principalmente o Grêmio. O Grêmio faz 1-0 aos 6 minutos do primeiro tempo, gol do Gabriel Meck, e parecia que o Grêmio iria dominar o Corinthians e ia ganhar com extrema facilidade. Mera ilusão. O Grêmio tem 10 minutos de bom futebol, recua, dá bola pro Corinthians e o Corinthians desfila, principalmente no meio-campo, com o Caio César e principalmente com o Garro. Foi só o Fernando Diniz fazer um movimento tático de botar o Garro, jogar atrás dos volantes do Grêmio, que foi uma festa. O Arthur não tem físico, joga muita bola, mas não marca ninguém. O Arthur tem 29 anos, mas tem físico de um jogador de 40. O Léo Pérez é um jogador que tem que erguer as mãos pro céu todos os dias de jogar no clube do tamanho do Grêmio, que não joga nada, é uma naba. É uma naba. Vou reiterar todo o programa em relação a esse jogador, que era bom aparecer o dirigente do Grêmio, que viu esse cara jogar no Huracan e indicou pro presidente o Dorico Romano: contrata o Pérez lá no Huracan, porque com todo o respeito ao profissional que indicou esse jogador, não conhece nada de bola, não conhece futebol. Porque não é possível que na base não tenha jogador do nível desse Pérez, não joga nada, não sabe se posicionar no campo, faz muitas faltas, jogador lento, tecnicamente horrível, e é titular do time do Grêmio, mas alguém escala, que é o seu treinador, né? E aí vocês imaginam, o Bright White jogando como um falso meia de articulação, não tem característica de marcação, o Arthur não marca, e o Léo Pérez é ruim, era óbvio o Corinthians ia tomar conta no meio campo, com o Garro, que joga muita bola, e um meio campo mais forte fisicamente em relação aos do Grêmio, né? Assim, ó, o Caio César, assim, bom jogador. O André, que fez os dois gols do Corinthians, os dois primeiros gols, tecnicamente muito bom jogador. O Corinthians, pelo menos, é um time que corre. E tem outra coisa. Eu sei que tem muita gente que não gosta do Fernando Diniz, mas sim um ostracismo em relação ao Fernando Diniz. O Fernando Diniz é ar-condicionado. E o Luiz Castro é ventilador. Não dá pra comparar. A carreira dos dois não dá pra comparar. Um é campeão da Libertadores da América. Foi vice-campeão da Copa Sul-Americana. O técnico do Grêmio tem 64 anos de idade e não ganhou um título na carreira. Mas é o modismo do técnico português. Tem bons treinadores portugueses? Tem. O do Cruzeiro, o Arthur Jorge, vem fazendo um bom trabalho no Cruzeiro, foi campeão do Botafogo. O Jorge Jesus fez um baita trabalho no Flamengo.
O Abel Ferreira nem se fala, mas quantos treinadores portugueses também fracassaram aqui no futebol brasileiro? Inúmeros, poderia fazer uma lista aqui, eu tô com o tempo estourado, senão eu ia fazer toda a nominata aqui. Mas é o modismo do técnico português, parece que qualquer treinador português que tu vai, trazer vai dar certo. Eu sei que o Grêmio não tem o elenco do nível do Flamengo e do Palmeiras, mas tem o Arthur, tem o Everton. Carlos Vinícius é bom centroavante, o Amuso é bom atacante. O próprio Gabriel Meck é bom jogador. O Bright White está longe de ser um jogador tecnicamente ruim. O Grêmio tem dois bons laterais esquerdos, tanto o Marlon quanto o Pedrinho na lateral esquerda. Não é elenco para brigar pelo título, mas é para estar numa situação confortável no Campeonato Brasileiro. Oitavo, nono, quem sabe sexto, bem treinado. O trabalho do técnico Luiz Castro chegou à falência. Até me surpreendo porque não é demitido. Ou será que a direção não tem dinheiro para pagar uma rescisão de contrato? Ou falta peito pra alguém ali chegar no Luiz Castro e dizer, pô, Luiz Castro, sei que tu treinou o Porto, no Shakhtar Donetsk, clubes importantes do futebol europeu, mas o trabalho ruiu. Taticamente o time do Grêmio não existe. As poucas vitórias que o Grêmio tem no Campeonato Brasileiro passou por jogadas individuais do Amuso, do Carlos Vinícius, do próprio namorado, do Arthur... Porque coletivamente o Grêmio não existe, tá? E assim, ó, o Corinthians empatou no final do primeiro tempo, uma falha clamorosa do Vieri, e no segundo tempo, assim, foi um constrangimento sem fim. Parecia adulto contra criança, o Corinthians desfilando. Acabou fazendo um 2-1, uma jogada bem trabalhada que envolveu o sistema defensivo do Grêmio. Poucos minutos depois, assim, o Caio César, meio campista do Corinthians, tirou o Vieri para dançar. Cortou para lá, cortou para cá... E acabou fazendo um 3-1 e o pobre do goleiro do Grêmio, o Thiago Beltrame, e não tem culpa nenhuma, acabou aceitando. Aliás, se alguém tinha dúvida o quanto é protagonista o goleiro do Grêmio, o Everton, o quanto ele é importante no time do Grêmio, a gente já viu no final de semana aqui. O Grêmio levou 3 gols e olha, se o Corinthians não tivesse tirado o pé na sequência da partida, poderia ter sido 4 ou 5. O Corinthians administrou depois. O Corinthians, mesmo administrando, teve uma cobrança de falta com o goleiro do Grêmio já expulso. O Corinthians esteve muito mais próximo de fazer um 4-1 do que o Grêmio diminuiu o marcador. Assim, ó, uma atuação vexatória e constrangedora do Grêmio. Ah, se o Grêmio tivesse um cacalo hoje do departamento de futebol, o técnico do Grêmio não ia pro segundo tempo. Não ia. O cacalo demitiu uma vez o Hélio dos Anjos no intervalo de um Grenal. Que falta peito para a direção do Grêmio chegar assim, ó, Luiz Castro, com respeito a todo o teu currículo, Porto, Shakhtar, Al Nassr, treinou o Cristiano Ronaldo, fez um trabalho interessante no Botafogo, o teu trabalho ruiu. Não quer dizer que o Luiz Castro não possa ir do Grêmio e fazer um bom trabalho. Pode, ele tem potencial, mas no Grêmio não encaixou. E a direção do Grêmio, ela se consagra agora na parada da Copa do Mundo, ó. Mantivemos o treinador apesar da pressão da torcida e da imprensa, ele deu a volta por cima. Agora, se o Grêmio for rebaixado ou ficar no fio da navalha até a 38ª rodada, a culpa toda será da direção do Grêmio, porque o Grêmio tem 50 dias, teria 50 dias para demitir um treinador, buscar um treinador novo e tentar ajeitar a casa. A consagração ou a culpa total de um rebaixamento, um quase rebaixamento do Grêmio no final da temporada, passa exclusivamente pela direção do Grêmio, tá bom? Torcedor gremista, torcedor colorado, desfrute!

0: eu não via, eu não sou muito apostador, tá, meu amigo Miro Saldanha? Mas quem é que apostou, quem que apostou no Grêmio contra o Corinthians? Tem pessoas que não estão acompanhando futebol. Hoje, olha, convenhamos, um time que não ganhou do City Torque, do Palestino e do Deportivo, sofreu para ganhar do Deportivo Riestra, ganhar do Corinthians. E um adendo, né? O Grêmio não ganha 8 anos do Corinthians. E assim agora, nesse domingo, que o Grêmio ia ganhar do Corinthians. Num passe de mágica. É um time que joga Libertadores da América. Eu sei que o Corinthians está fazendo um campeonato brasileiro bem medíocre. Mas o que me faz acreditar que o time que sofreu para... Olha, que ficou na segunda colocação do grupo medíocre na Copa Sul-Americana e ia ganhar do Corinthians. Mas tem uma coisa que eu concordo contigo. Em relação às apostas, eu acho assim que em campeonatos mais periféricos, segunda divisão, terceira divisão, campeonatos estaduais, está provado aí. Ano passado nós tivemos um caso suspeito em relação ao Juventude, né? O jogador chegou a ser aí indiciado, avaliado. Ele tá na Chapecoense agora, até me fugiu o nome dele agora, que é até bom jogador, tá? Mas em relação a esse jogo do Corinthians, em relação ao Grêmio, sinceramente eu não acredito. Eu acredito que o time do Grêmio é ruim, mal treinado, e é por isso que o Grêmio perdeu, tá? Apenas por isso, tá? Mas em relação a outros campeonatos mais baixos, mais periféricos, eu não vejo nada fora da curva a tua suspeita em relação a resultados aí, tá? 12:35, agradeço a todos pela sintonia aqui do Panorama Esportivo, vem um break comercial e eu volto trazendo informações de hoje do Jornal Cultura.
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0: Vacinação contra a gripe segue restrita aos grupos prioritários em São Borja. RGE promove encontro gratuito para eletricistas nesta terça-feira em São Borja.

0: São Borja ainda tem vagas para castração gratuita de cães. Produção local abastece parte significativa do restaurante universitário da Unipampa. São Borja cria selo para incentivar contratação de ex-militares. Polícia Militar salva mulher nas águas do Rio Uruguai. Monitorado por tornozeleira eletrônica, é preso por descumprimento de medida protetiva em Santo Antônio das Missões. Os detalhes estão nessa edição de 1º de junho do Jornal Cultura. Com redação de Adilson Ribas, Anelise Andres, Enéas Júnior e Gilci Saraiva. E a apresentação de Adilson Ribas.
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0: Informativo, 1º de junho, segunda-feira. Clima. Nesta segunda-feira, o dia começou com forte cerração em São Borja e temperatura mínima de 9 graus. O tempo permanece firme e ensolarado ao longo do dia, com máxima prevista de 20 graus durante a tarde. Na terça-feira, o sol aparece entre nuvens. O amanhecer deverá registrar 10 graus, enquanto a máxima à tarde deve chegar aos 21 graus, com aumento da nebulosidade. Já na quarta-feira, o tempo volta a ficar ensolarado, com mínima de 12 graus e máxima de 24 graus no período da tarde. Maio encerrou com um acumulado de 51 milímetros de chuva, conforme registro do Instituto Meteorológico Experimental José Pereira Alvarez. O volume ficou abaixo da média histórica do mês, que é de 134 milímetros. Para junho, a média de precipitação é de 132,50 milímetros. São Borja mantém vacinação contra a gripe restrita aos grupos prioritários. A Secretaria Municipal de Saúde de São Borja informou que, neste momento, a vacinação contra a gripe seguirá direcionada apenas aos grupos prioritários definidos pelo Ministério da Saúde. Embora o governo do estado tenha autorizado a ampliação da campanha para toda a população, o município aguarda o recebimento de um novo lote de vacinas antes de avaliar a liberação das doses para os demais públicos. Conforme a Secretaria, os municípios precisam manter a reserva de vacinas para os grupos prioritários, especialmente crianças menores de 6 anos, gestantes e idosos a partir de 60 anos. A pasta destaca ainda que a cobertura vacinal desses grupos segue abaixo da meta estabelecida, o que aumenta a preocupação das autoridades de saúde. Segundo o município, a prioridade é garantir a proteção das pessoas mais vulneráveis às complicações da influenza, que apresentam maior risco de agravamento e óbito em caso de contaminação. A secretaria reforça o pedido para que integrantes dos grupos prioritários procurem as unidades de saúde e atualize a vacinação. A possibilidade de ampliação da campanha para a população em geral será analisada após a chegada de novas remessas de vacinas e conforme o planejamento da rede de saúde. Eletricistas são convidados para encontro gratuito promovido pela RGE. Profissionais que atuam como eletricistas particulares em São Borja têm compromisso marcado nesta terça-feira. O Conselho de Consumidores da RGE promoverá um encontro gratuito às 18h30, às 21h, no restaurante do Parque de Exposições, localizado na Avenida Presidente Tancredo Neves. A atividade tem como objetivo esclarecer dúvidas sobre o padrão de entrada de medição de energia, além de orientar os participantes sobre procedimentos técnicos e exigências relacionadas aos serviços prestados na área elétrica. A programação contará com coffee break. Integra o programa Liga Certo, iniciativa que busca aproximar a comunidade e os profissionais do setor elétrico, incentivando a qualificação, a informação e a segurança. A participação é gratuita, mas as vagas são limitadas e exigem inscrição antecipada pelo site da RGE. Prefeitura de São Borja abre novas vagas para castrações gratuitas de cães. O Departamento Municipal de Bem-Estar Animal de São Borja informa que ainda há vagas disponíveis para castrações gratuitas de cães, conforme o porte e peso dos animais. A ação faz parte do Programa de Controle Populacional e Saúde Animal desenvolvida pelo município. Ao todo, 538 animais já foram inscritos, porém ainda restam algumas vagas para determinadas categorias. Os tutores interessados devem comparecer na segunda-feira até às 13 horas na sala do Departamento de Bem-Estar Animal na Prefeitura de São Borja. Para realizar a inscrição, é obrigatório apresentar o Cadastro Único, Cade Único. Confira as vagas ainda disponíveis. Fêmeas de 20 quilos 100 gramas até 30 quilos, 2 vagas. Acima de 30 quilos, 4 vagas. Machos até 10 quilos, 21 vagas. De 10 quilos 100 gramas a 20 quilos, 5 vagas. De 20 quilos 100 gramas a 30 quilos, 3 vagas. E acima de 30 quilos, 4 vagas. A orientação é que para os tutores procurarem um atendimento quanto antes, já que as vagas restantes serão preenchidas por ordem de chegada. A castração é considerada muito importante e uma medida de saúde pública e bem-estar animal, auxiliando na prevenção de doenças, no controle da população de cães e na redução do abandono.
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0: Vagas de emprego disponíveis nesta segunda-feira em São Borja. A agência da Fundação Gaúcha do Transporte e Ação Social de São Borja está com oportunidades de emprego abertas nesta segunda-feira. As vagas disponíveis são para professores de musicalização, professor de Geografia e História para atuação no Ensino Fundamental 1 e 2, auxiliar de manutenção e empregada doméstica. Os interessados podem obter mais informações e encaminhar candidatura diretamente na unidade do FGTACINE, localizada na rua Cândido Falcão, 1077, ao lado do Banco do Brasil. O atendimento também pode ser realizado pelo WhatsApp, pelo telefone 55 981 31 0010. As vagas podem ser preenchidas a qualquer momento, conforme a procura, o encaminhamento de candidatos. A agricultura familiar fornece 40% dos alimentos do restaurante universitário da Unipampa. A agricultura familiar é responsável por cerca de 40% dos alimentos utilizados diariamente no restaurante universitário Talheres do Pampa, da Unipampa, Campo São Borja. O abastecimento é realizado por meio de contratos com produtores locais e cooperativas regionais, fortalecendo a economia local e garantindo o acesso a alimentos mais saudáveis. Entre os produtos fornecidos estão folhosas, entregues durante todo o ano, além de itens sazonais como mandioca, pepino, abóbora, batata doce e moranga. O gerente do restaurante, Rui Ramos, destaca que a iniciativa contribui para o desenvolvimento do setor e reforça o compromisso do Grupo Terraço com a valorização da produção regional. Além dos produtos da agricultura familiar, o restaurante também adquire arroz, carnes e outros alimentos de fornecedores e empresas da região. Para o diretor do campus, Valmor Holden, a iniciativa demonstra o impacto positivo da Unipampa na economia local e regional.
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0: São Borja cria selo para incentivar inserção de ex-militares no mercado de trabalho. São Borja passou a integrar o grupo de municípios gaúchos que adotaram medidas de incentivo à empregabilidade de militares após o período de serviço nas Forças Armadas. A iniciativa ocorreu por meio de lei municipal proposta pelo vereador Matheus Bronzoni, do PDT, que institui o selo de responsabilidade social para empresas e instituições que aderirem ao projeto POP Verde Oliva, desenvolvido pelo FGTAS, em parceria com o Comando Militar do Sul. O programa tem como objetivo orientar e preparar jovens egressos do serviço militar para o ingresso no mercado de trabalho. A iniciativa ganhou destaque no Rio Grande do Sul pelos resultados obtidos e poderá ser ampliada para outras regiões do país. Em São Borja, a proposta segue sendo coordenada por Giovanni Contreira e contará com novas atividades neste mês, incluindo palestras e unidades militares do município. O selo busca reconhecer organizações que contribuem para a qualificação profissional e geração de oportunidades para ex-militares. Sessão da Câmara. A Câmara de Vereadores de São Borja realiza nesta segunda-feira, a partir das 14 horas, mais uma sessão ordinária. A pauta da semana enxuta e conta com a apreciação de um projeto do Poder Executivo, além de moções apresentadas por vereadores. O principal item da ordem do dia é o projeto do Executivo que autoriza a abertura de crédito adicional especial no Orçamento Geral.

0: do município. A matéria retorna ao plenário para a segunda discussão e votação após pedido de vistas na sessão anterior. Também serão apreciados três moções de aplausos. Uma delas homenageia a editora Marília de Alfonso Martins Balbé pelo desempenho no tiro prático. Outra reconhece os 92 anos da fundação da loja maçônica Luz Invisível de Samborja. A terceira presta homenagem à prenda Eduarda Teixeira Streck pela participação na 55ª Ciranda Cultural de Prendas do Rio Grande do Sul, representando a terceira região tradicionalista e o CTG Tropilha Crioula. A comunidade pode acompanhar a sessão presencialmente no plenário da Câmara de Vereadores, pelas redes sociais do Legislativo ou pela Rádio Cultura M 1260.
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0: Saída de pista deixa adolescente ferida na BR-287. A Polícia Rodoviária Federal atendeu na tarde da última sexta-feira um acidente de trânsito tipo saída de pista no quilômetro 409 da BR-287 em Santiago. O sinistro foi registrado por volta das 17 horas e envolveu um veículo Fiat Siena conduzido por uma mulher de 35 anos. No automóvel também estava uma idosa de 71 anos, uma adolescente de 17 e uma criança de 4 anos de idade, todos moradores de Unistalda. Conforme a Polícia Rodoviária Federal, a adolescente foi a única ocupante que sofreu ferimentos leves. Ela foi socorrida por usuários da rodovia que passavam pelo local, encaminhada ao hospital para atendimento médico. A condutora realizou o teste do etilômetro, que apresentou resultado negativo para ingestão de álcool. O veículo foi liberado do local após atendimento da ocorrência. O homem é preso por porte ilegal de arma de fogo no interior de Samborja. Um homem de 53 anos foi preso na madrugada do último sábado por porte ilegal de arma de fogo de uso restrito no interior de Samborja. A ação foi realizada por uma equipe da Força Tática do 48º Batalhão de Polícia Militar durante patrulhamento em uma estrada rural do município. Conforme a BM, os policiais abordaram um veículo em atitude suspeita e, durante fiscalização, localizaram uma pistola calibre 9mm, municiada, além de carregadores sobressalantes e munições. Diante da situação, o homem recebeu voz de prisão e foi encaminhado à delegacia de polícia para o registro de ocorrência e a adoção das medidas legais. Monitorado por tornozeleira eletrônica e preso por descumprimento de medida protetiva em Santo Antônio das Missões. A BM de Santo Antônio das Missões prendeu um homem por descumprimento de medida protetiva de urgência na tarde do último sábado. Conforme informações da ocorrência, a guarnição foi acionada pelo setor de monitoramento de tornozeleira eletrônica após o sistema identificar a aproximação do monitorado na área onde a vítima trabalha. A central de monitoramento tentou o contato telefônico com o indivíduo, porém ele não atendeu as ligações. Segundo o relato, o homem permaneceu por vários minutos nas proximidades do local de trabalho da vítima, chegando a realizar contato visual com ela. Diante da situação, a central repassou a localização do suspeito à BM, que realizou a abordagem e efetuou a prisão. Policial militar salva mulher nas águas do Rio Uruguai. Uma rápida ação de um policial militar salvou a vida de uma mulher de 50 anos na manhã desse domingo, nas proximidades da ponte da integração entre Samborja e Santo Tomé. Após o acionamento das forças de segurança, equipes da Brigada Militar, Corpo de Bombeiros e Polícia Rodoviária Federal iniciaram as buscas pela vítima, que havia se jogado no Rio Uruguai. Durante as buscas, o soldado Anderson Bagiotto localizou a mulher à deriva próxima ao Yacht Clube Bernardino Ferreira. Com apoio de pessoas que estavam em uma embarcação, o policial entrou no rio utilizando um colete salva-vidas e conseguiu realizar o resgate. A vítima foi retirada da água com vida, recebeu os primeiros atendimentos e foi encaminhada ao hospital. Casos como esse reforçam a importância da busca por ajuda emocional. O CVV oferece atendimento gratuito e sigiloso pelo telefone 188, 24 horas por dia. Brigada Militar realiza operação Cerco Fechado em Juí. O 29º Batalhão de Polícia Militar realizou na última sexta-feira a Operação Cerco Fechado em Juí. A ação contou com barreiras policiais e abordagens em pontos estratégicos da cidade, principalmente em ruas próximas a bares e locais de grande circulação noturna. Segundo a BM, o objetivo da operação é combater crimes violentos, roubos a pedestres e reforçar a sensação de segurança à comunidade. Durante a operação, foram abordados e fiscalizados 15 veículos, além da identificação de 30 pessoas. Conforme o batalhão, as ações de fiscalização e abordagem seguirão sendo intensificadas para reforçar a segurança pública no município.
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Muito bem, olá meus amigos, olá minhas amigas, estamos no ar, estamos ao vivo, estamos aqui direto dos estúdios da Rádio Cultura M de São Borja para toda esta fronteira oeste, chegando na sua casa, no seu trabalho, chegando no seu carro, no seu veículo, no seu caminhão, na sua caminhonete. Alô meu amigo, minha amiga, obrigado demais pela sintonia nesse 1º de junho. De 2026. Olá, gente. Deus abençoe você. Comunicando contigo, seu amigo do rádio, pastor Alex Dias. Eu estou com você, como sempre, aqui na Rádio Cultura. A partir da uma e pouquinho, eu estou chegando no estúdio para falar um pouquinho, sempre, de uma palavra amiga, uma palavra de fé de Deus para o seu coração. Que alegria poder chegar onde você está hoje. Obrigado por aqueles que nos acompanham, o pessoal que sempre nos recebe aí com muito carinho, muito obrigado de verdade. Obrigado você que está sempre sintonizado conosco aqui nas Ondas Amigas da Rádio Cultura. E eu já quero abrir o programa cumprimentando todos aqueles que nos acompanham na cidade, na área rural, no interior. Alô, gente amiga do interior, está sempre conosco, né? Pessoal do interior aí, pessoal da campanha, pessoal da lavoura, pessoal do plantio, da colheita e também o pessoal aí da área da pecuária, da criação, pessoal aí dos rebanhos, pessoal que trabalha com os cavalos, trabalha aí com os rebanhos de ovelhas, pessoal aí que cria gado. Gente amiga, Deus abençoe vocês com uma semana maravilhosa, não só uma semana, como um mês de junho também, poderoso, maravilhoso, tremendo, cheio de coisa boa. Esse é o desejo do nosso coração e nós estamos aqui, como sempre, por conta da Nova Vida Church São Borja, igreja que está em dois endereços aqui na nossa cidade. Está ali na sua sede na Avenida Tancredo Neves, número 1915, que fica ali na Piraí, né, na perimetral da Piraí, bem fácil de achar. Aquela avenida ali que sai lá no Parque de Exposições, que sai lá no Rancho Atacadista, então. Aquela avenida ali, bem ali está a nossa igreja, na junção com a Presidente Vargas. Ali que está a nossa igreja, um templo muito grande e não tem como você errar. Você enxerga de muito longe, muito longe. Quem vem ali pelo lado da Presidente, pessoal que vem pelas imediações do Cetim, você já enxerga assim a fachada da igreja lá, bem grande, bem alto, fácil de achar. E ali você é bem-vinda. Bem-vindo, independente da sua religião, muito bem-vindo. Tivemos ontem dois grandiosos cultos, um pela manhã no Passo, e aqui cabe um agradecimento aos amigos lá do bairro do Passo que estiveram ontem. Por quê? Porque ontem não estava tão frio de manhã, mas aquela combinação de cerração com uma neblina bem fininha, olha, era um convite para as pessoas ficarem em casa. Mas o que me surpreendeu, um belo público de manhã lá no Passo. Que culto cheio de Deus ontem, hein? Que coisa linda. E aí chegou o nosso culto da noite, meu amigo. Oh, meu Deus, que culto, hein? Que culto. Gente, que culto nós tivemos ontem à noite. Olha, não parava de chegar pessoas. Pessoas chegando de todos os lugares, pessoas chegando de todos os bairros da cidade aqui de São Borja, do interior de São Borja, pessoas do interior, da área rural, de municípios vizinhos também, amigos aqui de Santo Tomé. Um grande grupo de pessoas aqui de Santo Tomé estava conosco no domingo e outro grupo na sexta-feira. Olha só isso. Sexta-feira também tivemos dois cultos assim tremendos. Essa campanha da Rosa de Saron está um sucesso às sextas-feiras, onde se reúne uma outra igreja. A gente sempre fala disso, né? A nossa igreja não é só aquilo que você enxerga em um dos cultos, mas ela também é outros públicos que por ali acabam passando nesse período. E foi assim na sexta-feira. Tivemos ali a presença de muita gente já à noite. De manhã também teve um culto muito abençoado. Sempre nós temos uma reunião menor, porém abençoada da mesma forma. À noite, as pessoas participando, aquela coisa linda e maravilhosa. E ontem à noite, meu amigo, como eu dizia, meu Deus, quanta gente, hein? Você viu?
Pastor, é mesmo, é? Dá uma olhadinha nos stories aí da igreja e você vai poder constatar um pouco da reunião de ontem. Meu amigo, foi uma ativação tão poderosa, tão violenta, no bom sentido, é claro. Por que violenta? Porque nós aprendemos, e aqui a gente já vai falar de uma mensagem de reflexão para você. Aprendemos que quando a gente quer que algo aconteça, você tem que ir com toda a força, tem que colocar o coração. Livro de Ageu diz: aplica teu coração aos teus caminhos, ou seja, põe o coração nas coisas, que as coisas acontecem. Vamos falar um pouquinho de reflexão. Depois também quero aqui, aproveitando, né, parabenizar os nossos concluintes da Escola de Líderes ontem, que foi muito bonito, um momento emocionante, ontem a entrega dos certificados, e também daqueles que se batizaram no último batismo. Olha só, coisa boa, né? Parabéns aí a todos os que puderam estar. Aqueles que não puderam estar, pegam depois o seu certificado. Um tempo precioso, maravilhoso. E também um destaque especial aí à nossa cantina, a nossa praça de alimentação de ontem. Que coisa maravilhosa. O pessoal caprichou aí, hein? O pessoal da célula Legado capricharam, gente, fizeram um hambúrguer lá, uma delícia. Foi assim, ó, saiu tudo. Quem demorou muito pra pegar lá, chegou, já não tinha mais, porque foi muito gostoso. Sempre eles têm lá na igreja algo muito bom, para que as pessoas ali às vezes saem e já vão para casa, né? Alguns, no outro dia, alguns moram no interior e moram longe, então ali já se é alimentado, né? Isso aí é uma coisa muito boa da nossa igreja. Mas, gente, vamos falar de reflexão hoje? Vamos lá? Momento de reflexão. Meu amigo, minha amiga, olha só. Eu vou te contar uma história bíblica que tem a ver com a vida de muitos de nós. Você já imaginou, na hora da colheita, vir alguém roubar tudo seu e o que não puder levar, pisotear e destruir? Já pensou? Então você pensa, imagina, quem trabalha com lavoura, quem é dono de lavoura, analisa. Faz uma análise do que seria. Todo uma labuta, um processo que é uma lavoura. Todos os processos, chegando no final, na colheita, na hora H, alguém aparece, rouba tudo de você, rouba tudo. E ainda por cima, destrói o que não dá para levar. Agora você imagina alguém fazer isso com o seu rebanho. O rebanho está bonito, bem cuidado, depois de um bom tempo, cuidando, alimentando, vacinando. Chega na hora de você vender aqueles animais ali, alguém chega e rouba tudo, leva embora. O que não pode levar, destrói, mata. Imaginou? Terrível. Então multiplica por 7, que era o que acontecia com esse povo. 7 anos seguidos eles foram roubados. Perderam tudo, 7 anos seguidos. Imagine você perder tudo na sua vida. Já é terrível. Agora imagine acontecer isso 7 anos seguidos. Aí é para acabar, né, pastor? Pois é. Dias atrás, nós ouvimos aqui na nossa cidade um caso muito, muito chocante, que foi um incêndio lá no porto, e uma família perdeu tudo. Perdeu tudo. Graças a Deus, pelo que me consta, ninguém se feriu. E também graças à ação rápida de equipes de bombeiros e até de voluntários ali, pessoas civis, não se alastrou para outras casas. A família perdeu tudo, tanto que tem campanha na cidade acontecendo para ajudá-los. Minha mãe passou por isso anos atrás, antes de eu nascer. Ela também, num incêndio, perdeu tudo na sua casa. A casa dela incendiou todinha, perdeu tudo. Tudo, a casa não teve mais como morar. Aí você imagina, uma pessoa perder tudo, uma vez, é terrível. Se alguém está me acompanhando e já aconteceu, você deve imaginar como é, deve lembrar
Uma lembrança amarga, talvez. Agora você imagina por sete anos seguidos que eles perderam tudo. A Bíblia diz que ao final dos sete anos, eles empobreceram tanto, ou seja, eles não tinham mais como se alimentar. A situação chegou num ponto de extrema pobreza, miséria. E a Bíblia diz que então eles clamaram a Deus. Isso me chama a atenção, porque eles foram clamar a Deus como última opção. Essa demora custou caro. Quem sabe se eles tivessem buscado no primeiro ano de sofrimento, tinham evitado outros seis. Porque quando uma pessoa vai a Deus, meu amigo, minha amiga, a situação começa a mudar. E quando eles fizeram isso, eles buscaram a Deus, a situação começou a mudar. Deus levanta um homem, chamado Gideão. Sabe o que é curioso nisso aí? Quem era o Gideão? Ninguém. Como assim, pastor? Ninguém importante. A Bíblia descreve o Gideão como, escute isso, o menor da família mais pobre da tribo de Manassés. Logicamente que essa classificação tinha a ver com posses. Ele era o menor da família mais pobre. Eles tinham clãs familiares, que eram várias famílias juntas, sabe? Então havia o clã ali dos pais e avós dele. Desse clã, que era o clã mais humilde de todos, mais pobre, de todo esse grupo aí, ele era o último. Então, meu amigo, minha amiga, ele era o último dos últimos. Tinha os últimos e tinha o Gideão ainda, olha só. Só que ele tinha uma característica que ninguém tinha. Quando vinha os inimigos, aquele pessoal não reagia, não lutava, ficava assistindo. Ninguém esboçava reação alguma, porque os inimigos eram poderosos, porque eram numerosos, então eles não reagiam. E entregavam as colheitas de mão beijada. Sabe quando o ladrão vem te roubar e você entrega para ele? Era isso que acontecia. Só que esse homem Gideão não fazia isso. Ele escondia as colheitas. Ele escondia. Ele escondia tudo. Ele não entregava. Eu creio que a família devia reprová-lo. Olha, se eles descobrem, eles vão te matar, Gideão. Não importa, eu vou lutar. Se eles virem aqui em casa, só vão levar minha colheita se passarem por mim. E isso agradou a Deus, porque ele era o primeiro, era o homem mais valente que tinha na terra. Em toda a nação, o mais corajoso, o mais valente era ele. Olha que coisa mais interessante. Ele era o último em posses, mas era o primeiro em coragem e valentia. E Deus estava procurando um homem corajoso, valente, não um homem cheio de posse naquele momento. Sabe o que aconteceu? Deus chama esse homem. E é claro, Deus nunca vai te mandar para uma guerra, para um combate, para uma missão, sem te dar as armas que você precisa. Então sobre ele veio algo, e aqui está a visão de Júnior, que todo mundo precisa. Gideão precisava do poder de Deus para vencer aquela guerra. E ele foi e conseguiu motivar 32 mil homens para o combate. Mas era muito pouco, o exército inimigo era infinitamente maior. Não dava nem para a saída, mas já era algo. E Deus falou para ele que tinha muita gente, que os medrosos e tímidos tinham que ir embora. Ele acatou, ficou 10 mil. Deus falou, ainda tem muitos. Faz um outro filtro aí e manda embora o resto. Ficou só 300 dos 32 mil. Ficou só 300. Tem noção do que é isso? Meu amigo, é menos de 1%.
E Deus falou para ele, Gideão, para que ninguém diga que o poder da minha espada me salvou. Vocês vão ferir o inimigo como se fosse um só homem, eu vou estar com vocês. E por incrível que pareça, ele foi lá e venceu com o poder de Deus, com só 300 homens. A Bíblia fornece todos os detalhes ali da estratégia, está em Juízes capítulo 6 e capítulo 7, depois você pode ler em casa, com mais calma. Mas o que eu quero falar a você hoje é que esse poder está disponível para mim, para você. Se ele não recebesse esse poder de Deus, ele não conseguiria vencer os inimigos. E assim acontece conosco. Nós precisamos do poder de Deus, e a boa notícia, ele está disponível. As últimas palavras de Jesus quando ele subiu ao céu, sabe quais foram? Ele disse assim: vocês receberão poder ao vir sobre vocês o Espírito Santo. E serão minhas testemunhas em Jerusalém, Samaria, Judéia, até os confins da terra. Ou seja, vocês vão testemunhar do meu poder em todos os lugares que vocês estiverem. Aí eu pergunto para você, que poder é esse? Eu fui atrás do significado nos textos originais em grego. E o que eu descobri mexeu com a minha fé. É a palavra dunamis, ou dunamis. E ela tem pelo menos 7 significados diretos. E aquilo ali tem a ver com todas as áreas da nossa vida. Por exemplo, esse poder pode ser um dom. Deus pode te dar dons. Vários tipos de dons. Até para o trabalho. Poder de influência. Poder que cresce pelos números. Veja que Gideão estava preocupado com os números. Todos nós nos preocupamos com números. Quando você não consegue fechar lá o seu faturamento, quando as coisas não estão indo bem, você começa a fazer conta, não é? E você fica nervoso quando os números não te favorecem. Você acredita que esse poder é um poder que cresce pelos números? Ou seja, Deus está falando que até isso vai acontecer, os números vão virar a seu favor. As coisas vão ir para o seu lado. Olha isso. Poder que desenvolve, poder moral, para você enfrentar todas as tentações que se apresentam. Poder de influência, para você abrir porta onde não tem porta. Ou seja, a realidade é que Deus queria que o seu povo, palavras de Jesus, as últimas antes de ir para o céu, que tivéssemos sobre nós o poder do céu. Então, minha amiga, meu amigo, eu quero que você possa se abrir para este junho, que será poderoso. Essa é a visão do nosso mês de junho. Poderoso em todas as áreas de sua vida. Quem estava no culto ontem, entendeu. Quem não estava, você pode assistir, por favor, faça isso. Assista a live de transmissão. Está lá na página do YouTube da igreja. Vai lá, tem 2 lives ontem. Uma live da palavra e outra da oração final.

Olha como a coisa é forte. Nós já consagramos 3 veículos na frente da igreja. Só ontem. Que maravilha. Então você é nosso convidado. Queria muito que você pudesse estar com a gente em uma das nossas reuniões de fé. Tá certo? Eu vou orar por você e daqui a pouco eu encerro o programa registrando aqui o meu carinho para os nossos ouvintes. Vamos lá? Momento da fé, vamos falar com Deus. Meu Deus, quanta gente nos acompanhando nesse primeiro dia de junho, que será um mês poderoso. Em todos os sentidos e todos os aspectos, eu oro pelas famílias, pelas casas, pelos lares, pelas empresas, pela cidade de São Borja, de Santo Tomé, cidade de Itaqui, cidade de Santo Antônio, cidade de Unistalda, cidade de Maçambará, Itacurubi, cidades próximas. Que a tua boa mão esteja sobre essas pessoas, sobre as cidades, sobre as famílias que nos escutam, e a tua graça esteja sobre cada um. Oramos e abençoamos a todos, consagramos a água perto do rádio e declaramos um milagre em nome de Jesus. Amém e amém. Muito bem, meu amigo, minha amiga, estamos encerrando aqui, mas deixa eu ver quem é que deu oi pra gente. Deixa eu ver quem é que participou do programa aqui. Vamos ver, deixa eu ver quem é que deu oi aqui, meu amigo Alexandre Brizolinha Transportes. Boa tarde, pastor, ótima semana, abençoado mesmo para todos nós. Agradecer por aquele culto maravilhoso e cheio da presença do Espírito Santo aqui em Córdoba, acompanhando o programa. Oh, que maravilha, que culto ontem, né, meu amigo, meu irmão, foi demais, né? Tá em Córdoba, em Argentina, está trabalhando, muitos irmãos nossos estão sempre pela Argentina, trabalhando, né? Deus abençoe. Minha amiga Marilise também está acompanhando o programa hoje na companhia da Gabi, que está no intervalo. Ah, que maravilha. Abraço, gente. Obrigado. Minha amiga Suzana Schmidt, também com seu esposo, também aqui confirmando um mês abençoado de junho. Isso aí, gente. Amiga Mariane pediu oração pela família. Deus abençoe, Mariane. Forte abraço. Boa semana. Um ótimo mês de junho. Meu amigo Danilo está no trabalho hoje nos acompanhando aí pelas lavouras. Um abraço, meu amigo. E direto de Santo Tomé, Argentina, minha amiga Sabri Rodrigues. Buenas tardes, pastor. Deus bendiga. Amém. Deus bendiga, irmãos. Ontem, como falei, né, ayer, um grande grupo estava em nosso culto. Foi lindo, não foi, Sabri? Foi maravilhoso. Realmente maravilhoso. E também aqui eu vejo a mensagem do amigo Rodrigo participando, né? Escuta em Curitiba, lá no nosso maravilhoso estado do Paraná. Um abraço, Rodrigo, um abraço, família, obrigado pelo carinho. Gente, o nosso programa está acabando agora, meu amigo Lutero está chegando aí com a Tarde a Notícia e eu volto, claro, amanhã, tá certo? Um abraço para você, Deus te abençoe. Tchau.

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1: Chamada nominal dos senhores vereadores para a reunião ordinária do dia 1º de junho de 2026. Vereador Cardial. Vereador Djalma Júnior. Vereador Edson Damião. Vereador Eduardo Rocha. Vereador João Carlos Reolon. Vereador Lindolfo Matheus Hart. Vereador Alube Dinotto. Vereador Marcelo Robalo. Vereador Matheus Bronzoni. Vereador Paulo Orelha. Vereador René Ribeiro. Vereador Rony Martins. Vereador Valério Caçafus. Vereador Vânia Alves Pereira. Acordo, senhora presidente.
2: Havendo quórum regimental, declaro aberta a reunião ordinária no dia 1º de junho de 2026. Informo aos senhores vereadores que o presidente titular está em cumprimento de agenda na cidade de Porto Alegre e que dirigirei os trabalhos da reunião desta data. Com a palavra, o vereador Paulo Orelha, da bancada do PT, por 5 minutos.
3: Boa tarde, minha presidente, senhores vereadores, plateia, está aqui, um abração para a Rádio Cultura e para a líder também, né? Todo mundo ouve. Pessoal, a gente já faz um ano e meio que está aqui, meus colegas vereadores, minha presidente, e sempre... Eu e mais os vereadores, os 14 vereadores, estamos sempre cobrando. Se não for aqui na Câmara, pessoal, que está aí escutando, os vereadores da direita vão lá cobrar do prefeito na prefeitura, porque me fazem fofoca que eles vão e vão mesmo, todos. Todos vão. É um dever nosso cobrar do prefeito. Um exemplo, a gente vai botar gasolina sempre no 44, não dá mais para entrar ali, meu presidente. Está horrível a rua ali, que é a Monró. Que sai da Lidambu, da Brizola. Não tem como entrar quase mais ali. Aqueles caminhões pesados, aí a gente vem aqui e cobra o concreto. Meio metro de concreto, meu professor ali, meu colega vereador Rolon. Quebrava o galho daqueles caminhões pesados. Pesados. São pesados. 3, 4, 5, 10 mil, 20 mil, 30 mil toneladas. O paver não vai aguentar. Pode cruzar a rola à vontade, não vai aguentar. Tem que ser concreto ali no posto 44. E isso quem me falou não foi o funcionário. Foi os donos do posto, os gerentes do posto. Orelha, faz um vídeo. Portanto, vou ter que ir lá fazer um vídeo, mas já estou falando antes, Marcelo. Para arrumar. Ali é um dever da prefeitura arrumar. A José, no Nardini Hubert, que a rua está horrível também. Ali temos que passar um rolo. Ali sim, é rolo. Botar uma fresa. O pessoal não está aguentando mais. Fora, né, os esgotos a céu aberto. A poda das árvores, que a gente já pediu, vi os colegas pedir, que ali na estação férrea, aquilo ali tem que fazer também. Aquilo ali é uma poda, é época de podar. Né? Tanto é que a poda fica e tem que tirar, não pode mais ficar 90 dias, Valério, Renê. Bronzoni, 90 dias as pessoas espalham, elas vêm e tiram a lenha porque é frio, e alguns botam fogo. Fogo, meu presidente, colocam fogo, aí não pode. Né? Ali no lixão, que é a Tristão de Araújo Nóbrega com o cemitério, que vai para o cemitério, não dá mais para as pessoas andar. De automóvel, não. Ah, não dá. Antigamente tinha aquela esteira, o trator, que empurrava e largava lá para baixo. Aquele ali agora é quase só árvore. O sofá, as pessoas estão desmanchando para pegar lenha. Porque aquilo é madeira, é tábua. Dá para lenha. O pessoal, então, deixa por ali. Porque não tem para onde ir. Não tem para onde ir. Então, peço, como diz o meu amigo Cardial, encarecidamente... que olhem para esse lado desse pessoal. Que arrume. né? A gente já liberou o dinheiro, se foi pego ou não, não sei ainda. Já foi comprada as máquinas, tem as máquinas antigas, tem caçamba, e é um serviço que a gente faz manualmente. Manualmente. E o pessoal é bom, é trabalhador, então estão lá para isso, para recolher esse tipo de lixo, arrumarem essas ruas e colocar esses rolos a trabalhar. As esteiras ali no lixo atrás do cemitério faz anos que parece que não está ali mais ali. O primeiro mandato do Bonotto a gente via. Segundo mandato começou a diminuir, foi diminuindo. Então o pessoal está cobrando, estão com saudade desse tipo de máquina. Né? Porque está horrível aquela rua ali, a Três Centenárias. Graças a Deus, deu o fim da escala 6x1. Agora sim foi aprovado. Vai dar melhores. O pobre vai até tirar férias agora, cabeça. Acredita nisso, meu colega? Vai até tirar férias, porque sobra 2 dias, né? 2 dias daí para ir para fora. Para ser uma laranja, dá para pescar, aquele trabalhador. Agora sim, cabeça. Agora vai dar. Foi aprovado, viu? Até de direita votaram nele. Votaram no fim da escala 6x1. Muito obrigado, minha presidente.
2: Passo os trabalhos e peço a palavra.
1: Assumo os trabalhos. Com a palavra, a vereadora Lubidinotto, PRD. 5 minutos, vereadora.
2: Então, boa tarde a todos, a nossa mesa diretora, os colegas vereadores, a todos os presentes no plenário, aos que nos ouvem pela Rádio Cultura e nos acompanham pelas redes sociais. Quero iniciar dando uma boa notícia para a nossa população, que eu e o vereador Marcelo trabalhamos em conjunto e trouxemos uma emenda de R$ 235.100 para o Instituto Farroupilha para a compra de equipamentos. É uma demanda que a diretora Maíra, que é a diretora-geral do Instituto, nos procurou, eu e o vereador Marcelo, e nós articulamos com a deputada Franciane Bayer, e ela aportou desse trabalho em conjunto. Nós estamos aí entregamos na sexta-feira essa emenda para o Instituto Farroupilha. E fico feliz em dizer, vereador Marcelo, que a nossa bancada tem trabalhado muito bem em conjunto, e feliz também em dizer que nós temos uma deputada federal, a Franciane Bayer, que tem aportado recursos no nosso município. Nesse 1 ano e 5 meses que eu estou no mandato, com esses 235 mil, já são 535 mil colocados por ela, entregues ao nosso município. 100 mil na saúde da mulher, 200 mil no SER, que é muito importante para o nosso município, a parte da fisioterapia e da auditiva, e agora esses 235 mil que vão vir para os equipamentos no Instituto Farroupilha. E mais a deputada Eliana Bayer, que também encaminhou R$ 100 mil para a saúde básica, que nós vamos, assim que esse dinheiro for pago, está previsto agora o pagamento para início de junho, que vai ser utilizado lá no SF Pinheiro, no 5, também em projetos voltados para a saúde da mulher. Então, ressaltar a importância desse trabalho em conjunto que estamos fazendo dentro da nossa comunidade, sim, para trazer soluções aos problemas. A gente sabe que problemas temos aos punhados, mas nós temos que trabalhar, sim, em conjunto e trazer soluções para isso. Então, agradeço a deputada Franciane Bayer, a parceria do vereador Marcelo Robalo, e continuamos aí firme trabalhando. Estive ontem representando a presidência em São Nicolau, no Café de Cambona, que me surpreendeu muito o tipo de evento, um evento que é trabalhado com a relevância histórica e missioneira, trabalhando o bolo frito e o Café de Cambona, né? E em todas as 30 galpões lá instalados, eram distribuídos gratuitamente. Então, é uma forma de chamar a população para aquele evento. E ontem, lá circulando, tinham mais de 10 mil pessoas. Eles quase triplicam a população da cidade neste evento. Também estive participando no sábado do aniversário dos 79 anos da Escola Aparício Mariense, aquela comunidade que está lá no início da Vila Cabeleira. Então, quero parabenizar a diretora Marta, E no, em nome das professoras Tânia Miranda e da Tatiane Lesbão, todas as professoras que lá lecionam, que se dedicam, os servidores, a comunidade, de uma comunidade unida, trabalhando em prol da escola. E como bem disse o presidente Lindolfo, que estava lá, o vereador Marcelo também estava, cada vez que a gente visita aquela escola... ...pelos 79 anos da escola, e fico feliz em ver que a comunidade está envolvida com a educação também. E falando de pedidos de providências, agradecer ao secretário Ailson, que eu venho pedindo já há algum tempo a limpeza e a roçada lá na Vila Vicentinos, e foi atendido nesse final de semana, sábado estavam lá, vão seguir, fizeram um trabalho excelente, a comunidade assim, ó, está maravilhada com o trabalho de limpeza que foi realizado lá e de roçada. Aí então a comunidade da Vila Vicentinos agradece, na pessoa do Buja, que é o presidente, do seu Tita, que é morador muito antigo lá, da dona Cilda e de tantos outros. Então, a gente agradece a administração municipal por estar olhando, sim, pelas nossas vilas. E hoje, pela manhã, foi entregue uma caminhonete para iluminação pública, para qualificar o serviço também da iluminação. Uma boa semana a todos e que tenhamos uma semana abençoada.
1: Com a palavra o vereador Marcelo Robalo, PRD. Passo os trabalhos a titular.
2: Assumo os trabalhos.
4: Boa tarde, presidente em exercício Lu. Fica muito bem nessa cadeira aí. E a mesa diretora, os vereadores, assessores, público em geral, em especial... Seu José Alves, nosso grande amigo, paraboense, obreiro da igreja, Assembleia de Deus, ele e sua família fazem um trabalho muito bonito, e que Deus continue abençoando a sua vida aí, né? Fazendo a obra e levando as coisas boas, trazendo as coisas boas também, vindo à casa do povo. E os demais, sinta-se aí abraçado por esse amigo aqui. Também gostaria de mandar um carinho especial a um grande amigo que eu tenho de infância, lá o Fábio Cardoso. Ele é a família Rejane, ele que é caminhoneiro, músico, cozinheiro do CFTG Farroupilha, né, envolvido com as tradições. Então, Fábio, vai o nosso carinho, que Deus abençoe com muita saúde. Seja esse cara trabalhador, honesto e sempre pensando para frente. Então, um abraço para ti e toda a tua família. Também gostaria de agradecer aqui, que eu falei que ia agradecer a Fernanda Bonotto, que numa hora difícil, familiar, digamos, pela parte da noite, ela nos estendeu a mão para nós poder auxiliar uma família, a família de Paula, que o tio Bino está lá, nos permitindo para nós poder auxiliar a família lá no hospital. Muito obrigado, Fernanda, e continue nesse trabalho incansável, mesmo desgastante. Né, para todos que trabalham lá dentro com saúde, a gente sabe, tanto enfermeiro, como os médicos, quanto os guardas lá, que Deus continue abençoando aquele hospital que é tão bonito estruturalmente, né, a gente sabe disso, e vamos continuar, cardeal, trabalhando para ajustar o que está errado, alguma coisa nós puxar para que as coisas andem melhor. Mas com certeza não falta a vontade da Fernanda para ajudar. Também gostaria de dizer, vereadora Lu, que é uma grande satisfação para mim trabalhar com uma pessoa focada que nem a senhora. Né? Essa emenda que veio para o IFE, provavelmente é um esforço muito grande da senhora, junto com a deputada. Né? Eu estou junto na luta, mas eu sei que a senhora trabalhou muito forte e tem trabalhado outras pautas, né? E a deputada corresponde, né? Porque a senhora tem credibilidade lá com ela. Eu estive lá com a Isabel e ela me falava muito bem que as porteiras do gabinete da deputada federal tá aberto para nós aqui ajudar o município de São Borja, que tanto precisa, é longe de tudo e nós precisamos de recursos e tantos vereadores aqui que também que trazem recursos de todos lados para ajudar o município. Isso aí é o mínimo que a gente pode fazer, é buscar aquilo que é um direito. Por enquanto, o mecanismo é esse, vamos continuar ajudando o município. Também estive na escola Aparício Marense, juntamente com o presidente Lindolfo, com a vereadora Lu, estava o vereador Bronzoni também lá, né? Uma festividade muito bonita dos pais e alunos. Nós emocionou, né, o carinho que trataram a todos lá, fazendo vendas de bolos e de pescaria. Uma festividade escolar que nos enche de orgulho, que é o futuro da nossa São Borja, nosso chefe de gabinete, Cristiano. Então, a gente fica muito feliz. E também, né, dizer aí da satisfação das professoras poderem fazer o feriado, né, estendido aí, e que o prefeito ouviu a nossa base de governo e a gente consegue alcançar e outros anseios de outros vereadores para dar o descanso merecido aos professores, vereador Valério, senhor que foi secretário de educação também. E deixamos aí nosso gabinete à disposição, temos trabalhado muitas pautas na questão da saúde, muito procura, nossas demandas, nós tentando auxiliar também nas estradas do interior, na questão logística de limpeza. Temos bastante galho na cidade, o pessoal tem a calma que nós pede, mas não está pouca estrutura para tanta poda que está havendo nessa época, nesse período de inverno. Mas fique calmo, deixem aí os galhos, que com certeza, se você, morador, não tirar particular, a prefeitura provavelmente vai fazer um roteiro de bairro para retirar os galhos. Um abraço, continuamos trabalhando.
2: Com a palavra, vereador Valério Cassafuz, da bancada do PDT, por 5 minutos.
5: Senhora presidente Luciane, demais vereadores, nossa vereadora, quero cumprimentar aqui a pessoa aqui do nosso conselheiro Fabiano Almeida, de Jair, Silvírio Jornada, grande esportista aqui de São Borja, e também o Valteirão. Cumprimentar todos os senhores e senhoras que se encontram aqui no plenário e todos aqueles que nos ouvem pela Rádio Cultura e também pelas redes sociais de comunicação. Mas eu quero começar aqui interpelando ao Poder Executivo. Não dá mais para aguentar a buraqueira dessa cidade. Semana retrasada falamos aqui, uma comunidade teve que colocar pneus para chamar a atenção do Poder Executivo. Agora, nesse final de semana, ao ponto que chegou de uma comunidade, de uma rua, ter que plantar uma árvore no final da Riachuelo, num buraco, onde caiu um motociclista. Então, os vereadores que dão sustentação ao governo, pelo amor de Deus, vai acontecer coisa pior. Dê um jeito nos buracos dessa cidade que não dá para aguentar mais. Da mesma forma, recebi no nosso gabinete um cadeirante, e reclamou, e fomos olhar realmente assim, as nossas rampas de acesso nos finais das ruas. E cito dois casos, aqui na Benoit, eu só ia ali olhar, e aqui na Casa Ófino, perto da Câmara. Também para que o Poder Executivo dê uma atenção, né, para essas pessoas que precisam se locomover, que precisam de uma acessibilidade tranquila na cidade de São Borja, que dê uma revigorada, que dê uma olhada com bastante atenção na questão das nossas rampas de acesso nas calçadas do nosso município. Mas eu quero aqui cumprimentar a grande comunidade lá da Vila Cabeleira, capitaneado ali pelo ex-vereador desta casa, o João Fernandes, grande liderança. Também aqui quero ressaltar também que aquela vila tem ex-vereadores que fizeram história nessa casa, Betinho Souza, Edson Jacques de Almeida e Giovanni Contreira, todos presentes numa reunião daquela comunidade. Aqui quero cumprimentar a comissão permanente aqui, capitaneada pela vereadora Luciana, o vereador Eduardo e o vereador Rolon. A comunidade da Vila Cabeleira não quer, ou não precisa, segundo eles, que se abra a vila toda para fazer o esgoto cloacal. A Vila Cabeleira, que é uma das mais antigas da cidade, já tem, só que seu recolhimento hoje é de um esgoto misto. E eles não querem. Por quê? Por causa da descredibilidade da Corsã. Ou seja, onde a Corsã entra, isso aqui eu não estou inventando, aonde a Corsã entra, a entrega do serviço das ruas e das calçadas são de péssimas condições. E essa é uma primeira demanda, e a outra demanda é a questão da cobrança abusiva. E não é só na Vila Cabeleira da cobrança abusiva. É em toda a cidade, em todo o estado, onde a Corsã Egea está. As cobranças que quase todos os vereadores, em todas as sessões, vêm aqui fazer reclamações referentes a esse tipo, que hoje, na Assembleia Legislativa do Estado, já está. Foi formada uma comissão para tratar disso. Tanto da qualidade dos serviços entregues pela Corsã de péssima qualidade, como também dessas cobranças abusivas. Pois bem. Mas o que me chamou a atenção é que quem estava palestrando disse que a Corsã era deficitária. Então eu convido a todos os senhores que estão aqui, entrem no site da Corsã Egea. No site da Corsã Egea, lá tem todo o balanço da Corsã. E eu fiz o questionamento do Juramento Velho. Bom, se é deficitária, por que compraram? Vejam, senhores, em 2024, Fabiano, a Corsã Egea lucrou 1 bilhão e 300 milhões de reais. 2025, a Corsã lucrou 2 bilhões e 411. Aqui está 500 milhões. Então, senhores vereadores, dizer que é deficitária e entregar, e que essa cobrança que está sendo feita, esse absurdo que está sendo feito, pois bem, para finalizar, um tempo é curto, eu quero, deixei a sugestão lá e talvez a comissão possa... É muito simples a questão da Vila Cabeleira. Em vez de abrir a Vila Cabeleira, que já tem um esgoto e que, conforme os próprios moradores, é de excelente funcionamento, faça uma estação de esgoto misto na Vila Cabeleira. E esse dinheiro que não vai ser investido lá, coloque em outros pontos da cidade que não vai ser contemplado, porque até 2033 a Corsã Egea tem que fazer 90% de esgotos aqui no município de São Borja, ou seja, 10% da comunidade não vai receber esgoto. Então, a Vila Cabeleira está funcionando bem, Valteron? Faça uma tratação de esgoto misto lá e esse recurso invista em outra parte da cidade que não será contemplada. Muito obrigado e boa tarde a todos.
2: Com a palavra, vereador Matheus Bronzoni, da bancada do PDT, por 5 minutos.

Cumprimento a mesa diretora, os colegas vereadores, colegas vereadoras, pessoal que nos acompanha pelas redes sociais, pela rádio e aqui no plenário. Quero começar minha fala hoje saudando o nosso companheiro de partido, Dr. Clair Ribas, que foi jubilado hoje pela OAB. Para quem não sabe, para ser jubilado pela OAB tem que ter pelo menos 30 anos de carteira da OAB e 70 anos de idade, ou então 45 anos de carteira da OAB. Então, um advogado trabalhista que muito nos orgulha por todo o seu papel na sociedade, vem de uma família que é muito benquista aqui no município, toda a família Ribas. Então, fica aqui meus parabéns pelo colega. E também cumprimentar pelo casamento a minha amiga Pamela Colpo e o meu amigo Alcino Fener, o Kiko. Comemoraram no final de semana, já tinham feito o casamento civil, mas fizeram a festa de comemoração do casamento esse final de semana. Então, felicidades ao casal. Aproveitar o espaço, fazer uma cobrança, pedir ajuda lá do meu amigo Valmor, diretor da Unipampa, sobre a questão da internet na casa do estudante. A gente sempre teve uma atenção especial à Unipampa, através do mandato do deputado federal Afonso Mota. Conseguimos as emendas para a casa do estudante para comprar materiais, mas o pessoal, em razão de eu ter muitos amigos e até colegas lá na Unipampa, o pessoal nos cobra muito sobre a situação da internet lá. Então, Valmor, se puder dar uma atenção. E aquilo que o nosso mandato tiver ao alcance, podem contar conosco para auxiliar na solução desta demanda. Parabenizar a Secretaria de Educação por ter voltado atrás e respeitar o recesso de julho, né? Nós que nos posicionamos e fomos procurados por inúmeros educadores do município. Então, quando a Prefeitura dá um passo equivocado, a gente critica, e quando conseguem consertar,

0: algo que nunca a Secretaria do Estado da Cultura do Rio Grande do Sul tinha feito pelos nossos CTGs. E eu que tenho essa ligação muito forte com o tradicionalismo, por ter sido criado dentro das entidades, fico muito feliz em receber esse convite e poder partilhar. Encontrei nosso querido amigo Billy Boiano, representando a terceira região tradicionalista, um samborgense também. É muito válido isso, apesar de que aqui na Câmara nós tenhamos a indicação do presidente deixando o PDT de fora da representação dos festejos de Farroupilha, e fui inclusive, indaguei o presidente sobre essa decisão, não me respondeu, mas eu acredito que ele está muito preocupado com 2040, então não tenha tempo de me responder. E também é livre a nomeação dele, então a gente tem que respeitar. Mas nos colocamos à disposição, conversei inclusive com o vereador Paulinho Harmonia, que é um dos idealizadores do acampamento Farroupilha, e quero marcar uma agenda novamente com o secretário Enedir para dar algumas ideias que eu acho muito válido na realização do acampamento Farroupilha, porque a nossa ideia é sempre construir, e construir na base do diálogo com atitudes, porque falar e dar aula aqui nessa tribuna é fácil, de como construir, de como dialogar, mas a gente vê a humildade, a gente vê o compromisso com o diálogo, é nas atitudes, então a gente precisa ter atitude de diálogo, atitude de comprometimento com o futuro de São Borja. Isso é muito mais do que qualquer ação politiqueira, muito mais do que qualquer ação para nos inflarmos o nosso próprio ego. Nós seguimos trabalhando com seriedade. Cristiano, te agradeço pelo retorno. Essa semana queremos conversar com o prefeito para entregar mais ou menos 400 mil emendas para a saúde. E é isso que a gente se propõe, sempre debater, construir no diálogo a São Borja do futuro. Contem sempre conosco. Um forte abraço.
1: Com a palavra, vereador Djalma Júnior, da bancada do PDT, por 5 minutos.
2: Eu quero cumprimento a mesa diretora, presidente Lúbio Dinotto, demais vereadores e vereadoras, também o pessoal que se encontra aqui no plenário, assim como a comunidade de São Borja, através da Rádio Cultura e também demais rádios e as redes sociais. Quero primeiramente deixar meus sentimentos aos familiares de Ana Alice Vancura Valduga, mãe do João Inácio, esposa do seu Paulo, meus sentimentos à família. É uma pessoa conhecida na comunidade de São Borja e sempre prestando atenção a todas as pessoas que pôde se alcançar, que estavam sempre lá apoiando e dando força aí aos sentimentos dos familiares. Mas eu quero aqui dizer e vir a vereadora Lu de Nota falar na Vicentinos, né? Que bom, vereador. E assim que precisa ser feito. Assim que nós, como vereadores da oposição, cobramos e muitas coisas não são realizadas. E nós temos levantando todos. Mas quando é feito o serviço, a gente também parabeniza. É claro que muitas vezes fica a questão do vereador que falou. Nós não podemos hoje dizer que a secretaria faz uma coisa, porque amanhã vão lá e tiram o secretário, vão lá e tiram o fulano, tiram o ciclano. Esse é o problema do não reconhecimento das pessoas que fazem por São Borja as coisas boas. Infelizmente trocam de setores, principalmente na saúde. A saúde é toda hora. Então, pessoa que trabalha e se dedica e faz, tu não pode homenagear. Que, claro, muitas coisas as secretarias têm obrigação de fazer no município. Foram eleitos, o prefeito foi eleito, secretários estão lá para executar. Não é nada mais do que a obrigação, mas sim muito se dedica e faz além do que poderia ser feito. Então, parabenizo a todos, parabenizo a educação por voltar atrás, que sempre foi a folga dos professores, a pressão dos professores, sabiam que a oposição também estaria hoje cobrando, e foi, né, feito. Quero parabenizar a Queijaria Fendi, da Anela, pela conquista da medalha de ouro e prata, no 4º concurso de queijos artesanais, em Porto Alegre, na Casa Cultura Mário Quintana. Uma da nossa grande agroindústria de São Borja, levando o nome de São Borja a todo o nosso Rio Grande e ao Brasil, por que não? Então, meus parabéns pelo trabalho, dedicação e a conquista do queijo, né? Seguimos sempre apoiando nossos pequenos agricultores e agricultura familiar.

0: parabenizar pelos 40 anos do Núcleo de Cavalo Crioulo, né, do Núcleo de São Borja, presidente Rafael Mota, pelo grande evento, 3 dias na Parque de Exposição, onde tivemos uma mulher destaque, né, na questão do cavalo crioulo. Quero aqui também dizer, a preocupação nossa hoje é a questão da saúde. Não vai ainda dar tempo para falar coisa que tem. Preocupação quanto ao número de óbitos que se tem dado na cidade de São Borja. Nós temos cobramos a secretária alguma posição, porque não é possível a quantidade, né, para que possa ver o que está acontecendo. Também caso Covid, nós não temos a vacina da Covid em São Borja. Nós não temos a vacina, aliás, tem a vacina disponível para os da gripe, para os prioridades, para os prioritários, mas só vai começar para a população geral na quarta-feira, sendo que é hoje o dia para liberar. Então, mais uma vez, a secretaria deixa a desejar, porque já teria que estar programando essa vacinação para todas as pessoas. As comorbidades já tem um prazo, então teria que estar à disposição. Pedir aqui novamente o CAPS que volte, né? Tem que estar batendo todos os dias aqui. Volte a realmente ser feitas as obras, que até agora não saiu, está parado de novo. Né? E nós sabemos aí a dificuldade que tem mental hoje. Nós vimos agora uma senhora, né, que houve um problema para se atirar no rio. Né? A gente sabe que a depressão é muito preocupante. A saúde mental precisa de um lugar adequado, precisa, não que os profissionais não dê tratamento, que faz, porque eles fazem o que podem. Mas o número de atendimentos no CAPS hoje não comporta o número que tem de demandas. Infelizmente, por espaço físico, na sua grande maioria, e para atender a população de São Borja. Teria um monte de coisa para falar de saúde, mas depois eu volto. Seguimos trabalhando por São Borja.
1: Com a palavra, o vereador Renê Ribeiro, da bancada do PT, por 5 minutos.
2: Senhor presidente, vereadores, comunidade em geral, nós estamos nos deparando na comunidade com uma explicação quase que rotineira sobre a questão do georreferenciamento. Inclusive, de forma estratégica, lideranças colocaram que era um projeto que o PT estava fazendo em São Borja para aumentar as cobranças. Nós queremos deixar bem claro à população de São Borja que o georreferenciamento foi e é um projeto da atual gestão do município. O prefeito Boca e sua base de estrutura de governo resolveram fazer e contratar uma empresa de 5 milhões de reais, que uma parte já está paga, inclusive, para fazer esse levantamento topográfico do mapeamento dos imóveis do município de São Borja. Obviamente que o prefeito tem o viés de ampliar a arrecadação do IPTU. Mas nós temos que ser éticos de dizer de forma muito clara que a responsabilidade por as visitas, pelas caminhadas, equipamento que está sobrevoando casas, quadras, é do município de São Borja, do prefeito e da atual gestão. Senhores vereadores também, principalmente os da base, nós queríamos pedir para que os senhores levem ao prefeito para que ele agilize a colocada de trabalho daquele ônibus para fazer o transporte das pessoas que necessitam fazer tratamento de saúde fora de São Borja. Nesta tribuna, nós levantamos o problema. Na outra semana, corremos à Casa Civil da Presidência da República, no Ministério da Saúde, na liderança do Partido dos Trabalhadores no Congresso e foi incluído São Borja, e São Borja recebeu, já está no DPM há quase um mês, um ônibus zero para fazer este tipo de transporte. Por que que eu estou fazendo isso e estou dizendo? Nós não podemos ficar com o equipamento zero, parado, enquanto as pessoas necessitam de conforto para suas viagens longas. Isso é estratégico e é fundamental, e nós necessitamos que o prefeito, que a administração, agilize isso. Na semana passada, o líder do governo, o vereador Damião, fez uma colocação não tão republicana, né, vereador, sobre a questão do PPCI, onde nesse espaço ele disse que quando eu fui vice-prefeito, nem as escolas não estavam com seus PPCIs em dia e eu não me preocupava com isso. Eu fui vice-prefeito de 2004 a 2008 em São Borja. A lei que criou o PPCI é de 2013. Portanto, na época que eu era vice-prefeito, não tinha essa legislação dos PPCIs. Nós temos que tratar de forma responsável a opinião pública e as pessoas que nos ouvem. Depois que nós começamos a fazer a fiscalização do PPCI, nós tínhamos no município 29 escolas que estavam com problemas lá em novembro do ano passado. Cobramos, cobramos, cobramos, a gente disse o porquê dos riscos, o que que era necessário, quais eram os riscos à comunidade escolar, dos alunos, dos professores, dos trabalhadores, e a administração pública do município começou a trabalhar. E aí, de forma política, eu presumo que nos 8 anos do governo Bonotto e neste, só depois que nós começamos a cobrar, é que as coisas começaram a andar. Hoje, 29 escolas estão praticamente regularizadas. 2 ou 3 ainda têm problemas crônicos. Ou seja, desta cobrança, depois de 8 anos, 29 escolas voltaram e foram legalizadas perante as questões legais. E por fim, nós temos uma demanda ali da Arthur Oscar, junto com o vereador Orelha, com a Tricentenário, que está entupido aquele bueiro, jorrando esgoto ali, e a população está pedindo socorro. Muito obrigado, presidenta e senhores vereadores.
1: Com a palavra, vereador Paulo César Lopes, cardeal da bancada dos progressistas, por 5 minutos.
3: Senhor presidente, colegas vereadores, vereadoras, ouvintes da Rádio Cultura, pessoal que se encontra no plenário, nosso boa tarde. Eu escutava atentamente os colegas vereadores. Vamos começar pela Riachuelo ali, sobre a árvore plantada lá no meio da rua. Só para dar uma posição ao meu colega vereador Valério, que essa árvore plantada é um trabalho da Corsã. Por incrível que pareça, fez todo o esgoto ali na Riachuelo e mal o exemplo que está aí. Mas é trabalho da Corsã que plantou aquela árvore ali. É vergonhoso mesmo. Cobrei já o Luiz no sábado, me disse que essa semana, não sei se já não consertou, porque não pude falar com ele hoje pela parte da manhã, mas ia resolver essa questão ali dessa árvore no meio da rua, né? Um calçamento com pedra irregular, um trabalho realizado pela Corsã, só que nós pecamos, né, Cristiano, muitas vezes de fiscalizar, através da prefeitura, a respeito dessas obras da Corsã. A mesma coisa que querem fazer com o pessoal da Vila Cabeleira, né? Achar uma forma de, talvez, arrancar um pouco mais de recursos daquelas pessoas que se encontram lá na Vila Cabeleira, desmanchando calçadas, muitas vezes casas que vão ter que abrir, né? É lamentar essa situação. Ali na Vila Cabeleira tem os eucalipto, ali no meio dos eucalipto, atrás do Engenho São José, Fabiano, ali tem um açude que todo o esgoto, tudo que sai, cai tudo ali. Esse tratamento tem que ser ali, não precisa abrir as casas e fazer novamente, fazem ali no meio dos eucalipto. É achar uma forma de pegar e tirar mais recursos das pessoas que já não têm mais de onde tirarem. Essa é a verdade. A gente fala aqui 1, 2, 3 vezes, parece que a gente está

0: ter essa seriedade e esta responsabilidade com a nossa gente. Também quero aqui agradecer a atenção dada pelo deputado estadual Eduardo Loureiro, lá em Porto Alegre, no qual nós estivemos lá visitando o deputado. Também participamos aí da frente, da abertura da frente parlamentar tradicionalista do estado do Rio Grande do Sul, no qual é a primeira comissão que é feita com o trabalho voltado ao tradicionalismo. E foi muito bem frisado aqui pelo vereador Matheus Brozoni. O deputado Eduardo Loureiro fez um grande trabalho à frente da Secretaria de Cultura, onde tem alguns projetos do município, no qual nós fomos lá ainda pedir e conversar com o deputado para que nós possamos ser contemplados aí com essas questões. Então é importante o tradicionalismo ser pauta do Rio Grande, porque é a nossa cultura e é isso que nós respiramos no Rio Grande do Sul. Vereador Júnior, o senhor que trabalha incansavelmente pela saúde, o CAPS continua com as obras paradas. Anunciado há mais de 30, 40 dias aqui nesta casa e nada funcionou. Quando você pega o microfone e passa para a população de que as coisas vão andar e as coisas não andam, fica uma falha enorme. E isso gera desconforto a quem precisa desse tratamento, quem precisa usufruir do CAPS. Deixo aqui o nosso gabinete à disposição e sempre lutando pelas causas de São Borja.
1: Com a palavra, a vereadora Vânia Alves Pereira, da bancada do Progressista, por 5 minutos. Boa tarde a todos. Vereadora Lu, que está de presidente, à mesa diretora, aos demais colegas vereadores e a todos que estão aqui hoje assistindo a sessão e que também nos acompanham pelo rádio ou pelas redes sociais. A semana passada nós também estivemos em Porto Alegre, visitando alguns dos nossos deputados progressistas e também levando algumas demandas, especialmente sobre as entidades sociais aqui de São Borja. Nós trabalhamos bastante buscando recursos e melhorias nas entidades, APAE, Asilo, Lar Acolher, enfim, todas as entidades que prestam aí um grande serviço de acolhimento e de cuidado para as pessoas necessitadas, pessoas que precisam de cuidados especiais. Então, nós estivemos também na Secretaria de Assistência Social, onde fomos muito bem recebidos, e também na Secretaria de Saúde, levando demandas e algumas melhorias também para a nossa cidade. Gostaria, falando na questão da saúde, reforçar a comunidade sobre a campanha de vacinação. E, nesse sentido, eu quero fazer um agradecimento especial à secretária Sabrina, à Karen, e também às agentes de saúde, às enfermeiras dos ESFs, que deram uma atenção muito especial a pessoas com deficiências, principalmente autistas e cadeirantes, que precisavam ser vacinados. Muitos com algumas condições específicas, que não conseguiam ir diretamente no ESF ser vacinados, e a Secretaria de Saúde deu aquela atenção especial, exclusiva para aquela pessoa deficiente que precisa, muitas vezes fica nervoso estando no posto cheio de pessoas, e eu acho muito humanitário e quero aqui agradecer, não vou falar nomes específicos, mas agradecer à equipe da saúde, porque tem esse olhar criterioso sobre as pessoas com deficiências, e não foram poucas demandas que nós recebemos, foram muitas, de dificuldades que as famílias têm de vacinar os seus filhos. Eu mesma tenho muita dificuldade de vacinar o meu filho, mas esse carinho, esse acolhimento, esse olhar especial sobre essa parcela da comunidade faz toda a diferença na vida das pessoas. Então, parabéns a todas as equipes dos ESFs e também da Central de Vacinas. E nesta quarta-feira inicia a campanha de vacinação para toda a comunidade. Serão distribuídas 200 doses em cada ESF e na Central de Vacinas 500 doses. Então, vamos nos cuidar, está previsto um frio bem rigoroso.

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Estamos chegando nesta tarde de segunda-feira, abrindo a semana, abrindo o mês, né? O dia 1º de junho de 2026. Então, abrindo a semana, nesta segunda-feira, tempo bom em São Borja. É ensolarada, né? Algumas nuvens aí, deixa o tempo parcialmente nublado, mas pouca, né? Pouca coisa. Tivemos também uma manhã, manhã fria, até geladinha, tinha um ar até semelhante à geada, né? Mas não tivemos geada. A temperatura mínima ficou entre, acho que 9 graus, 9, 10 graus, na manhã desta segunda-feira aqui em São Borja. Depois a temperatura foi se elevando aos poucos, né? Ficou em elevação. Ela não está tão elevada, 17 graus. Podemos ter uma máxima, vai ficar mais ou menos esse patamar, 17 graus aqui em São Borja. É a segunda-feira e os nossos ouvintes estão ligados na programação aqui na cidade, interior do município. O ouvinte está convidado a interagir com a gente aqui na programação, né? Pelo 996731260. É o WhatsApp aí da Rádio da Comunidade São Borgense. 3 horas 30 minutos da tarde desta segunda-feira, 17 graus, portanto. Amanhã também vai fazer bem semelhante, né? Esta segunda-feira. Amanhã, 18 graus, um pouquinho além. A mínima, 9 graus também. Para quarta-feira, a temperatura já vai começar a se elevar a partir de quarta-feira, a partir da segunda metade da semana, né? Mas não marca chuva até o próximo sábado, não tem aí projeção de instabilidade. Sumiu, né? Teríamos a projeção aí durante o feriado, alguns dias atrás, agora não tem aí projeção durante o feriado. Para alguns aí, feriadão, mas parece que teve uma alteração com relação aí a feriado da funcionários públicos municipal, né? Vamos também trazer mais algumas informações durante a semana. Mas você sabe que é feriado aí na quinta-feira, Corpus Christi, o feriado nacional. Hoje, dia 1º de junho, portanto, 1 de 6 de 2026. 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JLA Energia Solar, Nicola Veículos vem com as notícias, são 13 edições de notícias durante a tarde. Portanto, com as notícias e informações aí para a JLA, as notícias para Nicola Veículos, localizado na Avenida João Goulart, no bairro Paraboi. 3 horas 31 minutos e meio, Banda Céu e Cantos, o primeiro destaque aqui musical. Falando em musical, tivemos, né, uma pequena parte aí de musical no programa A Tarde Notícias, o colega Lutero do Carmo, que hoje, em virtude do pequeno expediente da Câmara de Vereadores, ele não foi ao ar, né? Amanhã volta normalmente aí a programação do Lutero, da 1h30 até as 13h30 da tarde. Começando com a Banda Céu e Cantos. Música.

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1: A hora certa, agora estão faltando 24 minutos para as 4 da tarde, ou 15 horas 36 minutos. 3 horas 36 minutos. Programação aqui, a tarde é sua. 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Você pode adquirir o estilo da erva mate ali na Casa das Cores. 20 minutos faltando para as 4 da tarde, 15 horas 39 minutos. Nosso boa tarde, ouvinte que está na audiência, na área da construção civil, os profissionais, né? Os pedreiros, carpinteiros, enfim, o pessoal lidando na obra. Nosso muito obrigado nos loteamentos também, né? A gente agradece pela audiência e sintonia. Boa tarde, Alberina. Escuta, linda tarde de sol. Isso mesmo, né, dona Rosinha? Ah, dona Rosinha, obrigado pela audiência também. O seu João, o Luciano, a gente deseja tudo de bom lá na Vila São Francisco, né? Também ali pertinho, quase vizinhos, né, dona Rosinha? A dona Tereza Hatz, mãe aí da Selma, lá do Portal Gril. Nosso agradecimento, dona Tereza Hatz. Daqui a pouco, chimarrendo aí com o Sérgio, né? Nosso agradecimento também por estarem na audiência aí da programação da Cultura M 1260. Minutos faltando para as 4. O ouvinte participa pelo 99673-1260, a rádio aí da comunidade samborgense. Daqui a pouquinho vamos falar mais sobre a ótica líder, né? Aqui na programação, a própria JLA Energia Solar e o restante aí das empresas que estão com a gente nas tardes aqui da Cultura. Chegando César Menotti e Fabiano, 20 faltando para as 4 da tarde, temperatura 17 graus aqui na Riachuelo, a tarde é sua.

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11, faltando para as 4 da tarde, 15 horas 45 minutos. Você confere aqui na Cultura de São Borja com a temperatura de 17 graus. Nosso boa tarde aqui nos enviando um recado, a sua mensagem no WhatsApp. Dona Maurília, boa tarde, seu Alberi. Estamos aqui na Paris Sampaio, escutando o programa maravilhoso e uma ótima tarde para o senhor. Obrigado, Dona Maurília, tudo de bom? É, mais uma vez, cumprimentar aí pelo aniversário de casamento do Alcides aí, né? É, até a gente falhou, esqueceu aí qual é, quantos anos de casamento a gente tinha anotado na semana passada, né, Dona Maurília? E mandou um recado aí para vocês, a gente deseja também sempre tudo de bom. Obrigado, Dona Maurília, pela audiência e sintonia na programação da 1260. Dona Maurília, ligado na, acho que foi na quarta ou quinta-feira que Dona Maurília mandou um recado aqui pra gente, mas se a gente encontrar aqui a mensagem, a gente vai novamente fazer a homenagem, né, Dona Maurília? Foi na semana passada. Boa tarde aqui, o Josemar. Obrigado, Josemar. Um dos ouvintes aí da madrugada aqui da Cultura, né, Josemar? Tudo bom? Obrigado pela audiência. Mandou também um recado, já a gente vai ouvir então o áudio aqui do Josemar. 15h46, vamos falar mais sobre a Ótica Líder, né, que está com a gente na programação aqui da Cultura. 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Nossos ouvintes aí do Ivaí, Mato Grande, nosso desejo também de excelente segunda-feira, né? Obrigado pela companhia aqui na programação da 1260.

0: 12, faltando para as 4. Vamos trazer a participação da Gelci, trazer mais informações aqui na tarde, né? Importante você ficar bem informado aqui na tarde, participação da Gelci desde a redação da Folha de São Borja. Depois vem o Grupo Aba, lá para a Dona Rosinha, para o pessoal da Vila São Francisco, né? Dona Rosinha Seu João, está sempre com o ouvido no rádio aqui na Cultura de São Borja. Os nossos ouvintes também, as costureiras, também os cabeleireiros, né? Os profissionais aí da Tesoura, o Nico, nós vamos pro Nico aí, engenheiro Manoel Fagundes, Jorginho e Marli, a gente deseja também uma excelente semana.
1: Da redação da Folha de São Borja para a Rádio Cultura, Jancy Saraiva.
2: A Secretaria Municipal da Saúde de São Borja informou que a vacinação contra a gripe estará liberada para toda a população nesta quarta-feira. A imunização ocorrerá nas ESFs e na Central de Vacinas, nos turnos da manhã e da tarde, enquanto durarem os estoques. Segundo a Secretaria, serão disponibilizadas cerca de 200 doses para cada ESF e aproximadamente 500 doses na Central de Vacinas. Pelo menos 12 pessoas morreram em 11 acidentes de trânsito registrados entre a noite de sexta-feira e a noite deste domingo, em diferentes regiões do Rio Grande do Sul. As ocorrências aconteceram nos municípios de Palmares do Sul, Mostardas, Capela de Santana, Porto Xavier, Lajeado, Viamão, Santa Rosa, Santana da Boa Vista, Jaquirana, São Nicolau e Capão do Cipó. A maior parte dos acidentes foi registrada em rodovias estaduais e federais, envolvendo colisões frontais, saídas de pista, capotamentos e atropelamentos. O Ministério Público deflagrou nesta segunda-feira a Operação Convergência Nacional RS-01 na Penitenciária de Alta Segurança de Charqueadas. A ação, realizada pelo GAECO, com apoio da Polícia Penal, busca combater a comunicação ilegal de facções criminosas dentro da unidade prisional. As investigações apontaram o uso de celulares para coordenar crimes como tráfico de drogas, extorsões e execuções. Foram cumpridas buscas em celas consideradas estratégicas. A operação também marcou o lançamento do projeto Frequência Zero, voltado à localização e bloqueio definitivo de celulares utilizados ilegalmente nos presídios. Da redação, Gelci Saraiva.

0: minutos faltando para as 16h. Agora há pouco a gente rodou o grupo ABBA, né? Aqui na programação da Cultura, na tarde é sua, com temperatura na marca dos 17 graus. E enviou essa música aí do grupo ABBA. A gente sabe que o seu João, né? Ele gosta bastante aí do grupo ABBA. Está no pé do ouvido, segundo a dona Conradinho. Ao pé do rádio, melhor dizendo, né? Ao pé do rádio, ouvido ao pé do rádio. Seu João, né, dona Rosinha? Obrigado pela audiência e sintonia na programação da Cultura. Boa tarde, Josimar. Ele nos enviou aqui o áudio, ele está lá na Cabanha Vista Alegre. Obrigado a todos os demais colegas aí, né, Josimar? O pessoal que está por perto aí, nosso muito obrigado. E deixou a sugestão musical, acho que a gente vai rodar aqui a partir das 16h, visto que eu acho que não vai dar tempo, né? Faltando 2 minutos agora para as 16h, com Alana Tavares, Coração Vagabundo, a todos os motoristas, os caminhoneiros, motoristas de aplicativo, né? A gente agradece pela audiência e sintonia na programação. Robertson, obrigado Robertson, também a Vanderlei, aí em Uporã. Boas férias, Robertson, daqui a pouco retornando para o trabalho, né? A gente agradece, portanto, pela audiência. Hoje é dia de imprensa, dia 1º de junho, né? Hoje é dia de celebrar a força da informação, o compromisso com a verdade, o papel essencial da imprensa na construção de uma sociedade mais justa e democrática. Mensagem aqui do Rafael Nemitz, jornalista, né? No grupo aqui, dia da imprensa. Também, olha uma informação aqui, nós vamos para o Carlos Chaves, né? Na área do esporte, do futebol. Dutra não é, acho que, agora não lembro qual é o primeiro nome, né? Eu sei que é Dutra. Não é mais o vice de futebol do Grêmio. Novas mudanças devem acontecer na diretoria do Grêmio, né? Então, pessoal, com mudanças aí na diretoria gremista. Um minuto faltando para as 16h. Vamos às demais informações aí pela Rede Pampa. Depois a gente retorna aí com mais informações, música e também o ouvinte participando interagindo com a gente pelo 99673-1260 ou 3431-2244.
1: Tempo bom amanhã na Serra Gaúcha. Daqui a pouquinho teremos o nosso Pampa Notícias com as principais informações do momento. Para você ligado aqui na programação da Rádio Pampa, temos uma colisão entre carro e moto na Sertório, próximo ao número 9.951. Temos também aqui a inversão do fluxo ali na Venceslau Escobar, né? Há pouco tempo tivemos. Colisão entre carros na Avenida Santos Dias da Silva, próximo ao número 5. São algumas das notificações do trânsito para você que está ligado aqui na Rádio Pampa, aqui na Rádio das Notícias.
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3: Prejuízo nos Correios ultrapassa 3 bilhões de reais. Agora 16h17 de temperatura em Porto Alegre. Esse é o Pampa Notícias e vamos atualizando as principais informações do momento. Segundo o balanço divulgado pelos Correios, a estatal registrou um prejuízo líquido de mais de 3 bilhões de reais no primeiro trimestre de 2026, um aumento significativo em relação ao prejuízo de 1 bilhão e 725 milhões de reais apurado no mesmo período do ano anterior. Apesar do resultado final negativo, os Correios conseguiram apresentar um lucro bruto de 153 milhões de reais, revertendo o prejuízo bruto registrado no início de 2025. O que indica uma melhora na margem operacional direta antes do impacto de despesas administrativas e financeiras. O relatório contábil da instituição atribui esse desempenho a fatores estruturais e de mercado. O Fundo Monetário Internacional divulgou nesta segunda-feira uma nota em que elogia a notável resiliência da economia brasileira diante dos choques recentes e das pressões internas e externas enfrentadas pelo país. Segundo a entidade, o Brasil está relativamente protegido dos aumentos globais nos preços do petróleo provocados pela guerra no Oriente Médio. O Fundo Monetário Internacional destaca que essa condição se deve ao fato de o país ser exportador de petróleo e contar com uma elevada participação de fontes renováveis na geração de energia elétrica. Várzea passou a proibir a criação de contas em redes sociais por menores de 16 anos. A medida começou a valer nesta segunda-feira e tem como objetivo reforçar a proteção de crianças e adolescentes contra conteúdos considerados nocivos na internet. Plataformas como Meta, TikTok e Alphabet terão de adotar verificação de idade com documentos oficiais. Em caso de descumprimento, as empresas podem ser multadas em valores milionários. O governo malaio afirma que a regra não impede o acesso à internet, mas busca aumentar a responsabilidade das plataformas e dos responsáveis na proteção de menores no ambiente digital. Os preços do petróleo dispararam nesta segunda-feira com altas superiores a 4 dólares por barril após a escalada das tensões no Oriente Médio. O movimento ocorreu depois de novos ataques entre Irã e Estados Unidos e da decisão de Israel de ampliar a ofensiva no Líbano contra o Hezbollah. Após os ataques, o Irã suspendeu as negociações com os Estados Unidos. A forte alta ocorre após um mês de maio marcado por perdas expressivas. Os combates no Oriente Médio diminuíram as esperanças de que os Estados Unidos e o Irã pudessem anunciar em breve uma extensão do cessar-fogo. O presidente dos Estados Unidos, Donald Trump, afirmou nesta segunda-feira que conversou com representantes do Hezbollah e com o primeiro-ministro de Israel, Benjamin Netanyahu, para reduzir as tensões no Líbano. Trump classificou a conversa com Netanyahu como muito produtiva e disse que não haverá envio de tropas israelenses para Beirute. Segundo o presidente norte-americano, quaisquer forças que estivessem a caminho da capital libanesa foram impedidas de avançar, enquanto o Hezbollah teria concordado em interromper os ataques contra Israel. E agora as informações do mercado financeiro. O dólar comercial opera em baixa de 0,52%, cotado a R$ 5,01. O euro comercial opera em baixa de 0,71%, cotado a R$ 5,83. O principal índice da Bolsa de Valores brasileira, B3, opera em baixa de 0,84%, aos 172.393 pontos. 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
5: Nota de falecimento e convite para enterro. Jesus Rodrigues de Souza, esposo. Lunan Saraiva, Santa Catarina. Bianca, Ellen, Johanna, filhos. Demais familiares da sempre lembrada Maria Aparecida Freitas Saraiva. Com pesar participam parentes e amigos do seu falecimento ocorrido hoje. Os atos fúnebres estão sendo realizados na Capela Andrade do Centro, na Rua Engenheiro Manuel Fagundes, 3122, de onde o féretro será conduzido às 8 horas de amanhã para o cemitério Jardim da Paz. Os serviços estão sendo prestados pela funerária Andrade. Participamos do falecimento de Maria Aparecida Freitas Saraiva. 16 horas e 5 minutos.
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4:07, 4:07. Há pouco você teve informações pela Rede Pampa, né? As informações das notícias. E também aqui a todo momento você tem informações, notícias. Também tem 3 edições do correspondente, que é a do correspondente na programação da 1260. 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Agora dando mais detalhes sobre essa questão da demissão, né? É, segundo aqui um site do Paulo Santana Sincero, né? As redes sociais aqui do Facebook, Antônio Dutra Júnior deixa o cargo de vice-presidente de futebol do Grêmio. A partir dessa data, o atual diretor de futebol, Rafael Lima, assumirá a vice-presidência de futebol do clube. Das informações, portanto, aí relacionadas ao futebol gaúcho, que agora está no intervalo, né? Está no intervalo da Copa, só retoma daqui um mês, ou mais até. Mas também tem uma informação que surgiu na semana passada, que a CBF, no final, na última semana da Copa do Mundo, poderá retornar para algumas rodadas já do Brasileirão. Então, poderá ter, inclusive, algumas rodadas da dupla Grenal. Mas tudo isso é boato, não tem ainda uma informação oficial, né, de que possa ser retomado os jogos antes do final dos jogos da Copa do Mundo. E a campanha de vacinação contra a gripe, nesta quarta-feira, será liberada para toda a população. Nos ESFs, na central de vacina, nos turnos da manhã e tarde, ou enquanto durar os estoques. Se proteger também é cuidar de quem você ama. Não deixe de se vacinar. Observação. Serão 200 doses para ESFs e em torno de 500 doses na central de vacina. São chamados postinhos, né? 200 doses. E aí será para toda a população a partir de quarta-feira. Essa informação já trouxe aqui a Geuci antes das 4, né? A gente está reforçando aí para os nossos ouvintes. Agora 4:10. Informação com relação ao nível do Rio Uruguai. Em São Borja, 2,79 metros, está baixando. Inclusive teve 2,85 hoje pela manhã, né? Agora 2,79 baixa. Baixa também em Porto Mauá. Medição em Porto Mauá das 2:30 da tarde de hoje. Última atualização, 2,21 metros, estava baixando. O Garrucho teve um certo crescimento, né? 1,40 metros. Não está tão elevado assim, né? Mas ele cresceu aí durante o período. Medição das 2:30 da tarde, 1,40 em Garrucho de São Borja. A atualização agora é de 15:03 da tarde, 2,79 metros, baixa. Nosso boa tarde, seu Valdir, dona Fátima, aí no bairro do Passo, né? Dona Fátima, sempre ligadinhos aqui na programação da cultura. E também aos ouvintes, né? Também falando em Rio Uruguai, os pescadores, né? Nós vamos lá para os pescadores, no Rio Uruguai, Camaquã. Nosso boa tarde para o São José e também a dona Tereza, se estiverem aí na audiência ou no interior ou aqui no bairro, ou no bairro do Passo, né, São José? Nosso muito obrigado pela audiência sempre no radinho. Falando em ouvintes, dona Tereza, boa tarde, Obedeu, estou na escuta, tá certo? Obrigado, dona Tereza Rates, aí na Vila Jaguari. 4:11, vem aí o Coração Vagabundo, Alana Tavares, lá na Cabanha Vista Alegre, para o Josemar. Obrigado, Josemar, tudo é bom, boa semana, bom trabalho.

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4h18, 16 horas, 18 minutos. Temperatura 17 graus. Continua a mesma temperatura, né, da abertura aqui da programação da 1260 da tarde é sua. E o ouvinte também fica bem informado aqui durante a tarde com as informações das notícias e também participação dos demais colegas. A gente mandou um alô lá para o Robertson lá em Porã e para Vanderleia e também os demais que estão na audiência da programação aqui da Cultura. Também, olha uma informação, falando em informação de notícias, né? É uma tragédia na pista do aeroporto de Congonhas, zona sul de São Paulo, resultou na morte de uma passageira de mais de 70 anos de idade. A idosa, segundo a Rádio Bandeirantes, ela sofreu uma queda grave enquanto utilizava a escada móvel durante o procedimento de desembarque de uma aeronave da companhia aérea Latam. O acidente aconteceu na última sexta-feira, mas vinha sendo mantido em sigilo pelas autoridades até a confirmação de que a vítima não resistiu aos ferimentos e faleceu no hospital. O voo tinha como origem cidade de Ribeirão Preto, no interior de São Paulo. De acordo com informações preliminares, as circunstâncias exatas que provocaram o desequilíbrio e a queda da passageira ainda estão sendo investigadas. Então, a passageira idosa, né, morreu após cair de uma escada de avião no aeroporto de Congonhas, em São Paulo, voo que ia para Ribeirão Preto, também no interior paulista. Observando agora há pouco, né, a postagem da Rádio Bandeirantes.

0: Junho marca o fim do outono, né? O solstício de inverno, que é o início oficial do inverno, ocorre esse ano dia 21 de junho, segundo aqui o Climatempo, às 5 horas e 24 minutos da madrugada, pelo horário de Brasília. O fenômeno El Niño está no início de seu desenvolvimento e ainda não terá influência no clima do Brasil no mês de junho. Então o El Niño não vai ter influência, né? Esse ano algumas áreas do norte e no centro-sul do Brasil terão mais chuva que o normal. O frio será em poucas áreas, a maior parte do país terá um mês quente, segundo aí o Climatempo. Então não será um mês tão frio, ao contrário do mês de maio, né? Que foi um mês mais gelado. Aí, portanto, essas informações aí. Tivemos também final de semana a rodada aí do Campeonato Brasileiro, Campeonato Amador aqui da cidade. Falando sobre o Campeonato Amador, foi retomado, né? Retomado aí após algumas semanas de paralisação, envolvendo a questão aí da arbitragem. E retomou, inclusive recebendo a rodada, os resultados, né, do Bazeto, a rodada do sábado e também do domingo. Daqui a pouco vamos também trazer mais informações. Então foi retomado aí a rodada do futebol amador aqui em São Borja, no sábado e também ontem, né? 4 horas e 22 minutos, falando sobre, agora há pouco a gente falava sobre a demissão, o pedido de demissão, né, do vice-presidente do Grêmio. Está aqui no estúdio nosso colega Adilson. O Adilson vai nos falar mais sobre a rodada do Brasileirão, a última após aí a parada da Copa do Mundo, né? Que vamos ter já a partir de agora, né? A dupla Grenal entra em recesso. Falando sobre dupla Grenal, dois jogadores da dupla Grenal foram vistos na fronteira aqui em Uruguaiana. O Bernabé, acho que foi sexta ou sábado, né? Agora foi o Kahneman, visto almoçando aí em um restaurante em Uruguaiana, nas redes sociais. Foi ontem, né? Então, o pessoal cruzando aí pela fronteira em direção aos seus países de origem. Agora o pessoal praticamente está em férias, né? E depois não terá desculpa aí dos jogos aí excessivos depois do retorno aí da Copa do Mundo. E o Adilson tem informações aí sobre a rodada do Brasileirão, que deixou aí por um fio a dupla Grenal da zona do rebaixamento, né? Adilson, boa tarde.
1: Boa tarde, Alberi. Boa tarde aos teus ouvintes agora da tarde, Alberi. Realmente ontem é um cenário bem de apreensão, principalmente em relação ao Grêmio, né? O Grêmio poderia ter terminado esta parada de Copa do Mundo dentro da zona de rebaixamento. Isso não aconteceu porque o Vasco da Gama acabou perdendo em casa para o Atlético Mineiro 1-0. E com isso o Grêmio terminou a parada da Copa do Mundo na 16ª colocação com 21 pontos, os mesmos 21 pontos que o Internacional tem. Só que o Inter está na 14ª colocação, no meio deles está o Santos, né? Termina um campeonato bem achatado, né? Bem embolado em relação à pontuação, com muitos clubes grandes aí em volta de uma zona de rebaixamento, Corinthians, Atlético Mineiro, próprio Inter, Grêmio, Santos, né? Um campeonato bem achatado, mas em relação assim ao primeiro semestre, a dupla Grenal, assim, bem abaixo, né? Se tinha uma expectativa em relação ao Grêmio, que o Grêmio, quem sabe, terminar aí, sabe, uma situação um pouco mais confortável, sétimo, oitavo, quem sabe até uma sexta colocação, que é bom lembrar aos ouvintes que o Grêmio tem a quarta folha salarial mais cara do futebol brasileiro. O Grêmio tem uma folha aí em torno de 23 milhões de reais. O Inter, né, Alberi, a gente já tinha uma expectativa, né, que faria um campeonato na parte de baixo da tabela, porque ano passado foi assim, praticamente manteve o elenco, e é um elenco um pouco pior em relação ao ano passado pela saída do Vitão, né? E não teve uma reposição à altura, lembrando que no campeonato do ano passado o Inter ainda tinha Valência, Wesley, o Fernando jogou boa parte do campeonato, então o Inter tinha um grupo bem mais encorpado em relação ao desse ano, né? Algumas posições bem carentes, assim, faltam zagueiros qualificados, o Inter não tem um goleiro firmado, falta um segundo volante, assim, mesmo que o treinador tenha inventado, acho que no final de semana contra o Bragantino, jogando com o Alan Patrick aberto pela esquerda, o Carbonero como um meia de ligação, se tu botar na balança pelo que o Paulo Pezzolano tem em mãos, ele é um verdadeiro herói, né? Porque qualquer outro treinador hoje do futebol brasileiro com essa matéria-prima provavelmente terminaria essa parada da Copa do Mundo dentro do Z4.
0: E o Inter que teve aí toda semana, né, pra se preparar, o Bragantino já teve jogo aí no meio de semana, e mesmo assim, né, a equipe, no caso, superou até o Internacional na questão física, né, Adilson?
1: Fisicamente também o Inter muito abaixo, né, o Grêmio também fisicamente muito abaixo, mas é o fisicamente mal, porque o time corre mal, né? Mal organizado taticamente. O time mal organizado taticamente geralmente corre mais que o time organizado, né? Eu sei que tem todo aí um segundo turno do Campeonato Brasileiro, tem um segundo turno e mais uma rodada, que quando voltar nós vamos para a última rodada do turno, mas o que vem se desenhando em relação à dupla Grenal aí é um cenário muito parecido do ano passado, né? O Inter terminou, precisou da última rodada para escapar, e o Grêmio precisou da penúltima ano passado, né? O Grêmio precisou da penúltima rodada, porque o Palmeiras veio com um time, um terceiro time aqui, visando uma final de Libertadores, e o Grêmio acabou se aproveitando da situação, e por isso não precisou da última rodada. O que se desenha é que a dupla Grenal, Alberi, vai brigar contra o rebaixamento, infelizmente, mais um ano. Eu tenho quase convicção que o treinador do Inter vai terminar o Campeonato Brasileiro, que a direção do Inter faz o diagnóstico, é ruim com o Pezzolano, pior sem ele, tá? O treinador do Grêmio, eu não consigo botar as duas mãos no fogo se vai terminar o campeonato, tá? E a direção do Grêmio, ou ela se consagra nesta parada de Copa, porque a imprensa e boa parte da torcida, e eu acho que com muita razão, reclama do trabalho do técnico Luiz Castro. Se a direção banca o técnico e o técnico consegue colher frutos e o Grêmio terminar numa situação confortável o ano, a direção sai muito por cima, que apesar da imprensa, apesar da torcida criticar, houve manutenção do treinador e o treinador deu a volta por cima. Agora, se o treinador se mantém em 50 dias e o Grêmio já começa patinando no Campeonato Brasileiro, o que que a torcida e a imprensa vai dizer? Teve 50 dias para trocar o comando técnico e não se fez isso. E por que não trocou? Hoje o trabalho do Luiz Castro é um trabalho demissionário. É um trabalho que não está no Z4 por detalhe. Não passou em primeiro lugar no grupo da Copa Sul-Americana contra times semi-amadores. E só passou na Copa do Brasil porque enfrentou um time da terceira divisão do Campeonato Brasileiro. Ganhou um Campeonato Gaúcho, que convenhamos, é mais um ano que um Campeonato Gaúcho engana bobo, como dizia o Vianney Carlê, né? No passado o Inter ganhou o Campeonato Gaúcho e brigou até a última rodada do Campeonato Brasileiro contra o rebaixamento. E esse ano o Grêmio vem fazendo o primeiro semestre ruim e também ganhou o Campeonato Gaúcho. Então, mais uma vez, o Campeonato Estadual não é parâmetro para nada.
0: E depois vai acumular também, né, Adilson, no caso do Grêmio, a Sul-Americana e mais a Copa do Brasil, né, além do Brasileirão.
1: Sim, é até muito provável que as duas primeiras rodadas que o Grêmio voltar em relação ao Campeonato Brasileiro serão adiadas, porque o Grêmio vai jogar aí essa repescagem da Copa Sul-Americana contra o Bolívar da Bolívia. Então, sim, achata vez mais esse calendário, né? E provavelmente o treinador do Grêmio já tá com aquela desculpa pronta. Tô com o calendário apertado, mas quem colocou o Grêmio nesse calendário apertado foi o próprio Luiz Castro.
0: Então tem tudo isso, né?
1: Sim.
0: E com relação aí a rodada, então, a dupla Grenal ficou bem próximo da zona de rebaixamento. Agora tem essa parada, depois somente dia 22, observando aqui, né? 22 de julho, né?
1: Pro Inter, sim. Não sei se o Grêmio jogará nessa data aí, porque quando voltar é muito provável que o Grêmio vai jogar pela Copa Sul-Americana, repescagem na altitude da Bolívia.
0: Tinha uma especulação, acho que semana passada, por parte da CBF, poderia retornar aí na última semana das finais da Copa do Mundo. Não se sabe ainda se pode ser retomada essa rodada brasileira, né?
1: Eu acho que seria uma barbeiragem da CBF em relação aí, porque os clubes já têm todo o cronograma pronto em relação à volta dos treinos, a relação à folga dos jogadores, então isso deveria ter sido tratado antes, né? Eu acho que seria um complicador para todos os clubes aí. Eu acho que não vai vingar, Alberi. Sim,
0: pois é. E com relação ao Grêmio, já tem uma informação no pedido de demissão aí do vice de futebol lá na tarde de hoje, né? Uma surpresa, hein?
1: O Antônio Dutra Júnior pediu demissão, o Antônio Dutra Júnior, ele bancou a permanência do Luiz Castro, mas não bancou a dele, né? Né? Ele acabou pedindo demissão. Eu até estava acompanhando agora à tarde um programa esportivo, né? Que eu particularmente gosto muito de acompanhar, que é o Debate Raiz, né? Que é com o Leonardo Meneghetti, o Baldasso, o Bagé, né? Assim, ele foi fortemente criticado nesse espaço aí, e praticamente toda a imprensa da capital está criticando muito o trabalho dele aí, e provavelmente, vendo também redes sociais e também o que o torcedor pensa em relação ao trabalho dele, ele mesmo fez uma meia-culpa e acabou pedindo demissão, que eu acho que é a melhor coisa que pode acontecer pro Grêmio e inclusive pra ele também, porque é muito forte as críticas em relação ao trabalho dele, né? O trabalho dele não foi bom.
0: Isso, bastante forte a pressão aí. Ontem também tivemos a seleção brasileira, né, Adilson, no Maracanã, vencendo de goleada. esse jogo, e agora tem mais um jogo, mas não será realizado no Brasil. Esse foi o último do Brasil, aqui no Brasil.
1: Isso, o Brasil joga sábado, 19 horas, em Cleveland, contra o Egito.
0: Isso,
1: Egito do Salah.
0: É, uma seleção mais qualificada aí, o Brasil.
1: Ah, o teste é um teste bem mais qualificado, né? Claro que o Egito não é, provavelmente não vai ser uma seleção aí que vai muito longe na Copa do Mundo, mas tem uma das estrelas do futebol mundial, que é o Mohamed Salah, né?
0: Isso, então... Mais uma observação do técnico Ancelotti. Não sei se mais algumas outras informações, Lúcio, do esporte.
1: Também nós tivemos aí até no... hoje eu estava com o meu horário bem cheio hoje, não consegui falar, mas amanhã vou abordar muito esse assunto, que nós tivemos aí a final da Liga dos Campeões no sábado, né?
0: Ah, é isso, é.
1: Nós tivemos também a final da Champions League. Eu até tinha comentado na sexta-feira no Panorama Esportivo que tinha o que eu achava que ia acontecer e a minha torcida, né? Eu ia torcer pro Arsenal, porque eu acho que o Arsenal fez uma temporada melhor, até por jogar um campeonato mais competitivo, ter ganhado o campeonato inglês, é um futebol mais vistoso, mas o PSG tinha um time mais cancheiro, um time mais experiente, já ganhou ano passado, já tinha eliminado o Bayern na semifinal, e eu acreditava que o Paris Saint-Germain seria o campeão, e foi o que aconteceu, né? A decisão foi para os pênaltis, né? O jogo no tempo normal foi 1-1, e nós tivemos aí um brasileiro acabando sendo protagonista por baixo, né? Pra mim, inclusive, ele foi o melhor jogador em campo nos 90 minutos, mas acabou desperdiçando o pênalti, que é o zagueiro Gabriel Magalhães, né? Ele acabou desperdiçando o pênalti, e aí o PSG acabou ganhando na disputa de pênaltis. Bicampeonato, um time que não tinha ganhado nenhuma vez, ganha 2 anos consecutivos o Paris Saint-Germain, né? O Paris Saint-Germain que nos últimos anos aí formou um ataque com Messi, Neymar e Mbappé, não conseguiu ganhar com esse time. E com um time, um bom time ainda, mas com um time bem mais modesto, agora conseguiu ganhar a principal competição do futebol europeu. Lembrando que o PSG é vice-campeão mundial, né?
0: Isso.
1: Acabou perdendo pro Chelsea aí no super campeonato de clubes da FIFA, né? Até de forma bem surpreendente, o Chelsea foi campeão. Então o PSG, num pouco tempo aí, ganha 2 vezes a Champions e é o segundo melhor clube do mundo, né?
0: Isso. Tá certo, obrigado então, Adilson.
1: Amanhã tem
0: mais informações aí do esporte.
1: Lembrando que essa semana nós vamos abordar que tem jogo da CF, né?
0: Ah, é isso. É, no futsal, né?
1: Isso. Segundo jogo da CF, Nova Esperança do Sul.
0: É, Nova Esperança do Sul. Ah, falando sobre o futsal, ontem também a grande conquista da CBF, né? Sobre o Magnus.
1: Em casa.
0: É, em casa, né? Em Carlos Barbosa, que cediu, aí a Copa Libertadores de futsal, Libertadores Sim. da América de futsal, né?
1: É, acho que é o único jeito de atualmente, né? Nós temos um time gaúcho ganhando a Libertadores, né?
0: É, isso aí. Mais cerca de 4 mil torcedores lotados lá no ginásio lá de Carlos Barbosa. 50 anos, né, da Tramontina, Carlos Barbosa, portanto, completando com esse grande título da Libertadores América. 4:33.

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1: O Departamento Municipal de Bem-Estar Animal de Samborja informa que ainda há vagas disponíveis para castrações gratuitas de cães, conforme o porte e peso dos animais. A ação faz parte do Programa de Controle Populacional e Saúde Animal desenvolvida pelo município. Ao todo, 538 animais já foram inscritos, porém ainda restam algumas vagas para determinadas categorias. Os tutores interessados devem comparecer na segunda-feira, até às 13 horas, na sala do Departamento de Bem-Estar Animal na Prefeitura de Samborja. Para realizar a inscrição, é obrigatório apresentar o Cadastro Único, CAD Único. Confira as vagas ainda disponíveis. Fêmeas de 20 quilos 100 gramas até 30 quilos, 2 vagas. Acima de 30 quilos, 4 vagas. Machos até 10 quilos, 21 vagas. De 10 quilos 100 gramas a 20 quilos, 5 vagas. De 20 quilos 100 gramas a 30 quilos, 3 vagas. Acima de 30 quilos, 4 vagas. A orientação é que para os tutores procurarem um atendimento quanto antes, já que as vagas restantes serão preenchidas por ordem de chegada. A castração é considerada muito importante e uma medida de saúde pública e bem-estar animal, auxiliando na prevenção de doenças, no controle da população de cães e na redução do abandono.
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2: 16 horas 42 minutos, 18 faltando para 5 da tarde, né? Passando rapidamente a tarde desta segunda-feira, 1º de junho. Começando aí um novo mês e uma nova semana, né? Começando virando a folhinha, como se diz. 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Nossa alusão aqui para o Bazeto, né? E ele nos enviou a rodada. Ficamos devendo a rodada do Campeonato Amador, então teve a rodada aí do final de semana no sábado da Série B, sábado dia 30, agora sábado passado, né? Jogo nas Convil, Calhança 6, Arnaldo Mater 1. Segundo jogo, Penharol 0, Avenida 1. Isso nas Convil. No Continente, que também fica na Vila Cabeleira ali, um campo próximo do outro, apenas um jogo, né? Que foi às 13h15 da tarde, Torino 6, União Futebol FC 2, Torino 6-2, portanto, fogou na rodada a equipe do Boleiros na Série B sábado. Agora na Série A do domingo, ontem então teve a rodada de número 5, né? Quinta rodada aí. Tivemos no campo das Convilca, Juventude 2, Toca da Onça 3, Arno Andre 0, Ponte 5. No Continente, Vicentinos 1-0. A AMC venceu Vicentinos pelo placar de 1-0 por VO. Então, vitória do AMC por VO. E o segundo jogo no Continente, Santo André 0, Palmeiras 7. Fogo na rodada, equipe do Maria do Carmo, na rodada da Série A do Campeonato Amador. Vamos então ao sertanejão, faltando 17 minutos para 5. Chegando o Daniel, na programação aqui da Cultura, temperatura 17 graus.

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1: 12, faltando para as 4, Cristian e Ralf, os motoristas, os caminhoneiros, obrigado pela audiência aqui na Tarde é Sua, da Cultura de São Borja.

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faltando para 5 da tarde. Olha, continua a violência nas estradas. Agora há pouco, um minuto atrás, né, do GZH, homem morre em colisão entre dois carros na RS-467 entre Tapejara e Passo Fundo. Tivemos no final de semana muito violento. Inclusive, a Geuci fez um balanço aqui na sua participação, né, por volta das 4h15 da tarde. E agora mais essa violência aí, na colisão entre Tapejara e Passo Fundo. Então, tivemos aqui, segundo GZH, informação, portanto, também na programação aqui da Cultura. Muito violento aí, final de semana. Também relacionado à violência, também observando aqui a morte, né, não vamos dizer assim, empreendedor, mas um comerciante, né, que tinha o seu caminhão de venda de colchões, né, que possivelmente deve ter sido assassinado. Foi encontrado numa estrada da rural. Ele era gaúcho e muitos estão lamentando, né, o seu falecimento, dessa pessoa que ocorreu aí no final de semana. Vamos observar aqui se a gente encontra aqui a notícia, que foi bastante sentida aí. Outro também notícia, um empresário, né, admirador de carros antigos, morreu num acidente com Ford Maverick na Serra Gaúcha. Inclusive, no sepultamento hoje, né, ele foi no cortejo fúnebre, tinha dezenas de carros antigos, né, acompanhando aí esse cortejo fúnebre na cidade de Garibaldi. Essa informação, portanto, aqui na 1260. Então foi ontem, né, que aconteceu esse acidente, aliás, esse assassinato, esse homicídio aí com esse empresário. A gente vai aqui também, inclusive teve o caso André Stein, né? Inclusive teve um alerta, 37 anos, era vendedor de colchões e também ele era muito ativo nas redes sociais. Inclusive teve um alerta aqui de uma pessoa também ligada às redes sociais sobre a importância e os cuidados, né, da pessoa não mostrar a localização nas viagens. E possivelmente, não sei se a pessoa foi seguida por alguém, né, e o perigo de muitas vezes nas redes sociais a pessoa mostrar a localização, enfim, né, principalmente as pessoas que trabalhavam aí na área do comércio, tinha seu caminhão, sua carreta com colchões e acabou tendo sua vida interrompida. Então, mais uma vez, gerou alerta sobre exposição nas redes sociais dele próprio, até mesmo da família. 4 minutos faltando para 5, aqui o espaço do Sertanejão Clássico na programação da Cultura Milionário José Rico. Seu clássico, né? Lembranças. Daqui a pouco vem notícias, o Pampa Notícias, e depois, na sequência, a programação também da 1260, o espaço Tertúlia.

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1: Supremo adia para 10 de junho o julgamento sobre responsabilidade das Big Techs na internet. Agora 17 horas, 16 graus de temperatura em Porto Alegre. Este é o Pampa Notícias e vamos atualizando as principais informações do momento. Presidente do Supremo Tribunal Federal, Edson Fachin, marcou para o dia 10 de junho um julgamento de 9 recursos contra a decisão que ampliou a responsabilidade de plataformas digitais por conteúdos ilícitos publicados pelos usuários. Fachin pautou para o mesmo dia o julgamento de ação da Associação Brasileira de Provedores de Internet e Telecomunicações, que pede a validação do trecho do Marco Civil da Internet, que condiciona o acesso a dados de registro de conexão a uma decisão judicial. Esse artigo impede a responsabilização civil das plataformas por danos causados por conteúdos dos usuários, exceto quando a empresa descumpre uma ordem judicial de remoção. Nessa segunda-feira, o ministro da Fazenda, Dario Durigan, afirmou que em 2 ou 3 anos os brasileiros poderão deixar de fazer a declaração do imposto de renda. A mudança seria possível graças à ampliação da automação pela Receita Federal, que passaria a reunir automaticamente as informações financeiras dos contribuintes. Segundo Durigan, o objetivo é simplificar o processo e evitar que as pessoas precisem gastar tempo informando dados que o governo já possui. Ele também disse que pretende ampliar essa desobrigação já nos próximos anos. Apontado como suspeito de matar um homem de 60 anos a tiros na localidade de Faxinal, no 3º distrito de Canguçu, deve se apresentar à Polícia Civil nesta segunda-feira. A informação foi confirmada pelo delegado Luciano Cabreira, responsável pela investigação. O homicídio ocorreu na tarde de 31 de maio. A vítima foi atingida por ao menos 3 disparos e morreu no local. Conforme o delegado, a vítima e o suspeito já teriam desavenças anteriores relacionadas a limites de terras. Nessa segunda-feira, o Irã pediu ao Paquistão que continue atuando como mediador para reduzir as tensões no Oriente Médio. O pedido foi feito durante uma conversa entre os chanceleres dos dois países, após Teherã suspender contatos indiretos com os Estados Unidos em protesto contra os ataques de Israel no Líbano. O Paquistão manifestou preocupação com a situação e defendeu a manutenção do cessar-fogo para evitar uma nova escalada do conflito. Nesta segunda-feira, o presidente dos Estados Unidos, Donald Trump, afirmou que Israel e o Hezbollah concordaram em interromper os combates e disse que as negociações com o Irã continuam avançando rapidamente. Segundo ele, o primeiro-ministro israelense Benjamin Netanyahu garantiu que não enviará tropas para Beirute enquanto o Hezbollah teria aceitado cessar os ataques. Apesar do otimismo demonstrado, Trump também afirmou mais cedo que não se importaria caso as negociações com o Irã fracassassem. Informações do mercado financeiro. O dólar comercial opera em baixa de 0,58%, cotado a R$ 5,01. O euro comercial opera em baixa de 0,82%, cotado a R$ 5,83. O principal índice da Bolsa de Valores brasileira, a B3, opera em baixa de 0,76%, aos 172.458 pontos. 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
3: 17:04, nota de falecimento e convite para enterro. Jesus Rodrigues de Souza, esposo, Lunã, Saraiva Santa Catarina, Bianca, Ellen, Johanna, filhos. Demais familiares da sempre lembrada, Maria Aparecida Freitas Saraiva. Com pesar participam parentes e amigos do seu falecimento ocorrido hoje. Os atos fúnebres estão sendo realizados na Capela Andrade do Centro, na Rua Engenheiro Manuel Fagundes, 3.122, de onde o feto será conduzido às 8 horas de amanhã para o Cemitério Municipal Jardim da Paz. Os serviços estão sendo prestados pela Funerária Andrade. Participamos do falecimento de Maria Aparecida Freitas Saraiva. 16h ou 17h05.
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5:07, 7:07 O nível do Rio Uruguai, 2,78 metros. Ele continua baixando, né? 2,78 metros. Tivemos uma madrugada aí, 2,84 metros. Agora 2,78 metros, medição de 15 para as 4 da tarde, nível do Rio Uruguai. Nós vamos para todos os pescadores, na audiência aí da programação da Cultura, e que muitas vezes ficam nos ouvindo, né? Para saber aí as informações sobre o nível do Rio Uruguai nas demais localidades, Garruchos, Porto Mauá. Daqui a pouco a gente vai estar atualizando também para os ouvintes aqui da Cultura. 17:09 agora. Boa tarde, Alberi. Já estou em sintonia da programação. Se possível, uma com Jorge Guedes, igual dois irmãos. Obrigado, seu Pedro Fonseca, lá na Encruzilhada, né? Os ouvintes do interior do município. Comunidade de Umporã, Samburá, também... lá próximo da Encruzilhada, também Serrinha de Guariaçá, né? Unistalda, nosso agradecimento. Falando em Unistalda, a gente pede desculpas lá para o seu Paulo Belmonte. Ele nos mandou aqui uma mensagem hoje na madrugada, né? Disse que o programa estava no finalzinho, a gente acabou passando aí, acabou esquecendo de mandar o alô. Estiveram na audiência o Paulo Belmonte, lá na Manuel de Freitas, né? No município lá de Unistalda. E ele, segundo ele, tinha... acho que não tinha cerração hoje pela manhã. Não entendi se tinha cerração ou não, né? Mas ele recebeu a mensagem e acabou esquecendo de mandar o alô. Nosso muito obrigado pela audiência durante as madrugadas, né? Os nossos ouvintes, seu Luiz Boeira, enfim... aos demais ouvintes da programação da Cultura, Paulo Montenegro, nosso obrigado pela audiência na 1260 para Casa das Cores, JLA Energia Solar, doutora Dara de Meiros, odontóloga, Mercado da Casa Ótica Líder e também Nicola Veículos. E já tem uma sugestão musical aqui, obrigado, seu Pedro Fonseca, pela audiência. E ele destaca a seguinte sugestão musical. Boa tarde, Alberi. Já estou em sintonia da programação, se possível, uma com Jorge Guedes, igual dois irmãos. Seu José Carlos também está na obra aí da construção, reforma, né? Seu José Carlos, do bairro do Tiro. São 17:09. Está aí Jorge Guedes e família. Música.

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17, 16 graus é a temperatura aqui, a programação. Não é o amanhecer na cultura, né? Que a gente está acostumado a trazer para os ouvintes, mas sim o espaço Tertúlia. Chegando o Leonel Gomes, depois tem os Monarcas.

17h21. Daqui a pouco tem a previsão do tempo, né? Chegou aqui um novo boletim através da meteorologista Elcias aí da Metsul. Mais um boletim aí da previsão do tempo para esta terça-feira e também o restante da semana aqui em São Borja. Daqui a pouquinho vamos trazer aí para os nossos ouvintes. Chega aí o Grupo Os Monarcas.

0: 17h24, 5h24. Vamos trazer então a projeção do tempo para amanhã, né, e para o restante da semana, segundo a meteorologista Elcias.
1: Nesta terça-feira, o ar seco predomina em toda a região da fronteira oeste, com previsão de tempo firme e ensolarado desde cedo, e a temperatura sobe, com máxima chegando aos 22, 23 graus. Quarta, quinta e sexta-feira seguirão sob o domínio da massa de ar seco em São Borja e Itaqui, Uruguaiana. As mínimas ficarão em torno de 12 a 13 graus e haverá um aquecimento mais expressivo no turno das tardes, com temperatura na casa dos 24 a 26 graus. Portanto, devemos ter um cenário ameno de temperatura mais alta em comparação ao mês de maio, que foi de frio intenso, e a perspectiva é de se manter esse quadro pelo menos até o final de semana, com alguma mudança em vista lá pelo dia 7 e 8, ou seja, ao longo do domingo, uma área de baixa pressão pode trazer um cenário de condições para chuva, até mesmo alguns temporais, que deverão prosseguir no início da semana que vem. Mas, em geral, um período curto de instabilidade, depois o tempo volta a firmar, e lá pela metade do mês devemos ter a chuva mais consistente voltando. Da Metso Meteorologia, está Elcias.
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4: A Secretaria Municipal de Saúde de São Borja informou que, neste momento, a vacinação contra a gripe seguirá direcionada apenas aos grupos prioritários definidos pelo Ministério da Saúde. Embora o governo do estado tenha autorizado a ampliação da campanha para toda a população, o município aguarda o recebimento de um novo lote de vacinas antes de avaliar a liberação das doses para os demais públicos. Conforme a secretaria, os municípios precisam manter a reserva de vacinas para os grupos prioritários, especialmente crianças menores de 6 anos, gestantes e idosos a partir de 60 anos. A pasta destaca ainda que a cobertura vacinal desses grupos segue abaixo da meta estabelecida, o que aumenta a preocupação das autoridades de saúde. Segundo o município, a prioridade é garantir a proteção das pessoas mais vulneráveis às complicações da influenza, que apresentam maior risco de agravamento e óbito em caso de contaminação. A secretaria reforça o pedido para que integrantes dos grupos prioritários procurem as unidades de saúde e atualize a vacinação. A possibilidade de ampliação da campanha para a população em geral será analisada após a chegada de novas remessas de vacinas e conforme o planejamento da rede de saúde.
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Olha, 17h28, 5h28, a gente vai conferir a temperatura, né? Hoje, quando chegou aqui durante a tarde, a temperatura estava em 17 graus, agora 16 graus. Para amanhã, pode ter uma mínima entre 9 e 10 graus. É, mas hoje estava uma manhã gelada, né? Parecia que tinha até se formado geada, e amanhã gelada após as 8h30, 9 da manhã, um arzinho gelado. E a temperatura mínima hoje ficou em torno de 10 graus, né? 9 graus foi a mínima depois das 6 da manhã. Amanhã eu aguardo entre 9 e 10 graus a mínima e a máxima 18 graus. Praticamente igual hoje, um pouquinho, um grau a mais que hoje, né? Amanhã a temperatura máxima. 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Chegando o Mano Lima, temperatura 16 graus.

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5: 17 horas, agora 36 minutos, 16 graus a temperatura. Vamos trazer informações sobre o Livre do Uruguai, né, aqui na programação da 1260. Apenas atualizando os nossos ouvintes. Nosso boa tarde para a dona Fátima. Obrigado, dona Fátima, pela audiência. Boa tarde, Alberina. Escuta um alô para a Karine, Fátima aí do bairro do Passo. Tá certo? Obrigado aí, Karine, pela audiência no interior do município. 2,77 metros, o nível do Uruguai está baixando, né? Portanto, o nível do Uruguai, a gente destacou aqui na abertura do programa, estava 2,79, depois 2,78, agora 2,77. Medição este de 15 para as 5 da tarde. Então, praticamente 1 centímetro por hora, né? Está baixando o nível do Uruguai na tarde desta segunda-feira. 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A gente retorna amanhã a partir das 15 horas e 30 minutos e novo encontro na madrugada aqui da Cultura, na manhã cedinho, por volta das 5 horas. Depois também no programa Gente Notícia, 10 para as 8 da manhã da terça-feira. E aí o clássico, né? Tropa de Osso com Oswaldir e Carlos Magrão aqui na programação A Tarde é Sua e o Espaço de Tertúlia, 17 e 38.

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Talvez hoje você, por mais que o mundo mande você gritar alto, tudo que você precisa é descansar, sem provar nada a ninguém. Você não precisa impressionar, mas apenas confiar. Assim como os lírios dos campos são belos, sua vida revela a grandeza de quem a criou. Com este pensamento, vamos aí iniciando mais um programa Oração da Ave Maria, Escola de Jesus, nesta segunda-feira, 1º de junho, entrando já no sexto mês do ano, né, na metade do ano. E assim pedimos licença para entrar nos seus lares, nas suas casas, para levar aí uma mensagem de oração, uma mensagem de paz, né? Falando aquilo que muitas vezes nós precisamos, era isso que eu precisava ouvir. Mas vamos com... Desculpe, tô meio... Os avisos paróquia.

0: gritando aí um pouquinho com a garganta meia estourada, como diz no dito popular, mas vamos lá. Temos aniversariante dizimista no dia de hoje, e é somente um aqui, o José Pedro Martins Pedroso. Então a paróquia deseja a você, Pedro, um feliz aniversário e que Nossa Senhora esteja presente juntamente com seus familiares, nossos parabéns, vida longa. Neste dia de hoje, tudo de bom, muitas alegrias e chuvas de bênçãos. O Evangelho de hoje, proclamação do Evangelho de Jesus Cristo segundo Marcos. E naquele tempo começou a falar-lhe em parábolas, um homem plantou uma vinha, cercou-a com uma sebe, cavou nela um lagar, edificou uma torre, arrendou a vinha aos vinhateiros e ausentou-se daquela terra. O seu tempo enviou aos vinhateiros um servo para receber uma parte do produto da vinha. Palavra da salvação. Glória a vós, Senhor. Pois bem, meus irmãos, fazer uma breve reflexão deste evangelho de hoje, né, de Marcos aí. Ele traz aí uma mensagem, mas também é com muita alegria aí nós iniciamos este tempo, né, este novo mês de junho aí. Hoje nós também comemoramos aí a memória de São Justino, né? Nós pedimos também a ele que a sua intercessão para acolhermos a vontade de Deus, como vai nos mostrou ali no evangelho também de hoje, que possamos aí produzir muitos frutos. Então, meus irmãos e irmãs, aí a vida de São Justino foi também algo muito semelhante àquilo que escutamos ali no evangelho de hoje. A vinha e os vinhateiros, ou seja, o filho que foi ali manifestado, mas que foi torturado, rejeitado e morto, né? Aquela história ali que o vinhateiro mandou cobrar os agricultores e acabou, né, vamos dizer, nos dias de hoje, em tragédia. Bem, para dizer que isso acontecerá também com Jesus Cristo, o Filho do Pai, que foi enviado, mas que foi também rejeitado. Ou seja, produzir frutos na vinha do Senhor. É, Jesus veio ali para produzir tudo, mas não foi aceito. E aconteceu o que todos nós já sabemos, morto. Então, São Justino também foi rejeitado por testemunhar a verdade. Agora, meus irmãos e irmãs, você ouvinte, quando eu acolho o Filho do Pai, eu preciso estar consciente de que eu preciso dar muitos frutos através do meu testemunho da minha vida, de oração, da minha vocação e dos dons e talentos que Deus me dá, nos dá a cada um de nós, né, na verdade. Porque para testemunhar a verdade é preciso ter a coragem de reconhecer que o Filho de Deus foi enviado para nos salvar. Mas podemos também viver o contrário, né? E fazer o contrário, às vezes vem para nos salvar e sabemos de tudo isso aí já. E peçamos ao Senhor, né, três graças através deste evangelho, que é reconhecer que a nossa vida é uma vinha de Deus, né, que não rejeitar a palavra quando ela for nos oferecida, e quando ela nos levar a uma correção, ter a coragem de testemunhar Jesus Cristo como fez São Justino. E quando o Senhor vier procurar frutos em nossa vinha, que ele possa encontrar, né, uma fé viva, um coração convertido, de uma vida entregue a ele. Se assim nós procedermos, seremos homens e mulheres que darão frutos 100, 70, 100%, né? Mas para isso nós precisamos pedir ao nosso bondoso Deus que ele venha com seu amor, com a sua misericórdia, com seu poder e encha o nosso coração com a sua presença para que junto possamos adorar o nosso Deus. Pai de misericórdia, Jesus Cristo, como somos felizes por termos um Pai eterno, santo e todo-poderoso e rico em misericórdia. Queremos te agradecer por todos os momentos que provamos, experimentamos o teu amor imenso, inundando o nosso coração e a nossa vida. Nós vós te agradecemos, Senhor, porque neste amor maravilhoso tu nos concedes a salvação em Jesus Cristo. Vamos para a oração da Ave Maria. O anjo do Senhor anunciou a Maria:
1: ela concebeu do Espírito Santo. Ave Maria, cheia de graça, Senhor é convosco, bendito sois vós entre as mulheres, e bendito é o fruto do vosso ventre, Jesus.
2: Santa Maria, Mãe de Deus, rogai por nós, pecadores, agora e na hora de nossa morte. Amém.
0: Eis aqui a escrava do Senhor.
1: Faça-se em mim segundo a vossa palavra. Ave Maria, cheia de graça, Senhor é convosco, bendito sois vós entre as mulheres, e bendito é o fruto de vosso ventre, Jesus.
2: Santa Maria, Mãe de Deus, rogai por nós, pecadores, agora e na hora de nossa morte. Amém.
0: E o Verbo de Deus se fez carne
1: e habitou entre nós. Ave Maria, cheia de graça, Senhor é convosco, bendito sois vós entre as mulheres, e bendito é o fruto de vosso ventre, Jesus.
2: Santa Maria, Mãe de Deus, rogai por nós, pecadores, agora e na hora de nossa morte. Amém.
0: Rogai por nós, Santa Mãe de Deus,
1: para que sejamos dignos das promessas de Cristo. Oremos. Infundi, Senhor, a vossa graça, suplicando a fim de que, conhecendo pela embaixada do anjo a encarnação de Jesus Cristo, vosso Filho, pelo merecimento de sua paixão e morte na cruz, chegamos à ressurreição do mesmo Cristo, nosso Senhor. Amém.
0: A vossa proteção recorremos à Santa Mãe de Deus. Não desprezeis as nossas súplicas em nossas necessidades, mas livrai-nos sempre de todos os perigos, ó Virgem gloriosa e bendita. Santo anjo do Senhor, meu zeloso guardador, pois se a ti me confiou a piedade divina, hoje e sempre me governa, rege, guarde, ilumine. Amém. São Miguel Arcanjo, protegei-nos no combate, cobre-nos com vosso escudo contra os embustes ciladas do demônio. Pedimos instantemente que Deus o subjugue. E vós, ó príncipe da milícia celeste, pelo divino poder, precipitai no inferno Satanás e os outros espíritos malignos que andam pelo mundo para perder as almas. Amém. Oração pelos nossos enfermos. São muitos que se recuperam nas suas casas ou estão no leito de um hospital e que neste momento estão rezando conosco. Senhor Jesus, pela vossa palavra e pelo gesto de vossas mãos, curaste cegos, paralíticos, leprosos e tantos outros doentes. Animados pela fé, nós também vimos suplicar pelos nossos enfermos. Dai-lhe, Senhor, a graça da perseverança na oração, apesar do desânimo da própria doença. A graça da coragem para buscar a cura, mesmo depois de várias tentativas. A graça da simplicidade para aceitar a ajuda dos profissionais, familiares e amigos. A graça da humildade para reconhecer as próprias limitações. A graça da paciência nas dores e dificuldades do tratamento. A graça de compreender pela fé a transitoriedade desta vida, a graça de entender que o pecado é o maior de todas as enfermidades, que tenhamos todos a compreensão de que no sofrimento humano se completa a vossa paixão redentora. Se for para a vossa glória, nós vós pedimos a cura de todos nossos enfermos. Amém. Amém. E assim então, meus irmãos e irmãs, vamos finalizando mais um momento de oração neste dia de hoje, nesta segunda-feira, agradecendo a sintonia de cada um de vocês. E desejamos uma boa noite a todos, agradecendo também ao Moisés que nos auxiliou do outro lado, nosso muito obrigado. E continue aí sintonizado, Laudelino já está com seu chimarrão cevado para dar continuidade aqui na programação com aquela boa música e aquela boa prosa. Muito obrigado e uma boa noite.
1: Boa noite a todos.

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4: 18:02, 18 horas, 2 minutos. Vamos chegando aí. O primeiro programa da semana. O primeiro programa do mês de junho. E o primeiro programa das férias do Bonimar Lima. E o primeiro programa do colega Moisés Brits na mesa de som e áudio. Então, tudo o primeiro. Primeiro programa da semana, primeiro programa do mês de junho, o primeiro dia de férias do Bonimar Lima. Boas férias, colega Bonimar Lima. 30 dias de férias, que maravilha. Bom descanso aí, colega Bonimar Lima. Merecidas férias. E o primeiro dia que trabalhamos junto aí, novamente cobrindo as férias do Bonimar Lima, o nosso colega Moisés Brites. Bom trabalho para nós durante este mês. Tá bem, colega Moisés Brites? Um abraço aí pro Sérgio Brito Rodrigues, que também ouve o nosso programa no final da tarde. Temperatura mínima hoje foi 11, a máxima foi 22 e agora está 19 graus a temperatura. Desejam buenas, amigos do campo, amigos da cidade, amigos que ouvem o nosso programa na internet. Muito obrigado aí sempre pela sintonia. Como falei, hoje, 1º de junho, já vamos com 153 dias do ano, faltando 213, 22ª semana do ano. O aniversário de Cacique Doble, Caxias do Sul, Igrejinha, Jacutinga e Liberato Salzano. As cidades que estão no aniversário hoje aqui na nossa Agenda Gaúcha. Início do Diário do Rio de Janeiro, primeiro jornal diário do Brasil em 1821. Algumas curiosidades na nossa Agenda Gaúcha. Moisés Brites, então, desejar a todos uma ótima semana, uma semana abençoada pelo Criador, uma semana para que todo mundo consiga o seu objetivo, um bom trabalho a todos. Bueno, seu Moisés Brites, vamos chegando aí pela Clima Tempo, Metsu Meteorologia vai trazer aí a previsão do tempo, vamos ver como é que se comporta os próximos dias.
5: Nesta terça-feira, o ar seco predomina em toda a região da fronteira oeste, com previsão de tempo firme e ensolarado desde cedo, e a temperatura sobe, com máxima chegando aos 22, 23 graus. Quarta, quinta e sexta-feira seguirão sob domínio da massa de ar seco em São Borja, Itaqui e Uruguaiana. As mínimas ficarão em torno de 12 a 13 graus e haverá um aquecimento mais expressivo no turno das tardes, com temperatura na casa dos 24 a 26 graus. Portanto, devemos ter um cenário ameno de temperatura mais alta em comparação ao mês de maio, que foi de frio intenso, e a perspectiva é de se manter esse quadro pelo menos até o final de semana, com alguma mudança em vista lá pelo dia 7 e 8, ou seja, ao longo do domingo, uma área de baixa pressão pode trazer um cenário de condições para chuva, até mesmo alguns temporais, que deverão prosseguir no início da semana que vem. Mas, em geral, um período curto de instabilidade, depois o tempo volta a firmar, e lá pela metade do mês devemos ter a chuva mais consistente voltando. Da Metsu Meteorologia, Estel Cias.
4: Muito obrigado, Estel Cias, aí, pela informação do tempo. 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

0: 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Em seguida chega o recado aí da Sete Povos Tchê, Super 1, Erva Mate Tomeleiro, nosso chimarrão com a Erva Mate Tomeleiro, e aguardar o chimitão e a dona Isa aí para nós informar quem vai estar na Super Domingueira do final de semana que vem, lá no Piquete, a Moda Véia, entupido, hein? Eu vejo pelas redes sociais, entupido de alegria, entupido de queridos amigos que vão se divertir lá no Chimitão Fandangueiro no final de semana. Vamos aguardar em seguida o Chimitão, a dona Isa aí nos mandam quem é que vai estar no palco. Vamos domar cordiona, Moisés, vamos domar cordiona porque tá chegando o Grupo Galpão com Walter Moraes.
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Feito, feito, Brick. Mais umas, Moisés Brites. Chegando, Meu Vale 4, os mateadores.

Daqui a pouco vem a vaneira de Nego Véi. Vamos por enquanto, vamos lá. Vamos escutar os Mateadores, Meu Vale 4. Tá na agulha?

18h15, 18h15, Rádio Cultura e programa O Entardecer na Querência, chegando nos galpões, nas nossas casas, aqui na cidade, bairros e vilas, e nesse mundão de Deus é através da internet. Ouvimos Walter Moraes domando a cordiona e os mateadores Meu Vale 4. 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

0: que estaríamos no nosso programa no dia de hoje, pois o pessoal tá aqui com a gente, viu? O pessoal tá aqui com a gente, né, Ailson, para nós fazer o sorteio. 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Em seguida, o César Tati vai trazer as ofertas para hoje e amanhã. Erva Mate Tomeleiro, nosso chimarrão aqui é com a Erva Mate Tomeleiro. Vai mateando aí, Luana, vai mateando aí com a Erva Mate Tomeleiro. 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Daqui a pouco o Chimitão, a dona Isa lá do Piquete Moda Véia, lá no Chimitão, já não vamos nos mandar aqui quem é que vai estar no palco no domingo que vem. Boa nesta grande promoção, Ailson, boa tarde, obrigado pela presença e obrigado, né, a minha sobrinha Luana aí por também fazer parte desse grupo e optar pelo nosso programa para estar aqui para divulgar e fazer o sorteio de quem vai ser o felizardo. Eu, ó, para dizer aos ouvintes, eu também estou participando, hein? Comprei 4 números da minha sobrinha. Tudo bem, Ailson?
1: Boa tarde, Valdenino.
0: Tudo tranquilo?
1: Tudo bem.
0: Que maravilha essa iniciativa de vocês, hein?
1: A gente começou com um passo de fé, né, Laudelino?
0: Que bom, que bom.
1: Por uma semente que foi plantada por uma amiga nossa, né? E que alcançou aí 14 pessoas. Então a gente decidiu, a gente orou bastante por esse momento.
0: Que maravilha.
1: E decidiu estar indo, né, a Florianópolis na conferência da F-Hope. E eu queria aqui deixar meu agradecimento, né, primeiro a Deus, né, por tudo que ele tem provido em nossas Amém. Vidas. E queria dizer que essa iniciativa aqui foi um passo de fé nosso. Mas essas pessoas também que a gente agradece, que adquiriram o nosso número, essas pessoas que chegaram até nós, que compraram, que ajudaram com a nossa ação, elas são uma provisão de Deus em nossa vida, né? Porque desde do princípio, desde que a gente decidiu ir até aqui, o Senhor tem nos cuidado, né? Te agradecer também pelo espaço, te agradecer aí pelo apoio, né? Que também adquiriu o número conosco. E vamos então para o sorteio, né?
0: Antes, para o pessoal entender, este encontro lá em Florianópolis,
1: isso,
0: né?
1: Isso, Florianópolis.
0: Tá. Como é que funciona? Muitas pessoas fazem parte da igreja, vão, é um encontrão onde muita gente vai para lá, né?
1: Ele é um encontro.
0: Quantas pessoas vão daqui?
1: Ele é um encontro independente de congregação, né? Que ele é o encontro da F-Hope, que é uma igreja lá de Florianópolis. Que F-Hope é uma sigla, né? Que significa Florianópolis House of the Prayer, né? Que é casa de oração. House of the Prayer é casa de oração. Eles também têm um dos louvores mais famosos do Brasil, né? E eu vejo que o Senhor age muito através deles, através da vida do pessoal, né? Do pessoal daquela igreja. Daqui de São Borja, a gente está indo entre 14 pessoas.
0: 14 pessoas.
1: Mas é um evento que ele leva, assim, acredito que pessoas de todos os estados e até mesmo de fora do país, né? É um evento bem grande, ele vai acontecer numa arena. E essa arena tem capacidade até para 17 mil pessoas.
0: Mas olha só que fé, que maravilha, né? Deus opera nessas.
1: E serão 2 dias, né? Serão nos dias 5 e 6, né? A gente tá partindo daqui na madrugada do dia 4, pra gente viajar tranquilo.
0: É 4 agora de junho?
1: 4, isso agora. Agora na quinta-feira.
0: A minha sobrinha Luana vai junto?
1: Vai junto, sim.
0: Olha, minha filhada e a sobrinha Luana vai junto. Boa viagem, né? Que Deus abençoe, né? Que Deus abençoe.

0: E a gente tá indo, né, com planejamento, a gente encheu quatro carros, né?
1: Quatro carros
0: e a gente vai ir junto, né? A gente vai... decidiu ter essa experiência juntos, né? Uhum. A gente vai se hospedar na mesma casa, ficar tudo junto.
1: Uhum.
0: Vamos ter nossos momentos de orações, nossas refeições em comunhão, né? Assim como o Senhor nos ordena.
1: E Deus abençoou e buscou, através desses amigos, essa ajuda, né? Através dessa ação entre amigos, para que consiga diminuir um pouco os custos, né, Ilson?
0: É porque os custos, eles são elevados, né? É uma viagem longa.
1: É uma viagem longa, estadia, comida, estadia, alimentação,
0: isso, né? Mas glória a Deus que ele proveu, né? A gente conseguiu chegar no nosso objetivo. É, a verdade é que os nossos olhos, o nosso coração humano, às vezes a gente nem sabe, nem não consegue imaginar onde a gente chega.
1: Que bênção.
0: Mas o Senhor proveu e até aqui ele tem nos cuidado.
1: Aí, Wilson, que maravilha. Fala bonito, né? Fala bonito. Também Deus age, né? É. Nesses momentos aí também, para que chegue da melhor forma para quem está ouvindo, para entender, né, Wilson?
0: Sim. E a gente sempre, né, tenta deixar uma mensagem, né, a todas as pessoas que estão ouvindo nesse momento, que se puderem,
1: fique à vontade,
0: que se tiverem oportunidade de conhecer Jesus, né, é um caminho maravilhoso, porque eu já tive do lado de lá, né, no mundo, nas coisas mundanas, e hoje estou do lado de Jesus, e eu garanto com toda certeza que é o lado melhor da vida.
1: Que maravilha, que palavra bonita, né? Que palavras lindas, vindo de Deus, vindo do Criador, sim, né? Isso aí sempre chega muito bem no coração das pessoas, né?
0: Isso.
1: Será que a minha mana tá ouvindo lá em Rincão de Santana? Tá ouvindo? Né? Ela disse que quer ouvir a filha falar no rádio. quer ouvir a minha sobrinha, minha filhada falar no rádio também. Bom, então vamos pro sorteio. E essa moça, como é o nome dela?
0: É Lavínia.
1: A Lavínia, que bom.
0: Tá. Então, Laudelino, só para deixar especificado aqui, a gente ofertou 700 números.
1: 700 números.
0: A gente tá...
1: Ó, a Vivinha é quem tá ouvindo, ó. Tia Ivanir.
0: Graças a
1: Deus. Tia Ivanir e o meu cunhado Dirceu, mano Ivanir, um beijão para vocês aí.
0: Glória a Deus, conseguimos vender todos os números. Então, o sorteio será realizado do número 1 ao número 700.
1: Do 1 ao 700. E agora é só apertar?
0: É só apertar o botão. Vamos filmar para ficar...
1: Isso.
0: Registrado.
1: Bota o dedão aí, aperta. De 1 ao 700, você vê quem vai ganhar essa ovelha. Prepara a faca aí, cunhado Dirceu, pra nós abrir essa ovelha. Vamos ver se não vai ser eu.
0: O número ganhador, então, é o 461.
1: Não lembro que número a Luana que escolheu pra mim, né?
0: Vamos verificar quem é o ganhador. Já temos aqui todas as rifas, né?
1: Aham.
0: 461. Você que comprou o número 461.
1: 461, vai. Deixa eu ver o meu amigo Cláudio. Boa noite, Laudelino, por aqui na escuta. Manda pra nós conversando com a viola. O saudoso Gildo de Freitas. Abraço, Cláudio Mir. Abraço pra ti e a tua prenda aí que estão ouvindo o nosso programa. O pessoal vai mandando o teu recado aí, que pra nós é um privilégio estar divulgando aí, né? E agradecendo a tua audiência. Tem o ganhador, hein?
0: Temos o ganhador, Laudelino. Eu não sei se é certa essa pronúncia, né? Já peço desculpa. Mas o ganhador, então, é Asaf Pereira. Eu acredito que seja essa a pronúncia. Mas é o Asaf Pereira. Ele é residente lá na 13 de janeiro, lá. Se ele estiver ouvindo, ele é o nosso ganhador.
1: Eu ganhei por ajudar. Então essa foi a minha vitória, foi poder ajudar vocês também. Né? Não foi dessa vez, mas na hora que tiver outra ação entre amigos aí, pode contar com a gente também, viu?
0: E o Asaf, se ele não estiver ouvindo, né? Nós temos o telefone dele, temos o endereço, entraremos em contato. Ele vai poder escolher se a ovelha ele quer viva, ou se já quer carneada, né? Se ele quiser engordar mais um pouco para assar final do ano. É. Ou se ele já quiser carneada para já preparar o churrasco, pode ir comprando o carvão, que é a ovelha dele.
1: Que maravilha! Tia Ilson, a Luana e a... Esqueci, Lavínia. A Lavínia, muito obrigado por optar pela nossa programação aí e continuamos à disposição aí quando assim que precisarem, tá bom, Ilson?
0: Mais uma vez, Laudelino, agradeço pelo espaço, né? É de suma importância para nós, né? A gente poder não só divulgar, né, a nossa rifa, mas também levar uma mensagem de Cristo para todo mundo que tá te ouvindo agora, né? E eu espero muito que o Senhor toque em muitos corações e que a gente consiga cada vez mais alcançar mais almas.
1: Desejar que Deus abençoe uma boa viagem, uma viagem abençoada aí para todas as pessoas que vão acompanhar vocês até Florianópolis nesse grande encontro aí, onde vão encontrar com o Criador.
0: Muito obrigado e Deus abençoe a tua vida e a todos que estão ouvindo.
1: Amém, que assim seja. Baita abraço. Mano, Moisés Brito, vamos chegando com mais música no programa, porque tá chegando Matizes cantando pra nós.

0: Feito Brique, Moisés Bridges. Ouvimos Matiz. Matiz vai estar agora, né? Com o padre Ari Ramos. É, patrão. Patrão Flávio Delavi. Vai estar lá no Boitatá agora, próximo dia 11 de julho. 11 de julho, mês que vem, né? Que um mês e pouco, o jantar fandango do Borrego. Lá no Boitatá vai estar aí o grupo, o Matizes, com Costumes Gaúcho. E Lidas de Gaúcho, o João Luiz Correia. É, o Luiz Correia cantou para nós, Lidas de Gaúcho. Bueno, vamos já mandar um abraço para o seu Milton e a dona Maristela, né? Eles que estavam aí com o programa Na Escola de Jesus, seu Milton e dona Maristela. Eles que nos antecederam aí após o Alberi Dias, né? Com o programa Na Escola de Jesus. Moisés Brites, vamos fazer o seguinte, nós vamos com o Chasque da Rádio, depois nós vamos com o César Tati, vamos com a Sete Povos Tchê e com a Erva Mate Tomeleiro. E eu já volto, fique aí.
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1: 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Vamos chegando aí com a loteria. Loteria das 18 horas. Quinto prêmio: 7564, 7.564 de um leão. Quarto prêmio: 8462, 8.462 deu mais um leão. Terceiro prêmio: 9889, 9.889 deu urso. Segundo prêmio: 2464, 2.464 deu mais um leão. Tapado dos leões hoje, né? E o primeiro prêmio: 0418, 0418 deu cachorro. Vamos repetir as centenas. Quinto: 564. Quarto prêmio: 462. Terceiro prêmio: 889. Segundo prêmio: 464. E o Cusco. Eu gostava do meu Cusco, deu cachorro. 418. Bueno, vamos dando continuidade ao programa. Pessoal ouvindo a gente. Mateando com a minha irmã Marina, que veio me visitar. A Marina me falou, né? Olha aí, tia Juíza, lá em Florianópolis, Santa Catarina, tua amiga Marina, tá lá com a mana, né? Um grande abraço aí, obrigado Marina, obrigado aos amigos e amigas lá em Santa Catarina, estão ouvindo o nosso programa, né, Marta? Grande abraço, bom passeio, Marta, bom passeio, Marina. A Marta, aliás, mora lá, né? A Marina foi passear lá. Grande abraço. Deixa eu ver quem mais tá aqui comigo. O Magarino, alô Magarino, obrigado pela audiência, Magarino. Seu Ciro Neigaúna deu um toque pra gente. Me fugiu hoje, né, seu Ciro? Ficou cesteando lá no meu rancho. Ficou cesteando aí. De manhã cedo, né? E aí você largou pra fora. Depois eu ligo pro senhor aí, tá, seu Ciro? Obrigado pela visita, viu, seu Ciro? Obrigado pela visita lá no Sarandi. Meu amigo Mauro e Andréia, olá, Laudelino, boa noite, estamos na escuta do programa do amigo, começando o mês, a semana, Mauro e Andréia. Então, um baita de um mês aí pra vocês, meu amigo Mauro e amiga Andréia. Amiga Sueli, grande abraço pra Sueli. A Sueli tá vendendo, né? Vendendo aquela propriedade maravilhosa, ali na Teobaldo Claus, ali próximo às placas de energia solar, né? Próximo às placas de energia solar, tá vendendo aquele espaço ali, viu? Tem galpão, tem casa, tem poço de balde, energia elétrica, tem uma super estrutura lá, tá vendendo ou trocando, né? Ali pela Brizola, o pessoal quiser fazer o brique, ali pela Brizola, a amiga, a Sueli, pode fazer um brique também, né? O pessoal quiser trocar ali o espaço dela, ali que ela mora na Teobaldo, ali é 48 por 38, viu? 48 por 38. Se alguém tiver uma outra casa ali na Brizola, aí quiser fazer o brinque, fala comigo aí que a gente passa o contato da Sueli pra vocês, tá bem? Vamos ver mais um chasque aqui. Boa noite, Laudelino, amigo. Por acaso, já deu o sorteio da ovelha? Tava trabalhando, não deu pra escutar. Já deu, vou ter que passar o contato aí do pessoal, mas já saiu o sorteio, né? Já saiu o sorteio. Deixa eu ver quem é que me mandou esse recado. A Neuza Terezinha Corvalan. A Neuza Terezinha Corvalan, já saiu o sorteio. Seu Leomar Milbrat. Alô, seu Leomar Milbrat. Aquele abraço. Obrigado pela audiência. E seu Leomar na Álvaro Batista. O Alisson Velasque. Boa noite, Laudelino. Na escuta. Um grande abraço. Obrigado pela audiência. O Alisson Velasque. Obrigado sempre pela companhia. E mais aqui comigo. Vai mandando teu recado. Minha amiga Viviane. Aqui vai sair uma galinhada. Olha aí. Tá fritando, ó. Fritando o arroz com aquela galinha prontinha, né? Uma galinha crioula, né? Minha amiga Viviane, meu amigo João, lá no centro de Doma, São Pedro do Butuí. Aquele abraço e muito obrigado pela audiência. Laudelino, traz música, Moisés, porque tá chegando agora sim a vaneira de Nego Véi, Daniel Hack.

Bronco da Baixaria, né? Marca véia gaúcha. Cláudio Almir Escobar, baita abraço. Cláudio Almir e a Rosinha. Te prepara pro fandango, Cláudio Almir. Bueno, ouvimos Daniel Rack e a Vaneira de Nego Velho. Daniel Rack e os gaúchos lá de fora. E o saudoso Ivonir Machado. Madrugada. Bueno, Moisés, eu tenho um chasque aqui de utilidade pública, por gentileza. Nota de falecimento e convite para enterro. Jesus Rodrigues de Souza, esposo. Lunã, Saraiva, Santa Catarina. Bianca, Ellen, Ohana, filhos e demais familiares da sempre lembrada Maria Aparecida Freitas Saraiva. Com pesar, participam a parentes e amigos do seu falecimento ocorrido hoje. Os atos fúnebres estão sendo realizados na Capela Andrade do Centro, na Rua Engenheiro Ana Luiz Fagundes, 3122, de onde o féretro será conduzido às 8 horas de amanhã para o cemitério Jardim da Paz. Os serviços estão sendo prestados pela funerária Andrade. Participou do falecimento de Maria Aparecida Freitas Saraiva. 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Que inicia o dia 13 de setembro, ou melhor, dia 12, com o Raoni Grupo Alma Chucra. O cardápio vai ser churrasco, viu? O dia 13 tá o Marca Fandangueira. Comida campeira. Semana Farroupilha, pessoal. Gosta, não? A comida campeira. 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Vai ser comida campeira. 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Baita conjunto, né? Teve lá no Boitatá há poucos dias. Tchê Cacareco. 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O dia 16... o grupo Bate Coxa, tá se destacando aí o grupo Bate Coxa, o grande grupo, vai ser comida campeira também. O dia 17, cantou para agora há pouco o Daniel Rack e Gaúcho lá de fora, Daniel Rack, então, na Semana Farroupilha, no Tropilha Crioula, no dia 17. É comida campeira. No dia 18, o Márcio Correia e Grupo Gauchismo. Márcio Correia e Grupo Gauchismo, galeta e acompanhamentos. 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Né? Grupo Vaneirão, onde tem Vaneirão, o pessoal tá indo lá, né, Antônio Gaúcho? Antônio Gaúcho com certeza não vai perder o Grupo Vaneirão, né? 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Ah, muito obrigado pela audiência aí, seu Abadir.
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Minha amiga Andréia, boa noite, Laudelino, estamos escutando o programa, peça uma música pro meu tio, que está de aniversário hoje, é o João Godoy, numa cabanha no Passo da Tigra, Andréia da Vila Cabeleira. Então, João Godoy, lá no Passo da Tigra. Tá ouvindo nosso programa, João Godoy? Tá, um grande abraço e muito obrigado. Parabéns aí pelo aniversário, obrigado pela audiência, parabéns pelo aniversário, muita saúde, muita luz, muita paz, muita alegria pra ti, viu? A tua sobrinha Andréia Lana Vila Cabeleira, e está te homenageando, desejando muita saúde, muita luz, né? Também a dona Alceni, ouvindo o nosso programa. Meu amigo Cláudio, lá do Açougue Mini Mercado Almeida, na Vila Umbu. Grande abraço, Cláudia, Denise, Guilherme, a família toda ouvindo a gente lá no Açougue Mini Mercado Almeida. O amigo Leandro, um abraço pro Leandro, hein, ouvindo o nosso programa também, né? Assim que o pessoal trazer a erva, eu te aviso, viu, Leandro? Boa noite, Laudelino. Buenas, Leandro, obrigado pela audiência aí também. E mais aqui, vai mandando o teu recado aí, que vai ser um privilégio poder nominar os amigos e amigas aí que estão ouvindo a nossa programação. Quero fazer um convite. O dia 13 de junho, o grupo de tradições Mãos Amigas, né? Paulo Sanabria, seu Nenê, lá do Piquete Tinindo Espora. É um jantar fandango, viu? O grupo Balanço Campeiro, né, Jorge? Balanço Campeiro estará animando este baita jantar fandango lá no Piquete Tinindo Espora, dia 13 de junho, agora, logo aí. Vai ter churrasco de gado, galeto, linguiça, carne de porco e acompanhamento, né? Então todo mundo já convidado a participar dia 13 de junho lá no nosso Nhuporã. Um abraço aí pra todos meus amigos lá de Nhuporã. O dia 24, né? Dia 4 de julho, jantar fandango aqui na esquina Santo Inácio. Já vai ter preparando, né? Aqui, dois meses e pico, 4 de julho, marque essa data aí e participe da reinauguração daquele espaço que muitos fandangos, a comunidade participou ali na esquina Santo Inácio, né? Ah, então, o meu amigo Ramão,
e a dona Margarete, do Piquete Peão Distância, o Valdecir e família e amigos aí do Piquete Unidos pela Tradição estará lá na esquina Santo Inácio, reinaugurando aquele espaço maravilhoso, lá Marquito Grupo Liberdade, né? 40 pila, churrasco e acompanhamentos. Marque essa data, 4 de julho. Bueno, vamos chegando com mais música no programa, porque agora tá chegando o Porca Véia e Padrinho Valdemar. Baita abraço, madrinha Sônia. Porca Véia canta aqui no programa.

0: Marca Véia Gaúcha, Moisés Brites. Ouvimos o Porca Véia e o Bailão Popular. É do Doné Teixeira, né, compadre? É do Doné Teixeira, o Bailão Popular. E o grupo Nosso Balanço, né? Gaiteiro Héctor Barbosa, gaiteiro São Borgense, né, Jorge Gavião? Filho do Jorge Gavião e o Héctor Barbosa cantou pra nós e tocou pra nós Fandangueiro e Pataqueira aí do Porca Véia também. Opa, compadre Erlei, ó, não deu decada em Tapera. Ele e a comadre Edilene estão ouvindo o nosso programa. Que maravilha, né? Meu amigo Rodir Schmidt, escutando a gente. Dona Isa, né? Buenas tardes, Laudelino. Pra domingo, Grupo Liberdade. Opa, animação garantida. Domingo no Chimitão Fandangueiro, Marquito e Grupo Liberdade, no palco do Piquete Moda Véia. Ah, mas é garantida a animação, como todos os grupos que estão no Chimitão Fandangueiro, né? E o final de semana foi o grupo Gaitaço, mas que domingueira, tchê, que domingueira, né? Ah, então todos os domingos aí, o melhor domingueira da região é aqui em São Borja, na capital do Fandango, né? Lá no Piquete é Moda Véia. Então, pessoal, domingo que vem, Marquito e Grupo Liberdade no palco lá do Chimitão Fandangueiro, todo mundo convidado. Moisés Brite, como diz o Aládio Fiorim. Alô, nosso colega Aládio Fiorim. Moisés Brite traz pra nós aí o Chasque, mais uma chamadinha da Rádio Cultura e nós já voltamos.
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continuamos com o programa de super audiência, final de tarde, boca da noite, agora nesse período é a noite já, né? É noite, então a gente fica muito feliz aí com a super audiência da nossa programação, agora com 2 horas, das 6 até as 8 da noite. Alô, meu amigo Jean, do Piqueto Taura, do Laço, né? Vamos ver. Piqueto do Laço. Bingo! Bingo do Piquete Tauras do Laço, dia 20 de junho, às 8 da noite, na Associação Florencio, aqui no Guimarães. Tá, então, logo, logo aí, o meu amigo Jean nos manda aí a premiação. Marque essa data, 20 de junho, às 8 da noite, Piquete, os Tauras do Laço, estarão fazendo um baita de um bingo ali na Associação de Moradores Florencio, aqui no Guimarães. Meu amigo Beto Colorado, e aí, Laudelino, descobri que teve uma fumacinha de ontem, meio-dia. Tá, um grande abraço aí pro nosso amigo Beto Colorado. E o teu time, Beto? Barbaridade, tá feia a coisa, né? Os dois perderam e o Grêmio perdeu de 3-1 e o Colorado foi lá pra se igualar o co-irmão, também perdeu de 3-1 pro Bragantino, né? É coisa feia, né, Beto? Um abraço, Beto Colorado. Obrigado pela audiência, Beto Colorado. O meu amigo José Helena São Rafael, José Rodrigues. Boa noite, amigo Laudelino. Estamos na escuta. Grande abraço, José Rodrigues, Lena São Rafael. Baita abraço aí pra ti, viu? Muito obrigado pela audiência, viu? Bueno, mas eu chego aqui agradecendo empresas e empresários que patrocinam o programa. Tchê! Sexta-feira, né, patrão Flávio? Sexta, agora, 5.000 lá no Boitatá. Agora eu lendo aqui o comercial do dia, tava na minha cabeça pra falar. Agora eu vi o patrão digitando, patrão Flávio de Lavi. Então, sexta-feira, pessoal, eu e o Felipe Schneider, que estaremos na cantoria do bingo lá do colonial lá do Boitatá, 5 mil reais na premiação, viu? 5 conto, hã? Que maravilha, que baita bingo, hein? Tá bom, pessoal? 1 por 10 e 3 por 20. 1 por 10 pila e 3 por 20. Tá, o pessoal tá lá no Boitatá picando um charque. Tá, um abraço aí lá pra nossos companheiros de patronagem lá no Centro Nativista Boitatá. Estão lidando com a picada de charque. Já se preparando aí pro jantar fandango agora, semana farrosa.

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Bueno, Laudelino, traz mais música, então agora vai cantar para nós o Machado e Marcelo Duché e o Homem do Chapelão.

0: Tuco chegando com mais uma. E agora deixa eu ver quem é que canta pra nós. Ah, o João Luiz Correia. E quando apontar o chapelão, eu uso o livro.
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No tapeia o chapelão. João Luiz Correia e antes o Machado e Marcelo Dutti, o homem do chapelão. Bueno, chegando aí, dando continuidade ao programa, final de tarde, da boca da noite, o entardecer na querência da companhia do Moisés Brits, cobrindo as férias aí do colega Bonimar Lima aí, né, gente? Bueno, vamos dando continuidade a Isabel de Paula, Isabel de Paula. Um grande abraço, amiga Isabel. É, ela tinha mandado os parabéns, mas eu, sabe, Isabel, muito obrigado aí pelos parabéns aí. Semana passada estava de cumpleaños, né? E com a graça de Deus aí, o carinho de muitas, olha, eu posso falar milhares de amigos, pessoas, tanto na rede social da rádio aí, com 300 comentários, acho que já chegou a 300 comentários ligeirinho, curtidas, em torno de 500 curtidas, me deixa muito lisonjeado, muito honrado pelo carinho da comunidade para com a gente, né? Para com a minha pessoa. Então, muito obrigado pelo carinho de todos. É, aí, amigos compartilharam e aí por aí vai, né? Então, muito obrigado a todos aí pelo carinho de vocês. É exemplo aí da Isabel de Paula, tinha me mandado mensagens e eu, sinceramente, eu tô respondendo aos poucos, viu? Aos poucos eu tô respondendo, tanto na rede social, quando dá um tempinho, eu pego o telefone e tô respondendo aí na rede social também. Muita felicidade, amigo, tudo de bom pra você, que Deus abençoe sempre sua vida e sua família. Obrigado, Isabel de Paula, pelo carinho aí também. Amiga Luna, oi, Laudelino, tudo bem? Estou na escuta. Alô, Luna Marquesan. Obrigado aí, Luna, pela audiência. Luna Marquesan ligadinha na programação também. 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
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Mano Laudelino, mais música para nós escutar. Nós que estamos mateando, fogo bem grande, chimarreando, preparando uma boia campeira, tanto na cidade quanto no interior. Então, meu amigo Moisés, vamos com essa panela de gato, lá de cima.

momento chegamos. Pedir socorro direto para eles, né? Mano Lima, panela de gato e os mateadores, tá feio, mas tá parelho. 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Sinuelo Pampiano, meu amigo Moisés Brites. Sinuelo Pampiano e o Cavalo Preto chegando no nosso programa.

tem como convidar a prenda ou teu peão pra dançar um chamamé desses aí, né, Mauro? Meu amigo Andréia. Cavalo Preto, Sinuelo Pampiano e Paisana Pedro Neves. Uma saudação pra amiga Maristela Batista, Lana Tristão de Araújo Nobre. Alô, Maristela, Aldomira, Marisa, Margareth, todo mundo tá ouvindo a gente. Lá na Tristão de Araújo Nóbrega. Muito, muitíssimo obrigado pela audiência. Valeu, Epe Magarino, escutando o programa. Tia, não esquece que sexta-feira nós estaremos lá no Amiga Solange. Alô, Solange! Bingo, Solange! Bingo! Sexta-feira estaremos lá no Boitatá e cantando este colonial com Felipe. É R$5.000. Sexta-feira no Boitatá, R$5.000. Bueno, chego aqui por conta, Moisés, do Piquete à Moda Velha. Marquito e Grupo Liberdade, aí, sábado, domingo que vem, 19h, 19h, Piquete à Moda Velha. Marquito, então, meu, tudo certinho, né, Chivitão? 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

0: livre de mulher mais chucra.
1: Usa bagaça. Olha, Omar Milbrat na Álvaro Batista. Fiquem na companhia do pastor José de Moraes com palavras amiga. Muito obrigado. Nosso primeiro dia de trabalho. Meu amigo, nosso colega Moisés Brites. Fiquem com Deus e até amanhã. Grupo Marcação encerra o nosso programa.

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0: Olá, amigos. Olá, você que está ligado com a gente aqui através da sua Rádio Cultura. Muito boa noite. Boa noite a todos vocês que estão ligadinhos conosco nesta noite de segunda-feira. Mais uma segunda-feira aí que Deus nos permitiu de estarmos iniciando aqui mais um programa Palavras Amigas, depois aí do meu amigo Laudelino, a maior audiência das tardes samborgenses. Estamos chegando aí para este momento de fé e devoção, este momento em que eu tenho a plena convicção em que bênçãos de Deus estarão sendo derramadas sobre a vida do católico, do espírita, do evangélico, do livre pensador, você que está ligado conosco nesta noite. Meu abraço, meu carinho a você que está me ouvindo aqui na cidade, nos bairros da Grande São Borja, né? Como também do interior do município. Você que está me ouvindo aqui na Praça 15, os nossos amigos motoristas de táxi que estão sempre ligados, bem ligados aqui através da maior da 1260, a sua Rádio Cultura. Gente, tivemos neste final de semana abençoadíssimo, onde podemos contemplar as maravilhas de Deus sendo manifestada, sendo derramada de uma maneira especial sobre a vida de todos nós. Meu abraço, meu carinho a todos quantos estiveram participando dos encontros de fé que eu realizei neste final de semana, na sexta-feira, onde é o chamado dia do meu plantão, onde eu estive, como acontece todas as sextas-feiras, atendendo pela parte da manhã das 9 às 11, o chamado atendimento individual, aquele momento especial de fé, de devoção, de gratidão a Deus. E a gente esteve então pela parte da manhã, das 9 horas até as 11, no chamado atendimento individual, quando a gente faz aquelas preces direcionadas àquela causa que a pessoa está passando, aquela luta, aquele problema, seja no casamento, seja na vida profissional, aqueles problemas que muitas e muitas vezes causam até aquele certo desânimo, né? Como é triste a gente perceber que tantas e tantas pessoas estão aí passando por esses momentos de angústia, por esses momentos, algumas delas, melhor dito, até em depressão, né? Depressão profunda, que leva a pessoa realmente àquele patamar de destruição, de desgraça, de tristeza. E a gente, é claro, não gosta disso. E quem que vai gostar? Ninguém gosta, né? Tanto a pessoa que está passando por aquilo, como aqueles também que fazem parte da sua vida cotidiana. As pessoas acabam muitas e muitas vezes sofrendo porque elas fazem tudo o que é possível, né? Tentam conversar, tentam ajudar, tentam uma série de coisas e não conseguem, na verdade. E a gente sabe que tem coisas que não vai adiantar simplesmente o tratamento com remédio. A gente sabe que tem coisas que são espirituais. Eu sempre recomendo aqueles que vêm conversar comigo, que estão às vezes em situações assim, para fazer aquele chamado tratamento paralelo. Você vai continuar tomando os teus remédios que o teu médico de confiança te proporcionou, te deu, na verdade, a receita, você comprou, conseguiu, enfim. Mas às vezes a pessoa tem que fazer o chamado tratamento paralelo, com orações, com intercessões, porque muitas e muitas doenças, elas são coisas espirituais. E o que que é coisas espirituais? São aqueles problemas que muitas e muitas vezes você vai ao médico, faz uma bateria de exames, não aparece absolutamente nada, mas no entanto você continua sofrendo, você continua sentindo a dor, você continua sendo aquela pessoa vítima, né, daquele infortúnio, daquela energia negativa, e aí realmente aquilo causa uma série de consequências drásticas, né? E aí a pessoa, é claro, precisa dessa chamada libertação espiritual. Por isso que a gente realiza no domingo de manhã, ontem a gente realizou, e todos os domingos a gente realiza, aliás, esse trabalho especial, o chamado Domingo do Crescimento Espiritual. Para quê? Para você crescer espiritualmente e aprender a se defender contra essas forças negativas que te cercam, que te atormentam e que fazem com que você se torne uma pessoa sofredora, uma pessoa derrotada, fracassada e assim por diante. Então, você, domingo de manhã, das 9 às 10, uma hora de duração, mas uma hora, gente, que tem sido realmente uma hora fantástica. As pessoas que têm participado têm comprovado aquilo que realmente Deus está realizando em suas vidas. Então, ontem nós tivemos ali, pela parte da manhã, esse grande encontro de fé, o chamado Domingo do Crescimento Espiritual, que tem sido realmente uma bênção muito forte. E sexta-feira é a chamada Sexta-feira da Superação, aonde você vai vir participar com a sua família, com seus amigos, e eu tenho certeza que você vai, com a ajuda divina, porque estamos ali levantando aquele clamor, e através do poder sobrenatural da fé, tem acontecido coisas fantásticas, tem acontecido coisas maravilhosas nesse chamado, dessa chamada Sexta-feira da Superação. Para quê? Para você superar, já está dizendo tudo, né? Para você superar aqueles males que te cercam, aqueles males que têm se levantado diante de você como uma barreira, como um obstáculo que você tem lutado, tem se esforçado e não tem conseguido dar a volta por cima. Então, eu te convido desde já para você se preparar para vir participar deste trabalho especial que a gente realiza às sextas-feiras em dois horários, 14h30 e também 19h30, Joyce Marcarpe, número 65, o local, o endereço da tua felicidade. Muito bem, você pode mandar as suas mensagens, o pessoal já está mandando aqui, você pode, é claro, mandar também. DDD 54, número 99992-5627. Vai mandando as suas mensagens aí. DDD 54, número 99992-5627. Este é o meu WhatsApp para você mandar aí a tua mensagem, e a gente vai incluí-los, todos vocês, no final do programa, na poderosa corrente do pensamento positivo, aquele momento de fé e devoção aqui através do rádio. Vamos ver quem está mandando mensagem aqui. A dona Judite está dando boa noite aqui, ela é um ouvinte assíduo do nosso programa. A dona Judite está pedindo oração pelo esposo, o João Carlos, filho Guilherme, e também a Rita de Cássia. Vamos orar por esse pessoal e colocá-los na corrente. Tem também aqui lá da Serra Gaúcha, da cidade de Guaporé, a nossa amiga Neuza Zancanaro, está sempre ligado, está mandando aqui a sua mensagem, que Deus te abençoe, está pedindo para incluir as suas filhas na corrente, que Deus abençoe esse pessoal lá da Serra Gaúcha, rica e abundantemente. Também lá da Serra, ainda mais gente da Serra ligado aí, a nossa amiga Josi, ela que tem aquela fábrica lá de capelete, né? É algo realmente fantástico, tudo que você possa imaginar de congelados ela tem lá, e salgados, é um negócio realmente fantástico, né? Doces e salgados, que Deus abençoe a Josi de Lázaro, lá de Guapé, lá de Dois Lajados, que Deus te abençoe rica e abundantemente. Também tem aqui, vamos ver, mais pessoas que mandaram mensagem. A Terezinha Fagundes está mandando mensagem aqui também, está pedindo oração pelos seus familiares e também pelo seu trabalho. Que Deus abençoe todos vocês que estão aí mandando as suas mensagens. Você, é claro, pode mandar também. DDD 54, número 99992-5627. E você também pode, é claro, me seguir lá no meu Instagram, José Moraes 4487. E você vai clicar, vai me encontrar. E Deus com certeza vai te abençoar rica e abundantemente. Tá bom, gente? José Moraes 4487, este é o meu Instagram, que você pode mandar as suas mensagens e a gente, é claro, vai incluí-los, todos vocês, na poderosa corrente do pensamento positivo, aquele momento de fé e devoção através do rádio, momento que portas se abrirão, bênçãos descerão e com certeza te alcançarão. Vamos fazer o seguinte, vamos ouvir uma música. Daqui a pouco eu volto com mais palavras amigas para o seu coração.
1: Essa história é muito linda. Uma certa vez Jesus curou 10 leprosos de uma vez. Mas sabe o que acontece? Só um voltou. Só um voltou para agradecer. Quantos são agradecidos?

0: coração assim, ó.
1: Mas não vá embora.
0: Não vá embora, Pai. Fica, Jesus. Fica aqui.
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acreditar. Acreditar, sem dúvida, é uma palavra forte, né? Até porque nos dias atuais em que estamos vivendo, parece que as pessoas estão desacreditadas de tudo e de todos. A gente percebe muitas e muitas vezes as pessoas conversando entre si, basta a gente conversar com alguém quando se trata de algum assunto, de alguma coisa e tal, e a pessoa geralmente tem esse questionamento: mas será que dá para acreditar mesmo? Será que dá para acreditar no fulano? Será que dá para acreditar no ciclano? Muitas e muitas vezes as pessoas estão numa roda de amigo, batendo um papo e tal, e de repente chega alguém e se junta, e ambos começam a conversar, e de repente, quando aquele que chegou por último vai embora, vem aquela pergunta, aquele questionamento, exatamente assim: será que esse camarada é confiável? E aí, geralmente, se alguém do grupo diz: ah, eu conheço ele de vista, outro diz: não, esse aí é um cara legal. Assim é o mundo que nós vivemos. Uns confiando, outros desconfiando, outros desacreditando, alguns 20%, outros 30%, outros 40%, e alguns 90% e alguma coisa por cento. Geralmente, se houve muitas e muitas pesquisas no nosso dia a dia, pesquisa disso, pesquisa daquilo. Hoje em dia se pesquisa aprovação, a desaprovação. Hoje em dia se pesquisa a sinceridade do trabalho da pessoa, na maneira dele se colocar realmente diante de você, se aquilo que ele está fazendo realmente é confiável. Acreditar realmente é algo fantástico. É algo fantástico quando a gente crê, quando a gente confia e quando a gente acredita naquilo que realmente tem efeitos benéficos para a nossa vida em ambos os sentidos. Que você que está me ouvindo agora, possa parar um pouquinho para refletir e entender que se todos nós, na nossa trajetória de fé, na nossa trajetória de vida, tivéssemos essa chamada desconfiança, não é que você vai desconfiar do fulano, do ciclano, aquela coisa toda, não, o próprio Senhor Jesus, uma certa vez ele se pronunciou, ele inspirou na verdade um dos seus discípulos, e ele comentou algo para eles e eles não deixaram passar em branco. E foi dito exatamente esta frase, esta palavra: provai os espíritos. Se todo mundo fizesse assim, certamente que muitas e muitas pessoas não seriam enganadas do jeito que são hoje em dia. Quantas e quantas pessoas nessa onda aí da tecnologia, da internet, né, que são enganadas, ludibriadas, muitas e muitas vezes caem em golpe dos piores possíveis. E isto realmente traz efeitos muito negativos. Vamos ouvir mais um louvor, depois eu volto para formar a corrente.

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1: Muito bem, meus amigos católicos, espíritas, evangélicos, livres pensadores, chegou o momento de nós juntos formarmos mais um elo da poderosa corrente do pensamento positivo. Há momentos na nossa vida que a gente tem que dar uma pausa, né? E esta pausa não é simplesmente para nos lamentarmos, chorarmos, mas para acreditarmos que há uma esperança quando se acredita em Deus. Quando se confia no Senhor, o Criador dos céus e da terra, aquilo que parecia ser impossível começa a tornar-se possível. Portanto, você que mandou mensagem, você que está ligado comigo neste momento, desligue-se agora de todo o negativismo. Pense positivamente em Deus, está formada a corrente do pensamento positivo. Pai Santo, Pai Eterno, Pai Bendito, eu te apresento cada uma dessas vidas que estão agora ligadas comigo. Eu seguro em mãos este telefone e te apresento, Pai, aqueles que mandaram mensagens pedindo orações, aqueles que estão formando comigo agora a corrente, este problema na saúde, esse problema nas finanças, este problema, meu Pai, de depressão que tem levado esta vida a pensar somente pensamentos negativos, manda embora este mal, manda embora essa tristeza, essa angústia. Tira dos corpos dos filhos que estão me ouvindo agora. E que a bênção do Pai, do Filho e do amado e querido Espírito Santo desça sobre cada lar.

19h30, você é o meu convidado especial. E amanhã também a gente volta aqui pela Rádio Cultura com mais um programa Palavras Amigas. Grande abraço, beijo no seu coração e até amanhã, querendo Deus. Tchau, tchau.

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1: Boa noite.
2: Boa noite para você que nos acompanha em todo o país.
1: Segunda-feira, 1º de junho de 2026.
2: Vamos ao destaque do dia. Medidas para conter a alta no preço dos combustíveis.
1: O governo oferece auxílio a refinarias nacionais e aos importadores de diesel e Petrobras anuncia desconto na venda do produto.
2: E são intensificadas ações contra preços abusivos e para garantia da qualidade dos combustíveis.
1: E ainda, saúde.
2: Em um dia de mutirão, hospitais universitários realizam mais de 52 mil procedimentos entre cirurgias e consultas.
1: Quem vai falar com a gente sobre esse trabalho é Arthur Chioro, presidente da HU Brasil.
2: Vamos saber mais também sobre o Tela Brasil.
1: Filmes, séries, desenhos animados. Uma nova plataforma de streaming gratuita e com conteúdo 100% nacional.
3: Sejam muito bem-vindos e bem-vindas. O cinema é nosso e a casa é sua.
2: Hoje, na apresentação da Voz do Brasil, Mariana Jungmann e Luciano Seixas.
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2: Para conter a alta dos preços dos combustíveis desencadeada pela guerra no Oriente Médio, o governo do Brasil decidiu prorrogar por 2 meses uma série de medidas.
1: Entre elas, uma nova subvenção para conter a alta nos preços do diesel e novas ações de fiscalização.
2: A repórter Gabriela Noronha tem os detalhes dessas medidas. Boa noite, Gabriela.
4: Boa noite, Luciano, Mariana, boa noite a todos que nos ouvem. Olha, a partir desta segunda-feira, o governo passará a pagar uma subvenção de R$ 1,12 por litro do óleo diesel às refinarias nacionais e também aos importadores do combustível. A medida substitui 2 auxílios que se encerraram no último domingo. E também, a partir de hoje, passa a valer uma nova subvenção de 35 centavos por litro ao óleo diesel A de uso rodoviário. Essa medida substitui a desoneração de impostos sobre o combustível que perdeu a validade neste domingo. E olha, a Petrobras já informou que esse desconto está valendo e reduzindo aí o preço médio de venda para as distribuidoras de R$ 3,65 para R$ 3,30.
1: Ô, Gabriela, e em relação ao gás de cozinha, como é que fica?
4: Também foi prorrogada, Mariana, até 31 de julho, a subvenção destinada aos produtores e importadores de gás liquefeito de petróleo, o gás de cozinha. Os recursos federais para a medida foram ampliados de R$ 330 milhões de reais para R$ 660 milhões. E para o consumidor, a medida significa um benefício equivalente a R$ 11 por botijão de 13 quilos. Também foi prorrogada a desoneração dos PIS/COFINS sobre o querosene de aviação e sobre o biodiesel utilizado na mistura obrigatória ao diesel rodoviário vendido nas bombas. E o governo também ampliou a carência para o pagamento das tarifas de navegação aérea.
2: Gabriela, e sobre as fiscalizações do setor?
4: Elas continuam, Luciano. A Agência Nacional do Petróleo, Gás Natural e Biocombustíveis continuam todas essas operações de fiscalização nos estados, com foco em preços abusivos, qualidade dos combustíveis, irregularidades nas bombas e documentação. Essas irregularidades podem acarretar multas de até R$ 5 milhões e a interdição dos postos. Vale lembrar que as denúncias podem ser feitas pelo número 0800-970-0267. Mariana, Luciano.
1: Muito obrigada, Gabriela Noronha, pelas informações ao vivo aqui na Voz do Brasil.
2: Filmes, desenhos, documentários, um conteúdo brasileiro de graça com garantia de acesso a todos.
1: É a plataforma Tela Brasil, o streaming público e gratuito voltado à exibição de obras audiovisuais do nosso país, que foi lançado pelo governo do Brasil.
5: A Tela Brasil, plataforma pública de streaming do governo federal, estreia com mais de 550 filmes, séries, documentários e produções históricas feitas entre 1910 e 2025. O lançamento aconteceu no Rio de Janeiro, reunindo representantes do setor audiovisual com a presença do presidente Lula, que destacou a importância da cultura para o país.
6: Vai contribuir para a elevação da compreensão de um país chamado Brasil. Por que que nós somos assim? Por que que nós fazemos assim? mais importante é a gente conhecer o nosso país por dentro, conhecer a nossa cultura, a razão das coisas que fizeram a gente chegar onde nós chegamos.
5: No catálogo tem de tudo: clássicos do cinema brasileiro, obras indicadas ao Oscar, produções infantis, conteúdos educativos e filmes indígenas, e o melhor, sem assinatura, sem publicidade e com acesso gratuito pelo gov.br. O lançamento também contou com a presença da ministra da Cultura, Margarete Menezes.
7: Teremos ali uma diversidade grande da produção, desenhos animados, filmes premiados, né? Então, esse é o primeiro passo para a gente conseguir também fazer com que o povo se reconheça e fortalecer, né, a nossa identidade.
5: Por enquanto, a plataforma funciona na versão web, mas os aplicativos para Android e iPhone devem chegar nos próximos dias. A iniciativa promete colocar a rica diversidade do audiovisual brasileiro ao alcance de todos, em qualquer lugar do país.
3: A Tela Brasil é a nova casa do cinema brasileiro, de graça, no seu computador, no seu telefone, na sua vida. Sejam muito bem-vindos e bem-vindas. O cinema é nosso e a casa é sua.
5: Reportagem Vladimir Platonov.
2: No último sábado, os 45 hospitais universitários do país fizeram mais um mutirão de atendimentos para consultas e procedimentos.
1: A prioridade dessa vez foi atender idosos que já estavam na fila do SUS aguardando para cirurgias e consultas.
2: Hoje nós conversamos com o presidente da rede HU Brasil, Arthur Chioro, para saber mais dos resultados dessa iniciativa. Boa noite, presidente, bem-vindo.
8: Boa noite. Tivemos um resultado fantástico, estamos muito satisfeitos. Os 45 hospitais universitários federais vinculados ao MEC conseguiram, neste quinto mutirão, dessa vez destinado aos idosos, tinha sido um pedido do presidente Lula para que a gente pensasse, e fizemos assim com as mulheres, o primeiro deste ano, esse segundo destinado aos idosos, e mais de 52 mil atendimentos em todo o país. 1.219 cirurgias, quase 7 mil consultas e muitos, muitos exames especializados para idosos que aguardavam às vezes 10 meses, um ano na fila de espera, encurtando o tempo de espera, né, e produzindo diagnóstico e tratamento, o que é muito bom e ajuda. O programa agora tem especialistas do Ministério da Saúde, reforça o SUS e, ao mesmo tempo, as atividades de ensino dos hospitais universitários.
1: Foram mais de 50 mil procedimentos, né?
8: Mais de 52 mil procedimentos. Nas cinco edições, nós já passamos de 200 mil procedimentos nos nossos hospitais universitários. E a cada mutirão nacional, o entusiasmo, né, a integração com a comunidade, o envolvimento, né? Então, se nós tivemos, por exemplo, vários dos nossos hospitais que se articularam com as secretarias de saúde e reforçaram a vacinação dos idosos e dos familiares, além então de consultas especializadas, exames, procedimentos e muitas cirurgias, nós tivemos a oportunidade de produzir este espaço de formação dos médicos residentes, dos alunos internos da medicina, da enfermagem, porque também é um momento de formação. Mas o mais importante é a diminuição do tempo de espera e, naturalmente, a oportunidade de diagnóstico. Vou dar um exemplo do que eu estou falando. A dona Amenaides Matos Pinto foi atendida no Hospital Universitário Getúlio Vargas, que foi o hospital que fez mais cirurgia dessa vez, do Amazonas, da Universidade Federal do Amazonas. Ela, 97 anos, e pôde fazer seus exames, seu atendimento. Ou seu Ângelo Costa, de 71 anos, paciente do Lauro Vanderlei, Hospital da Universidade Federal da Paraíba, em João Pessoa, que fez um procedimento muito importante, que foi a retirada de um tumor de pele, um melanoma. Então, assim, a gente oportunizar para muitos idosos a este acesso a exames, ultrassom, tomografia computadorizada, ressonância, endoscopia, colonoscopia, hemodinâmica, podendo fazer atendimento, evitando complicações, e muitas cirurgias de pequeno, médio, inclusive de grande porte. Portanto, uma contribuição para o SUS, mas acima de tudo para a qualidade de vida, né, desses idosos do nosso Brasil, que têm todo o direito à saúde e são cuidados pelo governo federal através dos nossos hospitais universitários federais.
2: Como o senhor disse, é uma estratégia para reduzir as filas do SUS, né? Vocês já conseguem medir o impacto?
8: Ah, sim. O Ministério da Saúde, que coordena toda essa ação, né, de diminuição do tempo de espera nas filas dos brasileiros e brasileiras, vem observando uma diminuição objetiva no tempo de espera, mas, acima de tudo, uma ampliação da oferta. O ano passado, nós batemos um recorde em todo o Brasil do número de cirurgias eletivas. O ministro Alexandre Padilha tem sempre destacado, né, essa conquista do SUS, e os hospitais universitários federais vinculados ao MEC, as universidades públicas, têm dado uma grande contribuição. Porque, veja, diminuir o tempo de espera, diminuir as filas, é muitas vezes garantir o diagnóstico no tempo adequado, né, e um prognóstico que garanta as pessoas poderem ter o tratamento realizado, né. Portanto, isso é fundamental, né, e é um esforço do governo federal, é a marca do Agora Tem Especialista, esse programa que veio para enfrentar esse problema muito crônico, mas que tinha se agravado durante a pandemia de Covid, trazendo ainda uma carga ainda maior de desafios para o Sistema Único de Saúde.
1: Agora, o senhor mencionou brevemente na sua resposta anterior o aspecto educativo desses mutirões, né? E eu queria voltar nisso, porque a gente está falando aqui de hospitais universitários, né? A gente tem aqui, presidente, o depoimento de um dos enfermeiros que participaram do mutirão no Rio de Janeiro. O nome dele é Cauã Henrique Silva. Vamos ouvir.
9: É muito importante, né, nesse início de carreira, participar de um mutirão como esse, porque é uma devolução para a sociedade daquilo que eles me proporcionam, que é a oportunidade de me especializar, né? Sou formado por uma universidade pública e me especializar também por um hospital público. E garantir também promover a saúde dos idosos. E um fator muito importante é que a gente trabalha aqui com uma equipe multiprofissional. Então contamos com, além de médicos e enfermeiros, fisioterapeutas, nutricionistas, psicólogos, farmacêuticos, terapeutas ocupacionais e assistentes sociais.
1: Então existe também esse objetivo, né, presidente, de colaborar para a formação dos profissionais de saúde.
8: Ah, sim, o depoimento dele é perfeito. Foram mais de 1.100 estudantes, entre internos, residentes da medicina e das outras áreas, que aproveitam este momento como uma oportunidade ímpar de aprendizagem, de treinamento, ou seja, nós estamos formando os futuros especialistas que o SUS tanto precisa, e uma experiência que fica marcada na vida, não só dos estudantes, mas também dos seus professores, dos seus preceptores, ou seja, nós envolvemos a universidade e o SUS junto para poder dar mais saúde e qualidade de vida para a população, particularmente para os idosos.
2: Presidente, amanhã o senhor estará com o presidente Lula em Goiás para marcar o início de novas atividades lá no Hospital Universitário de Catalão. O senhor pode falar mais para a gente dos serviços prestados por lá?
8: Olha, nós estamos também muito felizes porque amanhã inauguramos oficialmente o novo Hospital Universitário de Catalão. É uma universidade federal nova, é a HU Brasil, o MEC, chegando ao Brasil profundo. Nós estamos inaugurando um hospital de 206 leitos. Ele começa a ser ativado progressivamente, já com os 33 primeiros leitos já funcionando desde a semana passada. E será um hospital, à medida em que ele for sendo implementado ao longo desse ano, de alta complexidade, inclusive com atendimento oncológico, né, com atendimento das principais especialidades clínicas, cirúrgicas. E, por ser um hospital fundamental para uma região de 55 municípios, ele também proporcionará a formação dos futuros profissionais, programas de residência, que são fundamentais para que depois os formandos, os alunos de graduação, façam a residência e se fixem naquela região. Ou seja, nós estamos agindo tanto para fortalecer o SUS, como o processo de formação dos especialistas. Há um investimento muito importante, o Ministério da Saúde entrou com 27 milhões, o Ministério da Educação 40 milhões. Nós vamos ter, só com o pagamento de pessoal, um investimento de 261 milhões, ou seja, uma prioridade do governo do presidente Lula, dos Ministérios da Saúde e da Educação, que estão envolvidos diretamente através da HU Brasil, para proporcionar desenvolvimento, fortalecer o SUS, formar profissionais de saúde e também produzir ensino, pesquisa e inovação, que são papéis das universidades públicas federais e que agora se fortalece, né, nesse investimento que o governo federal está fazendo. E há aspecto muito importante, né, nós também teremos a chegada de mão de obra qualificada. Afinal de contas, nós estamos falando de 1.527 trabalhadores, né, que poderão transformar a região de Catalão num polo de desenvolvimento na área da saúde e vão contribuir com o desenvolvimento econômico de toda toda aquela região.
1: Muito bem, nós conversamos com Arthur Chioro, presidente da Rede de Hospitais Universitários HU Brasil. Presidente, muito obrigado pela sua entrevista aqui à Voz do Brasil.
8: Eu que agradeço e espero de volta numa outra oportunidade, trazendo mais boas notícias para a saúde e para a educação do nosso país.
1: A gente vai cobrar, hein?
2: O Enem, Exame Nacional do Ensino Médio, é a principal porta de entrada para a educação superior no Brasil.
1: Dados do Ministério da Educação mostram um aumento na procura de estudantes que precisam de atendimento especializado para realizarem o exame.
2: Em 3 anos, o número triplicou e chegou a quase 90 mil em 2025, um crescimento de 191%.
1: E para tornar a prova ainda mais acessível, o edital desse ano inclui condições relacionadas aos transtornos mentais e fibromialgia.
10: O Instituto Nacional de Estudos e Pesquisas Educacionais Anísio Teixeira, o INEP, amplia o atendimento especializado no Exame Nacional do Ensino Médio, Enem 2026, e passa a incluir participantes com fibromialgia e transtornos mentais, como ansiedade e transtorno obsessivo compulsivo. A mudança consta no edital do exame e reforça a política de acessibilidade da prova. Entre as novidades, candidatos com histórico de crises de ansiedade vão poder contar com acompanhante em sala reservada, o espaço também poderá receber familiares ou profissionais responsáveis por auxiliar participantes com necessidades específicas, como alimentação e deslocamento durante a aplicação das provas. O pedido exige apresentação de laudo médico e documentação comprobatória. O Enem já oferece recursos como prova em braille, videoprova em libras, leitor de tela, tempo adicional, auxílio para transcrição e mobiliário acessível. O exame também atende gestantes, lactantes, idosos e estudantes internados em classe hospitalar. O Enem é a principal porta de entrada para o ensino superior no país e dá acesso a programas como Sisu, ProUni e Fies. Em Brasília, Claudimário Carvalho.
2: E as inscrições para o Enem seguem abertas até o dia 5 de junho pela página do participante. O prazo também vale para solicitações de atendimento especializado.
1: Alunos da rede pública têm inscrição pré-preenchida, mas precisam complementar os dados, como local de prova e língua estrangeira.
2: O exame já tem data marcada e será aplicado nos dias 8 e 15 de novembro.
1: E um lembrete para estudantes do programa Pé de Meia que concluírem o ensino médio esse ano.
2: Além de não pagarem a taxa de inscrição, aqueles que participarem dos 2 dias de prova vão receber um incentivo extra de R$200.
1: O pagamento vai ser efetuado na mesma conta bancária utilizada para o recebimento das demais parcelas do programa.
2: Para mais informações, acesse enem.inep.gov.br/participante.
1: A Procuradoria da Fazenda Nacional vai passar a cobrar, de forma unificada, as empresas que deixam de pagar o FGTS mensal dos funcionários.
2: Somando toda essa dívida ativa no país, o valor passa de 66 bilhões de reais.
1: A expectativa é facilitar esse pagamento, reduzindo a burocracia para as empresas.
2: E garantir que os valores cheguem ao trabalhador.
11: Com a mudança, a Procuradoria-Geral da Fazenda Nacional será responsável por cobrar as empresas que deixaram de pagar valores referentes ao Fundo de Garantia do Tempo de Serviço, FGTS, dos trabalhadores. Antes, a gestão dessa cobrança era compartilhada com a Caixa Econômica Federal. Hoje, a dívida ativa do FGTS no país é de mais de 66 bilhões de reais. O objetivo de unificar a cobrança é reduzir a burocracia para as empresas, facilitando o pagamento e garantindo que os valores devidos cheguem ao trabalhador. Como explica o Procurador-Geral Adjunto de Gestão da Dívida Ativa da União e do FGTS, Theo Lucas Borges.
12: A gente já vê um aumento muito expressivo da recuperação dos créditos do FGTS e a nossa perspectiva com essa migração é que esse valor continue crescendo, porque a gente vai imprimir um ritmo muito maior nessa cobrança e a facilitação da forma de pagamento e negociação deve contribuir significativamente para o incremento do valor recuperado.
11: O FGTS funciona por meio de contas vinculadas ao contrato de trabalho. No início de cada mês, os empregadores precisam depositar o equivalente a 8% do salário de cada funcionário. Quando esses pagamentos deixam de ser feitos, entram na dívida ativa e passam a ser cobrados pela União. Até o fim do ano, uma nova função vai mostrar diretamente ao trabalhador se ele tem créditos a receber, como disse o Procurador-Geral Adjunto de Gestão da Dívida Ativa da União, Theo Lucas Borges.
12: O crédito do FGTS não pertence à fazenda pública, pertence ao empregado, pertence ao trabalhador. Só que hoje ele tem dificuldade de saber que crédito ele tem. Nós vamos disponibilizar um canal exclusivo no portal Regularize para que qualquer brasileiro entre e verifique se tem créditos de FGTS que são de sua titularidade e estejam sendo cobrados. E nós vamos notificar esse trabalhador todas as vezes que nós recuperarmos crédito que pertence a ele.
11: As empresas que queiram consultar e regularizar os débitos devem acessar o portal de serviços da Procuradoria. O endereço é o regularize.pgfn.gov.br. A expectativa é que o processo agora seja mais ágil, levando em média 6 minutos. Reportagem Graziela Mendonça.
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1: Facilitar o acesso dos cidadãos aos serviços públicos de forma rápida, segura e ainda com economia para os cofres públicos e para a população.
2: Esses são os impactos do Conecta.gov.br, que promove troca automática de informações entre os sistemas do governo do Brasil.
1: Desde que foi criado, em 2020, o programa já acumula 15 bilhões de reais em economia.
2: E tem evitado que usuários enfrentem uma verdadeira peregrinação para emitir certidões e documentos.
14: Com Conecta.gov.br, as pessoas não precisam perder tempo nem dinheiro para buscar informações ou documentos em diferentes órgãos públicos. Não é necessário passar horas e horas indo de órgão em órgão se os registros estiverem integrados no Conecta.gov.br, programa que possibilita a troca de dados dentro do governo. O secretário de Governo Digital do Ministério da Gestão e da Inovação em Serviços Públicos, Rogério Mascarenhas, explica como a integração das bases facilita a vida de quem precisa do benefício.
15: A gente usa, por exemplo, para efeito do passe interestadual para pessoa com deficiência, a gente utiliza, né, a base do Cade Único, integra com o CPF, integra com a informação dela lá no Cade Único, no BPC, para você franquear a passagem daquela pessoa. Então, tudo isso hoje é tudo feito por uma integração. A gente já consegue fazer essa integração para que a pessoa tenha uso aí do serviço.
14: Se a pessoa for se inscrever num concurso público e já estiver registrada no Cadastro Único, por exemplo, a isenção da taxa de inscrição é aplicada automaticamente. Foi assim nas duas edições do Concurso Público Nacional Unificado. O Conecta.gov.br agrega, por exemplo, bancos de dados do Bolsa Família, Cadastro Nacional da Agricultura Familiar, Receita Federal, cadastros ambientais, registro de veículos, infrações de trânsito e muitos outros. Nos últimos 3 anos, já são mais de 13 bilhões de reais de economia para os cofres públicos e para a população. Desde a criação do Conecta.gov.br em 2020, o valor chega a 15 bilhões. Esse cálculo estima o gasto que a população teria com deslocamento e ausência de trabalho e a economia na administração pública caso os dados não fossem integrados. De acordo com o secretário Rogério Mascarenhas, a meta agora é ampliar a adesão dos municípios e estados ao programa. O Conecta.gov.br está disponível em todas as regiões do Brasil, com participação de 22 estados e 15 municípios. Reportagem Carlos Oliveira.
1: A Receita Federal recebeu mais de 44 milhões e 300 mil declarações de imposto de renda sobre pessoa física 2026.
2: O resultado supera a expectativa inicial de 44 milhões, um recorde para a entrega dentro do prazo que se encerrou na última sexta-feira.
1: A declaração pré-preenchida alcançou a maior participação, com quase 60% das declarações.
2: E a Receita alerta que o contribuinte que não entregou a declaração dentro do prazo deve providenciar o envio e quanto antes. A multa por atraso ou não entrega é de no mínimo R$ 165,74.
1: Mais de 1.500.000 moradores do Pará e do Amapá passam a contar com internet de melhor qualidade.
2: Foi inaugurada hoje a Infovia 03, nova rota de fibra ótica da Amazônia, que integra o programa Norte Conectado, coordenado pelo Ministério das Comunicações.
1: Com cerca de 800 quilômetros de cabos instalados no leito dos rios amazônicos, a nova Infovia cria um corredor digital entre os dois estados e amplia a capacidade de conexão para escolas, hospitais, órgãos de segurança pública, comércios e residências.
2: A tecnologia também reduz falhas no serviço e aumenta a velocidade da internet oferecida à população.
1: E essas foram as notícias do Governo do Brasil.
2: Uma realização da Secretaria de Comunicação Social da Presidência da República.
1: Com produção da empresa Brasil de Comunicação.
2: Fique agora com as notícias do Poder Judiciário e do Congresso Nacional. Boa noite.
1: Uma boa noite, até amanhã.
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17: STF determina que a União apresente em 90 dias plano de desocupação da terra indígena Cachoeira Seca, no Pará.
18: STJ entende que ex-policial que sofreu ataque homofóbico ao postar foto com o namorado tem direito à indenização.
17: TST faz campanha para garantir o acesso seguro ao primeiro emprego.
18: Boa noite, eu sou Marcelo Della Libera.
17: E eu, Marcela Luiza.
18: O presidente do Supremo Tribunal Federal, ministro Edson Fachin, deu prazo de 90 dias para que a União apresente um plano de desocupação da terra indígena Cachoeira Seca, no Pará.
17: Segundo o processo, apesar de passados 10 anos da homologação da terra indígena, a retirada dos invasores não foi realizada. Pelo contrário, a situação se agravou com novas invasões, expansão do desmatamento e avanço de atividades garimpeiras.
18: O governo federal também deve criar um comitê de monitoramento externo para proteção territorial, a regularização fundiária e a atenção à saúde dos povos indígenas isolados e de contatos recentes.
17: A União ainda precisa apresentar em até 15 dias um cronograma atualizado do plano de trabalho para a criação do Parque Nacional Tanaru. A área fica em Rondônia, na fronteira com a Bolívia, e será destinada à preservação da memória do povo Tanaru.
18: Ex-policial que sofreu ataque homofóbico após publicar foto com o namorado em rede social terá direito à indenização.
17: A decisão é do STJ. Fátima Uchoa.
19: O homem publicou no Facebook uma foto beijando o namorado depois da cerimônia de formatura como soldado da Polícia Militar do Distrito Federal. Após mensagens homofóbicas, o ex-policial deixou a carreira militar e pediu reparação moral contra o autor da ofensa. Ao reformar sentença que fixou indenização de R$ 1.850, o Tribunal de Justiça do DF considerou não haver justificativa para a condenação. Já no STJ, a terceira turma estabeleceu os danos morais em R$ 10.000, avaliando que, embora os comentários ofensivos não se enquadrem nos tipos penais clássicos dos crimes contra a honra, o conteúdo e o contexto em que foram proferidos violam direitos da personalidade. A relatora foi a ministra Nancy Andrighi.
18: Aprendizagem é a palavra-chave da campanha do TST para garantir o acesso ao primeiro emprego.
17: Com o slogan Vida de Aprendiz, começar certo faz toda a diferença, a ideia é mostrar que estudo e trabalho devem seguir juntos. Mila Amaral.
20: Com foco na geração Z e no setor empresarial, a campanha mostra que é possível entrar no mercado de trabalho de forma segura, com todos os direitos garantidos e sem abandonar os estudos. A programação faz parte das ações desenvolvidas pelo Programa de Erradicação do Trabalho Infantil e de Estímulo à Aprendizagem, em alusão ao Dia Mundial contra o Trabalho Infantil, realizado em 12 de junho. Com a campanha, a Justiça do Trabalho visa conscientizar jovens e crianças sobre a importância da garantia do primeiro emprego, por exemplo.
18: A propaganda eleitoral no rádio, na televisão e na internet só começa em 16 de agosto.
17: Mas a partir de 5 de julho, os pré-candidatos já podem fazer a chamada propaganda intrapartidária. Estevam Furtado.
21: Esse tipo de divulgação é permitido apenas dentro dos partidos, durante as prévias e convenções, que neste ano acontece entre 20 de julho e 5 de agosto. O objetivo é apresentar nomes que vão disputar a indicação da legenda para as eleições. Quem descumprir as regras pode ser multado em valores que variam de 5 a 25 mil reais.
18: Justiça Federal condena poder público a recuperar o complexo histórico de Fordilândia, no Pará.
17: A ação foi movida pelo MPF, Amanda Nascimento.
22: O local foi construído em 1927 pelo empresário norte-americano Henry Ford para a exploração de borracha na Amazônia. Mas depois do fim do projeto, em 1945, as terras e benfeitorias passaram para o governo brasileiro, mas o complexo ficou abandonado. E agora, para garantir a preservação do que restou de Fordilândia, a Justiça Federal determinou a criação de um plano de recuperação e conservação para os imóveis e ruínas e a regularização das terras do distrito, que devem ser realizados de forma solidária pela União, IFAM, Governo do Pará e Município de Aveiro, sob pena de multa diária de 5 a 10 mil reais.
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18: Boa noite.
4: E até amanhã.
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7: Eu sou Paula Groba.
23: E eu sou Ricardo Nakaoka.
7: E estes são os destaques de hoje do Jornal do Senado, que começa agora.
18: Congresso analisa propostas que buscam reduzir desigualdades raciais expostas em atlas da violência.
7: Parlamentares defendem ação contra facções, mas alertam para a soberania do Brasil.
18: Inteligência artificial e desinformação desafiam eleições de 2026, segundo especialistas.
7: Boa noite.
18: Boa noite.
7: 3 em cada 4 vítimas de homicídio no Brasil são negras. O dado por si só revela a dimensão da desigualdade apontada pelo Atlas da Violência 2026. O levantamento mostra que pretos e pardos são as principais vítimas da violência letal no país e também a maioria das mulheres assassinadas dentro de casa.
18: No Congresso, propostas buscam financiar políticas de reparação e promoção da igualdade racial. A repórter Marcela Diniz tem os detalhes.
24: O Atlas da Violência 2026 revela que 77% das pessoas assassinadas são pretas ou pardas e 67,5% das vítimas de feminicídio também. Para a doutora em filosofia e professora Catiúcia Ribeiro, os dados devem ser entendidos numa perspectiva histórica, a que leva em conta que o racismo é um princípio organizador da violência estatal e social no Brasil e que isso é herança direta dos quase 4 séculos de economia escravocrata. Catiúcia cita o Fundo de Promoção da Igualdade Racial em debate no Senado e a PEC da Reparação em análise na Câmara como contribuições que o Congresso pode dar na reparação dessas disparidades raciais.